0: Pitambo. O governo afirma que está a tudo fazer para prover uma recepção condigna a cerca de 1000 cidadãos moçambicanos afetados pelos ataques xenófobos na cidade sul-africana do Cabo. O executivo já desmobilizou o transporte terrestre para todos os afetados que terão como entrada a fronteira de Ressano Garcia, na província de Maputo. O fato foi avançado esta terça-feira pelo ministro da Saúde, o CNS.
1: O governo fará uma comunicação oficial com periodicidade diária para atualizar a informação atinente a esta situação. Numa primeira fase, o governo prevê o repatriamento de cerca de 1000 cidadãos moçambicanos. Entretanto, até o momento, a informação de que dispomo indica que cerca de 884 cidadãos moçambicanos estão afetados pela situação, tendo sido acolhidos temporariamente em centros de abrigo comunitários cerca de 584 pessoas. Estão de regresso ao nosso país, por meios próprios, cerca de 300 pessoas, com previsão de chegada através da fronteira de Ressano Garcia no final do dia de hoje. É de lamentar a morte de 9 moçambicanos.
0: Ministro da Saúde, o CNIS, falava no final de mais uma sessão do Conselho de Ministros. O Presidente da República efetua a partir desta quarta-feira uma visita de trabalho de 3 dias à província de Manica, no âmbito da Presidência Aberta e Inclusiva. Em Manica, Daniel Chapo vai visitar os distritos de Barue, Guru, Makati e Vanduze, bem como a cidade de Chimoio, onde, entre outras atividades, vai manter contactos com as comunidades e orientar comícios. O chefe de Estado vai ainda orientar as sessões de trabalho com os órgãos de governação provincial e distrital, destinadas à avaliação dos principais desafios e oportunidades de desenvolvimento da província. Nesta visita de Daniel Chapo a Manica, está ainda previsto um encontro com mulheres da província com o objetivo de auscultar as suas preocupações, desafios e contribuições para o desenvolvimento socioeconômico do país. Acompanham o Presidente da República nesta missão os ministros da Administração Estatal e Função Pública, Inocêncio Impissa, da Agricultura, Ambiente e Pescas, Roberto Mito Albino, e do Trabalho, Gênero e Ação Social, Ivete Alane. A Assembleia Provincial de Gás aprovou esta terça-feira o reajuste em 35% o preço de tarifas de transporte semicoletivo de passageiros interdistritais. O órgão fiscalizador diz estar ciente das dificuldades que poderão advir para a população, mas o aumento é em resposta à conjuntura nacional e externa e visa regular e harmonizar os preços praticados pelos transportadores. Laxímia Pelembe, que apresentou a resolução que promulga as tarifas reajustadas no quadro da 4ª Sessão Ordinária da Assembleia Provincial de Gaza, sublinhou que os novos preços de transporte interdistrital de passageiros entram em vigor imediatamente.
2: Aprovadas as tarifas do transporte interdistrital de passageiro em anexo, fazendo parte integrante da presente resolução. A presente resolução entra em vigor na data da sua aprovação, aprovada pela Assembleia Provincial aos 2 de junho de 2026. Publique-se o presidente José Nsambi.
0: Por seu turno, Adinaldo Mabote, da Comissão da Gestão da Associação dos Transportadores Rodoviários de Gaza, disse que as novas tarifas de transporte semicoletivo de passageiros vai dinamizar o serviço para o público. Até ao final deste ano, estarão concluídas as obras de construção da rodovia que liga a Estrada Nacional número 1 ao bairro Mali, no município de Marraquene, província de Maputo. São 5 quilômetros de estrada que estão a ser intervencionados, dos quais 2 já concluídos. O governador da província de Maputo, Manuel Tulli, que visitou as obras esta terça-feira, manifestou satisfação, tendo recomendado aos gestores a encontrarem soluções para o escoamento das águas pluviais que interferem na construção da via.
3: Estamos a ver o trabalho que está a ser feito pela empreiteira, é um bom trabalho, e acreditamos que, pelos passos que está a dar, vai terminar dentro em breve e a população vai circular como deve ser. Portanto, é um trabalho técnico, eles vão fazendo de acordo com os estudos que fizeram aqui e vão fazendo a obra.
0: Governador da província de Maputo, Manuel Tulli, e o ponto de situação das obras da estrada que liga a N1 ao bairro de Mali, no distrito de Marraquene. O município de Nampula está a implementar novas medidas para melhorar o abastecimento de água potável e a gestão de resíduos sólidos, dois dos principais desafios da autarquia face ao crescimento acelerado da população. Entre as ações, destaca-se a aquisição de um caminhão perfurador de furos de água que deverá permitir a abertura de novas fontes de abastecimento em vários bairros da cidade, reduzindo desta forma o atual déficit de cobertura da água. O presidente do Conselho Municipal de Nampula, Luiz Jigira, explica que o aumento populacional tem exercido forte pressão sobre os serviços básicos, sobretudo no setor da água.
4: A nossa cidade cresceu muito. Temos recebido vários dos nossos irmãos que têm se refugiado na cidade de Nampula, que têm saído para Cabo Delgado, Mbemba, Canovo, aquelas tentativas insurgentes, e eles todos vêm se fixar na cidade de Nampula. Então, só para lhe dar um exemplo, nós acho que crescemos duas vezes nos últimos 10 anos.
0: Além da questão da água, a autarquia introduziu também um novo sistema de recolha de resíduos sólidos com a implementação de períodos noturnos de limpeza, sobretudo a ocupação das vias públicas durante o dia por vendedores informais. Na atualidade internacional, o grupo Hezbollah diz que não aceitará um cessar-fogo parcial com Israel. A informação foi avançada esta terça-feira por um responsável do movimento pro-iraniano, ameaçando com uma retaliação caso Israel ataque Beirute ou os subúrbios do sul. O ministro da Defesa israelita, Israel Katz, afirmou que os Estados Unidos validaram o princípio segundo o qual Israel atacará os subúrbios do sul da capital libanesa, bastião do Hezbollah, caso o movimento vise o território israelita. O tempo. A cidade de Tete poderá registrar esta quarta-feira 34 graus centígrados de temperatura máxima, seguida por Nampula com 31 graus. Para Beira prevê-se uma máxima de 30 graus, Maputo, Pemba, Quelimane, Xai-Xai 29, Inhambane e Vilanculo 28, Chimoio 26 e, por fim, Lixinga, 23 graus centígrados de temperatura máxima. Apresentamos as notícias das duas, escutas próximas quando for 3 horas.
5: Ele disse mais de uma vez, em 72, 73, eu sou um intelectual revolucionário. E essa natureza, por ele reclamada, destoa da imagem gráfica que temos difundido e que ele próprio difundiu sobre si. Na forma, as fardas, o culto físico, na palavra, a recordação dos feitos, e ele recordava também, através da palavra, na forma, as fardas. E na palavra, a recordação dos feitos guerreiros de seus antepassados, e na mão, comandante vitorioso da guerra, um comandante de homens e líder incomparável. Não que essas diversas qualidades sejam compatíveis, mas o espírito comum tende a fixar uma imagem inicial e não sair dela, no que essa de Queiroz designou por caturrice, que é a persistência teimosa de uma primeira impressão. Portanto, o Samora é o comandante militar para a maior parte das pessoas.
6: Professor Oscar Monteiro, no simpósio Samora, o intelectual e revolucionário.

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4: Entramos desta maneira para a Hora 2, onde a música vai continuar a ser o nosso prato forte. Mas antes também, o programa Amor e Sabedoria com Berta Munema. Ótima escuta!

0: Caro Nubinte, hoje refletiremos sobre o papel da mulher dentro da família moderna. Entre mãe, esposa, profissional e conselheira, muitas mulheres carregam responsabilidades enormes e continuam sendo base emocional do lar. E para esta conversa temos cá a nossa querida, a doutora Ruquia Kalu, que é psicóloga clínica. Doutora, muito bem-vinda.
1: Obrigada, Berto. Uau, que elogio gordo, né? Soube tão bem. Bom, falar da mulher, falar de nós, um ser complexo, um ser com muitas tarefas e muita responsabilidade. Então, é uma missão muito sensível falar de nós mulheres, porque é algo muito delicado. E cada dia que passa, fico muito feliz em saber que a mulher está sendo valorizada e estamos a conseguir quebrar vários tabus e preconceitos que têm a ver conosco, mulheres.
0: E como equilibrar o trabalho e a vida familiar, doutora?
1: Uau, é difícil. Digo que é difícil, porém não é impossível. É importante nós criarmos uma rotina saudável, não é? Impormos limites. Por exemplo, uma mulher, vamos lá pegar um exemplo mais difícil. Uma mulher que está no lar, que tem filhos, que estuda e que trabalha, é muito importante ela ter uma rotina organizada e saber priorizar o que é prioritário, o que ela pode fazer depois. E também não deixar-se absorver pelas influências lá fora, porque nós temos muito acesso às redes sociais, onde esta rede social fala de toda uma vida perfeita. Infelizmente não existe isto. Então é muito importante esta mulher impor limites, prioridades e desenhar a sua rotina. E a sua rotina tem que ser desenhada com base na sua família, não com base na família da outra pessoa ou de alguma coisa que ela viu lá fora. É muito importante tu saber separar os problemas do trabalho, os problemas da faculdade, os problemas conjugais, os problemas familiares e, claro, tentar sempre, sempre ter momento de lazer e qualidade com a família. Quando eu digo momento de lazer e qualidade com a família, não precisa ser algo muito grande ou algo de muito tempo. Durante o jantar, vocês podem conversar. Após o jantar, pode todo mundo ajudar a tirar a louça para a cozinha. Depois podem sentar, jogar um simples joguinho de tabuleiro de 5, 10 minutos. Sentarem, contarem-se piadas, jogar a mímica, coisas simples que não precisa custo financeiro para tu puderes ter este momento de qualidade. Então é muito importante a gente criar toda esta rotina para ter um ambiente saudável dentro de casa.
0: A sociedade valoriza suficientemente o esforço da mulher no lar?
1: Bom, a sociedade acaba não valorizando como deve de ser, porque acredita que o que é fazer trabalhos de casa? Não é nada. Hoje em dia, muitas de nós têm o auxílio das secretárias. Então, mas tu estás a reclamar que estás cansada, mas foi a secretária que o fez. Tudo bem, a secretária que o fez, mas a tua cabeça é que funcionou para organizar. Olha, faças assim, assim, assim. Então é exaustivo, porque há todo um esforço a nível mental, emocional, para tu puderes refletir. Um exemplo bem básico: a preocupação, acredito que todas as mulheres têm. O que é que eu vou cozinhar? É algo básico, Berto. É ou não é? A gente vai dormir a pensar no menu da manhã. Então é algo um bocadinho intenso, não é? Porque para além dessas atividades, a mulher também tem outras atividades. Mas acredito que, pouco a pouco, esta mulher está sendo mais valorizada simplesmente por fazer as tarefas domésticas. Porque são essas tarefas domésticas que criam todo um ambiente de casa limpo, seguro, tranquilo. Esse trabalho doméstico que a gente faz é incutir amor aos nossos filhos, é incutir bons princípios, é incutir boa educação aos nossos filhos, que criamos seres plausíveis para a sociedade que a gente vive hoje.
0: Doutora Ruquia, como dividir responsabilidades dentro de casa?
1: Bom, isto varia de casal para casal, mas é muito importante que as responsabilidades fiquem bem claras. Dependendo de como é que está estruturada a família, é importante dividir a tarefa. Agora, tu vais ser responsável por isto, dependendo do que o casal acordou. são uma divisão financeira, são uma divisão de trabalhos de casa, são uma divisão acerca de algum trabalho, por exemplo, buscar, deixar as crianças, são um trabalho entre ir fazer as compras. Isso tudo o casal tem que sentar e dividir essas tarefas. Mas para os nossos filhos, há tarefas que eles já podem fazer. Por exemplo, uma criança de 3 anos, ela já consegue pegar a roupa suja e pôr no cesto de roupa. Uma criança de 2 anos já consegue mais ou menos caminhar e conseguir pegar o seu par de sapato e arrumar no lugar. Então, consoante a idade desta criança, a gente vai incutindo algum certo tipo de tarefa doméstica, mas leve. Nada de responsabilidades, nada de atividades em risco. Cara, tenho uma criança de 7 anos, 6 anos, vamos lá, ela fritar um ovo ou ir mexer o fogão. Não pode, dependendo da maturidade, dependendo da idade desta criança. É importante ver qual é a atividade que a gente vai dar. Mas cada criança, consoante a atividade, deve fazer alguma atividade de casa, seja pôr um prato, tirar somente um copo, fazer a cama, arrumar os sapatos, fazer a sua própria pasta, arrumar os seus brinquedos, depois de brincar, recolher os seus brinquedos para a caixa de brinquedos. É muito importante quando a gente começa desde pequeno a ensinar que é importante cuidar da sua casa, cuidar do seu lar.
0: E que impacto o diálogo tem na harmonia familiar?
1: É importante ter o diálogo correto, porque devido ao corre-corre, nós não temos esse tempo para sentar e dialogar. Então, eu sou sempre a favor de, no momento que estamos todos, pudesse manter um diálogo, perguntar se temos filhos, como é que correu teu dia à escola, como é que foi, estás com alguma preocupação, estás com alguma necessidade, porque nós não temos uma bola de cristal que a gente vai adivinhar o que a outra pessoa está a sentir. E dependendo da idade que os nossos filhos vêm vivenciando, temos, por exemplo, pode ter alguma família que tem um casal de adolescente, tem um filho adolescente, é muito importante ter um diálogo aberto, sem julgamento e de muito acolhimento, porque este adolescente está a vivenciar várias coisas, está a criar a sua identidade. Então, quanto mais é dele esta aproximação com os pais, com os cuidadores, é muito importante, porque o risco, a vulnerabilidade é muito maior. Entre casais, é muito importante manter esta comunicação, porque são duas pessoas com personalidades completamente diferentes que decidiram se unir. Então, esta união é claro que vai, em algum momento, despoletar algum defeito um do outro, que pode gerar algum tipo de conflito. E quanto mais a gente conversa sobre isso, menor é a hipótese de conflitos, brigas e por aí vai.
0: O autocuidado da mulher influencia o ambiente da família?
1: Claro que influencia o ambiente familiar. Se, por exemplo, esta mulher não tem tempo para se cuidar, ela pode estar estressada, irritada, frustrada. E se ela está estressada, irritada, pequena coisa dentro de casa, só porque o filho, por exemplo, está a comer e sujou a comida, ela vai ralhar. Só que para o marido deixou a toalha molhada em cima da cama, ela vai ralhar, porque ela não tem um tempo para ela. E eu não digo só a mulher, eu falo para todos. É muito importante nós termos o my me time, o meu famoso, o meu tempo. Nem que seja 5 minutinhos de ela ficar no mundo dela, nas reflexões dela. É muito importante termos um tubo de escape, onde a gente vai tirar todo aquele desabor que a gente vem vivenciando para a gente poder estar bem. Porque hoje em dia, eu sempre digo para muitas mães, devido a tanto conteúdo que a gente vê fora de mulheres e mães perfeitas, autônomas, empoderadas, autossuficientes, naquele padrão de beleza, lá mesmo à risca, a gente tenta. E muitas das vezes a gente não consegue estar nesta perfeição. E a gente carrega um nível de frustração muito elevado. Então, mulheres, não vamos querer correr tanto para um perfeccionismo exagerado. Vamos tentar ser felizes com aquilo que a gente tem, correndo sem prol de melhorias, mas vamos procurar mais ser feliz. Uma mulher feliz tem muito mais paciência, está muito mais bem com ela própria, aceita críticas de uma forma bem leve, procura acrescentar no seu crescimento próprio. Então, mulheres, vamos tentar despoletar, tentar despertar aquela felicidade completa que está dentro de nós, evitar muita comparação, evitar desejar o que é do outro, a vida do outro, olhar mais para nós e cultivar mais o nosso bem-estar. Valorizando o esforço de cada um, tanto o homem, né, o cônjuge, é importante valorizar o esforço da sua parceira. E tanto a parceira também é importante valorizar o esforço do seu parceiro. Porque casamento é uma experiência nova. Sempre é uma experiência nova. Por mais que seja o teu primeiro casamento, o teu segundo casamento, o teu terceiro casamento, por mais que a pessoa não case e vai simplesmente viver junto, é tudo uma experiência nova. Em casa dos teus pais ou na tua casa, se tu já vivias sozinha, era uma dinâmica diferente. Agora estás com alguém, a dinâmica é outra, os hábitos são outros, é frequente nós cometermos algum certo tipo de erro. Então, quanto mais a gente valorizar o esforço, quanto mais a gente conversar sobre o que a gente gosta, não gosta, estamos a tricotar para um casamento positivo e saudável. Aquela tendência que a gente diz, ah, tem que saber, tem que adivinhar porque eu estou zangada. Por vezes a pessoa até já esqueceu, já nem lembra. Estamos nós lá, trombudas, com a cara cheia. Está lá o marido que sai e vai ter com os amigos e não expressa exatamente o que está acontecendo. E a gente vai arrastando essa briga por dias, semanas. E depois vamos ter com os padrinhos. E quando os padrinhos perguntam, ah, é porque ele não me disse boa noite, ou porque ele não disse que eu estava bonita, ou porque ele deixou o sapato e eu tropecei, por coisinhas pequeninas. A gente acaba criando uma briga enorme. Então, casal jovem, casal moderno, vamos lá conversar, vamos lá elogiar o vosso cônjuge, vamos lá ter momentos de qualidade a dois, vamos lá dar passos juntos, um ao lado do outro, para você ver o que o outro está a enfrentar, para você ver o que o outro passou, para os dois poderem ver aquele obstáculo e os dois dizerem, vê lá aquele obstáculo ali, como é que a gente vai superar? Será que vamos dar a volta? Será que vamos saltar? Será que vamos esperar? Então, casal, vamos estar mais unidos, mais coesos.
0: Doutora Ruqueia Calu, muito obrigada. Uma família forte constrói-se com respeito, diálogo e apoio mútuo. Valorizar a mulher e fortalecer o lar. Até o próximo programa.

Amigo ouvinte, depois de termos ouvido a Berta Munema no espaço Amor e Sabedoria, vamos continuar a levar até si a nossa música. Emma, de Alifac, abre musicalmente esta hora.

Doita Lenhi, um dos temas de registro do músico moçambicano Isao Menezes. Ouvimos ainda da banda Nzanzi, na voz de Hildo Ferreira, o tema Somos Africanos. Vem aí Jenny com o seu Sonho Bom e mais para frente Vanabella de Wizzy Masuk.

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0: vão falar. É o nome desta bela interpretação de Luqui, com a participação de Idris.
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0: A música de África, na voz de Grace Évora, o tema Nhatitiu, ao lado de Seu Zani, aqui na Antena Nacional. Em Moçambique, são 3 horas.
1: Boa noite. As notícias apresentadas por Jacinta Nhamitambo. O governo afirma que está a tudo fazer para prover uma recessão condigna a cerca de 1000 cidadãos moçambicanos afetados pelos ataques xenófobos na cidade sul-africana do Cabo. O executivo já desmobilizou o transporte terrestre para todos os afetados que terão como entrada a fronteira de Ressano Garcia, na província de Maputo. O fato foi avançado esta terça-feira pelo ministro da Saúde, o CNS.
2: O governo fará uma comunicação oficial com periodicidade diária para atualizar a informação atinente a esta situação. Numa primeira fase, o governo prevê o repatriamento de cerca de 1000 cidadãos moçambicanos. Entretanto, até o momento, a informação de que dispomo indica que cerca de 884 cidadãos moçambicanos estão afetados pela situação, tendo sido acolhidos temporariamente em centros de abrigo comunitários cerca de 584 pessoas. Estão de regresso ao nosso país, por meios próprios, cerca de 300 pessoas, com previsão de chegada através da fronteira de Ressano Garcia no final do dia de hoje. É de lamentar a morte de 9 moçambicanos.
1: Ministro da Saúde, o CNIS, falava no final de mais uma sessão do Conselho de Ministros. O Presidente da República efetua a partir desta quarta-feira uma visita de trabalho de 3 dias à província de Manica, no âmbito da Presidência Aberta e Inclusiva. Em Manica, Daniel Chapo vai visitar os distritos de Barue, Guru, Makati e Vanduze, bem como a cidade de Chimoio, onde, entre outras atividades, vai manter contactos com as comunidades e orientar comícios. O chefe de Estado vai ainda orientar as sessões de trabalho com os órgãos de governação provincial e distrital, destinadas à avaliação dos principais desafios e oportunidades de desenvolvimento da província. Nesta visita de Daniel Chapo a Manica, está ainda previsto um encontro com mulheres da província com o objetivo de auscultar as suas preocupações, desafios e contribuições para o desenvolvimento socioeconômico do país. Acompanham o Presidente da República nesta missão os ministros da Administração Estatal e Função Pública, Inocêncio Impissa, da Agricultura, Ambiente e Pescas, Roberto Mito Albino, e do Trabalho, Gênero e Ação Social, Ivete Alane. A Assembleia Provincial de Gaza aprovou esta terça-feira o reajuste em 35% o preço de tarifas de transporte semicoletivo de passageiros interdistritais. O órgão fiscalizador diz estar ciente das dificuldades que poderão advir para a população, mas o aumento é em resposta à conjuntura nacional e externa e visa regular e harmonizar os preços praticados pelos transportadores. Laksimia Pelembe, que apresentou a resolução que promulga as tarifas reajustadas no quadro da 4ª Sessão Ordinária da Assembleia Provincial de Gaza, sublinhou que os novos preços de transporte interdistrital de passageiros entram em vigor imediatamente.
3: Aprovadas as tarifas do transporte interdistrital de passageiro em anexo, fazendo parte integrante da presente resolução. A presente resolução entra em vigor na data da sua aprovação, aprovada pela Assembleia Provincial aos 2 de junho de 2026. Publique-se o presidente José Nsambi.
1: Por seu turno, Adinaldo Mabote, da Comissão da Gestão da Associação dos Transportadores Rodoviários de Gaza, disse que as novas tarifas de transporte semicoletivo de passageiros vai dinamizar o serviço para o público. Até ao final deste ano estarão concluídas as obras de construção da rodovia que liga a Estrada Nacional número 1 ao bairro Mali, no município de Marraquene, província de Maputo. São 5 quilômetros de estrada que estão a ser intervencionados, dos quais 2 já concluídos. O governador da província de Maputo, Manuel Tulli, que visitou as obras esta terça-feira, manifestou satisfação, tendo recomendado aos gestores a encontrarem soluções para o escoamento das águas pluviais que interferem na construção da via.
4: Estamos a ver o trabalho que está a ser feito pela empreiteira, é um bom trabalho e acreditamos que pelos passos que está a dar vai terminar dentro em breve e a população vai circular como deve ser. Portanto, é um trabalho técnico, eles vão fazendo de acordo com os estudos que fizeram aqui e vão fazendo a obra.
1: Governador da província de Maputo, Manuel Tulli, e o ponto de situação das obras da estrada que liga a N1 ao bairro de Mali, no distrito de Marraquene. O município de Nampula está a implementar novas medidas para melhorar o abastecimento de água potável e a gestão de resíduos sólidos, 2 dos principais desafios da autarquia face ao crescimento acelerado da população. Entre as ações, destaca-se a aquisição de um caminhão perfurador de furos de água que deverá permitir a abertura de novas fontes de abastecimento em vários bairros da cidade, reduzindo desta forma o atual déficit de cobertura da água. O presidente do Conselho Municipal de Nampula, Luiz Jiguira, explica que o aumento populacional tem exercido forte pressão sobre os serviços básicos, sobretudo no setor da água.
5: A nossa cidade cresceu muito. Temos recebido vários dos nossos irmãos que têm se refugiado na cidade de Nampula, que têm saído para Cabo Delgado, Memba, Canovo, aquelas tentativas insurgentes, e eles todos vêm se fixar na cidade de Nampula. Então, só para lhe dar um exemplo, nós acho que crescemos 2 vezes nos últimos 10 anos.
1: Além da questão da água, a autarquia introduziu também um novo sistema de recolha de resíduos sólidos com a implementação de períodos noturnos de limpeza, sobretudo a ocupação das vias públicas durante o dia por vendedores informais. Na atualidade internacional, o grupo Hezbollah diz que não aceitará um cessar-fogo parcial com Israel. A informação foi avançada esta terça-feira por um responsável do movimento pro-iraniano, ameaçando com uma retaliação caso Israel ataque Beirute ou os subúrbios do sul. O ministro da Defesa israelita, Israel Katz, afirmou que os Estados Unidos validaram o princípio segundo o qual Israel atacará os subúrbios do sul da capital libanesa, bastião do Hezbollah, caso o movimento vise o território israelita. O tempo. A cidade de Tet poderá registrar esta quarta-feira 34 graus centígrados de temperatura máxima, seguida por Nampula com 31 graus. Para Beira prevê-se uma máxima de 30 graus, Maputo, Pemba, Quelimane, Xai-Xai 29, Inhambane e Vilanculo 28, Chimoio 26 e, por fim, Lixinga, 23 graus centígrados de temperatura máxima. Foram as notícias das 3, escute as próximas quando for 4 horas.
6: Ele disse mais de uma vez, em 72, 73, eu sou um intelectual revolucionário. E essa natureza, por ele reclamada, destoa da imagem gráfica que temos difundido e que ele próprio difundiu sobre si. Na forma, as fardas, o culto físico, na palavra, a recordação dos feitos, e ele recordava também, através da palavra, na forma, as fardas. E na palavra, a recordação dos feitos guerreiros de seus antepassados, e na honra, comandante vitorioso da guerra, um comandante de homens e líder incomparável. Não que essas diversas qualidades sejam compatíveis, mas o espírito comum tende a fixar uma imagem inicial e não sair dela, no que essa de Queiroz designou por caturrice, que é a persistência teimosa de uma primeira impressão. Portanto, o Samora é o comandante militar para a maior parte das pessoas.
7: Professor Oscar Monteiro, no simpósio Samora, o intelectual e revolucionário.

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Amigo ouvinte, atualizamos para si o essencial da informação aqui na Antena Nacional da Rádio Moçambique. Vamos continuar com a música nesta quarta-feira. Para você que desperta mais cedo, pois tem exatamente de se fazer a estrada mais cedo, tenha atenção ao estado do tempo, pois as temperaturas vão oscilando. A esta hora do dia ligeiramente mais fresco, pode haver algum nevoeiro e, amigo ouvinte, ter a visibilidade ligeiramente mais fraca. Iniciamos musicalmente então ao som de Moreira Xunguiça no tema Night and Day, extraído do disco MM, ou seja, Moreira Xunguiça e Mano Dibango.

0: Pé Descalço é o tema de Ivan Mazuz, extraído do disco Nzuti, deste músico moçambicano radicado na Noruega. Para trás ainda, saudades de Jimmy Dludlu.
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0: Vamos já a seguir atualizar para si o essencial da informação. São 4 horas em Moçambique.
1: Bom dia. As notícias apresentadas por Jacinta Nhamitambo. O governo afirma que está a tudo fazer para prover uma recepção condigna a cerca de 1000 cidadãos moçambicanos afetados pelos ataques xenófobos na cidade sul-africana do Cabo. O executivo já desmobilizou o transporte terrestre para todos os afetados que terão como entrada a fronteira de Ressano Garcia, na província de Maputo. O fato foi avançado esta terça-feira pelo ministro da Saúde, o CNS.
2: O governo fará uma comunicação oficial com periodicidade diária para atualizar a informação atinente a esta situação. Numa primeira fase, o governo prevê o repatriamento de cerca de 1000 cidadãos moçambicanos. Entretanto, até o momento, a informação de que dispomos indica que cerca de 884 cidadãos moçambicanos estão afetados pela situação, tendo sido acolhidos temporariamente em centros de abrigo comunitários cerca de 584 pessoas. Estão de regresso ao nosso país, por meios próprios, cerca de 300 pessoas, com previsão de chegada através da fronteira de Ressano Garcia no final do dia de hoje. É de lamentar a morte de 9 moçambicanos.
1: Ministro da Saúde, o CNIS, falava no final de mais uma sessão do Conselho de Ministros. O Presidente da República efetua a partir desta quarta-feira uma visita de trabalho de 3 dias à província de Manica, no âmbito da Presidência Aberta e Inclusiva. Em Manica, Daniel Chapo vai visitar os distritos de Barue, Guru, Makati e Vanduze, bem como a cidade de Chimoio, onde, entre outras atividades, vai manter contactos com as comunidades e orientar comícios. O chefe de Estado vai ainda orientar as sessões de trabalho com os órgãos de governação provincial e distrital, destinadas à avaliação dos principais desafios e oportunidades de desenvolvimento da província. Nesta visita de Daniel Chapo a Manica, está ainda previsto um encontro com mulheres da província com o objetivo de auscultar as suas preocupações, desafios e contribuições para o desenvolvimento socioeconômico do país. Acompanham o Presidente da República nesta missão os ministros da Administração Estatal e Função Pública, Inocêncio Impissa, da Agricultura, Ambiente e Pescas, Roberto Mito Albino, e do Trabalho, Gênero e Ação Social, Ivete Alane. A Assembleia Provincial de Gás aprovou esta terça-feira o reajuste em 35% o preço de tarifas de transporte semicoletivo de passageiros interdistritais. O órgão fiscalizador diz estar ciente das dificuldades que poderão advir para a população, mas o aumento é em resposta à conjuntura nacional e externa e visa regular e harmonizar os preços praticados pelos transportadores. Laksimia Pelembe, que apresentou a resolução que promulga as tarifas reajustadas no quadro da 4ª Sessão Ordinária da Assembleia Provincial de Gaza, sublinhou que os novos preços de transporte interdistrital de passageiros entram em vigor imediatamente.
3: Aprovadas as tarifas do transporte interdistrital de passageiros em anexo, fazendo parte integrante da presente resolução. A presente resolução entra em vigor na data da sua aprovação, aprovada pela Assembleia Provincial aos 2 de junho de 2026. Publique-se o presidente José Nsambi.
1: Por seu turno, Adinaldo Mabote, da Comissão da Gestão da Associação dos Transportadores Rodoviários de Gaza, disse que as novas tarifas de transporte semicoletivo de passageiros vai dinamizar o serviço para o público. Até ao final deste ano, estarão concluídas as obras de construção da rodovia que liga a Estrada Nacional número 1 ao bairro Mali, no município de Marraquene, província de Maputo. São 5 quilômetros de estrada que estão a ser intervencionados, dos quais 2 já concluídos. O governador da província de Maputo, Manuel Tuli, que visitou as obras esta terça-feira, manifestou satisfação, tendo recomendado aos gestores a encontrarem soluções para o escoamento das águas pluviais que interferem na construção da via.
4: Estamos a ver o trabalho que está a ser feito pela empreiteira, é um bom trabalho e acreditamos que pelos passos que está a dar vai terminar dentro em breve e a população vai circular como deve ser. Portanto, é um trabalho técnico, eles vão fazendo de acordo com os estudos que fizeram aqui e vão fazendo a obra.
1: Governador da província de Maputo, Manuel Tuli, e o ponto de situação das obras da estrada que liga a N1 ao bairro de Mali, no distrito de Marraquene. O município de Nampula está a implementar novas medidas para melhorar o abastecimento de água potável e a gestão de resíduos sólidos, dois dos principais desafios da autarquia face ao crescimento acelerado da população. Entre as ações, destaca-se a aquisição de um caminhão perfurador de furos de água que deverá permitir a abertura de novas fontes de abastecimento em vários bairros da cidade, reduzindo desta forma o atual déficit de cobertura da água. O presidente do Conselho Municipal de Nampula, Luiz Jigira, explica que o aumento populacional tem exercido forte pressão sobre os serviços básicos, sobretudo no setor da água.
5: A nossa cidade cresceu muito. Temos recebido vários dos nossos irmãos que têm se refugiado na cidade de Nampula, que têm saído para Cabo Delgado, Mbemba, Canovo, aquelas tentativas insurgentes, e eles todos vêm se fixar na cidade de Nampula. Então, só para lhe dar um exemplo, nós acho que crescemos duas vezes nos últimos 10 anos.
1: Além da questão da água, a autarquia introduziu também um novo sistema de recolha de resíduos sólidos com a implementação de períodos noturnos de limpeza, sobretudo a ocupação das vias públicas durante o dia por vendedores informais. Na atualidade internacional, o grupo Hezbollah diz que não aceitará um cessar-fogo parcial com Israel. A informação foi avançada esta terça-feira por um responsável do movimento pro-iraniano, ameaçando com uma retaliação caso Israel ataque Beirute ou os subúrbios do sul. O ministro da Defesa israelita, Israel Katz, afirmou que os Estados Unidos validaram o princípio segundo o qual Israel atacará os subúrbios do sul da capital libanesa, bastião do Hezbollah, caso o movimento vise o território israelita. O tempo. A cidade de Tete poderá registrar esta quarta-feira 34 graus centígrados de temperatura máxima, seguida por Nampula com 31 graus. Para Beira prevê-se uma máxima de 30 graus, Maputo, Pemba, Quelimane, Xaixai 29, Inhambane e Vilanculo 28, Chimoio 26 e, por fim, Lixinga, 23 graus centígrados de temperatura máxima. Apresentamos as notícias das quatro escutas próximas, quando for 5 horas.
6: Ele disse mais de uma vez, em 72, 73, eu sou um intelectual revolucionário. E essa natureza, por ele reclamada, destoa da imagem gráfica que temos difundido e que ele próprio difundiu sobre si. Na forma, as fardas, o culto físico, na palavra, a recordação dos feitos, e ele recordava também, através da palavra, na forma, as fardas. E na palavra, a recordação dos feitos guerreiros de seus antepassados, e na mão, comandante vitorioso da guerra, um comandante de homens e líder incomparável. Não que essas diversas qualidades sejam compatíveis, mas o espírito comum tende a fixar uma imagem inicial e não sair dela, no que essa de Queiroz designou por catorrice, que é a persistência teimosa de uma primeira impressão. Portanto, o Samora é o comandante militar para a maior parte das pessoas.
7: Professor Oscar Monteiro, no simpósio Samora, o intelectual e revolucionário.

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4: Atualizamos para si uma vez mais o essencial da informação. A música variada vai continuar a levar-nos neste espaço até às 5 horas, altura em que vamos atualizar para si uma vez mais as notícias. Vamos abrir esta hora de música ao som de Jorge Mamado com o seu Rosalita.

0: Chama-se Fena, é tema da banda Moss Pipa aqui do nosso país. Ouvimos ainda de Deula Deu Domingos o tema Upuela. É com a música que estamos a fazer-lhe companhia neste início de quarta-feira, na esperança de que você esteja a ter um ótimo despertar na nossa sintonia.
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0: Várias vozes femininas a passarem aqui a sua classe, nomeadamente Marlene Comuchado, Onésimo Love com Zilo Tafulene e ainda o mais recente trabalho discográfico da banda Cacana, intitulado Uma Nova Flor, do qual ouvimos Marrabenta das Timbilas.
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0: 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Vem aí Stuart Sukuma com tema intitulado As a Money e mais para frente Shopping Funk de Tashito Langa e ainda Vou Te Esperar de Deltino Guerreiro.

0: O presidente da República efetua a partir desta quarta-feira uma visita de trabalho de 3 dias à província de Manica, no âmbito da presidência aberta e inclusiva. Em Manica, Daniel Chapo vai visitar os distritos de Barue, Guru, Makati e Vanduze, bem como a cidade de Chimoio, onde, entre outras atividades, vai manter contactos com as comunidades e orientar comícios. O chefe do Estado vai ainda orientar as sessões de trabalho com os órgãos de governação provincial e distrital, destinadas à avaliação dos principais desafios e oportunidades de desenvolvimento da província. Nesta visita de Daniel Chapo a Manica, está ainda previsto um encontro com mulheres da província, com o objetivo de auscultar as suas preocupações, desafios e contribuições para o desenvolvimento socioeconómico do país. Acompanham o Presidente da República nesta missão os ministros da Administração Estatal e Função Pública, Inocêncio Impissa, da Agricultura, Ambiente e Pescas, Roberto Mito Albino, e do Trabalho, Gênero e Ação Social, Ivete Alani. 379 moçambicanos abandonaram a África do Sul com recurso a meios próprios no contexto de ataques contra imigrantes residentes naquele país. Este grupo de moçambicanos foi inscrito no consulado de Durban e faz parte de um grupo de 1000 nacionais que serão repatriados da África do Sul numa primeira fase. A informação foi partilhada esta terça-feira em Maputo pelo porta-voz do Conselho de Ministros, o CNIC, em conferência de imprensa que marcou o final da reunião semanal do Executivo.
1: Estão de regresso ao nosso país, por meios próprios, cerca de 300 pessoas. É de lamentar e com muita tristeza a morte de 9 moçambicanos, sendo 5 assassinados no local, 2 atropelados quando tentavam fugir e 2 na sequência de um acidente de viação quando viajavam em viatura particular de regresso a Moçambique. Queremos aproveitar esta oportunidade, este momento como governo, prestar o nosso sentido de pesar e solidariedade às famílias enlutadas.
0: O CNI se referiu que os regressados vão receber na fronteira de Ressano Garcia um kit alimentar para o uso imediato e outro para uso no destino. Moçambicanos vítimas de ataques xenófobos no município de Mossel Bay, na África do Sul, congratulam a pronta resposta do governo, que criou condições para o seu repatriamento para as zonas de origem. Os agradecimentos foram feitos esta terça-feira em Joanesburg, onde estes moçambicanos fizeram uma curta escala na longa viagem de regresso para as províncias de Maputo, Gaza, Inhambane e Manica. Grace Maulele e Fernando Munguambi afirmam que, ao providenciar meios de transporte gratuitos para o repatriamento, o governo evitou a ocorrência de mais vítimas da violência xenófoba.
2: A união que nós temos em Moçambique é muito bem e muito obrigada mesmo, de verdade. Estamos muito gratos por essa ajuda. Nós precisávamos mesmo, de verdade, porque muitos de nós perderam vidas. E se nós tivéssemos continuado lá, nós também não sabemos onde é que estaríamos nesse momento. E graças a Deus, epá. A iniciativa foi muito boa, muito obrigada mesmo.
3: Fomos bem atendidos, fomos levados para o centro de acolhimento lá na África Sul e fomos bem tratados, fomos bem recebidos. Agradecer mesmo e não me esperava por isso. Estamos felizes, estamos gratos por isso. Obrigado ao governo, obrigado à embaixada e ao consulado do Cape Town, do Cabo Oriental do Cape Town.
0: O governo colocou à disposição 6 autocarros e 12 minibases para o transporte dos 584 moçambicanos diretamente afetados pelos tumultos de Mossel Bay. Este número inclui 50 crianças. Cerca de 1000 salas de aula destruídas pelo ciclone Idai em 2019 na província de Sofala aguardam ainda por uma intervenção. Como resultado, mais de 105 mil alunos estudam em condições precárias. Este assunto mereceu atenção no 6º Fórum Provincial de Parceiros de Cooperação do Setor da Educação, realizado esta terça-feira na cidade da Beira. Falando na abertura do evento, o governador de Sofala, Lourenço Bulha, pediu aos parceiros mais apoio para a educação, vincando o papel do setor no desenvolvimento do país.
4: Ainda temos salas que precisam de intervenção, fazem parte das 2.713 salas que foram severamente fustigadas pelo ciclone Idai. Apelamos para que as ações dos parceiros estejam cada vez mais alinhadas ao plano do governo.
0: Na ocasião, o representante dos parceiros de cooperação do setor da educação em Sofala, Américo Boazzi, garantiu a continuidade de apoio para a melhoria das condições de ensino. A primeira-dama da República, Geta Chapo, garantiu que vão arrancar ainda este ano os trabalhos de reabilitação e transformação de infantário Josina Machial no posto administrativo de Zawizi, distrito de Mavago, no Niassa, em Instituto de Formação Profissional. Pretende-se, com a transformação, dotar os jovens daquela região de formação técnica profissional nas áreas de corte e costura, construção civil, mecânica, agricultura e pecuária. A esposa do presidente da República fez o anúncio no comício que orientou no posto administrativo de Nsawizi, em Mavago, no âmbito da visita que efetua a província.
5: Queremos que os nossos jovens aprendam a ser carpinteiros. Queremos que os nossos jovens aprendam a ser alfaiates. Queremos que os nossos jovens daqui de Nsawizi também aprendam a ser uns bons pedreiros.
0: Primeira-dama da República, Geta Chapo, de visita à província do Niassa. Cresce o número de países e organizações internacionais interessados em participar na Conferência Internacional de Investimentos de TET, agendada para outubro próximo. Emirados Árabes Unidos, Bélgica, Quênia e Malawi são países cujos embaixadores contactaram o governo da província para a participação no evento que visa atrair investidores para acelerar o desenvolvimento socioeconômico de TET. A informação foi partilhada esta terça-feira pelo governador da província de TET, Domingos Viola, durante a 7ª sessão ordinária do órgão.
6: O importante é nós começarmos a mapear as oportunidades que TET deve oferecer. E no âmbito da preparação do lançamento, nós orientamos os distritos para que apresentassem carteira de investimento, as oportunidades que cada distrito tem, e decidir fazer um detalhe de modo que isso possa aliciar os investidores.
0: Encarregado de negócios do Zimbábue, representantes do Programa Mundial para a Alimentação, são outras entidades que manifestaram vontade de estar presentes na Conferência de Investimentos de TET. Na atualidade internacional, as autoridades ucranianas ordenaram esta terça-feira a saída de mais de 7 mil pessoas de várias localidades da região de Kharkiv, junto à fronteira russa, face ao receio de um avanço das forças da Rússia. As autoridades ucranianas ordenam regularmente a deslocação de civis no leste do país, onde se concentra a maior parte dos combates. O exército russo controla faixas de terreno com várias dezenas de quilômetros quadrados ao longo da fronteira nas regiões de Kharkiv e na vizinha Sumy, embora o principal esforço militar esteja concentrado noutras regiões. Fechamos com a previsão do tempo. A cidade de TET poderá registrar esta quarta-feira 34 graus centígrados de temperatura máxima, seguida por Nampula com 31 graus. Para Beira prevê-se uma máxima de 30 graus, Maputo, Pemba, Quelimane e Xai-Xai 29, Inhambane e Vilanculo 28, Chimoio 26 e, por fim, Lixinga, 23 graus Celsius de temperatura máxima. Apresentamos as notícias a esta hora, as próximas, às 6 horas, inseridas no Jornal da Manhã.
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Olha, António Meira, há 5 horas e 26 minutos. Neiro Chaka, para o Neiro Chaka. António Meira, que me tem com mecânica, não vai chegar, não. A cara que não perra, aquela urla, só urla. Campo Antão, aqui não me levou lá na cua. Vamos comer uma trama para o Hakuani.

Aí então, Nimeira, há 5 horas e 47 minutos. A Brava Roxa, o Recife Viva.

0: Aí, Antônio Meira, faz 5 horas e 55 minutos. No programa Rocha, o Reci Viva. 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

0: Muito bom dia, Moçambique. Começa assim a sua, o Jornal da Manhã, o seu habitual espaço de informação aqui na Rádio Moçambique. Durante 2 horas, vamos aos destaques desta edição. Os mais de 600 moçambicanos vítimas de ataques xenófobos na zona de Mossel Bay, na cidade sul-africana do Cabo, já estão em Moçambique. Os cidadãos cruzaram a fronteira de Ressano Garcia esta manhã. Consulado de Moçambique em Joanesburgo reitera a disponibilidade das autoridades governamentais para prestar apoio a todos os moçambicanos vítimas de ataques xenófobos na África do Sul. Leões e hienas criam pânico em algumas comunidades do distrito da Moamba, na província de Maputo. No estrangeiro, o presidente norte-americano Donald Trump nega que tenha havido suspensão das negociações com o Irã devido à ofensiva israelita no Líbano. São estes os assuntos hoje em destaque aqui no Jornal da Manhã, numa edição de quarta-feira, a 3 de junho de 2026, dia em que o presidente da República, Daniel Chapo, inicia uma visita de trabalho de 3 dias à província de Manica. Como é habitual, uma vasta equipa de profissionais torna possível a transmissão do Jornal da Manhã. É em nome dela que lhe cumprimentam Vitor África nas notícias, Francisco Jate na sonorização e Simon Cabue na edição e apresentação. Partimos imediatamente às notícias no primeiro dos 3 blocos habitualmente inseridos no Jornal da Manhã. A Vitor África, muito bom dia.
1: Bom dia. O presidente da República, Daniel Chapo, inicia hoje uma visita de trabalho de 3 dias à província de Manica, no âmbito da presidência aberta e inclusiva. Em Manica, Daniel Chapo vai visitar os distritos de Barue, Guru, Makati e Vanduzi, bem como a cidade de Chimoio, onde, entre outras atividades, vai manter contactos com as comunidades e orientar comícios. O chefe de Estado vai ainda orientar as sessões de trabalho com os órgãos de governação provincial e distrital, destinadas à avaliação dos principais desafios e oportunidades de desenvolvimento da província, de acordo com o comunicado da presidência. Acompanham o presidente da República na deslocação a Manica, os ministros da Administração Estatal e Função Pública Inocêncio Impissa, da Agricultura, Ambiente e Pescas Roberto Albino e do Trabalho, Gênero e Ação Social Ivete Alani. Subiu para 9 o número de cidadãos moçambicanos que perderam a vida em consequência dos ataques xenófobos protagonizados na África do Sul. Os dados foram atualizados ontem pelo porta-voz da sessão do Conselho de Ministros, o ministro da Saúde, o CNIS, tendo referido que 379 moçambicanos saíram da África do Sul com recurso a meios próprios no contexto de ataques contra imigrantes.
2: Estão de regresso ao nosso país por meios próprios, cerca de 300 pessoas. É de lamentar e com muita tristeza a morte de 9 moçambicanos, sendo 5 assassinados no local, 2 atropelados quando tentavam fugir e 2 na sequência de um acidente de viação quando viajavam em viatura particular de regresso a Moçambique. Queremos aproveitar esta oportunidade, este momento como governo, prestar o nosso sentido de pesar e solidariedade às famílias enlutadas.
1: Subiu para 9 o número de cidadãos moçambicanos que perderam a vida em consequência dos ataques xenófobos protagonizados na África do Sul, dados partilhados ontem após a reunião semanal do Executivo. Entretanto, moçambicanos vítimas de ataques xenófobos no município de Mossel Bay, na África do Sul, congratulam a pronta resposta do governo, que criou condições para o seu repatriamento para as zonas de origem. Os agradecimentos foram feitos esta terça-feira em Joanesburgo, onde estes moçambicanos fizeram uma curta escala na viagem de regresso para as províncias de Maputo, Gaza, Inhambane e Manica. Gracie Maulele e Fernando Munguambi afirmam que, ao providenciar meios de transporte gratuitos para o repatriamento, o governo evitou a ocorrência de mais vítimas da violência xenófoba.
3: A união que nós temos em Moçambique é muito bem e muito obrigada mesmo, de verdade. Estamos muito gratos por essa ajuda. Nós precisávamos mesmo, de verdade, porque muitos de nós perderam vidas e se nós tivéssemos continuado lá, nós também não sabemos onde é que estaríamos nesse momento. E graças a Deus, epa, a iniciativa foi muito boa. Muito obrigada mesmo.
4: Fomos bem atendidos, fomos levados para o centro de acolhimento lá na África Sul e fomos bem tratados, fomos bem recebidos, agradecer mesmo e não me esperava por isso. Estamos felizes, estamos gratos por isso. Obrigado ao governo, obrigado à embaixada e ao consulado do Cape Town, do Cabo Oriental do Cape Town.
1: O governo colocou à disposição 18 viaturas para o transporte dos 584 moçambicanos diretamente afetados pelos tumultos de Mossel Bay. Cerca de 1.000 salas de aulas destruídas pelo ciclone Idai em 2019 na província de Sofala aguardam ainda por uma intervenção. Como resultado, mais de 105 mil alunos estudam em condições precárias. Este assunto mereceu atenção no 6º Fórum Provincial de Parceiros de Cooperação do Setor da Educação, realizado esta terça-feira na cidade da Beira. Falando na abertura do evento, o governador de Sofala, Lourenço Bulha, pediu aos parceiros mais apoio para a educação, vincando que o papel do setor é crucial no desenvolvimento do país.
5: Ainda temos salas que precisam de intervenção, fazem parte das 2.713 salas que foram severamente fustigadas pelo ciclone Idai. Apelamos para que as ações dos parceiros estejam cada vez mais alinhadas ao plano do governo.
1: Na ocasião, o representante dos parceiros de cooperação do setor da educação em Sofala, Américo Boazzi, garantiu a continuidade de apoio para a melhoria das condições de ensino. A primeira-dama, Guetta Chapo, garantiu que vão arrancar ainda este ano os trabalhos de reabilitação e transformação do infantário Josina Machel no posto administrativo de Nzawisi, distrito de Mavago, no Niassa, em Instituto de Formação Profissional. Pretende-se, com a transformação, dotar os jovens daquela região de formação técnico-profissional nas áreas de corte e costura, construção civil, mecânica, agricultura e pecuária. A esposa do presidente da República fez o anúncio no comício que orientou no posto administrativo de Nzawisi, em Mavago, no âmbito da visita que efetua à província.
6: Queremos que os nossos jovens aprendam a ser carpinteiros. Queremos que os nossos jovens aprendam a ser alfaiates. Queremos que os nossos jovens daqui de Nzawisi também aprendam a ser uns bons pedreiros.
1: Primeira-dama Guetta Chapo de visita à província do Niassa. E no plano internacional, o presidente norte-americano Donald Trump negou ontem que tenha havido uma suspensão das negociações com o Irão devido à ofensiva israelita no Líbano. Na rede social Truth Social, o presidente norte-americano escreveu que a alegada notícia falsa de que a República Islâmica do Irão e os Estados Unidos tenham deixado de se falar há alguns dias é falsa. E a agência de notícias Tasnim, ligada à Guarda Revolucionária Iraniana, indicou na segunda-feira que Teherão interrompeu as conversações de paz em retaliação pelos ataques israelitas contra o seu aliado do Hezbollah no Líbano. Trump afirma que, na altura que o Teherão não tinha informado sobre qualquer suspensão dos contactos, mas também disse que não se importaria que as negociações fossem paradas. Apresentamos as notícias. O próximo bloco às 7 horas.

0: 6 horas e 10 minutos. Zefanias Kisiko é o meteorologista em serviço hoje. Muito bom dia. Como é que estará o tempo em Moçambique?
1: Bom dia, estimados ouvintes da Rádio Moçambique. Previsão do estado de tempo para hoje, quarta-feira, 3 de junho de 2026. Para a região sul do país, espera-se céu pouco nublado, passando a nublado e vento de noroeste a nordeste fraco moderado. E para as regiões centro e norte, espera-se céu pouco nublado, localmente muito nublado, vento de sueste a nordeste fraco moderado e possibilidade de chuvas fracas ao longo da faixa costeira. Temperaturas máximas previstas em graus Celsius. Tete com máxima de 34, Nampula 31, Beira 30, Maputo, Pemba, Quelimane, Xaxás 29, Inhambane, Vilanculo 28, Chimoio 26 e, por último, Lixinga com máxima de 23. E muito obrigado pela atenção dispensada. Até a próxima.

0: Estará de volta Zefania Esquicico quando forem 6 horas e 30 minutos para a atualização da informação relativa à previsão do tempo para esta quarta-feira. O ouvinte é, a partir de agora, convidado à volta pelo país e o mundo, com notícias que marcam a atualidade social, política, económica, desportiva e cultural na nossa bagagem, aqui nesta viagem informativa no Jornal da Manhã. Os mais de 600 moçambicanos vítimas de ataques xenófobos na zona de Mossel Bay, na cidade sul-africana do Cabo, já estão em Moçambique. Os cidadãos cruzaram a fronteira de Rossano Garcia na manhã de hoje. Vamos em direto para o detalhe com o jornalista Domingos Macalane, que se encontra no posto fronteiriço de Rossano Garcia. Domingos Macalane, muito bom dia.
1: Muito bom dia, Simon Cabo. Bom dia, ouvinte. Já está no solo pátrio o grupo dos cerca de 600 moçambicanos vítimas das ações de xenofobia na vizinha África do Sul. Trata-se de moçambicanos que estavam acolhidos em um centro criado naquele país na sequência da violência que se verifica nos últimos dias contra estrangeiros. Este grupo de moçambicanos chegou aqui na fronteira de Rossano Garcia por volta das 5 horas e 15 minutos e neste momento recebe, portanto, o atendimento por parte do Instituto Nacional de Gestão e Redução do Risco de Desastres. Vamos muito rapidamente ouvir alguns que estão aqui neste local a chegar. Muito bom dia. Está em direto para a Rádio Moçambique. O seu nome?
2: João José Machado.
1: Já chegou em casa?
2: Sim.
1: Como é que foi? Como é que está a situação lá?
2: É, a situação lá está muito mal. Estão nos bater, tudo, confusão, dizer que vão para a vossa casa. Sim.
1: E pode nos contar o que presenciou?
2: Sim, posso, mas eu preciso falar em Xangá.
1: Está emocionado?
2: Okay. Yeah, lá, eu sou engolido, é biwa. Vamos lá, filho, no povo, vai ser latindo. Toca, vai lá, vai até lá, mentira, te quen cavo. Chantra, quen, we are quen, até quen lá. Xingazé, com mais fono, os fono, camfumo aí, na ue, transporta, ue, ue, sala no carro.
1: O taxela, Jô?
2: Nada, nunca taxela.
1: Além do caia, não tem ninguém melhor que o boi, Jô?
2: É, além do caia. Antigo ensino ainda entra com só, né? Porque a mentira é a cona, velho, é a cala, é a cona. Somara, a Jona não, estava na cena. A Ximcha Jona, está aqui com o Tomi na cona.
1: Exato. Carmão, muito obrigado. É o primeiro indivíduo a ouvirmos aqui a dizer que passou por situações delicadas na vizinha África do Sul e não gostaria de regressar naquele país depois da violência que presenciou por conta das ações de xenofobia. Vamos mais uma vez tentar ouvir aqui mais um jovem. Jovem, muito bom dia. Está em direto para a Rádio Moçambique. O seu nome?
3: Camalho.
1: Como é que está a situação na África do Sul?
3: Ei, ninguém vai dizer nenhuma. Eu sou um goleiro, cara. E vai evitar na macora corre um quase logo e naí vai ter que lá meter um janjan se é como ele tem problema de outra cá é nenga subona vai se ele chum passa um quase só a gente chega vai na show um quase sufile nela vava vanga e siwa valovile cocoala é.
1: Exato, portanto ele também explica que sofreu por estas situações, perdeu quase tudo que tinha na vizinha África do Sul. Vamos muito rapidamente ouvir mais um moçambicano. Muito bom dia, está em direto para a Rádio Moçambique, seu nome?
4: Em Francisco.
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1: Exato. O sentimento de alívio por parte dos moçambicanos que chegam neste momento aqui em Ressano Garcia, no distrito da Moamba, província de Maputo, o maior posto de travessia do país. É um sentimento de alívio, um sentimento de ressentimento também pelo que passaram do lado da vizinha África do Sul. O nosso último entrevistado também a dizer que está aliviado e que não tenciona regressar à vizinha África do Sul, pretende realizar e desenvolver a sua vida do lado moçambicano, e agradecem o apoio prestado pelo governo moçambicano por criar condições para poderem regressar ao país depois das situações que passaram na vizinha África do Sul na sequência da violência contra estrangeiros. Portanto, Simon Cabo e ouvinte, estão estas notas que podemos avançar neste momento. A maior parte dos nossos entrevistados falou em língua local. Então, estas notas que podemos avançar neste momento, numa altura em que o INGD continua a fazer a triagem desses cidadãos que logo a seguir vão poder entrar nos autocarros que já estão perfilados aqui na fronteira de Ressano Garcia até a sua zona de proveniência. Nós voltaremos pontualmente e oportunamente para mais desenvolvimentos relativamente à chegada deste grupo de cerca de 600 moçambicanos vítimas das ações de xenofobia na vizinha África do Sul. Simon Cabo, bom dia.
0: Bom dia, Domingos Macalante, sempre com via aberta para poder então trazer a atualização aqui neste Jornal da Manhã, a atualização relativa à chegada dos moçambicanos vítimas de ataques xenófobos na zona de Mossel Bay, na cidade sul-africana do Cabo. Fica então esta nota: há cerca de uma hora, os mais de 600 moçambicanos vítimas destes ataques xenófobos cruzaram a fronteira de Ressano Garcia, onde está posicionado permanentemente, portanto, o jornalista Domingos Macalane, para atualização em torno desta nota. São cidadãos que cruzaram a fronteira de Ressano Garcia, como dissemos, na manhã de hoje, um pouco depois das 5 horas. No entanto, mais de 379 moçambicanos manifestaram o interesse de regressar da África do Sul no contexto destes ataques xenófobos. Este grupo de moçambicanos foi inscrito no consulado de Durban. Jornalista Leopoldo Agapito.
5: Esta informação foi partilhada nesta terça-feira em Maputo pelo porta-voz do Conselho de Ministros em conferência de imprensa que marcou o final da reunião semanal do Executivo. O CNIS referiu que 884 moçambicanos estão afetados pela violência contra estrangeiros na África do Sul e 580 foram acolhidos em centros de abrigo comunitário.
6: Estão de regresso ao nosso país, por meios próprios, cerca de 300 pessoas. É de lamentar e com muita tristeza a morte de 9 moçambicanos, sendo 5 assassinados no local, 2 atropelados quando tentavam fugir e 2 na sequência de um acidente de viação quando viajavam em viatura particular de regresso a Moçambique. Queremos aproveitar esta oportunidade, este momento como governo, prestar o nosso sentido de pesar e solidariedade às famílias enlutadas.
5: O CNIS explicou que os regressados vão receber na fronteira de Ressano Garcia um kit alimentar para uso imediato e outro para uso no destino. O porta-voz do Conselho de Ministros anotou que o governo vai fazer uma comunicação diária para atualizar a situação de moçambicanos vítima de violência contra estrangeiros na África do Sul.
0: E o cônsul de Moçambique em Joanesburgo reitera a disponibilidade das autoridades governamentais para prestar apoio a todos os moçambicanos vítimas de ataques xenófobos na África do Sul. Guilherme Mtamel reagia a propósito de relatos de cerca de 80 moçambicanos que estão neste momento num centro de acomodação na cidade costeira de Hangs Bay, na província sul-africana do Cabo Ocidental. Correspondente Eduardo Figurão.
7: Estes concidadãos foram obrigados a abandonar as suas casas no bairro de Hermanos. Há também informações de que na zona de Jeffreys Bay, perto de Cabera, antiga Port Elizabeth, na província do Cabo Oriental, cerca de 60 moçambicanos se queixam de estar a receber ameaças por parte de grupos anti-imigrantes.
8: O nível de resposta é o mesmo. Ou seja, nós estaremos aqui, não é, em representação do governo moçambicano, a prestar o apoio que formos solicitados a prestar, sempre que surgirem estes casos de intimidação, de violência, de insegurança e de incerteza em relação a estes nossos concidadãos, certamente que nós daremos o apoio necessário. Há esse registro dessas pessoas, sim, não apenas lá na província do Cabo, mas também na província do KwaZulu-Natal. E casos similares podem acontecer também aqui em Joanesburgo, desde que esta situação de ameaças, não é, prevaleça por mais algum tempo, podemos vir a ter um número de pessoas que poderão solicitar condições para o seu regresso à casa.
7: Em face dos últimos acontecimentos, Guilherme Tamela apela aos moçambicanos para que evitem as zonas de risco de ataques xenófobos.
8: A mensagem de que devem evitar zonas de risco, não é, onde possam ser molestados, agredidos. Uma mensagem de esperança, porque estão a regressar para casa. Toda a atenção será dada, certamente, a estas pessoas que estão a regressar praticamente despojados dos seus bens. Portanto, é uma mensagem de que estamos aqui também para prestar o apoio diplomático, o apoio consular que está ao nosso alcance.
7: Neste momento, está em curso o processo de repatriamento de cerca de 600 moçambicanos vítimas de ataques xenófobos na zona de Mossel Bay, na cidade do Cabo. Estes concidadãos estão a ser repatriados para as províncias.

0: controlar surto de sarna que eclodiu naquele distrito depois das cheias de inundações deste ano. Vacaína. A Lula Miteni Mati Lawa Epuzaka Kasi Kutsinya Uvadurana Dja Kufana Nelebri. Mário Martins, em Xaxai, bom dia.
1: Muito bom dia. Operadores de transporte fluvial e marítimo agravam preço de travessia no troço clima na Recamba. A decisão é justificada pela subida do preço de combustíveis. Jornalista Salim Muteba.
2: O preço passou a partir desta segunda-feira de 25 para 30 meticais por passageiro. Os utentes pedem a fiscalização urgente na aplicação dos preços praticados na travessia Quilimane-Recamba. Arcanjo Ernesto, um dos utentes entrevistados pela Rádio Moçambique em Quilimane, considera de preocupante o agravamento de preços.
3: Estamos a falar que eles, em cada 1 litro de combustível, eles pagam provavelmente com essa subida, pode estar no máximo 200 meticais. E nós subimos 40. 40 passageiros vezes 25, com o preço anterior, estava a dar a 1.000 meticais. Eles, em cada barco, fazem 4 viagens. No 4 viagens, eles, pelo menos, já têm 4.000 meticais, fora de bagagem. Praticamente essas subidas não poderiam existir até nesse valor. Até poderíamos permanecer no 25, mas aqui nas cargas, eles conseguirem calcular um pouco nas cargas. Quando já é uma carga um pouco maior, podem subir mais 10, mais 5. Mas na embarcação pessoal, poderia continuar assim, nos 25 meticais. Tem que existir uma fiscalização. Sair uma equipe, vir para aqui, fazer uma fiscalização, olhar quais são os gastos, conversar até com o próprio marinheiro, até conversar com o próprio dono do transporte.
2: O mesmo sentimento foi manifestado por vendedoras informais que circulam diariamente naquela travessia para compra de peixe em Inhações.
4: Albertina Afonso, vivo aqui em Quelimane. Atravessei 4 horas para a procura de produto, os preços subiram. Estava 25, já está 30 meticais. Governo ver essas coisas mesmo, não são coisas boas, porque não é possível subirem daqui para aqui, logo 30 meticais, um sítio como aqui, um sítio que não é longo.
5: Chamo Domingas Manuel Almeida. Sobo desde dia 1, a falar já subiu o preço, já é 30 meticais. Vou atravessar, espero por elas também, depois elas revendem para mim.
6: O que acha desta subida de 25 para 30 meticais?
5: Nós estamos muito aflitas sobre isso, porque vivemos na base de negócio. Então, quando a gente compra, elas trazem, compram lá caro, vem aqui na travessia, está caro. Nós compramos, quando vamos lá também não aproveitamos nada.
2: Ainda não nos foi possível ouvir a versão da Direção Provincial dos Transportes e Comunicações da Zambésia. Abalianga, Sambani Manja, Kawiri Kawiri, Namazi Sabau Peno Dota, Tuela Kutunda, Ndenda. Salimu Tepa, Rádio Moçambique, Climane.
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6:30, assuntos em destaque neste jornal. Os mais de 600 moçambicanos vítimas de ataques xenófobos na zona de Mossel Bay, na cidade sul-africana do Cabo, já estão em Moçambique. Os cidadãos cruzaram a fronteira da Rosano Garcia esta manhã. O consulado de Moçambique em Joanesburgo reitera a disponibilidade das autoridades governamentais para prestar apoio a todos os moçambicanos vítimas de ataques xenófobos na África do Sul. Leões e hienas criam pânicos em algumas comunidades do distrito da Moamba, na província de Maputo. No estrangeiro, o presidente norte-americano Donald Trump nega que tenha havido uma suspensão das negociações com o Irão devido à ofensiva israelita no Líbano. São os assuntos em destaque num dia em que o presidente da República, Daniel Chap, inicia a visita de trabalho de 3 dias à província central de Manica.

0: estimados ouvintes da Rádio Moçambique. Previsão do estado de tempo para hoje, quarta-feira, 3 de junho de 2026. Para a região sul do país, espera-se céu pouco nublado, passando a nublado e vento de noroeste a nordeste fraco moderado. E para as regiões centro e norte, espera-se céu pouco nublado, localmente muito nublado, vento de sueste a nordeste fraco moderado e possibilidade de chuvas fracas ao longo da faixa costeira. Temperaturas máximas previstas em graus Celsius. Sete com máxima de 34, Nampula 31, Beira 30, Maputo, Pemba, Quelimane, Xaxás 29, Inhambane, Vilanculo 28, Chimoio 26 e, por último, Lixinga com máxima de 23. Por hoje é tudo e muito obrigado pela atenção dispensada. Até a próxima.
1: No Café da Manhã vamos falar do Fórum de Investimento e Gala do Turismo de Moçambique, que tem lugar a partir de hoje em Nampula. Conheça ainda as ações em curso para a capitalização das potencialidades do turismo no país. O nosso convidado é o Diretor Nacional do Turismo e porta-voz do Ministério da Economia, Claire Zimba. A moderação será do jornalista Vitorino Kumbukane, a partir dos estúdios da RGM em Nampula. Apresenta as suas questões ou contribuições. Vá para o efeito ao espaço de comentários da publicação relativa a este tema. Está já depositada esta publicação nas páginas do Facebook Jornal da Manhã, RGM e Rádio Moçambique.

0: 6:33 é assunto de destaque neste Jornal da Manhã. Leões e hienas criam pânico em algumas comunidades do distrito da Moamba, província de Maputo. A situação é gritante nas comunidades de Mukakaza 1 e 2, na localidade de Macaena, onde os felinos devoram animais domésticos como gado bovino, caprino e ovino. Rigoberto Chissano.
1: Brigildo Mahumani, residente no povoado de Mukakaza 2, disse que nas últimas semanas a situação ficou mais tensa com a circulação de elefantes que também estão a devastar extensas áreas de cultivo. Suspeita-se que os animais tenham se evadido de algumas fazendas de Bravio e do Kruger Park na vizinha República da África do Sul.
2: Os animais invadem as zonas residenciais, onde dizimam as culturas que a comunidade produziu. Por sua vez, tivemos a intervenção de alguns membros do Estado. Da primeira vez, conseguiram afugentar os animais, mas retornaram. E nesse momento retornaram mais fortes, até com elefantes, e que ameaçam, quer dizer, a segurança dos utentes, dos que vivem naquela região de Mukakaza 2. Então, esses animais atacam outros animais, como o gado ovino, bovino e algumas crias que eles têm ao longo do seio familiar.
1: O governador da província de Maputo anotou que, com as últimas chuvas, muitas vedações cederam e propiciou a saída destes animais. Manuel Tulli garantiu já estarem em curso trabalhos de sensibilização dos proprietários das fazendas para que rapidamente reponham a vedação para se evitar danos piores nas comunidades.
3: Devido às cheias, algumas zonas, alguma rede caiu, desabou e os animais aproveitaram-se de escapulir, estão a circular e, portanto, isso põe em causa a vida da população. Ouvimos queixas ali, bom, os animais circulam, mas estamos a trabalhar com os operadores das fazendas para que recolham esses animais, encontram forma de trazer esses animais para as vedações, de modo a evitar que possam interferir na vida da população.
1: Governador da província de Maputo, Manuel Tulli. Vacaína. Etivunile Kamabadzi, Yakuambana Ambana. Rigoberto Chissano, Dr. Guedes Matola, bom dia.
0: Muito bom dia. Grava-se o conflito homem-fauna bravia na zona tampão do Parque Nacional da Gorongosa, em Sofala. Os residentes relatam quase diariamente incidentes com elefantes, búfalos e macacos provenientes da área de conservação e lançam, por isso mesmo, Benícia Faiano, um grito de socorro.
4: Falando num comício orientado pela presidente da Assembleia Provincial de Sofala, os populares dizem que, além da destruição de habitações, os animais estão a devastar campos agrícolas, o que pode causar escassez de alimentos.
5: Nós, população da Gorongosa, produzimos muito, mas o que acontece é que aquilo que nós produzimos não conseguimos ganhar por causa dos animais. Começaram com macacos, búfalos, porcos, lá produzimos, mas não dormimos. Então, nas noites temos feito esse trabalho de controlar os animais. No ano passado, toda a minha machamba acabou com javali.
4: O administrador do Parque Nacional da Gorongosa, Pedro Magura, reconhece o agravamento do conflito homem-fauna bravia e garante haver medidas em curso para mudar a situação.
6: O conflito homem-fauna bravia é um aspecto que nos preocupa. Já deixou de ser uma preocupação sou do Parque Nacional da Gorongosa, é uma preocupação nacional. E eu reconheço que é um assunto sério, mas não pode ser visto como se fossem políticas do Parque Nacional da Gorongosa. Não são. São políticas nacionais.
4: A presidente da Assembleia Provincial de Sofala, Antônia Charre, diz que se está perante um problema que requer uma solução urgente, salientando que os animais ferozes à solta, como elefantes e búfalos, constituem um perigo.
7: Devastação de culturas nos vários campos, morte.

0: Muito bom dia. Criação de parcerias entre o governo e o setor privado está a contribuir para a melhoria da gestão da terra e recursos naturais no distrito de Chimbonila, no Niassa. As ações conjuntas refletem-se na inclusão e participação das comunidades sobre a proteção e exploração sustentável de riquezas por meio de criação de comitês locais de gestão. É disso mesmo que nos dá conta a jornalista Esnata San.
1: O administrador do distrito de Chimbonila apontou a capacitação do setor público diretamente ligado à gestão de recursos naturais, os órgãos de administração da justiça e a sociedade civil como mecanismos que estão a contribuir na redução de conflitos de terra naquela região da província. O aumento de consciência das comunidades sobre o seu papel na proteção dos recursos naturais e a importância destes no desenvolvimento econômico local eleva igualmente a responsabilidade dos cidadãos na defesa dos direitos comunitários. Calixto Gemus acredita que o acesso à informação é uma ferramenta importante para a tomada de decisões e definição de prioridades de interesse coletivo na aplicação dos fundos provenientes da exploração de recursos naturais para o desenvolvimento das comunidades.
2: O grande entrave que nós temos aqui é mesmo o conflito de terras que temos nas comunidades, porque as pessoas não compreendem o 20%, pensam que é atribuído a um determinado régulo ou a uma determinada comunidade. A canalização dos 20%, a partir da cota que é oferecida, ela é canalizada à própria comunidade, ao próprio comitê. O comitê abre uma conta bancária e o valor é depositado lá. E temos uma nova abordagem em que não só o 20%, mas também os governos dos distritos terão 10% para aplicação de qualquer atividade que beneficie as comunidades locais.
1: A administradora de Chimbonila explicou que o distrito vai capitalizar a experiência adquirida com o projeto de governação local de gestão de terra e recursos naturais para legalizar o garimpo de ouro na localidade de Xala, na fronteira com a República do Malawi. A Xalongo, Gitandite, Mbevo, Katemakutiai, Iluele, Yambumo e Konjixiria, quando tudo isso engele, Esnata Sani, Lixinga.
0: A retoma do projeto de gás natural na bacia do Rovuma em Cabo Delgado dinamiza a economia local do Distrito de Palma. Jornalista Florinda Fernando.
3: A secretária permanente do distrito, que facultou a informação, apontou a contratação de jovens locais para diversas funções ligadas ao projeto, bem como a inclusão gradual de empresas da região na execução das obras, como alguns sinais evidentes desta nova dinâmica econômica. Laurinda Luciano, que falava à Rádio Moçambique, referiu que a participação da mão de obra local e de fornecedores de bens e serviços da região demonstra o compromisso de integrar as comunidades nos benefícios gerados pelo projeto, contribuindo para a dinamização da economia distrital e para a melhoria das condições de vida da população.
4: Estamos notando os movimentos desde o mês de março. Há muita entrada no acampamento da Total Energia. Estão a decorrer as admissões e também estão sendo mobilizados ali alguns empresários locais. Estão a prestar serviços e esses empresários também irão contratar ou subcontratar alguns locais. Para quem já tem alvará, legalização, foi contratado. Está prestando serviços.
3: Apesar destes sinais, encarados como positivos, Laurinda Luciano considera que o processo de contratação da mão de obra local deve ser ampliado para permitir que mais jovens de Palma tenham acesso às oportunidades de emprego geradas pelo projeto.
4: Ao nível do distrito, um e outro jovem consegue entrar, mas ainda há que fazer mais. Ainda precisa de se expandir para todo o distrito de Palma. Temos ainda mais jovens desocupados que procuram um emprego. Mas acreditamos que o trabalho está sendo feito, ao nível do governo, ao nível do projeto, para que se resolva esta situação de emprego ao nível do distrito.
3: Recorde-se que o projeto Moçambique LNG, liderado pela Total Energies, retomou as suas atividades em janeiro deste ano, prevendo empregar cerca de 17 mil pessoas durante a fase de construção. Na Vangamé de Makono, Otumila Sabuni Aurio, Pakulota Toriposhe, Xiluele, Xaxi Pindupindu, Florinda Fernando Mpemba, bom dia.
0: Autoridades governamentais em Nampula estão no terreno a intensificar campanhas de educação nutricional.

0: O objetivo é combater a desnutrição nas comunidades de uma província onde a desnutrição crónica afeta cerca de 46% de crianças menores de 5 anos. Júlio Moro.
1: O secretário de Estado da província de Nampula, Plácido Pereira, assegura a existência de produtos alimentares no seio das famílias. Por isso, segundo suas palavras, não há motivos para que Nampula continue com índice alto de desnutrição. Para Pereira, é urgente a necessidade de ações multissetoriais e envolvimento de todos os atores sociais para a melhoria da segurança alimentar e nutricional na província. O governante fez esta chamada de atenção esta terça-feira, no final da reunião do Secretariado Técnico de Segurança Alimentar e Nutricional, SETSAM, que tinha como pano de fundo reforçar o plano estratégico de combate à desnutrição no período 2025-2029.
2: A conclusão que chega é que há alimentos na província. E pode haver disponibilidade de alimentos, mas as populações não terem a possibilidade de aceder a estes alimentos. A outra questão é haver disponibilidade de alimentos, mas haver um problema de hábitos alimentares. Há pessoal que tem peixe, mas não come, só vende. Há pessoal que cria animais, mas não come, só vende. Então isto desafia-nos a todos nesta luta. De tal maneira que no plano estratégico constam várias atividades a serem realizadas pelos diversos atores e consta esta questão de aumentar a produção, diversificar a produção.
1: Na ocasião, parceiros de algumas organizações que trabalham em prol do bem-estar da população, nesta vertente de segurança e nutrição, defenderam que é preciso a adoção de medidas permanentes de boas práticas alimentares no seio da população.
3: Aquilo que são as nossas perspectivas, os nossos desafios, é continuar com as monitorias regulares, rotineiras, sobre a segurança alimentar em todos os níveis, mobilizar, sensibilizar e intensificar a promoção de ações sobre gestão de incidentes de produtos alimentares nos agregados familiares, principalmente nos distritos críticos.
4: Precisam aprender a processar os alimentos e também precisamos ensinar a eles a consumir os alimentos, que é através das demonstrações culinárias. No sentido de garantir que aquele produtor saiba que, ao consumir o tomate, a mandioca associada com a moringa e o peixe ou a carne, ele vai conseguir garantir um aporte nutricional bom.
1: Nesta reunião foi anunciado que até o momento não há alarme de possíveis bolsas de fome na província de Nampula. Simon e ouvinte marca a atualidade. O arranque hoje até próxima quinta-feira do Fórum de Turismo e Investimento e da Cala de Turismo de Moçambique e reúne em Nampula personalidades nacionais e não só, de várias áreas, para refletir em torno dos desafios do turismo no país. A Swipe, Vita Kenchapwe, Nisal Nicolana Makono, Moçambique Eto, Ontakoula. A partir da cidade de Nampula, Júlio Moro. Bom dia.
0: Bom dia, um fórum sobre o qual iremos falar, como dissemos há momentos, no café da manhã de hoje. A seguir vamos ao encontro do jornalista Horácio Romão em Inhambane. Nesta quarta-feira, Horácio, como é que está a capital da chamada Terra da Boa Gente?
5: Bom dia, Simon. Uma saudação extensiva ao estimado ouvinte. Manhã fresca, com céu pouco nublado, é como se caracteriza neste momento a cidade de Inhambane. As pessoas agasalhadas cruzam caminhos rumo aos postos de trabalho, escola, entre outros destinos na Baía de Inhambane. A primeira embarcação, transportando na sua maioria estudantes, funcionários e vendedores de hortícolas, partiu às 5 horas e 30 minutos com destino à cidade de Ameixeixe, o chamado pulmão econômico da província. E aí na capital do país, Maputo?
0: Bom, aqui em Maputo, como é habitual, às primeiras horas a periferia movimenta-se ao centro da cidade, dominado pelo comércio e pelos serviços que ocupam milhares de homens e mulheres. São estes que desde cedo se fazem as paragens ou movimentam-se em viaturas particulares. Prevalece então este movimento, também com alunos que se dirigem às escolas de diversos subsistemas do ensino moçambicano. O comércio informal já é visível, com bancas abertas e produtos disponíveis para compra, num dia em que os termómetros não deverão ultrapassar os 29 graus em Maputo, num dia em que também, Horácio, falas da persistência de casos de burla e fraude com recurso a redes sociais e de telecomunicações em Inhambane, aumentando os níveis de preocupação do Ministério Público.
5: É verdade, diariamente os supostos burladores enviam mensagens aos cidadãos a indicarem que ganharam prémios ou solicitando transferências monetárias alegadamente a pedido de familiares das vítimas. Outros simulam transferências bancárias e pedem para que forneçam PIN da conta para depois retirarem dinheiro a seu favor. São muitos indivíduos que caem na ladainha dos malfeitores. Joaquim Aleluia, da Procuradoria da República em Inhambane, disse que a instituição recebe muitas queixas relacionadas com burla e fraude com recurso às redes das telecomunicações, o que exige o aprimoramento dos mecanismos do seu combate. Aleluia indicou que os crimes praticados com base em meios tecnológicos são de difícil investigação, daí que os cidadãos devem ser cautelosos quando receberem mensagens e a solicitar transferência de certos valores monetários para números ou contas alheias.
6: Difícil investigação na medida em que, geralmente, esses indivíduos usam documentos de identificação de terceiros ou de pessoas que não são das relações delas para registar os números que usam para a prática de crimes. E quando a gente vai para a investigação, ainda que as operadoras de telefonia móvel nos deem informação concreta sobre quem é o titular daquele número, quando chegamos lá, a pessoa não tem nada a ver com o ato que foi praticado. E depois aí ficamos à nora no sentido de como esclarecer estes tipos legais de crime. Mas é um desafio e acreditamos que, à medida que os agentes criminais vão se reinventando, nós também, como Estado, naturalmente, que teremos que nos adaptar à evolução tecnológica.
5: Joaquim Aleluia, da Procuradoria da República, na província de Inhambane, a onda de burla e fraude com recurso às redes sociais e de telecomunicações que se registra na província. Mwengset, atikonega joni, tchangil, aituonelene, orasuruma, Inhambane.
0: Instituto Superior Politécnico de Songo, em Tete, necessita de mais de 1 milhão de meticais para a conclusão das obras do seu campus universitário. Espera-se, com este investimento, a melhoria na formação de cursos de engenharia. Ignacio Gamay.
7: Afirmativo, Simon Kabwe. O investimento destina-se à construção e apetrechamento de infraestruturas consideradas essenciais, que incluem edifícios de laboratórios especializados, salas de aula, residências estudantis, auditórios e outros espaços de apoio à investigação. O montante será igualmente aplicado na construção de muro de vedação e da guarita de segurança, infraestruturas que visam reforçar a proteção do património institucional. O diretor-geral do Instituto Superior Politécnico do Songo, António Madeira, disse que, com a conclusão do campus, espera-se aumentar a capacidade de estudantes e docentes e melhorar as condições para a formação prática e científica nas áreas de engenharia elétrica, hidráulica, termotécnica, construção civil e energias renováveis.
8: Se puderem mobilizar parceiros para abraçarem a causa do Instituto Superior Politécnico de Songo para investir para a conclusão dessa infraestrutura, que uma vez concluída, poderá com toda certeza dar uma resposta cabal há muitos dos problemas que existem nesta província, particularmente na área de engenharias. Preciso ter em conta que nós temos um programa nacional de industrializar o país e com os cursos de engenharia que nós temos lá e outros que nós devemos de abrir na área de engenharia, podemos resolver isso.
7: António Madeira, diretor-geral do Instituto Superior Politécnico do Songo, e o pedido de parceria para viabilizar o projeto de conclusão do campus universitário. O plano estratégico do ISPS prevê incrementar até o ano de 2035 de 7 para 15 o número de cursos nas áreas de engenharia. Onvera, Musisamba Manja de Sopo Capena Pulusa, Kuti Mupeu e Matenda e a Cólera. Até já, Simon Kabwe.
0: Até já no Noticiário Económico.

0: antes, muito antes disto, temos o desporto no Jornal da Manhã. É a seguir, hoje o desportivo tem a assinatura de Albino Moyambo. Destaque, Mambas viajam amanhã rumo a Jakarta para defrontar as seleções do Oman e Indonésia, inseridas na data FIFA. Albino, bom dia.
1: Bom dia. Os Mambas viajam amanhã rumo a Jakarta, tendo em vista os jogos amigáveis diante das seleções do Oman e da Indonésia, marcados para os dias 7 e 9 de junho corrente, no estádio Utama Gelora Bung Karno, em Jakarta. Os confrontos diante do Oman e Indonésia inserem-se na estratégia da Federação Moçambicana de Futebol de proporcionar maior ritmo competitivo à seleção nacional, permitindo à equipa enfrentar adversários com estilos distintos e ganhar experiência internacional. Para Chiquinho Conde, os jogos servirão igualmente para observar novos talentos e consolidar uma base competitiva, capaz de responder aos desafios futuros, com destaque para a campanha de qualificação e preparação para o Campeonato Africano das Nações, a CAN 2027. Com as saídas dos líderes do balneário Dominguez, Mexer e Reinildo, quem será o novo capitão dos Mambas? O jornalista Dalma Timbi entrevistou os comentaristas do RM Desporto.
2: A preferência do comentador Alexandre Zandamela parece recair na pérola leonina Jenny Katam.
3: Neste momento eu vejo o Jenny Katam, por exemplo, como a pessoa consensual. Mesmo aqui no nível fora, portanto no nível do adepto, né, sempre sou uma pessoa consensual para esse cargo de capitão. Não vejo esse carisma, tanto no Manuel Cambala, como no Edmir Sandov. A verdade, o Cambala chegou a ser capitão do ODS, né?
2: Sim.
3: Acho que isso era.
2: Agora é o capitão do Polokwane City.
3: Sim, agora é o capitão do Polokwane City. Então, pode, portanto, é a sua experiência no ODS como capitão e na África Sul no Polokwane, mas faltam alguns adjetivos para trazer, quer dizer, para descaracterizar aquilo que eles são e transportar, digamos, para aquilo que é a capitão. Porque também essa questão de ser capitão tem muito a ver também com a simpatia cá fora para um capitão.
2: Sem nome já indicar ainda, Manuel Moreira prefere apontar as qualidades que um capitão deve ter.
4: Primeiro deve ser líder, e um líder deve se destacar. E esses destaques dentro do balneário acontecem naturalmente. Há aquele jogador que é introvertido, fala duas frases em meia hora, dificilmente vai ser capitão.
2: Está a dar o exemplo concreto do que é um jogador introvertido. Fala tudo.
4: Sim,
2: para o seu coração, não exterioriza.
4: Não exterioriza. Mas já
2: o outro é extrovertido.
4: Mas veja, Adão, há um introvertido que fala pouco, mas que é líder. Sabe quem é um exemplo? Grande exemplo. Mário Esteves Coluna.
1: O prémio anunciado pelo presidente da República, Daniel Chapo, já foi entregue à Federação Moçambicana de Futebol, que, segundo apuramos, canalizará hoje o valor às contas dos jogadores dos Mambinhas. O Ministério da Juventude e Desportos canalizou ontem o valor à Federação Moçambicana de Futebol. Repórter Castro Jorge.
5: Na ocasião, o presidente da Federação Moçambicana de Futebol, Fidel Cidade, disse que o manager da equipa será o responsável por fazer chegar cada centavo a cada um dos integrantes do conjunto nacional.
6: Após fazer a entrega, iremos canalizar as notas de entrega dentro de 2-3 dias para quem de direito.
5: Entretanto, o ministro da Juventude e Desportos disse ser este o primeiro passo do cumprimento de uma promessa feita ao mais alto nível pelo chefe do Estado, que para além dos 100 mil meticais integra ainda um duate para a construção das futuras casas dos craques do amanhã.
7: Para encorajar, para dar caminho a esses jovens, que já se consideram uma idade de 18 anos, são crianças assim, mas adolescentes, que levaram os amigos para bem alto.
5: Ministro da Juventude e Desportos, Caifadino Manasse, que também falou da preparação do conjunto moçambicano, tendo em vista a sua participação no Campeonato Mundial de 2026. Manasse disse que o governo vai tudo fazer para que os Mambinhas estejam condignamente representando o país.
7: Mundial com dignidade. Isso sempre trabalharemos para que haja dignidade e sejamos muito bem representados. Isto, como governo, vamos sempre fazer. E é por isso que estamos aqui a dar esse sinal. A Presidente já deu esse sinal. Significa que, ao mais alto nível deste país, há uma preocupação cada vez mais de trabalhar sempre para que estas nossas seleções sejam o mínimo para poder praticar aquilo que são as suas modalidades.
5: Ministro da Juventude e Desportos, Caifadino Manasse, e a entrega do valor prometido pelo chefe de Estado moçambicano na recepção aos Mambinhas, a seleção que carimbou o passaporte para o Campeonato do Mundo de Futebol Sub-17 entre novembro e dezembro do ano em curso.
1: Espaço para a Taça de Moçambique neste desportivo do Jornal da Manhã. Taça de Moçambique na ordem do dia em Inhambane. A final da Taça Provincial foi marcada para o próximo domingo em Tete. Há jogos hoje e amanhã, segundo apurou o repórter Momad Rafik.
8: Joga-se esta quarta e quinta-feira para a primeira eliminatória da Taça de Moçambique fase provincial de Tete. Na quarta-feira, na cidade de Tete Planície de Mpado, em meio de forças com Jindal África de Marara. Na cidade de Matize, o Clube de Desporto de Xingal bate-se com o Clube Ferroviário de Matize. Na Vila do Songo, a União Desportiva do Songo recebe o Grupo Desportivo de Tete. Já na quinta-feira, na cidade de Tete, a Associação Desportiva do Xingal enfrenta Mulambe Futebol Clube do Matize. O timoneiro de Jindal África de Marara, Francisco Manhissa, apesar de reconhecer as dificuldades a enfrentar, afirma que eliminar Planície de Mpado e para seguir em frente é a palavra de ordem.
9: Foi bom saber que vamos jogar com Planície de Mpado, uma equipa também muito aguerrida, uma equipa com bons jogadores. Nós também vamos trabalhar no sentido de jogar e vencer esse jogo.
8: Do lado contrário, o presidente do Planície de Mpado é Caetano Vontade. Assegura que a coletividade pretende fazer história na segunda maior prova futebolística do país.
10: Vamos enfrentar o Jindal como se fosse qualquer adversário.
11: Há quem diz que é uma final antecipada ao nível provincial.
10: Não sei. Por ser um jogo de Taça de Moçambique, esse tipo de jogos tem sido jogos atípicos em que qualquer uma das equipas pode vencer.
8: A antevisão do jogo da primeira eliminatória da fase provincial da Taça de Moçambique esta quarta-feira entre Planície de Mpado e Jindal África de Marara no campo do Desportivo da cidade de Tete. De salientar que a província de Tete tem duas vagas na fase regional centro da Taça de Moçambique. Momad Rafik, em Tete.
1: No estrangeiro, destaque para o Fulham da Premier League, que anunciou a saída do técnico português Marco Silva, que, segundo a imprensa desportiva portuguesa de hoje, rejeitou os milhões do clube inglês e da Arábia Saudita para treinar o Benfica na próxima temporada. Foi o Desportivo. Bom dia.
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0: Em Moçambique, são 7 horas. Vamos às notícias apresentadas por Vitor África.
14: O presidente da República, Daniel Chapo, inicia hoje uma visita de trabalho de 3 dias à província de Manica, no âmbito da presidência aberta e inclusiva. Em Manica, Daniel Chapo vai visitar os distritos de Baru, Eguro, Makati e Vanduzi, bem como a cidade de Chimoio, onde, entre outras atividades, vai manter contactos com as comunidades e orientar comícios. O chefe de Estado vai ainda orientar as sessões de trabalho com os órgãos de governação provincial e distrital, destinadas à avaliação dos principais desafios e oportunidades de desenvolvimento da província, de acordo com o comunicado da presidência. Acompanham o presidente da República na deslocação a Manica, os ministros da Administração Estatal e Função Pública, Inocêncio Impissa, da Agricultura, Ambiente e Pescas, Roberto Albino, e do Trabalho, Gênero e Ação Social, Ivete Yalani. Entretanto, a população do distrito de Barué, na província de Manica, espera que a visita do chefe do Estado resulte na apresentação de medidas concretas destinadas a melhorar as condições de vida dos cidadãos. Para os cidadãos ouvidos pela Rádio Moçambique, a deslocação do chefe de Estado a Barué constitui uma oportunidade para que as preocupações e aspirações da população sejam apresentadas diretamente ao mais alto magistrado da nação.
15: Aqui, Belágio Ossu Fuzaona. Nós gostaríamos que o nosso presidente venha aqui ouvir a orientação da população e, segundo dele, vir nos visitar. É muito melhor aqui, parabéns.
16: Tendo em conta que o país está a passar por muitas dificuldades, eu espero que haja possíveis soluções, né, para voltarmos ao normal.
17: Santa da Florência, Moçambique, Pangaia. Bom, eu espero ele, se calhar, tocar o assunto um pouco mais sensível, que é de horas extras dos funcionários da saúde, assim como da educação. E também que tocasse o assunto de mudanças de carreiras. Os funcionários já estão há muito tempo à espera.
14: cidadãos do distrito de Baro, em Manica, e as expectativas em torno da visita hoje do presidente da República, Daniel Chapo. Subiu para 9 o número de cidadãos moçambicanos que perderam a vida em consequência dos ataques xenófobos protagonizados na África do Sul. Os dados foram atualizados ontem pelo porta-voz da sessão do Conselho de Ministros, o ministro da Saúde, o CNIS.
13: É de lamentar e com muita tristeza a morte de 9 moçambicanos, sendo 5 assassinados no local, 2 atropelados quando tentavam fugir e 2 na sequência de um acidente de viação quando viajavam em viatura particular de regresso a Moçambique. Queremos aproveitar esta oportunidade, este momento como governo, prestar o nosso sentido de pesar e solidariedade às famílias enlutadas.
14: Subiu para 9 o número de cidadãos moçambicanos que perderam a vida em consequência dos ataques xenófobos protagonizados na África do Sul, dados partilhados ontem após a reunião semanal do Executivo. Entretanto, continuam a chegar ao país, através da fronteira de Ressano Garcia, na província de Maputo, os concidadãos que saíram da África do Sul devido aos ataques xenófobos. Em direto a partir de Ressano Garcia, temos o jornalista Domingos Macalani. Bom dia.
18: Muito bom dia. A esta altura, os nossos concidadãos vão chegando em viaturas minibus e logo à sua chegada fazem a triagem, que é para se saber qual é a província de proveniência, e logo a seguir vão à viatura onde vão receber alguma refeição e o kit até à sua zona de proveniência. Muitos só conseguiram levar consigo a pasta de costas, não foi possível levar os seus pertences, uma vez que no âmbito desta violência, alguns perderam as suas casas e outros objetos. São esta descrição que podemos avançar neste momento, a partir daqui da fronteira de Ressano Garcia, no distrito da Moamba, província de Maputo, de onde vos falou uma vez mais Domingos Macalane. Bom dia.
14: Muito bom dia, Domingos Macalane. Tende a agravar-se o conflito homem-fauna bravia na zona tampão do Parque Nacional da Gorongosa, em Sofala. Os residentes relatam incidentes frequentes com elefantes e búfalos provenientes da área de conservação e lançam um grito de socorro. Jornalista Benícia Fayane.
19: Os residentes relatam incidentes frequentes com elefantes e búfalos provenientes da área de conservação e lançam um grito de socorro. Falando num comício orientado pela presidente da Assembleia Provincial de Sofala, os populares dizem que, além da destruição de habitações, os animais estão a devastar campos agrícolas, o que pode causar escassez de alimentos.
20: Nós, população da Gorongosa, produzimos muito, mas o que acontece é que aquilo que nós produzimos não conseguimos ganhar por causa dos animais. Começaram com macacos, búfalos, porcos. Lá produzimos, mas não dormimos. Então, nas noites, temos feito esse trabalho de controlar os animais. No ano passado, toda a minha machamba acabou com javali.
19: O administrador do Parque Nacional da Gorongosa, Pedro Magura, reconhece o agravamento do conflito homem-fauna bravia e garante haver medidas em curso para mudar a situação. Da cidade da Beira, Benícia Fayane. Bom dia.
14: Muito bom dia. E no plano internacional, o presidente norte-americano Donald Trump negou esta terça-feira que tenha havido uma suspensão das negociações com o Irã devido à ofensiva israelita no Líbano. Na rede social Truth Social, Trump refere que a alegada notícia falsa de que a República Islâmica do Irã e os Estados Unidos deixaram de se falar há alguns dias é falsa e errônea. A agência de notícias Tajdin, ligada à Guarda Revolucionária Iraniana, avançou na segunda-feira que Teherão interrompeu as conversações de paz em retaliação aos ataques israelitas contra o seu aliado Hezbollah no Líbano. Segundo o presidente norte-americano, Teherão não o informou sobre qualquer suspensão dos contactos. Apresentamos as notícias no próximo bloco às 8 horas.
0: Sete horas e seis minutos, vamos ao encontro do meteorologista Zefanias Kisiko com as temperaturas máximas previstas para hoje.
21: Tete com máxima de 34, Nampula 31, Beira 30, Maputo, Pemba, Quelimane, Xaxás 29, Inhambane, Vilanculo 28, Chimoio 26 e, por último, Lixinga com máxima de 23. Por hoje é tudo e muito obrigado pela atenção dispensada. Até a próxima.

0: No café da manhã vamos falar do Fórum de Turismo e Investimento e da Gala do Turismo de Moçambique, que tem lugar a partir de hoje em Nampula. Conheça ainda as ações em curso para a capitalização das potencialidades do turismo no país. O nosso convidado é o Diretor Nacional de Turismo e porta-voz do Ministério da Economia, Cleire Zimba. A moderação será do jornalista Vitorino Kumbukana, a partir dos estúdios da RM em Nampula. Apresentem suas questões ou contribuições no espaço de comentários da publicação relativa a este tema. A publicação está nas páginas do Facebook, Jornal da Manhã, RM e Rádio Moçambique. Em várias rotas no transporte de passageiros na província de Cabo Delgado, registra-se nos últimos dias subida de preço, sobretudo nas rotas interdistritais e provinciais. O repórter Roberto Albino está na Vila Autárquica de Balama e fala do impacto deste agravamento na janela do repórter Volante, para ouvir daqui a pouco esta reportagem, portanto, de Roberto Raimundo, a partir da Vila Autárquica de Balama. Bom dia.
1: Muito bom dia, Simon Cabo. Respondemos a partir da Vila Municipal de Balama, onde vamos conversar com alguns transportadores interdistritais que fazem a rota Balama-Montepuiz, como os que fazem também Balama-Pemba, a capital da província de Cabo Delgado. Igualmente, alguns transportadores fazem portanto, a circulação para alguns postos administrativos, para sabermos como é que está este movimento depois do reajuste de combustível. Sendo longas, para conversar com um transportador bem aqui na paragem principal. Muito bom dia, o seu nome está em direto para a Rádio Moçambique. O seu nome?
2: Rogério Daniel.
1: Rogério, como é que está o movimento nos últimos tempos?
2: O movimento, por enquanto, está fracassado. E tanto em conta a situação de subida do combustível, é que nos aperta muito e basicamente dificulta fazer a nossa atividade de transportar produtos do campo para cá na vila e assim somente para tentar fazer chapa. Exatamente.
1: Mas este trabalho do transporte dos produtos agrícolas do campo aqui para a vila sede compensa naquilo que é o combustível depois da reposição de combustível?
2: Nada recompensa. Nada recompensa. Tudo é igual. O dinheiro que você gasta para combustível é o mesmo dinheiro que você está ganhando. Então, praticamente, o êxito de combustível, a situação está um pouco complicada, está muito caótica. Estamos apertados mesmo.
1: Neste caso, que estratégias têm optado das voltas que têm dado? Dá para ir duas, três vezes aos locais onde têm ido habitualmente?
2: Não dá nada. Não dá nada. É uma vez por dia que se pode ir para lá o campo e voltar. Não está dando nada certo.
1: O que tinha que ser feito para que alguma coisa contornasse ou mudasse?
2: Praticamente, tinha que verificar a situação do combustível, o preço do combustível. Né? Eu creio que, enquanto globalizar o preço do combustível, a situação pode vir normalizar.
1: Naquilo que são as suas cargas, teve que subir um bocadinho a taxa do transporte que fazia das pessoas e cargas?
2: Sim, é certo. Estamos a tentar fazer isso, mas nada dá certo. As pessoas vêm para ali, reclamam, isso, mas quando tu explica a situação do combustível, é um pouco caótica. Então, mais ou menos é isso.
1: Muito obrigado. Simon Cabo, amigo ouvinte, vou conversar com mais um transportador de cargas. Muito bom dia, nós estamos em direto para a Rádio Moçambique. Neste transporte que faz, com este reajuste de combustível, e alguma coisa mudou naquilo que é o movimento do seu trabalho?
3: Nada, estou a ver aqui em Balama ainda não mudou as coisas. Ainda existe consoante, porque já as pessoas estão a chorar lá no mato. Porque aqui, quando estamos a trabalhar, depois já aquelas pessoas lá no mato, quando apanham aquele produto de Zerzeli, já as coisas sempre mudam. Enquanto não apanha aquele produto de Zerzeli, apanha o milho. Sempre as coisas simplesmente assim mesmo, através do Zerzeli que paga aquele transporte para levar lá na Machamba, vir trazer lá em casa. Enquanto o milho, já o valor dele fica sempre baixo, todo momento, pelo menos ano passado. O milho sempre estava baixo. Até agora, começou mesmo já o período de ano passado. Agora já, a gente quando vai lá no mato, sempre apanha já assorar aquelas pessoas. Dizendo
1: assim, o transporte de carga dá para compensar um pouco no combustível?
3: É isso que estou a dizer sempre. Ainda não recompensa através de essa coisa. De por tudo. Sim, você aplica o valor de 150. Sempre ele reclama, porque antigamente já estávamos a fazer o valor de 100 meticais. Agora é através do combustível. A gente já tenta maneira de 150, 180, mas eles já não querem. Já estão precisando, pelo menos, já 120. Agora 120, já enquanto o combustível está 2,330. Já, pelo menos, um carro que carrega mais que 100 sacos, já ali sempre. Aquele valor sempre fica um pouco baixo.
1: Dá para fazer duas voltas para o campo, para algum ponto?
3: Está dependendo dos carros, né? Porque aqueles carros canter já depende do motorista. Porque quando já é outro motorista que tem coragem mesmo de andar ali nas covas ali, consegue já ir duas vezes. Agora, um motorista como eu aqui de 50 anos que eu não consigo já.
1: Tá certo, muito obrigado. Continuação de um bom trabalho. Simon Cabo, este retrato que podemos trazer a esta altura, que a Vila Municipal acorda já muito cedo, os transportadores interdistritais que rumam para o distrito de Montepuez fazem-se pela madrugada ou às primeiras horas e já seguem viagem. Mas tivemos a oportunidade de conversar com estes transportadores de carga, e portanto, que fazem de alguns postos administrativos e de algumas localidades para o transporte de produtos agrícolas e não só. Marcamos o ponto final desta espreita da janela do repórter. Numa próxima oportunidade, voltamos a cruzar caminhos de antena. Roberto Raimundo em Balama, bom dia.
0: Bom dia, Roberto Raimundo, a partir da Vila Autárquica de Balama, em Cabo Delgado, e esta descrição em torno do impacto da subida de preço nas rotas interdistritais e provinciais dos transportes semicoletivos a nível da província de Cabo Delgado. Presidente do Malawi defende que a não delegação de poderes ao primeiro e segundo vice-presidente do país em determinadas funções do Estado não é motivada por indiferença ou má vontade. Pita Mutarica refere que se trata de esforços para garantir melhor utilização dos recursos e reduzir a despesa pública. Correspondente Sérgio Sixpence.
4: Os pronunciamentos de Mutarica surgem no meio de críticas de especialistas em governação e líderes da sociedade civil que defendem que a prática contínua de Mutarica de delegar ministros para o representarem em cerimônias públicas relevantes pode diminuir a visibilidade do cargo de vice-presidente e gerar incerteza sobre o papel do segundo cargo mais importante do país. No entanto, Peter Mutarica, através de um comunicado de imprensa, salientou que a Constituição confere ao presidente o poder de delegar responsabilidades e representação sempre que considere apropriado e necessário. O comunicado refere ainda que o chefe de Estado guia-se pelos princípios da eficiência, da relevância e da gestão prudente dos recursos públicos, acrescentando que esta abordagem reflete o seu compromisso com a disciplina orçamental e a agenda de austeridade do governo. Como defensor inabalável da disciplina orçamental e da austeridade, continuo empenhado em garantir que cada despesa pública proporcione o máximo valor aos malawianos e reflita a realidade econômica que o país enfrenta. Lê-se no excerto da declaração. Acrescentou que tais decisões não são motivadas por indiferença ou má vontade, mas sim por medidas deliberadas que visam promover uma governação eficiente, reduzir a despesa pública desnecessária e demonstrar liderança, pelo exemplo, na implementação da agenda de austeridade do governo. Além disso, o gabinete presidencial também classificou de falsas as alegações que circulam nas redes sociais de que Peter Mutarica não presidiu a reunião do Conselho de Ministros realizada a 27 de maio passado por motivos de saúde e que, em vez disso, teria delegado a um ministro. A declaração descreveu as alegações como fabricadas e uma tentativa deliberada de enganar o público, minar a confiança na presidência e criar especulações desnecessárias. Sérgio Sixpence, em Blantyre.
0: Tanzânia anuncia projeto para introdução a curto prazo de cartões de comunicação por telemóvel especializados para crianças, uma medida que visa mitigar a exposição de menores a conteúdos nocivos na internet. A proposta foi apresentada no Parlamento pela Ministra do Desenvolvimento Comunitário, Gênero, Mulheres e Grupos Especiais, Dorothy Guajima, que acrescentou que o projeto tem em vista responder ao rápido crescimento no uso de smartphones por menores de idade neste país vizinho. Correspondente Monteiro Bonifácio.
5: Dados oficiais indicam que 67% de adolescentes tanzanianos de entre 12 a 17 anos utilizam smartphones e pelo menos 4% dos quais já sofreram abusos, violência ou assédio cibernético. O governo expressou preocupação direta com o impacto do cyberbullying e de conteúdos digitais inadequados à saúde mental dos adolescentes. Dorothy Guajima disse que o plano está a ser desenvolvido através de uma parceria interministerial que envolve os Ministérios do Desenvolvimento Comunitário, Gênero, Mulheres e Grupos Especiais, das Comunicações e Tecnologias de Informação e a Autoridade Reguladora de Comunicações da Tanzânia. Os cartões SIM especiais para crianças deverão contar com filtros de conteúdo integrados diretamente na rede móvel, o que vai permitir o bloqueio automático do acesso a conteúdos considerados impróprios, violentos ou de cariz sexual. O projeto será apoiado por uma campanha nacional de literacia digital direcionada a pais e professores, além da expansão de infraestruturas físicas de apoio à criança, como linhas de ajuda diretas e centros de acolhimento. A iniciativa coloca a Tanzânia na vanguarda africana de debates sobre regulação e segurança digital de menores. De Dar es Salaam para a Rádio Moçambique, Monteiro Bonifácio.
0: A seguir, o noticiário econômico apresentado hoje por Ignácio Gamay.

Bom dia. O presidente da Câmara de Comércio de Moçambique defende o reforço de financiamento às micro, pequenas e médias empresas para acelerar o crescimento económico e a participação do empresariado nacional na economia. A posição foi apresentada ontem durante a terceira edição do Coffee Break Liderança B2B, realizada sob o tema Liderança que Transforma Ecossistemas, um espaço de reflexão entre líderes empresariais e decisores econômicos. Segundo Lucas Chachina, o acesso ao financiamento continua a ser um dos principais entraves ao crescimento das PMEs, condicionando a sua capacidade de inovação, expansão e competitividade. A Companhia Aérea da Tanzânia, REA Tanzânia, poderá iniciar em breve operações regulares de voos para Moçambique no âmbito da implementação de um acordo de cooperação entre os governos moçambicano e tanzaniano. O presidente do Conselho Executivo da REA Tanzânia, Peter Ulanga, refere que a companhia pretende igualmente ampliar as oportunidades de conectividade para os passageiros moçambicanos, permitindo o acesso a vários destinos internacionais onde a transportadora opera. Numa fase inicial, a REA Tanzânia prevê efetuar voos para as cidades de Maputo, Beira, Nampula, Pemba e Nacala, contribuindo assim para o aumento das operações de transporte aéreo no país e para a dinamização do setor de aviação civil. Fechamos o noticiário econômico com um olhar à taxa de referência cambial. O RAND registra-se hoje a 3 meticais e 90 centavos na compra e 3 meticais e 98 centavos na venda. Já o dólar é cotado a 63 meticais e 27 centavos na compra e 64 meticais e 53 centavos na venda. O euro, por sua vez, apresenta-se a 73 meticais e 72 centavos na compra e 75 meticais e 18 centavos na venda. Bom dia!

0: 7 horas e 22 minutos, vamos ao Cultural, apresentado hoje por Gércio Alexandre. Semana Africana 2026 encerra em Maputo com balanço positivo e recorde de adesão. Gércio, bom dia.
1: Bom dia. Cumpriu-se o objetivo de promover a identidade e a economia criativa através da arte. A organização da Semana Africana 2026 faz um balanço positivo de edição deste ano, que encerrou as suas portas na última semana no Museu de Arte, em Maputo. Ao longo de uma semana intensa, o espaço reuniu dezenas de expositores, criadores, estilistas e músicos nacionais e regionais. Para os organizadores do evento, a iniciativa alcançou um recorde de adesão de público em comparação com os anos anteriores, impulsionando significativamente o volume de contactos comerciais e parcerias entre jovens fazedores das artes e cultura. Em entrevista ao Cultural, Henriqueta Makwakwa, representante da marca Kwakwa e parceira do evento, destacou o sentimento de dever cumprido e perspectivou os próximos passos para o setor.
2: Qual é a essência da Semana Africana?
3: É incentivarmos o pensamento africano e cultivarmos aquilo que é a nossa cultura e estarmos cada vez mais perto disso, no sentido de criarmos movimentos que pensem em África, que dinamizem a África, além de que as próprias atividades já vêm demonstrando isso, porque na parte de moda, por exemplo, os designers são desafiados a criar trajes africanos de forma a dinamizar aquilo que é a nossa cultura local. Então, a ideia é criar um movimento africano e um pensamento africano.
2: Qual será o tema principal da próxima edição? Vamos lá falar de 2027. O que é que vai se retratar na Semana Africana 2027?
3: Estamos a pensar em falar sobre ressignificação da África, que é ressignificar aquilo que são os nossos hábitos e costumes.
1: A Semana Africana 2026 encerra assim as portas em Maputo, deixando a garantia de continuidade no apoio aos novos talentos da moda e das artes plásticas. Está marcado para hoje, quarta-feira, o funeral do multi-instrumentista Paíto Tcheco no crematório do cemitério de Ilhanguer, na cidade de Maputo. Paíto Tcheco marcou várias gerações através do seu talento como baterista, baixista e percussionista. A notícia de seu falecimento deixou consternados familiares, amigos, colegas de profissão e admiradores da sua vasta contribuição para a música nacional. Membro fundador do grupo RM, Paíto Tcheco integrou uma das mais importantes formações musicais de Moçambique. Na banda, partilhou o palco com seu irmão mais velho, o também falecido baterista Zeca Tcheco, ajudando a construir uma referência incontornável da música moçambicana. E por aqui termina o Cultural no Jornal da Manhã de hoje. Bom dia.
0: 7 horas e 25 minutos, vamos à crónica, hoje assinada por Ortega Teixeira.

0: Cordiais saudações, amigo ouvinte. A vida ensina-nos que o ser humano nasce e cresce sacrificando para, dentre vários fins, satisfazer-se e criar condições para os seus dependentes. O exemplo de sacrifício e coragem vem de Muzamane, o Gweja de Musandi Tewere, um pacato povoado do distrito de Sussundenga, onde os solos característicos conservam os cobiçados recursos naturais. Por estas bandas, Gweja significa garimpeiro, entidade que muitas vezes submete-se à renomada ciência africana para uma preparação específica, visando localizar facilmente o filão de ouro nas profundezas dos solos. Do leito hospitalar, Muzamane conta que decidiu desafiar a ciência africana para enriquecer de forma rápida e vertiginosa, através do garimpo, um facto que duraria 5 anos, segundo o juramento e pacto feito, sendo aquela conversa de abril de 2026, na presença de familiares e amigos, seus últimos dias de vida. A patologia que lhe internava nos cuidados intensivos eram umas admiradas e exclusivas dores de dente. Era visível um paciente que lacrimejava porque consumava-se precocemente o seu fim na terra, mas, por outro lado, folheava-se no rosto uma satisfação de dever cumprido, olhando para as viaturas de alta cilindragem, mansões e avultadas somas que ficariam com os herdeiros. Numa conversa adentro, com o Gweja que se despedia aos soluços, naquela ação sem recorrência na ciência africana, Muzamane contava sem revelar o sujeito e o local para onde viajou em busca da sorte sobrenatural e o pacto da riqueza. Mesmo com um nó de tristeza pelos últimos dias de Muzamane, o personagem sugeriu que o seu enredo fosse registrado em obra para ser lida e compreendida pelas futuras gerações em volta da mitologia africana. Contou que durante o pacto da riqueza, o curandeiro encorajou-o a engolir uma topeira viva, o Pfus, aquela espécie de rato subterrâneo que, recorrendo às profundezas, edifica castelos de areia em terra firme. Porque o sonho de Muzamane era de ser marido de muitas mulheres, dono de inúmeras viaturas, habitações e fulo de taco, engoliu a topeira, mas havia sido informado que a riqueza duraria 5 anos. O garimpeiro e a topeira, imbuídos de visão microscópica, começaram a exibir os frutos da ciência africana, identificando e extraindo facilmente o gold. A mola começou a não caber nos bolsos e nos bancos, mas Muzamane está no 10º mês do ano da expiração do prazo. Amigo ouvinte, o tempo é escasso. Na próxima quarta-feira continua, mas a África deve ser estudada. São coisas da nossa terra. Ortega Teixeira, a partir de Chimoio.
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0: Nampula é, a partir de hoje, a capital do turismo em Moçambique. Em reflexão estará o investimento neste setor do nosso país. Haverá também em Nampula a Gala do Turismo de Moçambique. Vamos saber quais são as perspectivas destes eventos, mas também conheceremos as ações do governo para a capitalização das potencialidades do turismo em Moçambique. Isto tudo nos próximos minutos no Café da Manhã, hoje moderado por Vitorino Kumbukana, a partir de Nampula. Bom dia.
1: Sim, bom dia, Samir Cabo, bom dia, caro ouvinte. De facto, a província de Nampula acolhe hoje, até a próxima sexta-feira, o Fórum de Turismo e Investimento e a Gala do Turismo de Moçambique, eventos que vão passar em revista e perspectivar a situação do turismo de Moçambique, um diamante ainda por lapidar, atendendo o enorme e diversificado potencial existente do país. O encontro vai decorrer numa das instâncias turísticas do distrito de Rapal, a 20 km daqui da capital de Nampula. Temos aqui nos nossos estúdios o Diretor Nacional do Turismo e porta-voz do Ministério da Economia, Cléber Zimba. Senhor Diretor, bem-vindo a Nampula, a capital do turismo, nestes 3 dias e agradecemos a sua presença. Bom dia.
2: Bom dia. Queremos, nesta ocasião, saudar também os nossos radiovintes e, por esta ocasião, a partir de Nampula, podemos interagir com os nossos radiovintes.
1: Senhor Diretor, entre as 10 províncias do país, por que a escolha de Nampula para acolher o Fórum do Turismo, Investimentos e a Gala do Turismo de Moçambique?
2: Presenciamos na primeira edição do Mozambique Tourism Summit o anúncio de Inhambane como a nossa capital nacional do turismo. E dentro dessa abordagem, Sua Excelência o Presidente da República, para além das medidas estruturantes anunciadas, colocou a província de Inhambane como um eixo catalisador daquilo que são os outros principais destinos. A realização hoje, até o dia 6, daquilo que é o Fórum de Turismo, mas também a Gala de Turismo, é um resultado desse processo que resulta da primeira edição do Fórum. Ou seja, este é um resultado concreto da assunção por parte da chamada economia local, no segmento norte, de que Moçambique, tendo como hub ou polo nacional Inhambane como a nossa capital turística, tem externalidades que podem ser integradas a partir dos diferentes destinos que o país tem. Estamos por isso e vamos realizar hoje o início do Fórum de Investimentos aqui na província de Nampula, mais uma vez respeitando o segmento norte. Sua Excelência, o Ministro da Economia, em representação de Sua Excelência, o Presidente da República, vai dirigir a abertura e encerramento deste fórum. Este é um fórum que apresenta as linhas principais de como podemos fazer turismo no segmento norte. Desde logo, vamos ter cerca de 3 painéis principais. O primeiro painel vai ser um painel que vai ser dedicado aos produtos turísticos estratégicos das províncias. Aqui vamos ter uma incidência muito clara sobre o segmento norte, o segmento centro. Muito em particular. Vamos depois ter também um painel sobre marketing digital de destino, lições internacionais e posicionamento, aproveitando um pouco aquilo que são as experiências que temos com parceiros como as Maurícias, Zanzibar, só para dar alguns exemplos. Também teremos neste dia aquilo que seria um enquadramento do potencial patrimonial que existe, tendo como referência a ilha de Moçambique, mas também pontos específicos como a Ilha do Ibo, na província de Cabo Delgado. Vamos ter uma reflexão sobre o ativo do mercado capital natural e investimento, é outro painel. Teremos também uma discussão mais acentuada sobre infraestruturas, conectividade e competitividade turística. Refira-se que a província de Nampula tem estado dentro desta estratégia de comunicar e a visão do governo de comunicar polos de diferença. Sabe que, para além de a E-Link, por exemplo, em Nacala, temos também neste processo, já agora anunciado, e isto decorre daquilo que é a diplomacia económica que Moçambique tem estado a prosseguir, liderado pelo seu presidente, agora também a Ethiopian Airlines a fazer voos a partir de Nacala em particular. Portanto, vamos ter um painel com esta incidência. Vamos também fazer uma interação mais aberta sobre a possibilidade de fazer investimentos. E aqui teremos o Marketplace, um momento em que teremos aquilo que seria a apresentação de projetos concretos, mas também os empacotamentos, a mesa redonda de investimentos, e depois teremos no dia 4 a Gala Nacional de Turismo. Este é o momento que faz a exaltação dos nossos ativos que temos no país, vai fazer, de alguma forma, a galardoação de cerca de 23 categorias, 3 de dimensão provincial e depois 20 de dimensão nacional, e faremos também 3 reconhecimentos, trazendo naturalmente o esforço competitivo que fazem o ADN daquilo que é a nossa matriz económica, tendo o turismo como um setor de diversificação e internacionalização da nossa economia em particular. Vamos concluir este momento trazendo o lado prático de fazer turismo, que é o interesse no investimento. Teremos 2 fan trips, uma explorando o corredor de Nacala, digo corredor porque vamos fazer uma incursão por via ferroviária.

0: investimentos e a forma como a Nampula quer e está-se a afirmar como um destino importante dentro daquilo que é as rotas de possibilidades de investimento do turismo que temos em Moçambique.
1: Sr. Diretor, ele falou aqui que vai fazer aqui uma revista por 3 segmentos de produtos turísticos por regiões. A que se pretende para fazer esta antevisão ou discutir estes aspectos?
0: Um dos aspectos importantes, mais uma vez, quando falamos de fazer turismo, nós estamos a olhar o turismo em 2 dimensões. Deixe-me trazer talvez um contexto de como é que estamos no turismo. Nós estamos num processo de recuperação e assinala-se com algum crescimento relativo. Nos últimos 5 anos, o país viveu efeitos de natureza ecológica, que todos nós acompanhamos. Mas também vivemos problemas de natureza endógena, alguns até de natureza social e política. Mas também um efeito global da recessão económica, que afetou naturalmente o turismo. Mas apesar disso, nós estamos em 2025 perto de 1.200.000 turistas. Mas sendo mais concreto, 1.184.501 turistas. Um crescimento na ordem de 7,9%, se compararmos com 2024, que foi 1.083.000 turistas, e até no período maior, que foi 2023, em que registamos cerca de 1.154.000 turistas. Portanto, estamos em processo de retoma, apesar das adversidades que eu me referi, estamos a viver uma onda de confiança, por um lado pelo esforço que o Governo tem estado a tributar dentro daquilo que é a melhoria do ambiente e clima de investimentos, por um lado, mas por outro lado, a forma como Moçambique se posiciona, sabe que nós somos hoje, desde 2025, o melhor destino sustentável do mundo. Fomos galardoados em Bruxelas em outubro do ano passado e Moçambique está nessa dimensão. Portanto, há 2 dimensões que queremos capitalizar dentro desta lógica e, mais uma vez, tendo como referência aquilo que é o pressuposto da capital nacional turista, que é Inhambane em particular, e depois como isso catalisa destinos locais, como é o caso de Nampula e o segmento norte. Queremos capitalizar, por um lado, a mobilidade turística, ou seja, o interesse nas experiências. Sabemos que Nampula ou o eixo norte tem um forte potencial cénico, um forte potencial cultural, patrimonial, mas também um forte potencial na área do ecoturismo, na área do turismo náutico, na área do turismo costeiro, e tudo isso são realidades que não podem ser capitalizadas. Tanto o tema das experiências na mobilidade turística. Mas depois temos a segunda dimensão, é uma dimensão mais de atração e mobilização de investimentos. Ou seja, temos interesse em desenvolver estes ativos, fazendo ou expondo o seu potencial para a capitalização do investimento. Sim. Isto naturalmente envolve, e por isso é que este fórum tem a possibilidade de trazer não só investidores nacionais, mas também investidores estrangeiros. E um aspecto importante, estamos a olhar para o potencial do crescimento do chamado turismo doméstico. Os moçambicanos, para Moçambique, têm possibilidades de considerar destinos como os
1: do Norte. Sr. Ele falou aqui que em 2025 foi alcançado cerca de mais de um milhão de turistas. Os fatores adversos, por exemplo, as manifestações violentas, tanto como o extremismo no norte do país e os eventos climatéricos que afetaram o país nesses anos, não afetaram?
0: Tiveram algum efeito, como disse.
1: De que forma?
0: Mas nós gostamos de falar de oportunidades, sim, porque o país precisa disso. E este é um sinal claro de que este é um setor que pode fazer. Aliás, o Excelência Presidente da República se refere como o ouro e o petróleo moçambicano, que é o turismo em particular. Tivemos, naturalmente, efeitos ligados a esse aspecto, mas no caso do Norte, e vocês fizeram uma reportagem muito, muito interessante sobre a época alta de turismo, que foi de setembro até, vamos lá, abril, nós registramos um crescimento significativo. No caso do Norte, em particular, a província de Cabo Delgado, com projeções, por exemplo, cifradas em 6 mil, conseguiu superar. A província de Nampula, com projeções, estou a falar só, por exemplo, da época alta, mas coincidência na quadra festiva, estava com uma projeção de 25 mil e ultrapassou isso para mais de 30 mil e poucos. Significa que temos um processo de retoma, mas mais do que retoma, há uma confiança que é depositada neste setor privado, setor privado que

0: tem mostrado resiliência, tem mostrado iniciativa empreendedora, e a forma de acarinhar é trazer esta plataforma, que coloca naturalmente o interesse do investimento, mas a forma como nós podemos capitalizar este investimento, trazendo mais uma vez realidades concretas de como impactar ativos que são de interesse de investimento e mais uma vez trazer a perspectiva da nossa projeção como um destino de referência que somos.
1: E neste momento, quais são os grandes projetos de investimento na área turística que pode catapultar o país a curto e médio prazo?
0: Deixa-me referir um aspecto importante. Do ponto de vista global, África e sobretudo a África Austral, ela, naquilo que é o contributo para o turismo mundial, ela continua a crescer na ordem de 5%. Isso é um aspecto importante. E este crescimento ele é assinalado, mais uma vez, dentro do segmento mobilidade turística, mas também no tema do investimento. Durante a nossa edição, da primeira edição do Mozambique Tourism Summit, foram anunciados dois projetos estruturantes. Estou a dar apenas um, de um conjunto de cerca de 140 projetos que foram os assinalados em 2025. Um projeto que vai dinamizar, por exemplo, a Ilha de Bazaruto, a Ilha Santa Carolina e, sobretudo, o arquipélago de Bazaruto, mais uma vez, fazendo a combinação do chamado turismo, do ecoturismo, mas também a componente do mar em particular, dentro daquilo que é o potencial que Moçambique tem. Sabe que nós temos cerca de 29% de áreas de conservação em Moçambique, incluindo áreas de conservação marinha em particular. Isto cifrado em cerca de 102 milhões de dólares, por exemplo. Tivemos também, durante daquela edição, um anúncio de cerca de 140 milhões de dólares para também um projeto integrado naquela dimensão, mais uma vez, de capitalização. Se tivermos um cômputo geral, sem falar destas cifras que me referi, nós estamos com um registro de cerca de 611 milhões de meticais, em particular. Claro que há uma redução que é expectável, mas, mais uma vez, percebemos que há um nível de retoma, uma retoma que nos conforta e faz-nos acreditar que este processo de reformas que o Governo tem estado a empreender, criámos muito recentemente, transformando o antigo Inatur, por exemplo, numa Agência Nacional de Desenvolvimento de Investimento Turístico. Este é um braço operacional e de mobilização de investimento e da imagem de Moçambique como destino. Estará presente a fazer também a sua comunicação, só para dar um exemplo. Temos estado a viver um processo de reformas significativas no setor da aviação ou da conectividade, que também mostra este processo claro. Aprovamos recentemente dois instrumentos, são sinalizadores da nossa abertura ao investimento, mas sobretudo do respeito à iniciativa privada, do investimento nacional, e aqui deve dizer as zonas económicas especiais e francas industriais, dentro das quais o turismo também quer fazer a sua diferença em particular.
1: Sr. Editor, como está, como anda o projeto integrado de alto padrão de turismo de Cruz e Jamal?
0: Este é um projeto que também faz parte dos ativos que estamos a fazer a mobilização do investimento. Este projeto já tem elementos de diferença interessantes. Por exemplo, concluímos aquilo que são os aspectos de viabilidade, o que torna o projeto mais completo do ponto de vista de interesse para o seu investimento. E claramente, a fan trip que vamos considerar para aquele ponto de Nacala e a ilha vai considerar naturalmente este investimento.
1: Já tem investidores interessados?
0: Há investidores interessados, naturalmente, e é sobre isso que vamos também tentar catapultar e considerar. Mas mais do que isso, nós temos estado a privilegiar o tema das chamadas zonas de desenvolvimento acelerado, que nós chamamos de zonas económicas especiais de turismo integrado.
1: Sr. Editor, claramente, vamos dar a possibilidade dos ouvintes participar neste nosso café da manhã a partir de Nampula. Hoje estamos a refletir em torno do Fórum do Turismo e de Investimento e da Gala Nacional do Turismo. O nosso convidado é o Diretor Nacional do Turismo, Cléris Zimba. Vou chamar os colegas da sede. Vítor África, bom dia. Vamos à interação.
2: Muito bom dia. 21-31-77-77 e 82-34-77, ou mesmo através da nossa página do Facebook, Jornal da Manhã RM, são os canais através dos quais o ouvinte pode participar no Café da Manhã. Repito os números: 21-31-77-77 ou 82-34-77. Temos um ouvinte a partir da Matola, concretamente em Congolote. Júlio Samson, bom dia.
3: Bom dia, África. Bom dia, Cabo, bom dia, Kumbukana e Nampula, bom dia, senhor diretor. Agradecer a explicação que tem vindo a dar, muito decisiva. Eu gostava de saber, senhor diretor, o fora de exército em Nampula, quais são as zonas potenciais de turismo nessa província de Nampula? A outra questão tem a ver com o arquipélago das Quirimbas, em Cabo Delgado, que está assolado com o terrorismo. Qual é o pensamento que o setor tem com vista a potenciar o turismo naquela região? Para terminar mesmo, o senhor diretor disse que o nosso petróleo é o turismo. Gostava de saber qual é a contribuição do turismo para o nosso PIB. Muito obrigado. Júlio Samson, de Congolote, município da Matola. Bom dia.
2: Bom dia, ouvinte Júlio Samson. Vamos atender agora o ouvinte Félix Parruque, a partir de Xai-Xai.
4: Bom dia, Vitor África. Bom dia, Simon. Nós também sabemos que está o Vitor Kumbukana na chamada Capital do Norte. E bom dia, senhor diretor nacional. Bom, nós reconhecemos que, de facto, o turismo é um vetor muito importante para o desenvolvimento deste país. Até porque temos uma costa enorme, temos vários pontos no interior que firma ao turismo sinergético, ecoturismo, contemplação, tudo isso compõe naturalmente que é o pacote turístico. Mas, senhor diretor, fora a esses condimentos todos que me referi, há um outro fator importante que poderia proporcionar mais ainda o nosso turismo, é a questão das leis de acesso. Não podemos olhar apenas o turismo controlamos as leis de acesso, não refiro-me exatamente às leis aéreas como tal, não, refiro-me exatamente às estradas terrestres. Eu penso que é aí onde devia também beneficiar cada vez mais o turismo. Então, gostaria de perceber do senhor diretor nacional que ações que o setor deixa de desenvolver junto ao governo para poder combinar este fator importante que, que são as estradas. E até, inclusive, a própria estrada nacional, que é a espinha dorsal do país, mas que também pode, digamos assim, impulsionar aquilo que é o turismo nacional. Um abraço, espero que vocês saibam as mais direitas em conta.
2: Muito obrigado, caro ouvinte, e apelamos à capacidade de síntese para os próximos ouvintes que vão entrar em contato conosco. Vamos atender Issufo Saída, a partir de Nampula. Bom dia, caro ouvinte.
5: Muito bom dia, Vitor África. Bom dia a todos os profissionais da Rádio Moçambique. Do exterior, Issufo Saída, aqui a partir da cidade de Nampula. A minha questão é, as manifestações e o terrorismo são alguns aspectos que desanimam os nossos turistas. E neste preciso momento gostaria de saber do convidado qual é o papel do setor do turismo no processo de atração de investimentos nas pequenas e médias empresas. E para terminar, gostaria de saber quantos investidores interessados temos na província de Nampula e quais são os locais. Termino por aqui devolvendo a palavra nos estúdios centrais. Estúdios Saídi, fala de Nampula, prossigam com o café com muita força aí nos estúdios centrais.
2: Muito obrigado, ouvinte Issufo Saída. Vamos agora espreitar a nossa página do Facebook. Temos a mensagem do ouvinte Nunes Mazi Vila, que escreve, que questiona que pacotes de incentivos e investimentos são colocados na mesa para as áreas de conservação em Moçambique e sejam efetivamente polos de desenvolvimento do turismo baseado na natureza, alinhado com a conferência realizada a 2 de junho de 2018, mesmo no âmbito das parcerias públicas e privadas. Coloco uma outra pergunta: qual é a análise que, que o nosso convidado faz no binómio turismo e transporte aéreo para que o turismo efetivamente ganhe espaço em Moçambique através da disponibilidade de meios de transporte acessíveis? Temos também a mensagem do ouvinte Santos Abdala, que questiona: Muitos investidores apontam questões de burocracia como obstáculo. Que reformas estão a ser implementadas para melhorar o ambiente de negócios? 2. A insegurança em algumas regiões do país continua a preocupar investidores e turistas. Como está esta questão a ser acautelada? Temos também a mensagem do ouvinte Pascoal Kwamba, que escreve-nos a partir de Morrumbeni. Saudações, gostaria de saber do convidado. Que setores da economia moçambicana estão a despertar maior interesse dos investidores neste momento? Temos também a mensagem do ouvinte António Mucali, que escreve: saudações, café da manhã. Para além de praia de sol, águas cristalinas e mar, que potencialidades as províncias costeiras levam ao fórum deste ano? Bem, vamos já atender o nosso último ouvinte, Domingos Xunga, a partir de Caia. Bom dia.
6: Vitor África, muito bom dia. Bom dia, ouvintes da Rádio Moçambique. Eu, Domingo Xunga, de Caia, província de Sofala. Primeira coisa, quero saber, em todo o país, quantos turistas no total para ultimar ou terminar? E quais são os desafios para nos próximos anos? Com poucas palavras, eu, Domingo Xunga, de Caia, província de Sofala. Bom dia.
2: Muito bom dia, Vitorino Kumbukane. Fechamos essa interação com os ouvintes.
1: Obrigado, Vitor África. Sr. Editor, peço a capacidade de síntese para poder responder essas questões que colocaram. O tempo mesmo é escasso.
0: Queremos agradecer a todos os radiovintes, internautas que fizeram-se a esta comunicação, trazendo questões, mas também que são contribuições para aquilo que é a matriz de reformas e de reflexões que estamos a considerar. Já me tinha referido com relação ao domingo, o colega, o nosso compatriota Xunga, temos em 2025 um registro de 1.184.501 turistas, foram os que entraram. Estamos a falar internacionais e estrangeiros, mas a nossa meta é atingirmos, pelo menos por ano, cerca de 5 milhões de turistas. Esta é que é a média da região e atendemos que podemos fazer. Junto-me a isso, para responder ao colega Júlio, dizendo que a nossa contribuição para o PIB tem estado na ordem de 4.1%-4.3%. Ainda é baixo. Achamos que podemos crescer e temos estudos para crescer nessa dimensão. O arquipélago de Tirimbas é um dos ativos que é trazido pela província de Cabo Delgado, liderado ao mais alto nível, de forma representada para este fórum. E, naturalmente, o tema da confiança, o tema da atração de investimentos para o segmento norte, considerando Quirimbas, também aparece como um aspecto importante. O colega, o compatriota Félix, coloca uma questão estruturante, tem a ver com o tema das infraestruturas. Nós estamos, temos um ministério dedicado que tem estado a trabalhar sobre esta questão, mas há um trabalho integrado com o Ministério de Transportes e Logística, considerando que o tema da estrada está agora com o Ministério de Transportes e Logística, em que vamos fazer o início, agora no segmento norte em particular, de um projeto que vai compreender cerca de 5 províncias e que vai atacar, sobretudo, as vias de dimensão distrital que estão ligadas aos destinos turísticos. Ligadas aos destinos turísticos, mas também às áreas de produção agrária e comercialização. Mais uma vez, é um esforço combinado dentro de uma cadeia de valor que explica como o turismo é um setor transversal, do qual depende a dinamização das infraestruturas. São, neste caso, 5 províncias estão envolvidas, Norte, Centro, em particular, fazendo uma cobertura para estradas de natureza distrital que vão dinamizar, naturalmente, corredores, mas também o tema do desenvolvimento das infraestruturas.
1: Concretamente, o que é que vai consistir? Reabilitação de estradas?
0: Reabilitação de estradas, em particular. É mais reabilitação de estradas. Estradas essas que são um ativo importante para a componente da mobilidade. O colega Issufo coloca questões referentes àquilo que são a conjuntura. Nós temos que comunicar Moçambique como um destino seguro. E esta comunicação é uma mensagem de cidadania. Sabemos dos desafios de segurança que temos estado a enfrentar no ponto norte, mas também compreendemos e vemos o nível de mitigação que tem estado a ser empreendido. E é isto que faz com que, por exemplo, a província de Cabo Delgado em particular, a província de Niassa em particular, que também está aqui, elas apresentem indicadores de crescimento em relação ao interesse na mobilidade turística no ano passado, estou a falar do registro do ano passado, mas também este ano em particular. E o que estamos a fazer, fundamentalmente, é explicar que o turismo ele é uma cadeia de valor que sobretudo valoriza a economia local, valoriza o empreendedorismo comunitário, social, mas também juvenil. E aqui entra a questão das pequenas e médias empresas. Aliás, nós temos um programa nacional de incubação que faz uma combinação entre a intervenção do Instituto para a Promoção das Pequenas e Médias Empresas, mas que trabalha na competência e na capacidade das PMEs poderem, no segmento do turismo, elas crescerem. Nós estamos hoje com cerca de 8.875 operadores turísticos. O segmento que domina esta cifra é substancialmente micro, pequenas e médias empresas, sobretudo a cumprir da restauração, salas e danças. E há uma incidência específica nesse processo. Temos o Fundo de Garantia Mutuária, que é uma solução de apoio ao financiamento à competitividade destas pequenas e médias empresas, e muito recentemente também lançamos o Fundo Empresarial de Cooperação Portuguesa, que também apoia esta dimensão. Temos, registrei a questão do tema das reformas e burocracia. Recentemente, aliás, semana passada, o Governo aprovou dois instrumentos que são uma resposta ao tema das reformas em Moçambique. A mera comunicação significa fazer, iniciar um negócio sem precisar de uma licença. Basta comunicar o balcão de atendimento único. Dois, o regulamento do licenciamento simplificado significa foram introduzidas mais de 40 atividades, das 80 que existiam, em que é possível fazer o licenciamento sem ter vistoria. E isto envolve
1: Muito obrigado, Sr. Diretor Nacional de Turismo. Também termina este café da manhã servido a partir de Nampula, que acolhe de hoje até sexta-feira o Fórum de Turismo e de Investimento e a Gala de Turismo de Moçambique. O nosso convidado foi o Diretor Nacional de Turismo e porta-voz do Ministério da Economia, Cláudio Ziba. A moderação esteve Vitorino Cumbucano com assistência técnica de Jamal Afonso. Bom dia.
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10: 8 horas e 1 minuto. A seguir as notícias apresentadas por Vitor África.
2: O presidente da República, Daniel Chapo, inicia hoje uma visita de trabalho de 3 dias à província de Manica, no âmbito da presidência aberta e inclusiva. Em Manica, o chefe de Estado vai visitar os distritos de Barue, Guru, Makati, Vanduzi, bem como a cidade de Chimoio, onde, entre outras atividades, vai manter contactos com as comunidades e orientar comícios. O chefe de Estado vai ainda orientar as sessões de trabalho com os órgãos de governação provincial e distrital, destinadas à avaliação dos principais desafios e oportunidades de desenvolvimento da província, de acordo com o comunicado da presidência. Acompanham o presidente da República na deslocação a Manica, os ministros da Administração Estatal e Função Pública, Inocêncio Impissa, da Agricultura, Ambiente e Pescas, Roberto Albino, e do Trabalho, Gênero e Ação Social, Ivete Elani. Entretanto, a população do distrito de Barue espera que a visita do chefe de Estado resulte na apresentação de medidas concretas destinadas a melhorar as condições de vida dos cidadãos. Para os cidadãos ouvidos pela Rádio Moçambique, a deslocação do chefe de Estado a Barue constitui uma oportunidade para que as preocupações e aspirações da população sejam apresentadas diretamente ao mais alto magistrado da nação.
11: Aqui, Belágio Ossufo Zaona, nós gostaríamos que o nosso presidente venha aqui ouvir a orientação da população e, segundo tudo ele, vir nos visitar. É muito melhor aqui, parabéns.
12: Tendo em conta que o país está a passar por muitas dificuldades, eu espero que haja possíveis soluções, né, para voltarmos ao normal.
13: Santa da Florência, Musagi Pangaia. Bom, eu espero ele, se calhar, tocar o assunto um pouco mais sensível, que é de horas extras dos funcionários da saúde, assim como da educação. E também que tocasse o assunto de mudanças de carreiras. Os funcionários já estão há muito tempo à espera.
2: Cidadãos do distrito de Barue, em Manica, e as expectativas em torno da visita hoje do presidente da República, Daniel Chapo. Subiu para 9 o número de cidadãos moçambicanos que perderam a vida em consequência dos ataques xenófobos protagonizados na África do Sul. Os dados foram atualizados ontem pelo porta-voz da sessão do Conselho de Ministros, o Ministro da Saúde, o CNIS.
9: É de lamentar e com muita tristeza a morte de 9 moçambicanos, sendo 5 assassinados no local, 2 atropelados quando tentavam fugir e 2 na sequência de um acidente de viação quando viajavam em viatura particular de regresso a Moçambique. Queremos aproveitar esta oportunidade, este momento como governo, prestar o nosso sentido de pesar e solidariedade às famílias enlutadas.
2: Subiu para 9 o número de cidadãos moçambicanos que perderam a vida em consequência dos ataques xenófobos protagonizados na África do Sul, dados partilhados ontem após a reunião semanal do Executivo. Entretanto, continuam a chegar ao país, através da fronteira de Rossano Garcia, na província de Maputo, os concidadãos que saíram da África do Sul devido aos ataques xenófobos. Vamos até Rossano Garcia, onde está o jornalista Domingos Macalani. Bom dia.
14: Muito bom dia. A esta altura, os nossos concidadãos vão chegando em viaturas minibase e logo à sua chegada fazem a triagem, que é para se saber qual é a província de proveniência, e logo a seguir vão à viatura, onde vão receber alguma refeição e o kit até à sua zona de proveniência. Muitos só conseguiram levar consigo a pasta de costas, não foi possível levar os seus pertences, uma vez que no âmbito desta violência, alguns perderam as suas casas e outros objetos. É esta a descrição que podemos avançar neste momento, a partir daqui da fronteira de Rossano Garcia, no distrito da Moamba, província de Maputo, de onde vos falou uma vez mais Domingos Macalan. Bom dia.
2: Bom dia. E tende a agravar-se o conflito homem-fauna bravia na zona tampão do Parque Nacional de Gorongosa, em Sofala. Os residentes relatam incidentes frequentes com elefantes e búfalos provenientes da área de conservação. Jornalista Benícia Fayane.
15: Os residentes relatam incidentes frequentes com elefantes e búfalos provenientes da área de conservação e lançam um grito de socorro. Falando num comício orientado pela presidente da Assembleia Provincial de Sofala, os populares dizem que, além da destruição de habitações, os animais estão a devastar campos agrícolas, o que pode causar escassez de alimentos.
16: Nós, população da Gorongosa, produzimos muito, mas o que acontece é que aquilo que nós produzimos não conseguimos ganhar por causa dos animais. Começaram com macacos, búfalos, porcos. Lá produzimos, mas não dormimos. Então, nas noites, temos feito esse trabalho de controlar os animais. No ano passado, toda a minha machamba acabou com javali.
15: O administrador do Parque Nacional da Gorongosa, Pedro Magura, reconhece o agravamento do conflito homem-fauna bravia e garante haver medidas em curso para mudar a situação. Da cidade da Beira, Benícia Fayane. Bom dia.
2: Bom dia. E no plano internacional, o Fundo de População das Nações Unidas alertou ontem que o exército israelita está a atacar hospitais libaneses, colocando em risco 13.500 grávidas. Em videoconferência, a representante do Fundo da População no Líbano, Anandita Filipose, referiu que a população em todo o Líbano, particularmente as mulheres e as raparigas, está a enfrentar níveis alarmantes de violência, deslocação e perdas humanas. A fonte confirmou que nos últimos dias Israel atacou um centro de cuidados de saúde primários, um dos 3 hospitais públicos que prestam serviços de saúde materna no sul do Líbano. Apresentamos as notícias no próximo bloco às 9 horas.

0: Colocamos aqui o ponto final à edição número 3 da semana do Jornal da Manhã. Recordamos antes os destaques, mais de 600 moçambicanos vítimas de ataques xenófobos na zona de Mossel Bay, na cidade sul-africana do Cabo, já estão em Moçambique. Consulado de Moçambique em Joanesburgo reitera a disponibilidade das autoridades governamentais para prestar apoio a todos os moçambicanos vítimas de ataques xenófobos na África do Sul. Leões e hienas criam pânico em algumas comunidades do distrito da Moamba, na província de Maputo. No estrangeiro, o presidente norte-americano Donald Trump nega que tenha havido uma suspensão das negociações com o Irão devido à ofensiva israelita no Líbano. São estes os assuntos que estiveram hoje em destaque no dia em que o presidente da República, Daniel Chapo, efetuou uma visita de 3 dias a partir de hoje à província de Manica. No café da manhã, em perspectiva, falamos do Fórum de Investimento do Turismo e da Gala do Turismo de Moçambique, que tem lugar a partir de hoje em Nampula. Estivemos com o Diretor Nacional do Turismo e Porta-Voz do Ministério da Economia, Claire Zimba, e na moderação esteve o jornalista Vitorino Kumbukana, a partir dos estúdios da RGM em Nampula. São estas e outras notas veiculadas neste jornal e não só, que o ouvinte pode acompanhar em permanência no sítio www.rm.co.mz e ainda nas plataformas do Play Store RM Play e do App Store Rádio Moçambique. Através destas plataformas pode igualmente acompanhar as emissões de todos os canais da Rádio Pública. Agora sim é tudo. Em nome de uma vasta equipa que tornou possível a transmissão deste jornal, despedem-se Vitor África, que esteve nas notícias, Francisco Djat na sonorização e Simon Cabue na edição e apresentação. Bom dia.
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0: A sua atenção às notícias a esta hora, apresentadas por Vítor África. Muito bom dia.
1: Bom dia. O Presidente da República, Daniel Chapo, inicia hoje uma visita de trabalho de 3 dias à província de Manica, no âmbito da presidência aberta e inclusiva. Em direto, o jornalista Dini Kassam, a partir do aeródromo de Chimoio. Bom dia. Que notas temos a avançar neste momento?
2: Bom dia. O Presidente da República acabou de dar instantes no aeródromo de Chimoio, onde foi recebido por centenas de pessoas, dentro do governo provincial, e também parte da população que correu a este local para receber o Presidente da República, e dentro de uma hora vai estar no distrito de Itaúi, onde vai orientar um comício, e seguido a isto, também vai orientar a sessão do Conselho Executivo Provincial, alargado a outros estados, e ainda no quadro da visita da Manica, o Presidente da República vai visitar o distrito de Barro, Ivangurte e a cidade de Chimoio.
1: Moçambicanos vítimas dos atos xenófobos na África do Sul congratulam o governo pelo apoio prestado, visando o seu regresso ao país. Falando esta manhã no regresso através da fronteira de Rossano Garcia, no distrito da Moamba, província de Maputo, os concidadãos destacaram que a intervenção do governo evitou que o acontecesse pior.
3: Começou na sexta, sábado e domingo. Até agora ainda acontece, mas lá também ficaram outras pessoas. Talvez também vão sair.
4: Há outros irmãos moçambicanos que estão lá?
3: Sim.
4: Dá para conseguir levar suas coisas todas ou perdeu?
3: Perdi, só consegui levar pasta.
5: João José Machado.
6: Já chegou em casa?
5: Sim.
6: Como é que foi? Como é que está a situação lá?
5: E a situação lá está muito mal. Estão no bater, tudo confusão, dizer que vão para a vossa casa.
1: Os cerca de 600 moçambicanos, vítimas dos atos de xenofobia na África do Sul, estavam acolhidos no Stadium Community, no município de Mossel Bay. O distrito de Guijá registra um surto de sarna que eclodiu depois das cheias deste ano em diferentes comunidades da província de Gaza. Jornalista Mário Martins.
7: A doença afeta, na sua maioria, crianças que têm o hábito de mergulhar em charcos e outros locais de concentração das águas das chuvas e cheias. Sem indicar o número dos afetados, a diretora distrital de saúde, Mulher e Ação Social em Guijá, aponta as comunidades de Chimvongwen, Javanhane e Nalase como as mais afetadas por este surto, com tendência de se alastrar para os outros povoados, uma situação considerada preocupante. Edermina Samson disse que para controlar o surto, brigadas móveis compostas por agentes polivalentes de saúde trabalham nas comunidades mais afetadas pela doença, com vista a travar o alastramento da enfermidade. A dirigente explicou que as brigadas de saúde trabalham na conscientização das comunidades sobre a necessidade do cumprimento das medidas de higiene individual e coletiva.
1: Leões e hienas estão a criar pânico em algumas comunidades do distrito da Moamba, província de Maputo. A situação é mais gritante nas comunidades de Mukakaza 1 e 2, na localidade de Macaene, e os felinos devoram animais domésticos como gado bovino, caprino e ovino. O governador da província de Maputo, Manuel Tulli, explica que a época chuvosa resultou na cedência de muitas vedações, fato que propiciou a saída dos animais.
8: Devido às cheias, algumas zonas, alguma rede caiu, desabou e os animais aproveitaram-se e escapulir, estão a circular e, portanto, isso põe em causa a vida da população. Ouvimos queixas ali, os animais circulam, mas estamos a trabalhar com os operadores das fazendas para que recolham esses animais, encontrem a forma de trazer esses animais para as vedações, de modo a evitar que possam interferir na vida da população.
1: Manuel Tulli acrescentou que os leões e hienas que se encontram na província de Maputo podem ter se invadido de algumas fazendas e do Kruger Park na África do Sul. E na atualidade internacional, a Organização Meteorológica Mundial alerta para a possibilidade de ocorrência do fenómeno climático El Niño entre junho corrente e agosto próximo no mundo. Dados da organização referem que as temperaturas elevadas que se registram nas águas tropicais do Pacífico estão a criar condições propícias para a formação do El Niño, que deverá influenciar os padrões climáticos e precipitação a nível global. A diretora-geral da Organização Meteorológica Mundial, Celeste Saulo, apela para que as nações preparem-se para um evento de grande intensidade, garantindo que a organização vai colaborar com outras entidades científicas para antecipar que está por vir. As projeções da Organização Meteorológica Mundial apontam para uma probabilidade de 80% de ocorrência do evento El Niño entre junho e agosto deste ano. O Fundo de População das Nações Unidas alertou ontem que o exército israelita está a atacar hospitais libaneses, colocando em risco 13.500 grávidas. Em videoconferência, a representante do Fundo de População no Líbano, Anandita Filipossi, referiu que a população em todo o Líbano, particularmente as mulheres e as raparigas, estão a enfrentar níveis alarmantes de violência, deslocação e perdas humanas. Fechamos com o tempo. A cidade de Tete pode atingir hoje 34 graus centígrados de temperatura máxima. Para Nampula, prevê-se 31 graus, Beira 30, Maputo, Pemba, Quelimane, Xeixa e 29. Em Inhambane e Vilanculo, 28, Chimoio, 26 e, por último, Lixinga, 23 graus centígrados de temperatura máxima. Foram as notícias das 9, próximas às 10 horas. 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

Rádio Nipa, 9:35. Quário Kimba com a Libit. Abra mantendo o horário em Moçambique. Cruzangala, siam. 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

0: 10 horas agora no Rubangueto, com Sambica.
1: Escute agora as notícias apresentadas por Orlando Ngoven. Muito bom dia.
2: Bom dia. O Presidente da República trabalha esta manhã no distrito de Barro, em Manica, na sequência da visita que efetua aquela província. O detalhe por Daniel Oliveira. Bom dia.
3: Pecuária, que junta mais de 70 expositores no distrito de Barue, na província de Manica, onde vai dirigir um comício inserido no programa de governação aberta. Durante a visita, o chefe de Estado moçambicano vai inteirar-se das potencialidades produtivas da região, recebendo explicações sobre os processos de reprodução de gado bovino e caprino, mecanização agrícola e de produção de culturas diversas. Daniel Chapo vai visitar igualmente estados de material de laboratório de química, biologia e física da Escola Arco-Íris, patente na exposição. Espera-se que a exposição sirva de oportunidade para destacar os avanços do setor agropecuário local, promover a interação entre produtores e autoridades governamentais, bem como incentivar o aumento da produção e da produtividade no distrito de Barue. Esta tarde, o chefe de Estado moçambicano vai orientar aqui na Vila Autárquica de Catarica, sede do distrito de Barue, uma sessão extraordinária do Conselho Executivo Provincial de Manica, alargada ao Conselho dos Serviços de Representação de Estado, administradores distritais e presidentes dos conselhos municipais. A partir da Vila de Catandica, Daniel Oliveira.
2: Moçambicanos vítimas de atos xenófobos na África do Sul afirmam que o apoio prestado pelo governo foi fundamental, visando o regresso seguro ao país. É um sentimento expresso esta manhã à Rádio Moçambique, no momento em que os cidadãos chegavam ao país através da fronteira de Ressano Garcia, no distrito da Muamba, província de Maputo, descrevendo o cenário que se vive na África do Sul.
4: Começou na sexta, sábado e domingo. Até agora ainda acontece. Mas lá também ficaram outras pessoas. Talvez também vão sair.
5: Há outros irmãos moçambicanos que estão lá?
4: Sim.
5: Já conseguiu levar suas coisas todas ou perdeu?
4: Perdi. Só consegui levar pasta.
6: João José Machado.
7: Já chegou em casa?
6: Sim.
7: Como é que foi? Como é que está a situação lá?
6: É, a situação lá está muito mal. Estão nos bater e tudo confusão, dizer que vão para a vossa casa.
2: Os cerca de 600 moçambicanos vítimas de ataques de xenofobia na África do Sul estavam albergados no Stadio Community, no município de Mosselbay, província do Cabo Ocidental. O distrito do Guijá registra surto de sarna que eclodiu depois das cheias que assolaram várias comunidades da província de Gaza no início do ano. Mário Martins.
8: A doença afeta, na sua maioria, crianças que têm o hábito de mergulhar em charcos e outros locais de concentração das águas das chuvas e cheias. Sem indicar o número dos afetados, a diretora distrital de Saúde, Mulher e Ação Social em Guijá aponta as comunidades de Ximvongwene, Javanyane e Nalase como as mais afetadas por este surto, com tendência de se alastrar para os outros povoados, uma situação considerada preocupante. Edermina Samson disse que para controlar o surto, brigadas móveis compostas por agentes polivalentes de saúde trabalham nas comunidades mais afetadas pela doença, com vista a travar o alastramento da enfermidade. A dirigente explicou que as brigadas de saúde trabalham na conscientização das comunidades sobre a necessidade do cumprimento das medidas de higiene individual e coletiva.
2: Leões e hienas estão a criar pânico em algumas comunidades do distrito de Muamba, na província de Maputo. A situação é mais crítica nas comunidades de Mukakaza 1, sim, e 2, na localidade de Macaene, onde os felinos devoram animais domésticos como gado bovino, caprino e ovino. O governador da província de Maputo, Manuel Tule, explica que a época chuvosa resultou na cedência de muitas vedações, o que propiciou a saída dos animais.
9: Devido às cheias, algumas zonas, alguma rede caiu, desabou, e os animais aproveitaram-se e escapulir, estão a circular e, portanto, isso põe em causa a vida da população. Ouvimos queixas ali, bom, os animais circulam. mas estamos a trabalhar com os operadores das fazendas para que recolham esses animais, encontrem a forma de trazer esses animais para as vedações, de modo a evitar que possam interferir na vida da população.
2: Manuel Tula acrescentou que os leões e hienas que se encontram na província de Maputo podem ter se invadido de algumas fazendas e do Kruger Park na África do Sul. Atualidade internacional, a Organização Meteorológica Mundial alerta para a possibilidade de ocorrência do fenômeno climático El Niño entre junho corrente e agosto próximo no mundo. Dados da organização referem que as temperaturas elevadas que se registram nas águas tropicais do Pacífico estão a criar condições para a formação do El Niño, que deverá influenciar os padrões climáticos e precipitação a nível global. A diretora-geral da Organização Meteorológica Mundial, Celeste Saul, apela às nações a prepararem-se para um evento de grande intensidade, garantindo que a organização vai colaborar com outras entidades científicas para antecipar o que está por vir. Foram as notícias das 10 às próximas às 11 horas.
10: Ele disse mais de uma vez, em 72, 73, eu sou um intelectual revolucionário. E essa natureza, por ele reclamada, destoa da imagem gráfica que temos difundido e que ele próprio difundiu sobre si. Na forma, as fardas, o culto físico, na palavra, a recordação dos feitos, e ele recordava também, através da palavra, na forma, as fardas. E na palavra, a recordação dos feitos guerreiros de seus antepassados, e na mão, comandante vitorioso da guerra, um comandante de homens e líder incomparável. Não que essas diversas qualidades sejam compatíveis, mas o espírito comum tende a fixar uma imagem inicial.
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1: Acompanhe as notícias a esta hora apresentadas por Orlando Ngoven. Mais uma vez, bom dia.
2: Bom dia. O Presidente da República trabalha esta manhã no distrito de Baru, em Manica, na sequência da visita que efetua aquela província. O detalhe por Daniel Oliveira. Bom dia.
3: Bom dia, Orlando. Milhares de pessoas provenientes de diferentes localidades do distrito de Baru e de pontos vizinhos já acorreram ao local para acompanhar a visita do Presidente da República, Daniel Chapo, e ouvir as orientações que serão transmitidas durante o comício. No espaço, concretamente no Monumento Macombe, mais de 70 expositores exibem diversos produtos agrícolas, pecuários de agroprocessamento, numa demonstração de potencial produtivo da província de Manica. O movimento é intenso, com populares a circularem pelos diferentes pavilhões, observando as exposições e interagindo com os produtores. As medidas de organização e segurança estão montadas para garantir o normal decurso do evento, enquanto grupos culturais animam o recinto, atividades que antecedem a chegada do chefe de Estado. A população continua a afluir em grande número para acompanhar de perto a visita do Presidente da República, Daniel Chapo, que dentro de instantes deverá percorrer os diversos stands e, posteriormente, dirigir-se ao comício popular no âmbito da governação aberta. Da Vila de Catandica, Daniel Oliveira.
2: A sua chegada à província de Manica, o Presidente da República afirmou que a sua deslocação tem como principal objetivo promover mensagem de paz com vista a criar condições para o desenvolvimento do país. Daniel Chapo reafirmou ainda a necessidade de aumento da produção.
4: Quero dizer que estamos a trazer mensagens de paz para a população de Manica, porque, como sabem, não há desenvolvimento sem paz e segurança. Estamos a trazer também mensagem da necessidade de produção, aumentarmos a produtividade e a produção. Nós temos o campo, temos a terra para trabalhar, por isso todos os dias andamos a dizer, vamos trabalhar.
2: Presidente da República, Daniel Chapo, falando a sua chegada à província de Manica no quadro da visita de trabalho de 3 dias, que efetua desde hoje. Búfalos matam uma pessoa e ferem outras 2 na localidade de Machabe, arredores da vila de Magude, na província de Maputo. O incidente ocorreu esta manhã quando uma manada de búfalos que se invadiu do cercado da estação zootécnica de Chobela começou a circular em algumas zonas residenciais da sede distrital. É uma informação prestada à Rádio Moçambique pela administradora de Magude, Mariana Cupane.
5: Trata-se de uma senhora que foi atingida pelo búfalo no seu quintal, numa pequena horta, logo de manhã, e de surpresa o búfalo apareceu e infelizmente atacou-lhe. Neste momento estamos aqui na casa da vítima, como governo a puxar a nossa solidariedade, a família e o apoio naquilo que for possível apoiar.
2: Administradora do distrito de Magude, Mariana Cupane. O secretário de Estado na província da Zambésia, Avelino Muxini, confirma a interdição da prospeção de areias pesadas na orla marítima do distrito de Quelimane. Caetano Alberto.
6: Avelino Muxini afirmou que as atividades foram suspensas no mês passado. A empresa de capitais chineses estava a realizar pesquisa de areias pesadas no posto administrativo de Maquival, distrito de Quelimane, sem licença ambiental. Quelimane, Caetano Alberto.
2: Moçambique está a apostar na arbitragem comercial com vista a reforçar a segurança jurídica, melhorar o ambiente de negócios e atrair mais investimentos. Com efeito, a cidade de Maputo acolhe amanhã a 4ª Conferência Internacional de Arbitragem Comercial. A membro da Comissão de Internacionalização de Arbitragem Moçambique, na Câmara Portuguesa, Emília Paulino, explica que o evento visa reforçar os mecanismos de resolução de conflitos empresariais no país.
7: Essa conferência visa dinamizar e trazer conceitos atuais sobre arbitragem e também cultivar uma experiência ou uma cultura de boa arbitragem, para as pessoas comecem a saber o que é arbitragem, qual é a sua aplicabilidade, como fazer arbitragem, como é que se usa arbitragem.
2: A 4ª Conferência Internacional de Arbitragem Comercial vai contar com cerca de 150 participantes que vão debater tendências, desafios e oportunidades da arbitragem comercial em Moçambique. Atualidade internacional, 20 pessoas morreram hoje devido a um incêndio ocorrido num restaurante na capital indiana Nova Delhi. Outras 37 pessoas foram resgatadas e levadas ao hospital. Segundo a polícia local, o fogo já foi controlado, mas as causas do incêndio ainda não foram esclarecidas. Reagindo ao incidente, o primeiro-ministro indiano Narendra Modi afirmou que a perda de vidas foi trágica, apresentando condolências às famílias das vítimas. Foram as notícias das 11, às próximas às 12 horas e 30 minutos no Jornal da Tarde.
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1: Transmite dos seus estúdios em Lixinga, na banda de 238 metros em onda média, com a frequência de 1260 kHz e em FM 89.1 MHz. São 11 horas e 55 minutos. Ouvinte, muito bom dia. Começa o nosso primeiro período em língua portuguesa, de quarta-feira, 3 de junho de 2026. Dentro de instantes, os tópicos do Jornal do Niassa, a seguir uma data na história. Música moçambicana até às 12h30, à altura do Jornal da Tarde em cadeia nacional. 13 horas, o Jornal do Niassa, 13 horas e 20 minutos, informações dos nossos comerciais, às 14h, as notícias em cadeia nacional. 14 horas e 10 minutos, música variada, e às 14h50 está prevista a nossa despedida e transição para a programação em Xinhanja. Manhã de quarta-feira, 3 de junho de 2026, emissão em língua portuguesa, conduzida por Nelly Anicua e coadjuvada por Gervásio Rabissone na Central Técnica. Desta dupla, receba um forte abraço e votos sinceros de uma perfeita audição à nossa programação. A nossa programação, que a qualquer momento pode sofrer alguma alteração por conta da visita presidencial à Manica de Sua Excelência o Presidente da República, Daniel Chapo. Por conta desta presidência aberta e inclusiva, a qualquer momento iremos entrar em cadeia nacional para a transmissão deste grande evento. Enquanto isso não acontece, vamos seguir com a nossa programação normal. Bom dia, um forte abraço.

0: São 12 horas em Moçambique. Boa tarde.
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1: Há 34 anos, teve lugar, de 3 a 14 de junho, a Conferência das Nações Unidas para o Meio Ambiente, Rio de Janeiro, Brasil. A conferência, que ficou conhecida como Eco 92, teve um impacto histórico pelo fato de ter reunido representantes de quase todos os países do mundo, como organizações internacionais e organizações não governamentais. De salientar que este encontro teve lugar 20 anos após a Declaração de Estocolmo. Ao longo da conferência, observou-se que algumas situações em países desenvolvidos haviam sido controladas através de tecnologia e outros subsídios técnicos. No entanto, nos países em vias de desenvolvimento, verificou-se o contrário, ou seja, a situação em relação à proteção do meio ambiente havia se agravado. Para reverter essa situação, seria necessário um apoio da comunidade internacional com o objetivo de diminuir as desigualdades sociais e económicas existentes entre países desenvolvidos, países em vias de desenvolvimento e até mesmo os países subdesenvolvidos. Foi com esse novo pensamento que a Eco 92 trouxe excelentes resultados ou princípios normativos para os Estados, sendo de citar: solidificação da Agenda 21, adoção de convenção, quadros das Nações Unidas sobre a mudança do clima, declaração do Rio sobre o meio ambiente e desenvolvimento, estabilização da emissão de carbono, criação da Comissão para o Desenvolvimento Sustentável, entre outros.

A Declaração do Rio de Janeiro sobre o Meio Ambiente e Desenvolvimento, também conhecida como Carta da Terra, trouxe alguns princípios a saber. Consagra a filosofia da proteção dos interesses da presente e futuras gerações, fixa os princípios básicos para uma política ambiental de abrangência global, respeitando o postulado no direito ao desenvolvimento, desde há muito reivindicado pelos países em vias de desenvolvimento. Consagra igualmente a luta contra a pobreza e recomenda uma política demográfica. E reconhece a responsabilidade dos países industrializados como principais causadores dos danos já ocorridos ao meio ambiente mundial. De destacar que esta Conferência das Nações Unidas para o Meio Ambiente e Desenvolvimento estabeleceu o conceito de desenvolvimento sustentável, um modelo de crescimento econômico menos consumista e mais adequado ao equilíbrio ecológico. A Agenda 21, documento considerado principal produzido na Cimeira, é um programa de ação que viabiliza o novo padrão de desenvolvimento ambiental. Concilia, por outro lado, métodos de proteção ambiental, justiça social e eficiência económica. Este documento está estruturado em 4 sessões subdivididas num total de 40 capítulos com as seguintes temáticas: dimensão económica e social, conservação de recursos para o desenvolvimento, revisão dos instrumentos necessários para a execução das ações propostas e aceitação do formato e conteúdo da agenda.

0: Passados 10 anos após a Cimeira da Terra, 92, a ONU realizou a Conferência das Nações Unidas sobre o Ambiente e Desenvolvimento Sustentável, a chamada Rio Mais 10, ou Conferência de Joanesburgo, que serviu às metas propostas pela Agenda 21 e direcionou as realizações a áreas que requerem um esforço adicional para a sua implementação. Porém, o evento tomou outra direção, voltada ao debate de problemas de cunho social. A expectativa era que a nova Conferência Mundial definiria um plano de ação global capaz de conciliar as necessidades legítimas de desenvolvimento econômico e social da humanidade, mantendo o planeta habitável para as futuras gerações. Porém, os resultados foram frustrados, principalmente pelos poucos resultados práticos alcançados em Joanesburgo. Em uma data na história, recordamos hoje a realização da Conferência das Nações Unidas para o Meio Ambiente e Desenvolvimento, que decorreu de 3 a 14 de junho de 1992, no Rio de Janeiro, Brasil. O texto foi escrito por Dalila Miquidade, a sonorização foi de Mussagi Galibo e a locução de Rosa Freitas.
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12 horas e 7 minutos, continue sintonizado à Rádio Moçambique, estúdios em Lixinga, que já a seguir traz música moçambicana até às 12h30, à altura do Jornal da Tarde em cadeia nacional. A continuação de uma perfeita audição, a nossa programação e uma ótima quarta-feira laboral.

Foi a presença de Elsa Mang neste espaço de música do nosso país. São 12 horas e 20 minutos. Seguimos em frente e agora convite para Kingsfield.

0: São 12 horas e 28 minutos e vamos já seguir a entrar em contato com a Antena Nacional da Rádio Moçambique para a transmissão em direta do comício do Presidente da República de Moçambique, que se encontra no distrito de Barrué, província de Manica.
1: Para conversarmos com a população de Barrué, população de Manica e população de
2: Moçambique.
1: Porque quando nós tomamos posse no ano passado, no dia 15 de janeiro, nós dissemos que íamos fazer uma governação próxima do povo. E para nós, governação próximo do povo significa deixar gabinete em Maputo, vir a Barrué, conversar com o povo, ouvir as preocupações do povo, porque nós trabalhamos para o povo.
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1: É por isso que estamos aqui hoje.
2: Najalo tripano nyamunsi.
1: Primeiro, queremos agradecer a recepção calorosa que nós tivemos aqui em Barrué.
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1: Em segundo lugar,
2: Chachipiri,
1: queremos agradecer ao nosso bispo que orou aqui.
2: Chachipiri ndakutenda baba bishop ali pano.
1: Por ter abençoado este nosso comício.
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1: e ter abençoado a todos nós. Quero pedir uma grande salva de palma para o nosso
2: Manja
1: bispo.
2: Kuna baba bishop.
1: Em segundo lugar, quero agradecer aos grupos culturais que dançaram aqui a nossa tradição, a nossa cultura
2: e,
1: sobretudo,
2: Nyanye.
1: A nossa cultura macombe. Quero pedir uma grande salva de palmas.
2: Manza.
1: Barrué oye! Macombe oye! Moçambique oye! Manica oye! Quero também agradecer a vossa bonita mensagem. Porque na mensagem começaram por agradecer aquilo que estávamos a fazer na área da saúde, da educação, estradas, água, Fidel e tantas outras coisas. Mas também apresentaram preocupações. E estas preocupações para nós são muito importantes, porque é que servem de base para o nosso trabalho. Porque nós estamos aqui exatamente para ouvir as preocupações do povo. Registarmos essas preocupações para depois juntos trabalharmos para resolvermos. Por isso nós fomos eleitos para trabalhar para o povo. Por isso queremos agradecer à população de Barrué, porque nas eleições do ano antepassado, 2024, dia 9 de outubro, votaram e votaram bem. Votaram na Frelimo e no seu candidato. Barrué, oiê! É graças ao vosso voto que nós estamos aqui em Barrué hoje. E não podíamos começar a conversar sem, em primeiro lugar, agradecer à população de Barrué pelo voto no dia 9 de outubro que permitiu a vitória e estarmos aqui hoje. Muito obrigado, Barrué. Manja, manja, manja, manja, manja, manja, manja. Muito obrigado, Barrué. Barrué, oiê! Manica, oiê! Moçambique, oiê! Unidade Nacional, oiê! A paz, oiê! Diálogo Nacional Inclusivo, oiê! Macombe, oiê! Barro, oiê! Por isso que estamos aqui hoje. E queria dizer que eu também não vim aqui sozinho. Vim acompanhado de pessoas que trabalham para o povo do Rovuma ao Maputo, incluindo aqui na nossa província de Manica. Por isso eu vou abrir espaço agora para estas pessoas poderem vos saudar, para poderem vos cumprimentar e poderem conhecer, para depois começarmos a conversar. Mas Isa,
2: ouviram?
1: Maitabassa.
2: Muito obrigado.
1: Vamos começar a vos saudar. Começando pelo chefe da Brigada Central. De assistência à província de Manica. O nosso chefe da Brigada Central. Que assiste à província de Manica. Que vai começar por vos saudar. E depois outros estão aqui. Maitabassa.
2: Muito obrigado.
3: Presidente Chapo, oiê! Distrito de Barro, oiê! Meu nome é Celso Ismael Correia. Sou chefe da Brigada de Assistência à Província de Manica, do Partido Frelimo, e sou convidado pelo camarada presidente a estar aqui, Maitabassa.

0: Presidente Chapo, oiê! Presidente Daniel Chapo, presidente dos moçambicanos, oiê! 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
1: Presidente Daniel Chapo, oiê! População de Barue, oiê! Agricultores de Barue, oiê! Meu nome é Roberto Mito Albino, ministro da Agricultura, Ambiente e Pescas. Maita Bassa.
2: Presidente Chapo, oiê! Presidente Chapo, oiê! Barue, oiê! Barue, oiê! Macombe, oiê! Macadine! 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
0: Moçambique, oiê! Moçambique, oiê! Manica, oiê! Barre, oiê! População de Catandica, oiê! Presidente Daniel Francisco Chapo, oiê! O meu nome é Ricardo Sengo, sou ministro na presidência e a minha missão, assim como dos colegas que trabalham na presidência, é garantir que o presidente Daniel Francisco Chapo esteja junto à sua população. Muita Bassa.
3: Presidente Chapo, oiê! 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Obrigado.
4: Presidente Chapo, oiê! Manica, oiê! Distrito de Barue, oiê! População de Catandica, oiê! Eu chamo-me Jorge Daúdo, sou secretário de Estado de Minas. A minha função é apoiar o ministro de Recursos Minerais e Energia no subsetor de Minas. Moita Bassa.

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1: Barwe oye! Juventude oye! Mulher moçambicana oye! Combatente oye! Macombe oye! Barwe oye! Maita Bassa.
2: Muito obrigado.
1: Queria dizer que nós não viemos aqui para roubar muito tempo. Trazemos mensagem para a população de Barwe, para a população de Manica e para a população de
2: Moçambique.
1: A primeira mensagem que estamos a trazer é uma mensagem de paz. Na vossa mensagem, falaram do diálogo nacional inclusivo.
2: Maronga masoko ya kupindirana.
1: E disseram que é muito importante para mantermos a paz.
2: Maronga kuti anakosha kuti mtendere ugare na kugara.
1: Porque não há nenhum país no mundo
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1: que desenvolve sem paz e segurança.
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0: Moçambique.
1: Ninga dziko la Moçambique.
0: Por isso,
1: Nayalo,
0: este é o primeiro assunto que nós viemos falar hoje.
1: Aya ndio masoko yatu atawisa kuti tirange nyamunzi.
0: A importância da paz.
1: Kukosha kudaita mtendere.
0: E a importância do diálogo.
1: Na kuchedzerana.
0: Estamos a trazer essa mensagem.
1: Tukuisa masoko yaya aya.
0: Porque nós precisamos de ficar unidos.
1: Tangula kuti ndiye tigarite da badana.
0: Precisamos de ficar vigilantes.
1: Tichonerera.
0: E precisamos de trabalhar.
1: Tichisewenza.
0: A unidade,
1: Kubatana,
0: a vigilância,
1: Kuonerera,
0: e o trabalho,
1: Namabasa,
0: são o segredo da nossa vitória. Por isso,
1: Nayalo,
0: em primeiro lugar,
1: tange na tange,
0: venho falar da paz
1: kuzalanga, kwa
0: e da necessidade da união entre moçambicanos.
1: Nakuda kwa kubatana, ife ninga wagari, wa Moçambique.
0: Nós, como moçambicanos,
1: ife ninga wana, wa Moçambique.
0: Somos irmãos, unidos, do Ruvuma ao Maputo, somos mais fortes. Mas existem pessoas que, em vez de se concentrarem na unidade, querem dividir o povo moçambicano através da mentira, da desinformação, do boato. Que se nós não ficarmos atentos, vamos deixar de estar unidos, estar em paz, estar seguros, estar vigilantes para trabalharmos, principalmente a terra, para desenvolvermos Moçambique. Por quê? Se vocês ficarem atentos, depois das eleições, mesmo antes de se contarem os votos, existiram pessoas que mentiram o povo moçambicano e ganharam eleições antes de começar a se contar os votos. E esta mentira levou irmãos moçambicanos à violência, ao ódio, o que não constrói. Porque as eleições são como um jogo de futebol. Alguém só pode dizer que ganhou. Não antes de começar o jogo, mas depois de terminar o jogo. Mas isso... Por isso, a mentira, o boato, a desinformação é inimigo da paz, é inimigo do desenvolvimento. Foi esta mentira que levou pessoas a destruir escolas, a ir destruir o hospital, ir queimar a central de medicamento do povo moçambicano. Governo, quando constrói uma escola, é para o povo. O governo, quando constrói um hospital, é para o povo. Quando coloca medicamento, é para o povo. Quando dá livro mahala às crianças, é para o povo. Quando abre um furo de água, é para o povo. Quando coloca energia, é para o povo. Mas aquilo que nós vimos, por causa da mentira, foram queimar um hospital. Hospital não anda, não fala, não fez campanha.
1: Não,
0: hospital não tem cartão de eleitor. Hospital nem vota. Onde é que entra o hospital nas eleições? Mas isso,
1: ouviram?
0: Escola,

0: Ngati escola.
1: Não foi recensear.
0: Não
1: foi fazer campanha.
0: Não
1: tem cartão de eleitor.
0: Não
1: foi votar escola.
0: Alguém
1: foi queimar a escola.
0: Onde é que
1: entra a escola nas
0: eleições?
1: Mas isso,
0: ouviram?
1: Por isso,
0: Nayaro,
1: para nós termos paz
0: isso tinha que e
1: haver segurança, temos que ficar atentos, vigilantes. Porque o inimigo da paz, o inimigo do desenvolvimento do povo moçambicano, não dorme. Quando não consegue alcançar o seu objetivo de destruir
0: Moçambique,
1: de destruir a paz,
0: de
1: destruir o desenvolvimento,
0: sempre
1: procura algum motivo.
0: E
1: se nós não ficarmos atentos,
0: vamos
1: nos matar entre nós, vamos nos violentar entre nós e vamos destruir as nossas próprias coisas. Aqueles que durante a violência, as manifestações violentas, criminosas e ilegais, foram queimar uma escola. Dia seguinte, descobriram que o filho tinha que ir estudar naquela escola que ele destruiu. E já não havia escola. Descobriu que a esposa que estava grávida tinha que ir dar parto naquele hospital que ele destruiu.
0: E
1: já não tinha hospital. É quando disseram que aqui realmente estamos a destruir coisas do povo. Povo moçambicano, oiê! Moçambique, oiê! Por isso, é muito importante nós estarmos vigilantes e atentos. Quando não conseguiram alcançar o seu objetivo, não pararam. Continuam a inventar mentiras, boatos e desinformação para distrair o povo. Quando começamos com o processo de vacinação para a boa saúde do nosso povo, inventaram uma mentira que há pessoas que trazem cólera. Não há ninguém que traz cólera. Cólera é uma doença de mãos sujas. Quando nós não lavarmos as mãos para comer, depois de termos ido à latrina, depois de pegarmos coisas sujas, depois de estarmos na machamba, chegar em casa sem lavar as mãos e pegar outras coisas e comer, há de haver cólera. Mas isso,
0: ouviram?
1: Não há ninguém que traz cólera. Mas os inimigos da paz e do desenvolvimento do povo moçambicano estão toda hora a inventar mentiras e boatos. Quando viram que esta mentira não pegou, estes dias tinham inventado outra mentira, outro boato, para pôr em causa a paz e o desenvolvimento de Moçambique. E aqueles que não ficaram atentos mataram o seu irmão por causa de um boato. Por causa de uma mentira. Boato e mentira são coisas que não aconteceram. Não acontecem e não vão acontecer. Mas há pessoas, é por isso que estamos aqui, para dizer ao povo de Barro, o povo de Manica, que temos que ficar atentos. E tem que haver vigilância em casa,
0: Mami,
1: no bairro,
0: Mabairo,
1: no distrito,
0: no, distrito
1: no município,
0: ma município,
1: vigilância contra os boateiros,
0: tichuona,
1: vigilância contra os mentirosos, aqueles que estão contra a paz e o desenvolvimento do Moçambique. Os inimigos do povo moçambicano. Quando viram que esta de que alguém traz cólera não pegou, inventaram outro boato, outra mentira, outra desinformação. Andaram a dizer esses dias que há pessoas que quando cumprimenta outra pessoa, ou encosta outra pessoa, o sexo se atrofia ou desaparece. É mentira. É boato. É desinformação. São os inimigos do desenvolvimento, inimigos da paz do povo. Mas isso...
0: Mas ouviram?
1: Nós, como governo, controlamos todos os hospitais, do Ruvuma ao Maputo, todos os postos administrativos, onde tem postos de saúde, todas as localidades, onde tem postos de saúde, do Ruvuma ao Maputo, do Sumbo ao Índico, nunca apareceu, não aparece e não vai aparecer nenhuma pessoa
0: sequer.
1: Uma pessoa só. Vamos à procura. Não existe. Diga que alguém lhe cumprimentou, ou alguém lhe encostou, e o sexo dele se atrofiou, desapareceu. Não existe. É mentira. É boato. É desinformação. Mazizwa.
0: Ouviram?
1: Mazizwa.
0: Ouviram?
1: Portanto,
0: Najano,
1: nós temos que estar atentos. Temos que estar vigilantes. Porque aqueles que nos tiveram atentos queimaram o seu irmão por causa de um boato. Coisa que não aconteceu. Violentaram o seu irmão. Mataram o seu irmão por causa do boato. Por causa de uma mentira. Coisa que não aconteceu. Não acontece. E nunca vai acontecer. Por isso, temos que estar atentos às mentiras. As mesmas pessoas que mentiram que ganharam eleições. E aqueles que não estiveram atentos. E nem a contagem de voto ainda não tinha começado. E violentaram seu irmão. Queimaram a sua escola. Queimaram seu hospital. Queimaram a barraca do irmão. Queimaram as bombas do irmão. Queimaram uma central de medicamento para o povo moçambicano. Do Ruvuma ao Maputo, para 3 anos. E destruíram o país. São as mesmas pessoas. É o mesmo inimigo. O inimigo da paz. O inimigo da segurança. E o inimigo do desenvolvimento do povo moçambicano. Por isso nós, como povo, temos que estar atentos. Tem que haver vigilância. Porque o inimigo da paz tem várias formas de agir. Quando o povo está em paz, está a trabalhar, concentrado, para desenvolver o país, ele não fica sossegado. O inimigo da paz age como Satanás, age como demônio, onde há amor, há união, A paz entre o povo moçambicano. Ele não fica feliz. Só fica feliz quando há violência, há ódio, há morte, porque alimenta-se de sangue. Ali fica feliz. Mas Isa,
0: ouviram?
1: Nós, como moçambicanos, somos um povo de paz. Por isso, a nossa missão como povo é falar da paz, falar do amor ao próximo. É por isso que estamos aqui em Katandika. Falar da não violência, não a violência mulher, não a violência criança, não a violência rapariga, não a violência ao idoso. Nós somos pela paz, somos pelo amor ao próximo, somos pela coesão e união entre o povo moçambicano, somos pela unidade nacional, somos pelo diálogo nacional inclusivo. Nós somos pela convivência harmoniosa entre irmãos. Pensar diferente não é proibido. Até porque pensar diferente gera riqueza. Mas quando seu irmão pensa diferente de si, não é para lhe violentar. A política não se faz com violência, não se faz com ódio, não se faz com discursos de ódio, não se faz com discursos de violência. Faz-se com amor, faz-se com democracia, onde cada um respeita o outro. Faz-se com amor ao próximo. Mas Isa,
0: ouviram?
1: Por isso, nós estamos aqui hoje em Barwe para dizer à população de Barwe, à população de Manica, que vamos estar unidos, vamos estar vigilantes e vamos trabalhar. Pensar diferente não é problema. Mesmo marido e mulher que juraram amor vivem na mesma casa, há dias que discutem. É ou não é? Mas a discussão do casal não pode levar a partir corpo, partir armário, queimar a casa, queimar a televisão, queimar a cadeira. Dia seguinte o amor vai voltar, não vão ter onde viver. Nós, como povo, temos que perceber que a diferença é uma riqueza. Pensar diferente é uma riqueza, mas não pode levar à violência. Mesmo aqui onde nós estamos, aqui, somos diferentes. Uns são mais claros, outros são mais escuros, uns são mais gordos, outros são magrinhos, uns são baixinhos, outros são altos como eu. Barwe, oiê! Moçambique, oiê! Unidade Nacional, oiê! A paz, oi! Mas ninguém pode violentar o outro por ser diferente dele. Ninguém pode violentar o outro porque pensa diferente dele. É ou não é? Somos todos irmãos. Por isso temos que estar unidos. Temos que estar coesos. Temos que ter uma convivência harmoniosa. Quando há um problema, temos que dialogar. Não precisa violentar o outro. Se todos fôssemos iguais e todos pensássemos da mesma forma, até a vida não havia de animar. Imagine aqui em Barre, se todos pensassem da mesma forma e de manhã acordassem a dizer que hoje estamos a pensar em
2: hoje,
1: todo o barro ia ficar vazio, porque todos iam a Chimoio.
2: Assim,
1: mas Isa,
2: ouviram?
1: A vida não ia animar.
2: É
1: ou não é?
2: Não é isso.
1: É preciso respeitar a diferença no pensamento e também na forma como cada um foi feito. Não há violência. Não há ódio. Mas sim ao amor, sim à paz,
2: entendere,
1: violência não,
2: é, cupoca, cabe,
1: estarmos unidos.
2: Tichicate, da batana.
1: E temos que estar muito vigilantes.
2: Tichionera.
1: Porque depois deste boato,
2: de
1: que o sexo atrofia ou desaparece quando alguém encosta ou cumprimenta, enquanto nós estamos aqui em Barre para trabalharmos, para apelarmos o amor, a paz, a união e ao trabalho, a vigilância, eles neste momento estão a pensar outra desinformação, outra mentira, outro boato. O inimigo da paz é assim. O inimigo do desenvolvimento é assim. Age como demônio. Age como Satanás. Não gosta da paz. Não gosta do amor. Não gosta da harmonia e convivência entre irmãos. Por isso, esse é o primeiro ponto que estamos a trazer. É por isso que nós, como governo, nós estamos concentrados em mobilizar o povo para produzirmos comida, para matarmos a fome, desenvolvermos Moçambique. Mas Isa,
2: ouviram?
1: E estes boateiros só querem nos distrair. Por isso, vamos estar vigilantes, atentos e concentrados no trabalho. É por isso que nós, como governo, decidimos que no distrito há muitos jovens, há muitas mulheres, há muitos homens com ideia de negócio, mas não conseguem começar os seus negócios, não conseguem desenvolver seus negócios, porque não tem dinheiro. E para ajudar essas pessoas, decidimos que vamos começar a levar dinheiro para o distrito. E nós estamos com Fidel, que é um fundo de desenvolvimento econômico do distrito, para emprestar dinheiro. Aquelas pessoas têm ideias de fazer negócio. E descobrimos que este ano, e aqueles que deram entrada ano passado, houve muita procura e o dinheiro não foi suficiente. Por isso decidimos que este ano vamos duplicar o valor do Fidel para todos os distritos do país. Mas Isa,
2: ouviram?
1: Para que aqueles que não tiveram possam ter a oportunidade de ter. Porque com este dinheiro vai haver mais negócio, vai haver mais emprego, e este As pessoas que forem fazer negócio, gerar renda, criar emprego, poucos aos poucos, vão devolver esse dinheiro e nós vamos pegar esse dinheiro para continuar a emprestar outros jovens, continuar a emprestar outras mulheres para desenvolver o distrito. Moisisa,
0: ouviram?
1: Barro é oiê! É por isso que nós estamos concentrados em dizer ao povo moçambicano que neste momento o mundo está em crise. Como aquela crise que nós tivemos do Covid. Ficamos 3 anos parados, mas estamos aqui como sobreviventes do Covid. Neste momento que estou a falar, há uma guerra no Irã, Estados Unidos, Israel, outros países do mundo estão a lutar. E esta parte onde está a acontecer a guerra, boa parte do combustível que movimenta os carros que estamos a ver sai desta parte do mundo. Por causa desta guerra, o combustível não está a sair. E há escassez de combustível no mundo. Por causa da guerra, não é o problema de Moçambique. Há falta de combustível em todos os países no mundo. E por causa desta escassez, o preço do combustível aumenta. E quando aumenta o preço do combustível, aumenta quase tudo. E vocês podiam perguntar por quê? Por uma razão muito simples. Se nós não produzirmos arroz aqui em Barre, não produzirmos mapira, não produzirmos machoeira, não produzirmos milho, a farinha há de vir de fora. Arroz há de vir de fora. E o que é que vai acontecer? O navio que traz arroz usa combustível. Quando chega no porto, o caminhão ou a máquina que vai descarregar usa combustível. O caminhão que vai levar para o armazém usa combustível. O caminhão que vai levar do armazém para a loja usa combustível. E a pessoa que há de comprar esse arroz é que vai pagar este aumento todo do preço do combustível que transportou esse saco de arroz. Moisisa,
0: ouviram?
1: Barre, oiê! E a única forma de não sofrer o aumento do preço do combustível é nós produzirmos a nossa comida. O nosso arroz, nosso milho, nosso feijão, nossa macadâmia, nossa castanha, nosso gergelim, nosso feijão buer. Por quê? Porque se eu produzir e perto da minha casa, se eu tiver horta no meu quintal, cebola, repolho, couve, tivermos lá alho, para eu ir tirar no meu quintal, não preciso carro. É ou não é? Mas isso?
0: Ouviram?
1: Então,
0: Isso.
1: Este aumento de combustível
2: não
1: vai me afetar.
2: Ah,
1: e se eu se produzir muito gergelim, muito feijão boer, muita macadâmia, muita castanha, e tantos outros produtos, eu até vou vender e vou ter mais dinheiro. Mesmo a horta, vou vender, vou ter mais dinheiro. Batata doce,
2: bambaira,
1: batata reno,
2: batata,
1: mandioca,
2: farinha,
1: tudo isso, eu não vou sentir o efeito do aumento do combustível. Por isso, minhas irmãs e meus irmãos, vamos trabalhar a terra. Jovens,
2: majaha,
1: vamos trabalhar a terra. Cidade,
2: mataundi,
1: aí na cidade de Chimoio,
2: da Chimoio,
1: não se produz nada aí. Moziswa,
2: ouviram?
1: É melhor repetirmos, não ouviram bem. Aí na cidade, onde está cheio de cimento, cheio de alcatrão, cheio de pavê, não se produz nada. Dinheiro está no campo. Dinheiro está no mato. É lá onde vamos produzir o que estou a dizer aqui. Onde vamos criar cabritos. Vamos criar gado. Vamos criar galinhas. Vamos criar patos. Vamos criar coelhos. E vamos vender para estarmos ricos. Para termos dinheiro. Mas isso,
2: ouviram?
1: Por isso, vamos todos trabalhar a terra. Vamos aumentar a produção e produtividade. Isto é que vai gerar riqueza para
2: Moçambique.
1: Outra coisa importante tem a ver com a vossa mensagem. Na mensagem, nós recebemos tudo o que vocês falaram. As vossas preocupações são muito importantes. E nós registramos. Por exemplo, falaram de mais escolas, mais hospitais, mais água, mais energia, mais estradas. Isso é bom, porque nós registramos e vamos continuar a trabalhar para resolver as preocupações do povo. Esta é a nossa tarefa. Arre, oiê! Manica, oiê! Moçambique, oiê! É por isso que mesmo aqui em Barre, nós não paramos de trabalhar. Neste momento que estamos a falar, estamos a concluir uma escola
2: que
1: já está pronta. Aqui em Barre, a escola secundária Josias Tongogara já está pronta. A nossa administradora, aliás, nossa governadora, Mamã Francisca, há de vir aqui inaugurar essa escola nova para a população de Barre. Obrigado. Barre, oiê! Manica, oiê! Moçambique, oiê! E vamos continuar a trabalhar para construir mais escolas, mais hospitais, mais energia, mais estradas que falaram, mais pontes que falaram, mais água para o nosso povo, mais estradas para o nosso povo. Essa é a nossa tarefa, porque estamos aqui para servir o povo. Esta é que é a nossa tarefa. Mas isso, ah.
0: Ouviram?
1: Juventude, oiê! Por isso nós não vínhamos aqui, como eu dizia, para roubar muito tempo. Trazíamos mensagem de paz, de unidade, de vigilância, de diálogo, de trabalho, para desenvolvermos Moçambique. Vigilância, porque os inimigos da paz, os inimigos da segurança, os inimigos do amor, os inimigos da união entre o povo moçambicano, não dormem. Quando não há nada a fazer, quando vem que o povo está em paz, inventam um boato, inventam uma mentira. E se nós não ficarmos atentos, vamos começar a nos violentar até um irmão queimar outro irmão, um irmão matar outro irmão por causa de coisas que não existem. Por isso, vigilância, meus irmãos. Temos que ficar atentos com os inimigos da paz e do desenvolvimento do povo moçambicano. Por isso, nós resistamos todas as preocupações. É chegado o momento agora, para além destas preocupações, que nós ouvimos na nossa mensagem, pode existir mais alguém, duas, três pessoas, que queira acrescentar, não repetir o que está na mensagem. Porque já ouvimos estradas, pontes,
0: mirato,
1: energia,
0: magetzi,
1: água,
0: mazi,
1: mais hospitais e outras coisas. Mas pode existir alguém que queira acrescentar duas, três pessoas. Queremos abrir espaço para ouvirmos. Aquilo que der para responder, vamos responder logo. Mas se não der para responder, vamos levar como levamos na mensagem para servir de nosso instrumento de trabalho. Mas isso,
0: ouviram?
1: Maitabassa.
0: Muito obrigado.

0: comunicação das preocupações da população.
1: Muito obrigado pela permissão, Vossa Excelência. Aqui respondo pelo nome de Farai João Safrão. Sou jovem aqui em Barro.
2: Primeiro, quero saudar e agradecer a visita da Vossa Excelência ao nosso distrito. E de seguida, queremos agradecer nós como jovens a Vossa Excelência da forma paulatina como tem respondido à necessidade de emprego no seio da juventude moçambicana. E em particular cá no distrito de Barwe. Nós queremos saudar de forma calorosa a Vossa Excelência com projetos que têm levado a cabo para beneficiar os jovens. Estamos a referir agora o projeto Fidel. Acredita em emprego e agora emprega. Muitos dos nossos jovens estão sendo beneficiados com esses projetos. E queremos encorajar a Vossa Excelência que continue
3: Lambani
2: a responder de uma forma positiva
3: Muchideira
2: a necessidade da juventude.
3: Isso,
2: o nosso muito obrigado. Que continue assim. E para terminar, queria colocar mais um pedido à Vossa Excelência, sobretudo às antenas de telefonia móvel. Na zona de Shoa, concretamente no povoado de Moçambique 2. Lá a nossa população, para conseguirem comunicar, são obrigados a percorrer a uma distância de 5
3: km.
2: Então, tudo isso é por causa da insuficiência das redes de telefonia móvel. Nós reconhecemos que o nosso governo está a fazer o máximo possível para dar uma cobertura geral. Mas queríamos pedir mais uma vez, se houver mais uma oportunidade para puxar para esta nossa zona. E sem mais nada, quero mais uma vez agradecer pela esta oportunidade. Tendo dito isso, o meu muito obrigado.

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1: Eu nome dele.
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1: Vivo neste distrito de Barwe.
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1: Sendo assim quero aproveitar a oportunidade de agradecer a visita da sua excelência.
0: 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Kuchikumbira rubatsiro kuti tigare zvakanaka muno eMosambiki.
1: O que eu quero agradecer é de todo o trabalho que está a fazer dentro deste país.
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1: E o trabalho que está a fazer na província de Cabo Delgado para que aqueles irmãos estejam a viver bem.
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1: Sendo assim estou aqui para poder colocar a minha preocupação.
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1: Aqui na província de Manica nós produzimos muito.
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1: Principalmente aqui no distrito de Barwe temos muitas culturas.
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1: O problema que temos é do mercado.
0: Izvozvi ndikutaura kudai zvigore rine iri.
1: Assim que estou a falar este ano.
0: Tingati isusu muno munorimwa lichi.
1: Aqui produzimos lixas.
0: Saka lichi muno dzinokurumidza kuibva tinokwikwidzana nenyika yeMadagascar.
1: Aqui embarque lixa amadurece cedo. E concorremos, competimos com o país de Madagascar.
0: Saka isusu tine parceiro yatina. Ayo inodaizwa kunzi Westfalia.
1: Jum parceiro que temos.
0: Ndiyo wanotibatsira kuti titengese lixa dzedu kunze kwenyika.
1: Ele que nos ajuda a vender as nossas lixas fora do país.
0: Makore adarika aya takambosportari zvakambobatsira asi gore rino tatasangana nedambudziko rekuti preso yakabva yadzika kusvika pa 12 metikaish.
1: Nos anos passados exportávamos para outros países. Chegou à altura de baixar o preço até 12 meticais.
0: Ticada que enzanista ne preço atino tem que ser para música e quando munu se me dizem que ainda estamos ficando para 50 meticais.
1: Se formos já comparar com o que nós vendemos no nosso mercado, nós chegamos até ao preço de 50 meticais.
0: Saca chimu no chanyanya kurugadza warimi welisha gorerine.
1: E é isso que faz doer a muitos camponeses.
0: Lixa dzinorimwa a província esse zvayo.
1: Lixa é cultivado a nível da província.
0: Saka tinokumbirawo kuti baba wedu nehurumende wati tsvagirewo Mercado kuti tikwanise kunge tichitengesa tirege kutemba bedzi parisero imwe chete.
1: Pedimos ao nosso governo e a sua excelência para que possam procurar o Mercado.
0: Chechipiri tine chikumbiro ku posto administrativo yeShowa.
1: A segunda coisa temos pedido no posto administrativo de Showa.
0: Kunyanya localidade eNyabutu.
1: Na localidade de Nyabutu.
0: Tagara tichingokumbira kuri kudiwa Central de Saúde vanhu vari ikoko vanoperekoreri 52 km kuti vaende kunoona chipitari.
1: Pedimos já a construção de hospital porque a comunidade que lá está percorre 52 km ao encontro do centro de unidade sanitária.
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1: Eram essas as minhas preocupações que eu tinha para fazer chegar a sua excelência.

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1: Eu nome dela.
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1: Parei aqui para poder agradecer assim que o papá veio ao nosso encontro.
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1: Assim que veio ao nosso encontro, achei melhor eu endereçar o que nós temos.
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1: Todo trabalho que seja a nossa mãe geta.
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1: Nos deu capulana a todas as mulheres.
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1: Nos fez com que nós levantássemos.
0: Ela de pita banco da Wakazi, contigo para nisso a Siricana.
1: Fez banco das mulheres para se ajudar.
0: E a da Aramazi na Amai, o Arangarugushuica, o Zalir com a Namazi.
1: Ela se esforçou a dormir nas águas onde as pessoas estavam a sofrer com as cheias.
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1: Estamos a agradecer a vinda da sua excelência.
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1: Pedimos a sua excelência para poder informar a nossa mãe que as mães agradecem.
0: 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Kuri kuoneka kuti wamai walikubonera kaza mortuari hapana.
1: Eu quero falar também, sou residente do posto administrativo de Honde. As senhoras estão a sofrer porque lá não existe casa mortuária.
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1: Quando as senhoras dão nar do morto, acabamos deixando no mesmo local com as pessoas que vivem.
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1: Muito obrigado pelo espaço que me cedeu. Isso que eu tinha por falar.
2: Moçambique, oiê! Unidade Nacional, oiê! A paz, oiê! Diálogo Nacional Inclusivo, oiê! Povo moçambicano, oiê! Em primeiro lugar, quero agradecer aos nossos irmãos e à nossa irmã que veio falar aqui. Quero pedir uma grande salva de palma para eles. Pediu uma grande salva de palmas, porque nenhum deles falou de preocupações pessoais. Falaram de preocupações do povo. E é isso que nós queremos. O nosso primeiro irmão jovem começou por agradecer o trabalho que estamos a fazer e nós vamos continuar a fazer. Em segundo lugar, ele pediu antenas de telefonia móvel para fazermos chegar a mais população que não tem neste momento antenas de telefonia móvel. Nós registamos e principalmente em
1: Shoa.
2: Também o nosso segundo irmão é um grande produtor, até produz leads, até para exportação, e ele disse: presidente, a maior preocupação é o mercado. E nós vamos trabalhar para podermos encontrar mercado. Não só em
1: Moçambique,
2: mas também fora do país. E quero também endereçar os parabéns, porque ninguém faz tudo sozinho. E ele disse que tem um parceiro que ajuda a comprar esse lixo para depois exportar. Estão de parabéns por isso. E eu também quero endereçar parabéns a Barwe. Quando visitei a feira, percebi que Barwe produz muito. Mas muita produção mesmo. Por isso, parabéns, Barwe. A nossa última irmã falou sobre a necessidade de um centro de saúde em Nhabuto. Nós sabemos que lá neste momento está sendo construído um posto de saúde comunitário. Mas percebemos que há muitos partos. O que nós vamos fazer neste posto de saúde comunitário é construir uma maternidade para permitir que as mulheres não possam andar essa distância toda. Vamos trabalhar com a nossa governadora. Vamos trabalhar com o nosso secretário de Estado. Vamos trabalhar aqui com a nossa administradora, nosso presidente do município, para nós podermos construir mais postos de saúde e também mais maternidades. Ou casas mais espera para as mulheres poderem parar deste sofrimento de andar grandes distâncias para ter parto. Por isso, muito obrigado à nossa irmã. Ela também agradeceu a mamã Geta por causa das capulanas que ela distribuiu no dia 7 de abril e me pediu para fazer chegar a mensagem de que as mulheres de Barwe na província de Manica agradecem o trabalho social da mamã Geta e sobretudo por ela ter saído do Palácio da Ponta Vermelha e ir dormir com o povo. É o que nós juramos, trabalhar para o povo e servir o povo. É por isso que estamos aqui. Deixamos o gabinete em Maputo para trabalhar em Barwe. Vamos dormir aqui em Barwe porque queremos estar com o povo de Barwe. É a nossa forma de trabalhar e vamos continuar assim. Ela chama Vago, na província de Niassa, onde foi comemorar dia 1 de junho com as crianças de Mavago. Então vamos fazer chegar esta mensagem de agradecimento das mulheres de Barwe para Mageta. Por isso, muito obrigado. E para terminar, ela também pediu a casa mortuária para Honde. Mas nós não vamos nos concentrar na casa mortuária. Temos um programa a nível nacional de construir postos de saúde comunitários. Centros de saúde, mais hospitais, porque nós queremos cuidar a saúde da mulher, cuidar a saúde do bebê. Como governo, governo do povo, a nossa ideia não é casa mortuária, mas é construir hospitais, centros de saúde, postos de saúde comunitário, para cuidar da saúde do povo, para ninguém não morrer e todos termos boa saúde. Mas Isa,
3: ouviram?
2: Mazizwa,
3: ouviram?
2: Por isso, vamos nos concentrar na saúde do povo. Esta que é a nossa ideia. A nossa Assembleia da República aprovou uma nova lei de saúde que permite-nos cuidar do povo lá na base. Construirmos muitos postos de saúde comunitários lá na base,
1: para
2: termos menos enchentes nos centros de saúde e termos menos enchentes nos hospitais. E é isto que nós vamos apostar. Por isso, nós queremos agradecer as preocupações que os nossos irmãos aqui apresentaram. E vamos continuar a trabalhar dia e noite para cuidar do nosso povo. Esteja onde estiver, mesmo que esteja a 52 quilômetros, se não conseguirmos fazer chegar o hospital lá, se não conseguirmos fazer chegar um centro de saúde, no âmbito dos cuidados primários, de saúde primário, que é cuidar o povo lá na base, nós vamos construir postos de saúde comunitário para podermos cuidar do nosso povo. Tem que haver mulheres saudáveis, jovens saudáveis, mulheres, homens saudáveis, crianças saudáveis. Esse é que é o nosso objetivo. Barro, oiê! Moçambique, oiê! Unidade Nacional, oiê! A paz, oiê! Solidariedade Nacional, oiê! Diálogo Nacional Inclusivo, oiê! Manica, oiê! Combatente, oiê! Mulher moçambicana, oiê! Juventude, oiê! Barro, oiê! Maita Bassa, muito obrigado.
3: E termina este comício no primeiro dia de trabalho do Presidente da República ao Presidente da Província de Manica, aqui na cidade de Catanica, distrito de Barro. Esta tarde, o Presidente da República vai orientar uma sessão extraordinária do Conselho Executivo da Província de Manica, alargado ao Conselho de Serviços de Proteção de Estado, Governo de Cidades e Conselhos Autárquicos. E nós voltamos no Jornal da Tarde com mais ciência. Boa tarde.
4: Era o jornalista Moisés Saela na cobertura do comício popular no distrito de Barro, no âmbito da visita de trabalho do Presidente da República, Daniel Chapo, à província de Manica.
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0: Boa tarde, estimado ouvinte. Pânico em Magude, província de Maputo. Búfalos à solta matam uma pessoa e ferem outras duas. Centenas de moçambicanos regressam ao país por conta da xenofobia na África do Sul. Fora de portas, 20 pessoas morrem devido a um incêndio ocorrido hoje num restaurante na capital indiana, Nova Delhi. Destaques do Jornal da Tarde, quarta-feira, 3 de junho de 2026, Dia Mundial do Pé Boto, uma malformação em que a criança nasce com o pé virado para baixo e para dentro. A sonorização é de Bernardo Salomão e Matias Vilanculo encarrega-se pela edição e apresentação. Renovados votos de ótima audição. Regresso de moçambicanos vítimas de xenofobia na África do Sul na ordem do dia. Para já, búfalos à solta matam e ferem em Magude, província de Maputo. O retrato da situação por Alberto Paulo, a quem saúdo. Boa tarde.
1: Boa tarde, Matias Vilanculo. O dia nasceu com a população em pânico na vila de Magude. Os búfalos, supostamente invadidos da estação zootécnica de Chobela, estão a circular pelas comunidades desde a noite de ontem. Esta manhã, na zona de Machabe, surpreenderam os residentes. A vítima mortal, uma cidadã de mais de 60 anos de idade, encontrava-se a cuidar da horta no quintal quando foi atacada pelos animais. O retrato é traçado pela administradora de Magude, Mariana Cupane.
2: De surpresa, o búfalo apareceu e, infelizmente, atacou-se.

0: atingiu-lhe a zona de pescoço, perfurou a veia. Portanto, já não havia muito a ser feito. Sobreviveu por alguns minutos e depois, infelizmente, virou a óbito. Neste momento, estamos aqui na casa da vítima, como governo, a prestar a nossa solidariedade. Infelizmente, os animais colocaram-se em fuga. Estão ainda aqui na vila, entraram para alguma mata. E neste momento as buscas decorrem.
1: Na mesma zona foram atacadas e feridas outras duas pessoas que neste momento encontram-se em cuidados médicos. Rádio Moçambique, Alberto Paulo, na Matola.
2: Búfalos à solta matam uma pessoa e ferem outras duas em Magude, província de Maputo. A Maputo voltaremos dentro de instantes para uma imagem sonora do regresso de moçambicanos por conta da xenofobia na vizinha África do Sul. Para já, vamos fazer uma deslocação virtual até Manica, onde se encontra o chefe do Estado. Daniel Chapo efetua uma visita de trabalho de 3 dias à província de Manica para um contacto direto com as comunidades e avaliação dos programas de governação local. Há momentos terminou o comício orientado pelo presidente da República no distrito de Barue, a 150 quilômetros da cidade de Chimoio. Na interação, Chapo destacou a importância da paz, da união entre moçambicanos, da vigilância e do trabalho como fatores determinantes para desenvolver o país.
3: E a única forma de não sofrer o aumento do preço do combustível é nós produzirmos a nossa comida. Porque se eu produzir e perto da minha casa, horta no meu quintal, não preciso carro. Este aumento de combustível não vai me afetar. Eu até vou vender e vou ter mais dinheiro. Por isso, minhas irmãs e meus irmãos, vamos trabalhar a terra. Jovens, vamos trabalhar a terra. Vamos criar patos, vamos criar coelhos e vamos vender para termos dinheiro.
2: Presidente da República Daniel Chapo, na interação com a população de Barue, em comício terminado há instantes. Para mais notas sobre este comício, chamamos a antena Nelson Mainato, a partir de Barue. Boa tarde.
4: O presidente da República, Daniel Chapo, apela à unidade, à paz e à vigilância dos moçambicanos, alertando para os perigos da desinformação, da violência e do terrorismo no país. Falando durante um comício no distrito de Barue, Daniel Chapo afirmou que a paz e a segurança são fundamentais para o desenvolvimento de Moçambique. Segundo o chefe de Estado, existem pessoas que procuram dividir os moçambicanos através de mentiras, boatos e informações falsas, colocando em risco a estabilidade nacional.
3: Para nós termos paz e haver segurança, temos que ficar atentos, vigilantes, porque o inimigo da paz, o inimigo do desenvolvimento do povo moçambicano não dorme. Quando não consegue alcançar o seu objetivo de destruir Moçambique, de destruir a paz, de destruir o desenvolvimento, sempre procura algum motivo. E se nós não ficarmos atentos, vamos nos matar entre nós, vamos nos violentar entre nós e vamos destruir as nossas próprias coisas.
4: O presidente da República condenou ainda os atos de vandalismo registados durante as manifestações pós-eleitorais que resultaram na destruição de escolas, hospitais e outras infraestruturas públicas. Chapo defendeu que estes bens pertencem ao povo e devem ser preservados para garantir melhores condições de vida para todos.
3: Foi esta mentira que levou pessoas a destruir escolas, ir destruir hospital, ir queimar central de medicamento do povo moçambicano. Governo, quando constrói uma escola, é para o povo. O governo, quando constrói um hospital, é para o povo. Quando coloca medicamento, é para o povo. Quando dá livro Mahala às crianças, é para o povo.
4: Na ocasião, o estadista destacou também a necessidade de continuar a combater o terrorismo na província de Cabo Delgado, considerando-o uma ameaça à paz e ao desenvolvimento do país. Daniel Chapo afirmou que a unidade, a vigilância e o trabalho constituem os principais pilares para a construção de um Moçambique mais seguro, próspero e desenvolvido. Da cidade de Chimoio, Nelson Mainato.
2: Outras notas trazidas em torno do comício orientado pelo chefe de Estado por Nelson Mainato. Agora sim, 600 moçambicanos regressam ao país através da fronteira de Ressano Garcia, na província de Maputo. O repatriamento é forçado pelos atos de xenofobia na África do Sul. O jornalista Domingos Macalane, posicionado no posto de travessia de Ressano Garcia, descreve o momento de chegada dos nossos compatriotas. que contam o drama vivido na terra do Rande.
5: Centenas de moçambicanos vítimas dos jatos xenófobos na vizinha África do Sul foram recebidos esta manhã na fronteira de Ressano Garcia, no distrito de Muamba, província de Maputo. E trata-se de moçambicanos que, na sequência da violência contra estrangeiros africanos no país vizinho, perderam quase tudo, sendo forçados a abandonar a terra do Rand. Calorino Damdar, jovem da província da Zambésia, diz estar em choque depois de tudo o que presenciou na vizinha África do Sul.
6: Ai, as coisas estão mal. Estão mal mesmo. Está muito mal. Estão a queimar as casas, matar as pessoas, baterem as pessoas.
7: E vai regressar?
6: Não sei se vou regressar. Vou ver como vou fazer aqui. Se tivesse um apoio, né, do governo, apoiar, porque são muitas pessoas. Eles conseguiam ganhar pão lá e voltaram todos. Vão ficar com a família sem nada. Não sei como eles vão viver.
5: Por sua vez, Rafael Naftal Costa, da província de Gaza, disse à nossa reportagem que, diante daquela situação, não havia outra alternativa senão regressar ao país.
8: Só consegui levar pasta, porque não tinha tempo, porque ia morrer.
7: O que fazia lá?
8: Construção.
5: O jovem Félix, da província de Inhambane, conta que o ataque às suas residências foi de forma repentina, mesmo depois do ultimato dado pelo grupo dos sul-africanos.
9: O que nós vimos lá é assustador. Não esperávamos. Naquele dia, não sabíamos que iam nos agredir. Sabíamos que tínhamos ultimato até 30 de junho, mas vieram antes. Esperávamos que viessem nos exigir documentos, mas não fizeram. Mandaram grupos para nos agredir, das 12 até 2 horas da madrugada.
5: E depois da chegada, os concidadãos receberam assistência a vários níveis, que incluía uma cesta básica, tal como explica o vice-presidente do INGD, Gabriel Belém.
10: Estamos aqui para recebê-los e encaminhá-los para suas zonas de origem. Vamos providenciar o mínimo, o básico, para que eles consigam chegar às suas províncias e de lá receberão também um kit para as suas casas. O que queremos fazer aqui é demonstrar nossa solidariedade como governo e criar condições para que eles se sintam na sua pátria.
5: Os cerca de 600 moçambicanos vítimas dos jatos de xenofobia na vizinha África do Sul estavam acolhidos no Estádio Community no município de Mossel Bay. Damatola Domingos Macalani, boa tarde.
2: Boa tarde, Domingos Macalani, bom trabalho. O governador da província de Maputo, Manuel Tulo, apela à solidariedade para com os compatriotas regressados na sequência dos atos de xenofobia na África do Sul. Reporta Verónica Sidumo.
11: Manuel Tulle explica que os atos de violência são movidos por pequenos grupos por intolerância à presença de cidadãos estrangeiros, não havendo tensões entre estados.
12: As autoridades locais, as autoridades sul-africanas não estão de acordo com aquela situação que está acontecendo. Também são alguns bairros onde aparecem pessoas com mau comportamento, tentam agredir os estrangeiros, pensando que terão um emprego e outras questões que apresentam lá. Mas não é o problema de relacionamento entre Moçambique e África do Sul.
11: Por outro lado, o governador de Maputo desencoraja toda a intenção de retaliação por parte dos moçambicanos e destaca o diálogo e a reconciliação como ferramentas para a manutenção da paz.
12: Houve um pensamento de alguns nossos concidadãos aqui, a dizer, vamos retaliar, vamos também expulsar os sul-africanos que estão aqui, vamos fechar a fronteira, vamos fazer o quê? Guerra não se resolve com guerra. Guerra resolve-se com diálogo. Não conheço nenhuma guerra que se resolveu com a guerra. São nossos irmãos aqueles. Aqui em Moçambique existem os mabuzas, lá também existem os mabuzas. Existe aqui em Moçambique os coças, lá também existem os coças lá.
11: O governador da província de Maputo, Manuel Tulle, e a necessidade de apoiar os cidadãos moçambicanos repatriados devido aos ataques xenófobos na África do Sul. Damatola, Verónica Sidumo.
2: O presidente sul-africano Cyril Ramaphosa declara tolerância zero à xenofobia, violência e justiça pelas próprias mãos. Eduardo Figurão, correspondente da Rádio Moçambique em Pretória.
13: O presidente sul-africano Cyril Ramaphosa afirma que o governo não vai tolerar a xenofobia, a violência e a injustiça pelas próprias mãos. Ramaphosa assegura que o governo sul-africano está a intensificar os esforços para combater a imigração ilegal. Em meio a ataques xenófobos violentos contra estrangeiros africanos, o presidente explica que tais esforços incluem uma maior segurança nas fronteiras, inspeções nos locais de trabalho, medidas anticorrupção e aplicação mais rigorosa das leis de imigração.
14: We must never give in to violence.
13: Nunca devemos ceder à violência, à xenofobia e ao vigilantismo. Como sociedade, devemos opor-nos a todas as formas de desinformação, incitamento, divulgação de informações falsas, racismo e mobilização étnica. Continuaremos a reforçar e a aplicar as nossas leis, defendendo a Constituição e respeitando a dignidade humana de todos. Isto permitir-nos a lidar com a imigração ilegal sem nos virarmos uns contra os outros. Cyril Ramaphosa fez estas declarações esta terça-feira, quando apresentava a proposta de orçamento da presidência no Parlamento na cidade do Cabo. Rádio Moçambique, Eduardo Figurão, Joanesburgo.
2: A propósito da xenofobia na África do Sul, o jornalista Cláudio Duano ouviu o comentarista Hilário Chacat.
15: O professor de Relações Internacionais, Hilário Chacat, diz que a situação de xenofobia na vizinha África do Sul é complexa e não deve ser tratada com simplicidade. Chacat discorda do posicionamento, segundo o qual o governo sul-africano deve responsabilizar os atores do fenómeno através da força. Para Hilário Chacat, o executivo sul-africano deve encontrar um ponto de equilíbrio para acabar com o fenómeno, sem colocar em causa as relações cordiais com os Estados Unidos e os próprios cidadãos sul-africanos.
16: O que coloca o governo sul-africano numa situação extremamente paradoxal entre estabelecer, digamos, medidas que agradem os estados vizinhos que contestam este cenário todo e uma posição que agrade vários segmentos dentro da sociedade sul-africana que, de alguma forma, são grupos, vamos dizer, é um grupo significativo que é contra imigrantes, sobretudo imigrantes tidos como indocumentados ou ilegais.
15: O acadêmico alerta para o perigo da xenofobia a manchar o nome do governo sul-africano, sobretudo a nível do continente africano.
16: Há uma percepção de que a África do Sul tem sido ingrato, na medida em que vários países a nível da região acolheram e apoiaram os movimentos de libertação sul-africanos.
15: Na sequência dos atos de xenofobia, o presidente sul-africano Cyril Ramaphosa anunciou que vai apresentar uma proposta de um pacto continental sobre a migração na próxima reunião de coordenação semestral da União Africana. Hilário Chacat diz que Ramaphosa pretende com esta medida transmitir a ideia de África do Sul a ter um governo responsável.
16: E não quer perder esse estatuto de Estado líder a nível da região e a nível do continente africano, Estado líder e responsável e que toma ações ou iniciativas assertivas visando resolver os problemas que apoquentam não só a África do Sul, mas também o continente.
15: Hilário Chacat diz que há uma percepção generalizada por parte dos países do continente de que a África do Sul é um país ingrato, uma vez ter sido apoiado por outros países da região, sobretudo na luta contra o regime do apartheid.
2: Passamos a apresentar um comunicado da Presidência da República. O Presidente da República, Daniel Francisco Chapo, promulgou e mandou publicar a Lei de Revisão da Lei do Setor Empresarial do Estado, a Lei de Revisão da Lei de Minas, a Lei de Revisão da Lei de Petróleo e a Lei de Conteúdo Local. A promulgação destes instrumentos legais ocorre após o chefe do Estado ter verificado que as referidas leis não contrariam a Constituição da República de Moçambique, reunindo por isso as condições para sua entrada em vigor após publicação nos termos da Ordem Jurídica Nacional, a revisão da Lei do Setor Empresarial do Estado, da Lei de Minas e da Lei de Petróleos, bem como da Lei do Conteúdo Local, reforça a valorização dos recursos estratégicos do país, a soberania econômica e a maximização dos benefícios para os moçambicanos. Por seu turno, a Lei do Conteúdo Local torna obrigatória a participação do empresariado moçambicano nos grandes projetos de investimento, com preferência por bens e serviços produzidos localmente. Com a promulgação destes diplomas legais, o Estado moçambicano reforça a gestão dos recursos estratégicos em defesa do interesse nacional, ao mesmo tempo que promove o emprego, o investimento nacional, a retenção da riqueza e o desenvolvimento sustentável de Moçambique. Acabamos de apresentar na íntegra o comunicado da Presidência da República. Hoje é Dia Mundial do Pé Boto, uma malformação que a criança nasce com o pé virado para baixo e para dentro. No país, mais de 6 mil crianças foram submetidas ao tratamento de pé boto nos últimos 13 anos, tal como atesta o trabalho de Venâncio Macamo.
17: O tratamento que decorre em 14 unidades sanitárias do país é a iniciativa do Ministério da Saúde e seus parceiros e destina-se a crianças dos 0 aos 5 anos. São dados divulgados hoje na cidade de Inhambane, no âmbito das celebrações do Dia Internacional do Pé Boto pela Tunelga Afonso da organização Hope Walkers, principal patrocinadora para o tratamento das crianças. A fonte considera que a falta de informação dos pais para o tratamento do pé boto está na origem da fraca adesão.
18: Que é menos invasivo, não envolve grandes cirurgias, é possível fazer em qualquer hospital sem precisarmos do bloco, basta que tenhamos marquesa ou material. Temos duas fases do tratamento, temos a fase de correção, temos a fase de manutenção. A criança já está corrigida em média faz 6 a 8 gessos. As províncias com mais abandono, estamos a falar de Tete, estamos a falar de Zambésia, estamos a falar de Nampula, estamos a falar de Lixinga.
17: Na província de Inhambane, o tratamento do pé boto é feito no Hospital Provincial e Rural de Xicuque e, em média mensal, são atendidas 10 crianças, diz Baltazar Panguana.
19: Temos que ser vigiantes. Logo que apercebermos de uma situação dessas, onde os pais detectam, porque às vezes temos tido falhas com as enfermeiras que podem passar, não perceberem essa situação, os pais devem ser vigiantes e levar a criança para os postos de atendimento.
17: No Dia Internacional do Pé Boto, serão atribuídos certificados às crianças que cumpriram todas as fases do tratamento. Boa tarde.
2: Boa tarde, Venâncio Macamo, e bom trabalho. Os efeitos do conflito no Médio Oriente, na ótica do especialista moçambicano em diplomacia Riad Sidat, especialista ouvido, melhor dizendo, pelo jornalista Vitor África, da Redação Central.
20: O especialista moçambicano em diplomacia, Riad Sidat, diz que o preço do petróleo no mundo vai continuar instável enquanto prevalecer o conflito no Médio Oriente que opõe o Irão dos Estados Unidos e Israel. Segundo Sidat, o Estreito de Hormuz, por onde passa parte considerável de combustíveis, é usado como principal elemento de negociação, o que pode continuar a influenciar o custo de produtos petrolíferos no mundo.
21: Ainda sem esse acordo, irá ter implicações no preço do petróleo e, consequentemente, no encarecimento das nossas vidas.
20: Riad Sidat diz, no entanto, estar confiante no fim a curto prazo do conflito no Médio Oriente em resultado das negociações em curso entre as partes beligerantes.
21: Ontem, o chefe da diplomacia americana, Marco Rubio, diz que, primeiramente, os iranianos vão abrir o Estreito de Hormuz e depois vai haver certas negociações sobre a entrega do equipamento nuclear e também o acesso dos iranianos para os seus ativos financeiros no Qatar e nos outros países. Então, parece-me também aqui vários atores também a terem várias ideias, mas concretamente parece-me que há desses dois lados um interesse.
20: Questionado sobre a possibilidade de as negociações entre os Estados Unidos da América e o Irão terem sido suspensas, como avançou a imprensa iraniana, o diplomata disse ser resultado das desconfianças entre as partes, tendo sublinhado que existem bases para o alcance de um acordo.
21: Reflete isso mesmo, a desconfiança e a capacidade de fomentar narrativas e contranarrativas dos dois Estados. Mas parece-me que existe uma base para um acordo entre o Irã e os Estados Unidos.
20: Especialista moçambicano em diplomacia, Riad Sidat, em entrevista hoje à Rádio Moçambique em torno do conflito do Médio Oriente que opõe o Irã dos Estados Unidos, da América e Israel.
2: Moçambique está a apostar na arbitragem comercial com vista a reforçar a segurança jurídica, melhor ambiente de negócios e atrair mais investimentos. Érica Mungwambi.
0: A arbitragem comercial constitui um mecanismo alternativo para a resolução de conflitos, permitindo que litígios entre empresas e investidores sejam resolvidos de forma célere. É neste contexto que a cidade de Maputo acolhe na quinta-feira a 4ª Conferência Internacional de Arbitragem Comercial. Emília Paulino, membro da Comissão de Internacionalização de Arbitragem Moçambique na Câmara Portuguesa, explica que o evento visa reforçar os mecanismos de resolução de conflitos empresariais no país.
1: Essa conferência visa dinamizar e trazer conceitos atuais sobre arbitragem e também cultivar uma experiência ou uma cultura de boa arbitragem, para as pessoas que comecem a saber o que é arbitragem, qual é a sua aplicabilidade, como fazer arbitragem, como é que se usa arbitragem.
0: A terceira Conferência Internacional de Arbitragem Comercial, realizada em 2025, destacou a necessidade urgente de revisão da lei de arbitragem, tendo o governo assumido o compromisso de incluir o mecanismo como ferramenta essencial para dinamizar o ambiente de negócios e o acesso à justiça.
2: O Tribunal Judicial da cidade de Maputo declarou inocente o presidente do Podemos, Albino Forquilha, acusado pelo ativista social Adriano Nuvunga de recebimento de 219 milhões de meticais para desistir da contestação aos resultados das eleições gerais de 2024. Paulino Nunes.
22: Na sequência, o tribunal condenou Adriano Nuvunga ao pagamento de 1 milhão de meticais pelo crime de difamação. O presidente do partido Podemos, Albino Forquilha, classifica a sentença de justa, ao mesmo tempo que apela à população a evitar acusações infundadas.
23: Penso que esta parte foi muito pedagógica e muito importante, porque as instituições, como é o caso da justiça aqui, têm que contribuir para a harmonia da sociedade. Penso que todos os outros que usam redes sociais, mas temos que fazê-lo sempre com responsabilidade.
22: Já o ativista social Adriano Nuvunga diz não estar satisfeito com a decisão do tribunal e promete recorrer da sentença.
24: Vamos de imediato recorrer desta decisão. A nossa preocupação não é com a indemnização, mas é com a acusação em si de difamação. Primeiro, porque levei o processo para a entidade competente, que é o Gabinete Central de Combate à Corrupção, para fazer a investigação. O próprio Estado diz que as pessoas têm que denunciar. Foi isto que eu fiz.
22: O caso, cuja sentença foi hoje lida pelo Tribunal Judicial da cidade de Maputo, remonta de janeiro do ano passado, após Adriano Nuvunga ter submetido ao Gabinete Central de Combate à Corrupção uma denúncia contra Albino Forquilha por ter supostamente recebido uma quantia de 219 milhões de meticais para vender à Justiça Eleitoral.
2: Dos estúdios da Rádio Moçambique na cidade de Inhambane, transmitimos o Jornal da Tarde. A atualidade internacional, a Organização Meteorológica Mundial alerta para a possibilidade de ocorrência do fenômeno climático El Niño entre junho corrente e agosto próximo no mundo. Dados da organização referem que as temperaturas elevadas que se registram nas águas tropicais do Pacífico estão a criar condições para a formação do El Niño, que deverá influenciar os padrões climáticos e precipitação a nível global. A diretora-geral da Organização Meteorológica Mundial, Celeste Saulo, apela às nações a prepararem-se para um evento de grande intensidade, garantindo que a organização vai colaborar com outras entidades científicas para antecipar o que está por vir. 20 pessoas morreram hoje devido a um incêndio ocorrido num restaurante na capital indiana, Nova Delhi. Outras 37 pessoas foram resgatadas e levadas ao hospital. Segundo a polícia local, o fogo já foi controlado, mas as causas do incêndio ainda não foram esclarecidas. Reagindo ao incidente, o primeiro-ministro indiano, Narendra Modi, afirmou que a perda de vidas foi trágica, apresentando condolências às famílias das vítimas. Governo de Lilongwe vai iniciar o repatriamento voluntário para os cidadãos malauianos que vivem na África do Sul, que desejam regressar a casa na sequência dos recentes ataques xenófobos. Sérgio Sixpence, correspondente da Rádio Moçambique em Malau.
3: O Ministério dos Negócios Estrangeiros e Cooperação Internacional do Malawi deu a conhecer que este exercício terá como alvo apenas os cidadãos malawianos que manifestaram voluntariamente a vontade de regressar e que necessitam de apoio logístico. Face a isto, está em curso no Alto Comissariado do Malawi em Pretória e no Consulado-Geral em Joanesburgo o processo de registro dos cidadãos que querem deixar a África do Sul de regresso para os seus locais de origem. As autoridades governamentais malauianas afirmam que já tomaram várias iniciativas diplomáticas junto do governo de Pretória desde o início das manifestações e a sua posição visa proteger o bem-estar dos seus cidadãos. Contudo, o Ministério dos Negócios Estrangeiros e Cooperação Internacional alertou os malauianos na África do Sul para estarem atentos aos impostores que se fazem passar por representantes do governo e esclareceu que não contratou nenhuma pessoa ou instituição para gerir este processo. Há duas semanas, cerca de 1.500 malauianos tinham regressado à conta própria para o Malawi. Sérgio Sixpence, em Plantaia.
2: As autoridades sul-africanas dizem que vão iniciar o processo formal de extradição de dois suspeitos de assassinar um casal de turistas no Parque Nacional Kruger, recentemente detidos em Moçambique. O ministro sul-africano das Florestas, Pescas e Ambiente, Willie Aukamp, elogiou a colaboração do Serviço Nacional de Investigação Criminal na detenção dos suspeitos, cujas identidades não foram reveladas. O duplo homicídio registrado em maio passado ganhou repercussão internacional por ser o primeiro incidente deste tipo nos 100 anos de história do Parque Nacional de Kruger. Após o assassinato, os suspeitos roubaram o carro do casal, que foi rastreado até Moçambique. Na Tanzânia, organizações não governamentais colocam à disposição do governo cerca de 29 mil milhões de meticais para financiar projetos de desenvolvimento. Os desembolsos iniciaram em 2025. Monteiro Bonifácio, correspondente da Rádio Moçambique, em Dar es Salaam.
4: A maior parte do valor serviu para o apoio ao orçamento dos setores sociais do Estado, como a saúde, educação, proteção social, direitos humanos e gênero, e a outra parte para a agricultura, ambiente, água e boa governação. O apoio externo na Tanzânia gerou mais de 18.500 postos de trabalho, que beneficiaram indiretamente a 208.300 pessoas. A ministra do Desenvolvimento Comunitário, Gênero, Mulheres e Grupos Especiais, Dorothy Gwajima, disse que para reduzir a dependência do financiamento de doadores, 88 organizações estão a implementar a Estratégia Nacional de Sustentabilidade das Organizações Não-Governamentais, que incentiva o investimento em empreendimentos sociais geradores de renda para melhorar a sustentabilidade. De Dar es Salaam para a Rádio Moçambique, Monteiro Bonifácio.
2: É o fim do Jornal da Tarde. Próximo serviço alargado de informação às 19h30 no Jornal da Noite. Bernardo Salomão na sonorização e Matias Vilanculo na edição e apresentação. Despedem-se, desejando ao ouvinte uma boa tarde.
6: Boa tarde, são 13 horas. Melhor, são 14 horas e 16 minutos. Já a seguir, acompanha a atualidade provincial no Jornal do Niassa. 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Boa escuta.
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0: A esposa do presidente da República disse estar preocupada com as uniões prematuras e gravidezes precoces, situação que concorre para a ocorrência de mortes materno-infantis e desistência escolar. A população do posto administrativo de Nsawiz, no distrito de Mavago, pede ao governo a reabilitação da estrada de 48 quilômetros que faz a ligação desta região à sede do distrito. O Conselho Executivo Provincial de Niassa está a intensificar ações de mobilização de recursos financeiros para a reabilitação de algumas vias de acesso que se encontram em estado avançado de degradação devido às intensas chuvas registradas este ano. No desporto, o distrito de Lixinga, no Niassa, faz um balanço positivo da recente participação na fase provincial de jogos esportivos escolares deste ano. Boa tarde. São alguns assuntos de destaque deste jornal de quarta-feira, 3 dias de junho de 2026, que conta com a Ensinata Sani na edição e apresentação e assistência técnica de Del Sofio Daniel. Sinta-se bem em nossa companhia. Aumentam no país casos de uniões prematuras, o que preocupa a primeira-dama da República, Guetta Chapo, Margarida Anchuembo.
1: A primeira-dama da República disse estar preocupada com as uniões prematuras e grávidas precoces, situação que concorre para a ocorrência de mortes materna, infantil e desistência escolar. A preocupação foi manifestada no distrito de Mavago, no posto administrativo de Nsawiz, onde instou aos rapazes e raparigas no ensino, aprendizagem e formação socioprofissional. Guetta Chapo disse que nesta região o risco de morte materna é agravada por falta de unidade sanitária com bloco operatório e, em caso de necessidade, as parturientes são transferidas para o Hospital Provincial de Lixinga, que dista a mais de 248 quilômetros do posto administrativo de Nsawiz.
2: Vamos deixar as nossas raparigas continuarem a estudar. Estou a conversar com os meninos, com os papais também. Porque mulher com mulher não se engravida. Vamos deixar as nossas crianças crescerem, estudarem, para futuramente serem professoras, serem médicas, serem aquilo que elas quiserem. E também vão escolher com quem querem casar.
1: Por outro lado, Guetta Chapo instou a população a melhorar a dieta alimentar nas famílias devido ao crescente número de crianças com problemas de má nutrição.
2: Aqui em Niassa, em Nsawiz, nós produzimos muito alimento, mas também estamos a pecar, porque produzimos só para vender e não consumimos aquilo que produzimos. É mau. Temos que produzir, vender um pouco e guardar muito para nós podermos nos alimentar. Eu visitei o Hospital Provincial do Niassa, também visitei outros hospitais. Encontramos muitas crianças internadas junto com as suas mães por causa do baixo peso. Não faz sentido as nossas crianças não consumirem aquilo que as mães produzem.
1: Guetta Chapo, primeira-dama da República.
0: São apelos deixados numa altura em que decorre a primeira conferência provincial para o desenvolvimento da primeira infância e ensino básico, em que se destaca a falta de investimentos nestes níveis de ensino como entrave para o sucesso. O oficial de advocacia no Movimento de Educação para Todos, Luiz Mutondo, disse que a educação é a base para o combate de todos os males que o país atravessa.
3: Se definirmos uma cota dentro do financiamento de educação, que diz 10%, é para os investimentos, não para o pagamento de salário, mas sim investimento, construção de escolinhas públicas, construção de escolas, aumento, por exemplo, de condições como material de inclusão na escola. Isso para nós seria uma forma de termos uma planificação clara e previsível e que pode, na verdade, reduzir o fosso que existe entre o investimento e as necessidades que, na verdade, as escolas precisam dentro deste setor.
0: E as infraestruturas sociais igualmente são necessárias para o desenvolvimento do país. Daí que o Conselho Executivo Provincial de Niassa está a intensificar ações de mobilização de recursos financeiros para a reabilitação de algumas vias de acesso que se encontram em estado avançado de degradação devido às intensas chuvas registradas este ano. Januário Eduardo.
4: O Conselho Executivo Provincial de Niassa está a intensificar ações de mobilização de recursos financeiros para a reabilitação de algumas vias de acesso que se encontram em estado avançado de degradação devido às intensas chuvas registradas este ano. João Ricotto, diretor provincial das Obras Públicas no Niassa, referiu que estão em curso trabalhos junto dos parceiros em busca de mecanismos para a melhoria das vias de acesso em estado crítico de degradação na província. O dirigente referiu que a iniciativa visa facilitar a mobilidade de pessoas e bens, sobretudo para garantir o escoamento de produtos agrícolas dos campos de produção para as regiões de comercialização. A informação foi apresentada pelo diretor provincial das Obras Públicas no Niassa, João Ricotto, no último sábado, durante a terceira sessão ordinária da Assembleia Provincial do Niassa. A intervenção foi feita em resposta às questões colocadas pelos membros das bancadas da RENAMO e da Revolução Democrática, que questionavam o plano de reparação das vias de acesso, com destaque para a estrada que liga entre os distritos de Maua e Nipepe.
5: Do distrito de Nipepe, há um ciclo de planificação que vai começar brevemente, por forma a aliviar o sofrimento da população e continuarmos a desenvolver a província. Técnicos da Delegação Provincial da ANP, Niassa, já estão no terreno a fazerem levantamentos das estradas terciárias, por forma a fazerem elaboração de necessidade de intervenção para o ano 2026.
4: Diretor Provincial das Obras Públicas no Niassa, João Ricotto, e a busca de mecanismos para a melhoria das vias de acesso que ligam os campos de produção e os mercados de consumo.
0: E em São Luís, distrito de Mavago, a população clama por estradas melhoradas, segundo este apontamento de Margarida Nchuembo.
1: No Niassa, a população do posto administrativo de São Luís, no distrito de Mavago, pede ao governo a reabilitação da estrada de 48 quilômetros que faz a ligação desta região com a sede do distrito. Segundo os residentes, com esta via de acesso degradada, está a dificultar a comercialização de excedentes agrícolas e na evacuação de doentes. A população desta região pede ainda ao governo a legalização das zonas de ocorrência de recursos minerais. Por outro lado, reiteraram o pedido de resolução do conflito Homem-Fauna-Bravia. Os residentes de Insaúz fizeram estes pedidos no encontro havido esta terça-feira com a Primeira-Dama da República, Geta Chapo.
6: Nós estamos aqui por um momento, como estamos numa reserva especial do Niassa, os nossos jovens estão sendo mutilados neste momento por causa dos animais. Pedíamos afastamento de um pouco da reserva especial do Niassa, ter uma limitação entre o povo e o animal. Nós estamos aqui sem empresa, mas estávamos a pedir a legalização das minas de Rubi e de Lilace, para os nossos jovens tentaram ir lá e nós termos nos fazer nos vestir a nós como mais velhos.
7: A legalização da mina Rubi é localizada no Tapir. É através dessa legalização que nós jovens podemos sair rapidamente na pobreza absoluta.
1: Em resposta, Geta Chapo disse que alguns problemas serão resolvidos localmente e pediu à administradora do distrito de Mavago a responder.
8: Mamã Geta Chapo, eu apenas vou ter que esclarecer o assunto que tem a ver com a reabilitação das nossas vias de acesso. Neste exato momento estão algumas maquinarias na sede do nosso distrito de Mavago, do empreiteiro Álvaro Construções, que é para começar com a reabilitação das vias de acesso Mavago Sede, ao posto administrativo de Missaúzi, Mavago Sede, a Mequalo, que é o distrito de Majone. Então, eles estarão aqui no distrito.
1: Nesta terça-feira, a esposa do presidente realizou encontros com jovens, mulheres, combatentes de luta de libertação nacional, líderes comunitários e religiosos. A partir de São Luís, Margarida Chamba.
0: Estamos a transmitir o Jornal Provincial na sua primeira edição, a partir dos estúdios em Lixinga. O setor de saúde no distrito de Mavago, no Niassa, registra aumento de partos institucionais no presente ano. O fato se deve às campanhas de sensibilização das comunidades sobre as vantagens de consultas pré-natais e partos institucionais levadas a cabo pelo setor e melhoria no atendimento nas maternidades da região. A diretora dos Serviços Distritais de Saúde, Mulher e Ação Social de Mavago, Catarina Mateus, diz que como fruto deste trabalho, mais de 660 mulheres deram parto nas unidades sanitárias no presente ano, contra 600 de igual período do ano passado. Catarina Mateus fez saber que o trabalho de sensibilização das comunidades é feito em coordenação com líderes comunitários e outras figuras influentes da sociedade e há resultados.
9: Na verdade, nós temos feito brigadas móveis, né, na comunidade, a explicar o quão é melhor fazer parto na maternidade. Porque fazer parto fora da maternidade existem muitos riscos. Um dos riscos é que a mulher pode vir ter uma hemorragia repentina, hemorragia pós-parto ou durante o parto. A hemorragia não deixa a mulher viver. E na comunidade ninguém está formado para estancar a hemorragia. Na unidade sanitária nós temos enfermeiras formadas, que no caso que haja uma hemorragia, estanque desta maneira. E não só, existem várias doenças de transmissão. A pessoa que está a assistir o parto pode ter risco de se contaminar com várias doenças. Porque lá o parto não é seguro, não existe luva, não existe pinças, quer dizer, não existe um material esterilizado. É um risco para a mãe, um risco para o bebê, assim como a pessoa que está a assistir o parto. Então, fazer o parto na maternidade, parto institucional, é muito melhor.
0: Diretora dos Serviços Distritais de Saúde, Mulher e Ação Social de Mavago, Catarina Mateus, e ações que contribuem para a maior adesão de mulheres aos partos institucionais naquele ponto do Niassa. O distrito de Lixinga, no Niassa, faz um balanço positivo da recente participação na fase provincial dos Jogos Desportivos Escolares deste ano. Mércio João.
10: Na prova, o distrito foi vencedor absoluto e prevê maior encaixe de atletas na pré-convocatória fase nacional dos Jogos Escolares a acontecer em agosto próximo na província de Inhambane. O técnico do Departamento de Saúde, Nutrição e Desporto Escolar nos Serviços Distritais de Educação, Juventude e Tecnologia de Lixinga, Barçabá Xavier, realçou que a façanha alcançada na fase provincial dos Jogos Escolares foi fruto de envolvimento ativo de diversos núcleos escolares.
11: Dos troféus preparados ao nível da província, 90% ficaram aqui no distrito de Lixinga. Fruto de muito trabalho, fruto de muita entrega, fruto de muita dedicação por parte dos nossos atletas, treinadores e também pais encarregados que estiveram sempre a fazer o acompanhamento direito nas atividades dos nossos filhos, como sempre eu aqui expus que os pais encarregados não estão fora dessa atividade. Eles estão sempre a dar o apoio direito aos seus meninos quando saem de casa para o treino e, do mesmo jeito, quando saíram de campo, de casa para o campo já na última batalha.
10: Enquanto os atletas de Lixinga guardam pela lista de pré-convocatória nacional dos Jogos Escolares, o distrito assume o segmento da preparação dos potenciais jogadores identificados em todas as modalidades.
11: Nós não paramos com as atividades, pelo contrário, potencial mais material ao nível dos campos. Nossas equipas ainda vão continuar a treinar, enquanto esperamos a direção provincial trazer a pauta e integrarmos nossos meninos que vão poder ainda dar continuidade para a fase nacional, mas os que não estiverem lá vão continuar ainda a treinar conosco.
10: Barçabá Xavier, técnico do Departamento de Saúde, Nutrição e Desporto Escolar, nos Serviços Distritais de Educação, Juventude e Tecnologia de Lixinga, no Niassa, e a realização desportiva escolar neste ponto da província.
0: Ainda sobre o desporto, Sampaio Vítor tem novidades.
12: A Associação Provincial de Futebol do Niassa exorta os clubes para a inscrição de atletas no sistema FIFA Connect antes do término do processo em julho próximo. A exortação surge numa altura em que a agremiação constata com preocupação a fraca aderência dos clubes no processo. Segundo a Associação Provincial de Futebol do Niassa, a situação pode concorrer para a sobrecarga do sistema nos últimos dias e pressionar o período de correção de dados, caso seja necessário. O secretário técnico da Associação Provincial de Futebol no Niassa, Júlio Lindenga, receia, por outro lado, que o fato possa excluir a participação de alguns atletas não inscritos na plataforma nas provas regionais e nacionais.
13: O masculino também, juvenil, júnior, coloquem os atletas no sistema FIFA, visto que até neste momento o sistema está aberto é o momento em que as equipas tinham que aproveitar, colocar ou inserir os seus jogadores no sistema FIFA Connect para evitar o amanhã.
12: Que implicações?
13: Bom, as implicações são várias, neste sentido porque a Federação Moçambicana de Futebol inculta as equipas que coloquem ou inserem o jogador no sistema FIFA Connect. Se isso não acontecer, esse jogador ou esse clube já não vai participar ao Nacional. Eu recordo-me que em 2022, se a mão não me falha, nenhum representante tivemos no Regional, ou aquilo que se chama de pool de apuramento,
12: exato,
13: por falta de inserção do atleta no sistema FIFA Connect. Então, nós estamos a apelar cada vez mais para que os clubes coloquem os atletas ou insiram os atletas no sistema FIFA Connect. Essa é uma questão que nós apelamos cada vez mais. A implicação é essa. Não vai participar ao Nacional.
12: Júnior Lindenga, secretário técnico da Associação Provincial de Futebol do Niassa, e exortação aos clubes da província para a inscrição de atletas no sistema FIFA Connect antes do término do processo em junho próximo.
0: Ouvinte, caminhamos para o término deste jornal, que destacou os seguintes assuntos. A esposa do presidente da República, Guetta Chapo, disse estar preocupada com as uniões prematuras e gravidezes precoces, situação que concorre para a ocorrência de mortes materno infantis e desistência escolar. A população do posto administrativo de Nsauiz, no distrito de Mavago, pede ao governo a reabilitação da estrada de 48 quilômetros que faz a ligação desta região à sede do distrito. O Conselho Executivo Provincial de Niassa está a intensificar ações de mobilização de recursos financeiros para a reabilitação de algumas vias de acesso que se encontram em estado avançado de degradação devido às intensas chuvas registradas este ano. Também tivemos o desporto. Esinata Sani e do seu filho Daniel despedem-se. Boa tarde. Boa noite.
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1: 13 horas e 37 minutos. Esta continua sendo a companhia amiga da Rádio Moçambique, estúdios em Lixinga. Vamos passar aqui algumas informações. Informa-se a todos os funcionários aposentados e pensionistas desta estação emissora que no período de 1 a 30 de junho de 2026 vamos proceder à prova de vida referente ao ano de 2026. Para tal, deverão ser portadores da fotocópia de bilhete de identidade autenticada e NUIT. Para os dependentes com mais de 18 anos de idade até 21, que estejam a frequentar o ensino médio e de 22 a 25 anos de idade os cursos superior, deverão apresentar uma declaração de frequência. O Núcleo de Comerciantes do Mercado Central informa que vai decorrer, ou melhor, vão decorrer feiras comerciais nos seguintes locais. Dia 3 de junho, portanto, hoje, Madiga via Chasuco. Quinta-feira, 4 de junho, Ngauma 2. Sexta-feira, 5 de junho, Cuxequila. Sábado, dia 6 de junho, Coaxembiri. E domingo, dia 7 de junho, em Meponda. São convidadas todas as populações dos respectivos locais para poderem vender ou comprar produtos. Aproveite. Foram algumas informações de utilidade pública. São 14 horas e 38 minutos. Vamos dar seguimento à nossa mantra sonora e daqui a pouco um pouco de música também para fechar o nosso período em língua portuguesa. Continuação de uma ótima quarta-feira laboral na companhia da Rádio Moçambique.
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0: José Guimarães interpretou o tema Nylon, mesmo a fechar este período em língua portuguesa de hoje, quarta-feira, 3 de junho de 2026. Nélia Nicua lhe fez companhia até este momento e voltarei quando forem 18 horas e 55 minutos. Até lá, fique bem e continue sintonizado à Rádio Moçambique, desta feita, para acompanhar toda a programação em Xinjiang. Boa tarde.
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1: Atualidade informativa a esta hora, numa apresentação de Vitor Reis. Boa tarde.
2: Muito boa tarde, Helena Pitor. Boa tarde, amigo ouvinte. O Presidente da República apela à unidade, à paz e à vigilância dos moçambicanos e alerta para os perigos da desinformação dizia e alerta para os perigos da desinformação, da violência e do terrorismo no país. Daniel Chapo, que falava hoje durante o comício realizado no distrito de Barwe, em Manica, afirmou que a paz e a segurança são fundamentais para o desenvolvimento do país. Detalhes por Nelson Mainato.
3: Segundo o chefe de Estado, existem pessoas que procuram dividir os moçambicanos através de mentiras, boatos e informações falsas, colocando em risco a estabilidade nacional.
4: Para nós termos paz e haver segurança, temos que ficar atentos, vigilantes, porque o inimigo da paz, o inimigo do desenvolvimento do povo moçambicano não dorme. Quando não consegue alcançar o seu objetivo de destruir Moçambique, de destruir a paz, de destruir o desenvolvimento, sempre procura algum motivo. E se nós não ficarmos atentos, vamos nos matar entre nós, vamos nos violentar entre nós e vamos destruir as nossas próprias coisas.
3: Daniel Chapo afirmou que a unidade, a vigilância e o trabalho constituem os principais pilares para a construção de um Moçambique mais seguro, próspero e desenvolvido. Da cidade de Chimoio, Nelson Mainato.
2: O presidente sul-africano Cyril Ramaphosa afirma que o governo não vai tolerar a xenofobia, violência e a justiça pelas próprias mãos. Ramaphosa assegura que o governo sul-africano está a intensificar os esforços para combater a imigração ilegal. Correspondente Eduardo Figurão.
5: Em meio a ataques xenófobos violentos contra estrangeiros africanos, o presidente explica que tais esforços incluem uma maior segurança nas fronteiras, inspeções nos locais de trabalho, medidas anticorrupção e aplicação mais rigorosa das leis de imigração. Ramaphosa diz que a imigração ilegal está a pressionar os serviços públicos e as oportunidades de emprego. No entanto, afirma que, quando bem gerida, a imigração pode beneficiar a economia sul-africana. Numa altura em que países como Moçambique, Zimbábue, Malawi e Gana estão a repatriar os seus cidadãos, alvos de ataques xenófobos, Ramaphosa voltou a condenar os atos de xenofobia, vigilantismo e violência contra estrangeiros africanos. Eduardo Figurão, em Joanesburgo.
2: Já está a decorrer o levantamento cartográfico para o Censo Geral da População e Habitação 2027. O anúncio foi feito hoje pela presidenta do Instituto Nacional de Estatística. São necessários cerca de 110 milhões de dólares norte-americanos para a operacionalização do recenseamento, havendo ainda um déficit de 68 milhões. Elisa Magawa disse, entretanto, que o governo já se comprometeu a financiar metade do valor necessário para que o processo seja pela primeira vez digital.
6: Este censo, sendo o primeiro totalmente digital, acarreta custos. E ainda não conseguimos mobilizar fundos para toda a operação. Tivemos grande apoio do governo de Moçambique, que entrou com 45% de tudo que vai ser o necessário. Entretanto, ainda precisamos de apoios, não unicamente financeiros, materiais também.
2: A presidenta do Instituto Nacional de Estatística, Elisa Magawa, falava à margem da capacitação de jornalistas sobre o Sistema Estatístico Nacional, tendo como base o próximo Censo Geral da População e Habitação. O Tribunal Judicial da cidade de Maputo condenou o ativista social Adriano Novunga ao pagamento de 1 milhão de meticais pelo crime de difamação contra o presidente do Podemos, Albino Forquilha. A condenação resulta da acusação segundo a qual Forquilha teria recebido 219 milhões de meticais para desistir da contestação aos resultados das eleições gerais de 2024, cujo processo foi arquivado pela Procuradoria-Geral da República por insuficiência de provas. Adriano Novunga diz não estar satisfeito com a decisão do tribunal e promete recorrer da sentença.
7: O tribunal me pedia para eu trazer à prova o talão de depósito do dinheiro na conta do Forquilha. Não é assim como se julga um político em tempos de eleições. Vamos de imediato recorrer desta decisão. A nossa preocupação não é com a indemnização, mas é com a acusação em si de difamação. Eu não difamei Forquilha. Primeiro porque levei o processo para a entidade competente, que é o Gabinete Central de Combate à Corrupção, para fazer a investigação. O próprio Estado diz que as pessoas têm que denunciar. Foi isto que eu fiz.
2: Por sua vez, o presidente do Partido Podemos, Albino Forquilha, classifica a sentença de justa, ao mesmo tempo que apela à população a evitar acusações infundadas. Na atualidade internacional, 20 pessoas morreram hoje devido a um incêndio ocorrido num restaurante na capital indiana, Nova Delhi. Outras 37 pessoas foram resgatadas e levadas ao hospital. Segundo a polícia local, o fogo já foi controlado, mas as causas do incêndio ainda não foram esclarecidas. Reagindo ao incidente, o primeiro-ministro indiano Narendra Modi afirmou que a perda de vidas foi trágica, apresentando condolências às famílias das vítimas. Foram as notícias a esta hora, as próximas às 16 horas.
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1: Atualidade informativa a esta hora, numa apresentação de Cristina Xavier. Boa tarde.
2: Boa tarde, Helena Pitor. Boa tarde, ouvinte. O Presidente da República apela à unidade, à paz e à vigilância dos moçambicanos e alerta para o perigo, ou seja, os perigos da desinformação, da violência e do terrorismo no país. Daniel Chapo, que falava hoje durante um comício realizado no distrito de Barua, em Manica, afirmou que a paz e a segurança são fundamentais para o desenvolvimento do país. Detalhes por Nelson Menato.
3: Segundo o chefe de Estado, existem pessoas que procuram dividir os moçambicanos através de mentiras, boatos e informações falsas, colocando em risco a estabilidade nacional.
4: Para nós termos paz e haver segurança, temos que ficar atentos, vigilantes, porque o inimigo da paz, o inimigo do desenvolvimento do povo moçambicano não dorme. Quando não consegue alcançar o seu objetivo de destruir Moçambique, de destruir a paz, de destruir o desenvolvimento, sempre procura algum motivo. E se nós não ficarmos atentos, vamos nos matar entre nós, vamos nos violentar entre nós e vamos destruir as nossas próprias coisas.
3: Daniel Chapo afirmou que a unidade, a vigilância e o trabalho constituem os principais pilares para a construção de um Moçambique mais seguro, próspero e desenvolvido. Da cidade de Chimoio, Nelson Mainato.
2: O presidente sul-africano Cyril Ramaphosa afirma que o governo não vai tolerar a xenofobia, violência e a justiça pelas próprias mãos. Ramaphosa assegura que o governo sul-africano está a intensificar os esforços para combater a imigração ilegal. Correspondente Eduardo Figurão.
5: Em meio a ataques xenófobos violentos contra estrangeiros africanos, o presidente explica que tais esforços incluem uma maior segurança nas fronteiras, inspeções nos locais de trabalho, medidas anticorrupção e aplicação mais rigorosa das leis de imigração. Ramaphosa diz que a imigração ilegal está a pressionar os serviços públicos e as oportunidades de emprego. No entanto, afirma que, quando bem gerida, a imigração pode beneficiar a economia sul-africana. Numa altura em que países como Moçambique, Zimbábue, Malawi e Ghana estão a repatriar os seus cidadãos, alvos de ataques xenófobos, Ramaphosa voltou a condenar os atos de xenofobia, vigilantismo e violência contra estrangeiros africanos. Eduardo Figurão, em Joanesburgo.
2: Já está a decorrer o levantamento cartográfico para o Censo Geral da População e Habitação 2027. O anúncio foi feito hoje pela Presidente do Instituto Nacional de Estatísticas. São necessários cerca de 110 milhões de dólares norte-americanos para a operacionalização do recenseamento, havendo ainda um déficit de 68 milhões. Elisa Magawa disse, entretanto, que o governo já se comprometeu a financiar metade do valor necessário para o processo, que pela primeira vez será digital.
6: Este censo, sendo o primeiro totalmente digital, acarreta custos. E ainda não conseguimos mobilizar fundos para toda a operação. Tivemos grande apoio do governo de Moçambique, que entrou com 45% de tudo que vai ser o necessário. Entretanto, ainda precisamos de apoios, não unicamente financeiros, materiais também.
2: A presidente do Instituto Nacional de Estatística, Elisa Magawa, falava à margem da capacitação de jornalistas sobre o Sistema Estatístico Nacional, tendo como base o próximo Censo Geral da População e Habitação. O Tribunal Judicial da cidade de Maputo condenou o ativista social Adriano Novunga ao pagamento de 1 milhão de meticais pelo crime de difamação contra o presidente do Podemos, Albino Forquilha. A condenação resulta da acusação, segundo a qual Forquilha teria recebido 219 milhões de meticais para desistir da constatação contestação, dizia, repito, a condenação resulta da acusação segundo a qual Forquilha teria recebido 219 milhões de meticais para desistir da constatação aos resultados das eleições gerais de 2024, cujo processo foi arquivado pela Procuradoria-Geral da República por insuficiência de provas. Adriano Novonga diz não estar satisfeito com a decisão do tribunal e promete recorrer da sentença. Por sua vez, o presidente do Partido Podemos, Albino Forquilha, classifica a sentença de justa, ao mesmo tempo que apela à população a evitar acusações infundadas. No estrangeiro, 20 pessoas morreram hoje devido a um incêndio ocorrido num restaurante na capital indiana, Nova Delhi. Outras 37 pessoas foram resgatadas e levadas ao hospital. Segundo a polícia local, o fogo já foi controlado, mas as causas do incêndio ainda não foram esclarecidas. Foram as notícias a esta hora. As próximas, às 17 horas.

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2: Nós estamos aqui por momentos como estamos numa reserva especial do Niassa. Os nossos jovens estão sendo mutilados neste momento por causa dos animais. Pedíamos afastamento de um pouco da reserva especial do Niassa, ter uma limitação entre o povo e o animal. Nós estamos aqui sem empresa, mas estávamos a pedir a legalização das minas de Rubi e de Lilace. Para os nossos jovens tentaram ir lá e nós termos foi nos fazer nos vestir a nós como mais velhos.
3: A legalização da mina Rubi é localizada no Tapir. É através dessa legalização que nós jovens podemos sair rapidamente na pobreza absoluta.
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4: Mama Geta Shapo, eu apenas vou ter que esclarecer o assunto que tem a ver com a reabilitação das nossas vias de acesso. Neste exato momento estão algumas maquinarias na sede do nosso distrito de Malvago, o empreiteiro Álvaro Construções, que é para começar com a reabilitação das vias de acesso Mavago Sede, ao posto administrativo de Nsawizi, Mavago Sede, Amequalo, que é o distrito de Majoni. Então, eles estarão aqui no distrito.
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5: Vamos deixar as nossas raparigas continuarem a estudar. Estou a conversar com os meninos, com os papais também. Porque mulher com mulher não se engravida. Vamos deixar as nossas crianças crescerem, estudarem, para futuramente serem professoras, serem médicas, serem aquilo que elas quiserem. E também vão escolher com quem querem casar.
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5: Ageni asa, emusawizi, nós produzimos muito alimento, mas também estamos a pecar, porque produzimos só para vender e não consumimos aquilo que produzimos. É mau. Temos que produzir, vender um pouco e guardar muito para nós podermos nos alimentar. Eu visitei o Hospital Provincial do Niassa, também visitei outros hospitais. Encontramos muitas crianças internadas junto com as suas mães por causa do baixo peso. Não faz sentido as nossas crianças não consumirem aquilo que as mães produzem.
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6: distrito de Nipepe há um ciclo de planificação que vai começar brevemente por forma a aliviar o sofrimento da população e continuarmos a desenvolver a província. Técnicos da delegação provincial da ANP Niassa já estão no terreno a fazerem levantamentos das estradas terciárias por forma a fazer a elaboração de necessidade de intervenção para o ano 2026.
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7: Na verdade, nós temos feito brigadas móveis, né, na comunidade a explicar o quão é melhor fazer parto na maternidade. Porque fazer parto fora da maternidade existem muitos riscos. Um dos riscos é que a mulher pode vir ter uma hemorragia repentina. Hemorragia pós-parto ou durante o parto. A hemorragia não deixa a mulher viver. E na comunidade ninguém está formado para estancar a hemorragia. Na unidade sanitária nós temos enfermeiras formadas que no caso que haja uma hemorragia, estanque desta maneira. E não só, existem várias doenças de transmissão. A pessoa que está a assistir o parto pode ter risco de se contaminar com várias doenças. Porque lá o parto não é seguro, não existe luva, não existe pinças, quer dizer, não existe um material esterilizado. É um risco para a mãe, risco para bebê, assim como a pessoa que está a assistir o parto. Então, fazer o parto na maternidade, parto xisto, é muito melhor.
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6: Quero dizer que estamos a trazer mensagens de paz para a população de Manica, porque como sabem, não há desenvolvimento sem paz e segurança. Estamos a trazer também mensagem da necessidade de produção, aumentarmos a produtividade e a produção. Nós temos o campo, temos a terra para trabalhar, por isso todos os dias andamos a dizer, vamos trabalhar.
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8: Por isso, é muito importante nós estarmos vigilantes e atentos. Quando não conseguiram alcançar o seu objetivo, não pararam. Continuam a inventar mentiras, boatos e desinformação para distrair o povo. Quando começamos com o processo de vacinação para a boa saúde do nosso povo, inventaram uma mentira que há pessoas que trazem cólera. Não há ninguém que traz cólera. Cólera é uma doença de mãos sujas. Quando nós não lavarmos as mãos para comer, depois de termos ido à latrina, depois de pegarmos coisas sujas, depois de estarmos na machamba, chegar em casa sem lavar as mãos e pegar outras coisas e comer, há de haver cólera. Não há ninguém que traz cólera. Mas os inimigos da paz e do desenvolvimento do povo moçambicano estão toda hora a inventar mentiras e boatos. Quando viram que esta mentira não pegou, estes dias tinham inventado outra mentira, outro boato, para pôr em causa a paz e o desenvolvimento de Moçambique. E aqueles que não ficaram atentos, mataram o seu irmão, por causa de um boato. Por causa de uma mentira. Boato e mentira são coisas que não aconteceram. Não acontecem e não vão acontecer. Mas há pessoas, é por isso que estamos aqui, para dizer ao povo de Barro, o povo de Manica, que temos que ficar atentos e tem que haver vigilância em casa,
9: mami,
8: no bairro,
9: baero,
8: no distrito,
9: no, distrito muno,
8: no município,
9: ma municipio,
8: vigilância contra os boateiros.
0: E a presidente de Colino, Olemekezeka, Daniel Chapo. 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
1: Boa tarde, Helena Pitoro. O presidente da República, Daniel Chapo, promulgou e mandou publicar a revisão da lei do setor empresarial do Estado, da lei de minas e da lei de petróleos, bem como da lei do conteúdo local. A promulgação destes instrumentos legais ocorre após o chefe de Estado ter verificado que as referidas leis não contrariam a Constituição da República de Moçambique, reunindo, por isso, as condições para a sua entrada em vigor após a publicação nos termos da ordem. Com a promulgação destes diplomas legais, a gestão dos recursos do interesse nacional, ao mesmo tempo que promove o emprego, o investimento nacional, a retenção da riqueza e o envolvimento sustentável de Moçambique, indica um comunicado da Presidência da República recebido na nossa redação. O Presidente da República, Daniel Chapo, afirma que o conflito envolvendo o Irão está a provocar constrangimentos no mercado internacional de combustíveis, uma situação que já começa a refletir-se em vários países, incluindo Moçambique. O chefe de Estado falava hoje durante um comício realizado na vila de Catandica, sede do distrito de Barwe, no âmbito da visita que efetua a província de Manica. Jornalista Daniel Oliveira.
2: Perante este cenário, o chefe de Estado apelou aos moçambicanos para aumentarem as áreas de cultivo e reforçarem os níveis de produção e produtividade agrícola como forma de reduzir a dependência externa e mitigar os efeitos das crises globais sobre a economia nacional. Segundo o chefe do Estado, o país deve apostar cada vez mais na valorização da agricultura, transformando os desafios externos em oportunidades para impulsionar o desenvolvimento econômico e melhorar as condições de vida da população.
3: Neste momento que estou a falar, há uma guerra no Irã, Estados Unidos, Israel, outros países do mundo estão a lutar. E essa parte onde está a acontecer a guerra, boa parte do combustível que movimenta os carros que estamos a ver, sai dessa parte do mundo. Por causa dessa guerra, o combustível não está a sair. E há escassez de combustível no mundo. Por causa da guerra, não é o problema de Moçambique. Há falta de combustível em todos os países no mundo. E por causa dessa escassez, o preço do combustível aumenta. E quando aumenta o preço do combustível, aumenta quase tudo.
2: Daniel Francisco Chapo, presidente da República, discursando esta tarde durante o comício na vila de Catandica, em Barwe, no âmbito da governação aberta. A partir da vila de Catandica, Daniel Oliveira.
1: Já está a decorrer o levantamento cartográfico para o Censo Geral da População e Habitação 2027. O anúncio foi feito hoje pela presidente do Instituto Nacional de Estatística. São necessários cerca de 110 milhões de dólares norte-americanos para a operacionalização do recenseamento, havendo ainda um déficit de 68 milhões. Elisa Magawa disse, entretanto, que o governo já se comprometeu a financiar metade do valor necessário para o processo, que pela primeira vez será digital.
4: Este censo, sendo o primeiro totalmente digital, acarreta custos. E ainda não conseguimos mobilizar fundos para toda a operação. Tivemos grande apoio do governo de Moçambique, que entrou com 45% de tudo que vai ser o necessário. Entretanto, ainda precisamos de apoios, não unicamente financeiros, materiais também.
1: A presidente do INE, Elisa Magawa, falava à margem da capacitação de jornalistas sobre o Sistema Estatístico Nacional, tendo como base o próximo Censo Geral da População e Habitação. O Serviço Nacional de Investigação Criminal, Sernic, em Sofala, deteve 3 indivíduos indiciados no crime de burla.

0: relacionado com a venda de terrenos na cidade da Beira. Santos Nunes.
1: Segundo as autoridades, os suspeitos dedicavam-se à comercialização fraudulenta de parcelas de terra, recorrendo a esquemas para enganar cidadãos interessados na aquisição de espaços para habitação. O porta-voz do CERNIC em Sofala, Alfeu Sitoi, afirma que as investigações prosseguem com vista a apurar a dimensão do esquema e identificar possíveis cúmplices. Sitoi alerta ainda para que se evite a aquisição de terrenos por vias ilegais, sobretudo através de anúncios divulgados nas redes sociais, sem a devida verificação junto das autoridades competentes. Santos Nunes, cidade da Beira.
0: No estrangeiro, a Agência das Nações Unidas para os Refugiados, ACNUR, apela à comunidade internacional para que não esqueça os cerca de 1,2 milhões de refugiados acolhidos no Bangladesh. O Bangladesh dizia, o apelo surge quando se assinalam 9 anos desde o deslocamento em massa desta minoria muçulmana de Myanmar. Segundo a agência, persistem enormes necessidades humanitárias, sobretudo entre mulheres, crianças, idosos e pessoas com deficiência. Apresentamos as notícias das 17, as próximas às 18 horas.

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1: Caro ouvinte, acompanhe as notícias a seguir apresentadas por Cristina Xavier. Cristina, boa noite.
2: Boa noite, Sérgio Samuel. Boa noite, ouvinte. O presidente da República, Daniel Chapo, promulgou e mandou publicar a revisão da Lei do Setor Empresarial do Estado, da Lei de Minas e da Lei de Petróleos, bem como da Lei de Conteúdo Local. A promulgação destes instrumentos legais ocorre após o chefe de Estado ter verificado que as referidas leis não contrariam a Constituição da República de Moçambique, reunindo condições para sua entrega em para sua entrada em vigor após publicação nos termos da Ordem Jurídica Nacional. Com a promulgação destes diplomas legais, o Estado moçambicano reforça a gestão dos recursos estratégicos em defesa do interesse nacional, ao mesmo tempo que promove o emprego, o investimento nacional, a retenção de riqueza e o desenvolvimento sustentável de Moçambique, indica um comunicado da Presidência da República recebido na nossa redação. O Presidente da República, Daniel Chapo, afirma que o conflito envolvendo o Irão está a provocar constrangimentos no mercado internacional de combustíveis, uma situação que já começa a refletir-se em vários países, incluindo Moçambique, durante um comício realizado. Cede detalhes, Veira.
3: O chefe de Estado apelou aos moçambicanos para aumentarem as áreas de cultivo e reforçarem os níveis de produção e produtividade agrícola como forma de reduzir a dependência externa e mitigar os efeitos das crises globais sobre a economia nacional. Segundo o chefe do Estado, o país deve apostar cada vez mais na valorização da agricultura, transformando os desafios externos em oportunidades para impulsionar o desenvolvimento econômico e melhorar as condições de vida da população.
4: Nesse momento que estou a falar, há uma guerra no Irã, Estados Unidos, Israel, outros países do mundo estão a lutar. E essa parte onde está a acontecer a guerra, boa parte do combustível que movimenta os carros que estamos a ver, sai desta parte do mundo. Por causa dessa guerra, o combustível não está a sair. E há escassez de combustível no mundo. Por causa da guerra, não é o problema de Moçambique. Há falta de combustível em todos os países no mundo. E por causa dessa escassez, o preço do combustível aumenta. E quando aumenta o preço do combustível, aumenta quase tudo.
3: Daniel Francisco Chapo, presidente da República, discursando esta tarde durante o comício na vila de Catandica, em Barue, no âmbito da governação aberta. A partir da vila de Catandica, Daniel Oliveira.
2: As autoridades sul-africanas dizem que vão iniciar o processo formal de extradição de dois suspeitos de assassinar um casal de turistas no Parque Nacional de Gruca, recentemente detidos em Moçambique. O ministro sul-africano das Florestas, Pescas e Ambiente elogiou a colaboração do Serviço Nacional de Investigação Criminal na detenção dos suspeitos, cujas identidades não foram reveladas. O duplo homicídio registrado em maio passado ganhou repercussão internacional por ser o primeiro incidente deste tipo nos 100 anos de história do Parque Nacional de Gruquer. Após o assassinato, os suspeitos roubaram o carro do casal, que foi rastreado até Moçambique. E o Serviço Nacional de Investigação Criminal, Cernic, em Sofala, deteve três indivíduos indiciados no crime de burla relacionado com a venda de terrenos na cidade da Beira. Detalhes por Santos Nunes.
5: Segundo as autoridades, os suspeitos dedicavam-se à comercialização fraudulenta de parcelas de terra, recorrendo a esquemas para enganar cidadãos interessados na aquisição de espaços para habitação. O porta-voz do Cernic em Sofala, Alfeu Sitoi, afirma que as investigações prosseguem com vista a apurar a dimensão do esquema e identificar possíveis cúmplices. Sitoi alerta ainda para que se evite a aquisição de terrenos por vias ilegais, sobretudo através de anúncios divulgados nas redes sociais, sem a devida verificação junto das autoridades competentes. Santos Nunes, cidade da Beira.
2: Na atualidade internacional, a Agência das Nações Unidas para os Refugiados, ACNUR, apela à comunidade internacional para que não esqueça os cerca de 1,2 milhões de refugiados acolhidos no Bangladesh. O apelo surge quando se assinalam 9 anos desde o deslocamento em massa desta minoria muçulmana de Myanmar para o país vizinho na sequência da violência no estado de Rakhine. Segundo a agência, persistem enormes necessidades humanitárias, sobretudo entre mulheres, crianças, idosos e pessoas com deficiência. A Agência das Nações Unidas para

refugiados, alerta que a redução do apoio internacional poderá agravar as condições de vida dos refugiados e das comunidades de acolhimento. O tempo: a cidade de Tete poderá registrar amanhã 35 graus centígrados de temperatura máxima, seguida por Beira com 31 graus. Para Maputo, Nampula, Quelimane e Xai-Xai prevê-se 30 graus, Inhambane, Pemba 29, Chimoio 28, Vilanculo 27 e por fim Lixinga 26 graus centígrados de temperatura máxima. Foram as notícias das 18. As próximas às 19 horas e 30 minutos no Jornal da Noite.

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Sol provider, aquí en Bandito Comunico, está uma cabelita, com aquela com a Michael Bolton, onde vela, onde tu utiliza para poder vir para a Cossiana, onde menor e o Marisa, chitas, da Cruzes Comunico com Tinianja, com o Chocapan para a Rádio Moçambique.

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1: 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São 18 horas e 55 minutos. Ouvinte, muito boa noite. Bem-vindo ao nosso segundo período em língua portuguesa de quarta-feira, 3 de maio de 2026. Até às 21 horas, a nossa emissão comportará a seguinte programação. 19 horas, o Jornal do Niassa, segunda edição. 19 horas e 20 minutos, informações dos nossos comerciais. Às 19h30, o Jornal da Noite em cadeia nacional. 20 horas, programa Questão de Fundo. 21 horas, noticiário em cadeia nacional. Às 21 horas e 10 minutos, a emissão prosseguirá em Emaco até à meia-noite, à altura do fecho da mesma. Nélia Nicoa na cabine de locução e Odêncio Salvador na central técnica em sua companhia, fazemos votos de uma perfeita audição à nossa programação. Uma vez mais, muito boa noite.

0: Continue sintonizado à Rádio Moçambique, estúdios em Lixinga, tempo para a atualidade provincial no Jornal do Niassa, segunda edição. Em Moçambique são 19 horas. Boa escuta.
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0: A esposa do presidente da República disse estar preocupada com as uniões prematuras e gravidezes precoces, situação que concorre para a ocorrência de mortes materno-infantis e desistência escolar. A população do posto administrativo de Nsawiz, no distrito de Mavago, pede ao governo a reabilitação da estrada de 48 quilômetros que faz a ligação desta região à sede do distrito. O Conselho Executivo Provincial de Niassa está a intensificar ações de mobilização de recursos financeiros para a reabilitação de algumas vias de acesso que se encontram em estado avançado de degradação devido às intensas chuvas registradas este ano. No desporto, o distrito de Lixinga, no Niassa, faz um balanço positivo da recente participação na fase provincial de jogos esportivos escolares deste ano. Boa noite. São alguns assuntos de destaque deste jornal de quarta-feira, 3 dias de junho de 2026, que conta com a Ensinata Sani na edição e apresentação e assistência técnica de Del Sofio Daniel. Sinta-se bem em nossa companhia. Aumentam no país casos de uniões prematuras, o que preocupa a primeira-dama da República, Guetta Chapo, Margarida Anchuembo.
1: A primeira-dama da República disse estar preocupada com as uniões prematuras e grávidas precoces, situação que concorre para a ocorrência de mortes materna, infantil e desistência escolar. A preocupação foi manifestada no distrito de Mavago, no posto administrativo de Nsawiz, onde instou aos rapazes e raparigas no ensino, aprendizagem e formação socioprofissional. Guetta Chapo disse que nesta região o risco de morte materna é agravada por falta de unidade sanitária com bloco operatório e, em caso de necessidade, as parturientes são transferidas para o Hospital Provincial de Lixinga, que dista a mais de 248 quilômetros do posto administrativo de Nsawiz.
2: Vamos deixar as nossas raparigas continuarem a estudar. Estou a conversar com os meninos, com os papais também. Porque mulher com mulher não se engravida. Vamos deixar as nossas crianças crescerem, estudarem, para futuramente serem professoras, serem médicas, serem aquilo que elas quiserem. E também vão escolher com quem querem casar.
1: Por outro lado, Guetta Chapo instou a população a melhorar a dieta alimentar nas famílias devido ao crescente número de crianças com problemas de má nutrição.
2: Aqui em Niassa, em Nsawiz, nós produzimos muito alimento. Mas também estamos a pecar, porque produzimos só para vender e não consumimos aquilo que produzimos. É mau. Temos que produzir, vender um pouco e guardar muito para nós podermos nos alimentar. Eu visitei o Hospital Provincial do Niassa, também visitei outros hospitais. Encontramos muitas crianças internadas junto com as suas mães por causa do baixo peso. Não faz sentido as nossas crianças não consumirem aquilo que as mães produzem.
1: Guetta Chapo, primeira-dama da República.
0: São apelos deixados numa altura em que decorre a primeira conferência provincial para o desenvolvimento da primeira infância e ensino básico, em que se destaca a falta de investimentos nestes níveis de ensino como entrave para o sucesso. O oficial de advocacia no Movimento de Educação para Todos, Luiz Mutondo, disse que a educação é a base para o combate de todos os males que o país atravessa.
3: Se definirmos uma cota dentro do financiamento de educação, que diz 10% é para os investimentos, não para o pagamento de salário, mas sim investimento, construção de escolinhas públicas, construção de escolas, aumento, por exemplo, de condições como material de inclusão na escola. Isso para nós seria uma forma de termos uma planificação clara e previsível e que pode, na verdade, reduzir o fosso que existe entre o investimento e as necessidades que, na verdade, as escolas precisam dentro deste setor.
0: E as infraestruturas sociais igualmente são necessárias para o desenvolvimento do país. Daí que o Conselho Executivo Provincial de Niassa está a intensificar ações de mobilização de recursos financeiros para a reabilitação de algumas vias de acesso que se encontram em estado avançado de degradação devido às intensas chuvas registradas este ano. Januário Eduardo.
4: O Conselho Executivo Provincial de Niassa está a intensificar ações de mobilização de recursos financeiros para a reabilitação de algumas vias de acesso que se encontram em estado avançado de degradação devido às intensas chuvas registradas este ano. João Ricotso, diretor provincial das Obras Públicas no Niassa, referiu que estão em curso trabalhos junto dos parceiros em busca de mecanismos para a melhoria das vias de acesso em estado crítico de degradação na província. O dirigente referiu que a iniciativa visa facilitar a mobilidade de pessoas e bens, sobretudo para garantir o escoamento de produtos agrícolas dos campos de produção para as regiões de comercialização. A informação foi apresentada pelo diretor provincial das Obras Públicas no Niassa, João Ricotso, no último sábado, durante a terceira sessão ordinária da Assembleia Provincial do Niassa. A intervenção foi feita em resposta às questões colocadas pelos membros das bancadas da RENAMO e da Revolução Democrática, que questionavam o plano de reparação das vias de acesso, com destaque para a estrada que liga entre os distritos de Maua e Nipepe.
5: Do distrito de Nipepe, há um ciclo de planificação que vai começar brevemente, por forma a aliviar o sofrimento da população e continuarmos a desenvolver a província. Técnicos da Delegação Provincial da ANP, Niassa, já estão no terreno a fazerem levantamentos das estradas terciárias, por forma a fazer a elaboração de necessidade de intervenção para o ano 2026.
4: Diretor Provincial das Obras Públicas no Niassa, João Ricotto, e a busca de mecanismos para a melhoria das vias de acesso que ligam os campos de produção e os mercados de consumo.
0: Em São Luís, distrito de Mavago, a população clama por estradas melhoradas, segundo este apontamento de Margarida Nchuembo.
1: No Niassa, a população do posto administrativo de São Luís, no distrito de Mavago, pede ao governo a reabilitação da estrada de 48 quilômetros que faz a ligação desta região com a sede do distrito. Segundo os residentes, com esta via de acesso degradada, está a dificultar a comercialização de excedentes agrícolas e na evacuação de doentes. A população desta região pede ainda ao governo a legalização das zonas de ocorrência de recursos minerais. Por outro lado, reiteraram o pedido de resolução do conflito Homem-Fauna-Bravia. Os residentes de Insaúz fizeram estes pedidos no encontro havido esta terça-feira com a primeira-dama da República, Guetta Chapo.
6: Nós estamos aqui por um momento, como estamos numa reserva especial do Niassa, os nossos jovens estão sendo mutilados neste momento por causa dos animais. Pedíamos afastamento de um pouco da reserva especial do Niassa, ter uma limitação entre o povo e o animal. Nós estamos aqui sem empresa, mas estávamos a pedir a legalização das minas de Rubi e de Lilace, para os nossos jovens tentaram ir lá e nós termos, nos fazer, nos vestir a nós como mais velhos.
7: A legalização da mina Rubi é localizada no Tapir. É através dessa legalização que nós jovens podemos sair rapidamente na pobreza absoluta.
1: Em resposta, Guetta Chapo disse que alguns problemas serão resolvidos localmente e pediu à administradora do distrito de Mavago a responder.
8: Mamã Guetta Chapo, eu apenas vou ter que esclarecer o assunto que tem a ver com a reabilitação das nossas vias de acesso. Neste exato momento estão algumas maquinarias na sede do nosso distrito de Mavago, do empreiteiro Álvaro Construções, que é para começar com a reabilitação das vias de acesso Mavago Sede, ao posto administrativo de Missalize, Mavago Sede, Amequalo, que é o distrito de Majone. Então, eles estarão aqui no distrito.
1: Nesta terça-feira, a esposa do presidente realizou encontros com jovens, mulheres, combatentes de luta de libertação nacional, líderes comunitários e religiosos. A partir de São Luís, Margarida Chomba.
0: Esta é a segunda edição do Jornal Provincial, a partir dos estúdios em Lixinga. O setor de saúde no distrito de Mavago, no Niassa, registra aumento de partos institucionais no presente ano. O fato se deve às campanhas de sensibilização das comunidades sobre as vantagens de consultas pré-natais e partos institucionais levadas a cabo pelo setor e melhoria no atendimento nas maternidades da região. A diretora dos Serviços Distritais de Saúde, Mulher e Ação Social de Mavago, Catarina Mateus, diz que como fruto deste trabalho, mais de 660 mulheres deram parto nas unidades sanitárias no presente ano, contra 600 de igual período do ano passado. Catarina Mateus fez saber que o trabalho de sensibilização das comunidades é feito em coordenação com líderes comunitários e outras figuras influentes da sociedade, e há resultados.
9: Na verdade, nós temos feito brigadas móveis, né, na comunidade, a explicar o quão é melhor fazer parto na maternidade. Porque fazer parto fora da maternidade, existem muitos riscos. Um dos riscos é que a mulher pode vir ter uma hemorragia repentina, hemorragia pós-parto ou durante o parto. A hemorragia não deixa a mulher viver. E na comunidade ninguém está formado para estancar a hemorragia. Na unidade sanitária nós temos enfermeiras formadas que no caso que haja uma hemorragia, estanque desta maneira. E não só, existem várias doenças de transmissão. A pessoa que está a assistir o parto pode ter risco de se contaminar com várias doenças. Porque lá o parto não é seguro, não existe luva, não existe pinças, quer dizer, não existe o material esterilizado. É um risco para a mãe, risco para bebê, assim como a pessoa que está a assistir o parto. Então, fazer o parto na maternidade, parto institucional, é muito melhor.
0: Diretora dos Serviços Distritais de Saúde de Mulher e Ação Social de Mavago, Catarina Mateus, e ações que contribuem para maior adesão de mulheres aos partos institucionais naquele ponto do Niassa. O distrito de Lixinga, no Niassa, faz um balanço positivo da recente participação na fase provincial dos Jogos Desportivos Escolares deste ano. Mércio João.
10: Na prova, o distrito foi vencedor absoluto e prevê maior encaixe de atletas na pré-convocatória fase nacional dos Jogos Escolares a acontecer em agosto próximo na província de Inhambane. O técnico do Departamento de Saúde, Nutrição e Desporto Escolar nos Serviços Distritais de Educação, Juventude e Tecnologia de Lixinga, Barçabá Xavier, realçou que a façanha alcançada na fase provincial dos Jogos Escolares foi fruto de envolvimento ativo de diversos núcleos escolares.
11: Dos troféus preparados ao nível da província, 90% ficaram aqui no distrito de Lixinga. Fruto de muito trabalho, fruto de muita entrega, fruto de muita dedicação por parte dos nossos atletas, treinadores e também pais encarregados que estiveram sempre a fazer o acompanhamento direito nas atividades dos nossos filhos, como sempre eu aqui expus que os pais encarregados não estão fora dessa atividade. Eles estão sempre a dar o apoio direito aos seus meninos quando saem de casa para o treino e do mesmo jeito quando saíram de campo, de casa para o campo já na última batalha.
10: Enquanto os atletas de Lixinga guardam pela lista de pré-convocatória nacional dos Jogos Escolares, o distrito assume o segmento da preparação dos potenciais jogadores identificados em todas as modalidades.
11: Nós não paramos com as atividades, pelo contrário, potenciar mais material ao nível dos campos. Nossas equipas ainda vão continuar a treinar, enquanto esperamos a direção provincial trazer a pauta e integrarmos nossos meninos que vão poder ainda dar continuidade para a fase nacional, mas os que não estiverem lá vão continuar ainda a treinar conosco.
10: Barçabá Xavier, técnico do Departamento de Saúde, Nutrição e Desporto Escolar, nos Serviços Distritais de Educação, Juventude e Tecnologia de Lixinga, no Niassa, e a realização desportiva escolar neste ponto da província.
0: Ainda sobre o desporto, Sampaio Vítor tem novidades.
12: A Associação Provincial de Futebol do Niassa exorta os clubes para a inscrição de atletas no sistema FIFA Connect antes do término do processo em julho próximo. A exortação surge numa altura em que a agremiação constata com preocupação a fraca aderência dos clubes no processo. Segundo a Associação Provincial de Futebol do Niassa, a situação pode concorrer para a sobrecarga do sistema nos últimos dias e pressionar o período de correção de dados, caso seja necessário. O secretário técnico da Associação Provincial de Futebol no Niassa, Júlio Lindenga, receia, por outro lado, que o fato possa excluir a participação de alguns atletas não inscritos na plataforma nas provas regionais e nacionais.
13: O masculino também, juvenil, júnior, coloquem os atletas no sistema FIFA, visto que até neste momento o sistema está aberto é o momento em que as equipas tinham que aproveitar, colocar ou inserir os seus jogadores no sistema FIFA Connect para evitar o amanhã.
12: Que implicações?
13: Bom, as implicações são várias, nesse sentido, porque a Federação Nacional de Futebol inculta as equipas que coloquem ou inserem o jogador no sistema FIFA Connect. Se isso não acontecer, esse jogador ou esse clube já não vai participar ao Nacional. Eu recordo-me que em 2022, se a mão não me falha, nenhum representante tivemos no Regional, ou aquilo que se chama de pool de apuramento,
12: exato,
13: por falta de inserção do atleta no sistema FIFA Connect. Então, nós estamos a apelar cada vez mais para que os clubes coloquem os atletas ou insiram os atletas no sistema FIFA Connect. Essa é uma questão que nós apelamos cada vez mais. A implicação é essa. Não vai participar ao Nacional.
12: Júnior Lindenga, secretário técnico da Associação Provincial de Futebol do Uniança, e a exortação aos clubes da província para a inscrição de atletas no sistema FIFA Connect antes do término do processo em junho próximo.
0: Ouvinte, caminhamos para o término deste jornal, que destacou os seguintes assuntos. A esposa do presidente da República, Guetta Chapo, disse estar preocupada com as uniões prematuras e gravidezes precoces, situação que concorre para a ocorrência de mortes materno infantis e desistência escolar. A população do posto administrativo de Nsauiz, no distrito de Mavago, pede ao governo a reabilitação da estrada de 48 quilômetros que faz a ligação desta região à sede do distrito. O Conselho Executivo Provincial de Niassa está a intensificar ações de mobilização de recursos financeiros para a reabilitação de algumas vias de acesso que se encontram em estado avançado de degradação devido às intensas chuvas registradas este ano. Também tivemos o desporto. Esnata Sani e do seu filho Daniel despedem-se. Boa noite.
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10: Sim.
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10: Dá para acompanhar com chima. Fica muito bom.
8: Sem fritar ou grelhar?
9: Sim.
8: 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Isto é diferente.
9: E também troquei batatas por mandioca. Ficou bom, não é?
8: Sim. Isso não parece ser muito difícil de fazer.
10: E para tornar este um verdadeiro favorito do dia a dia, podes fazer esta receita com ovos cozidos ou com pedaços de galinha em vez de peixe. Funciona com o que tiver disponível, Maria.
8: Ok. Então não é prato especial de festa. É prato especial do dia a dia.
9: Então vamos mudar o nome para Caldeirada Especial de Todos os Dias.
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0: Felicidade na Sona interpretando um Camã fica para trás, pois já a seguir acompanha a atualidade nacional e internacional no Jornal da Noite em Cadeia Nacional. São 19 horas e 30 minutos. Boa escuta.
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0: Boa noite, caro ouvinte. Bem-vindo ao Jornal da Noite. Presidente da República, Daniel Chapo, anuncia em Manica o arranque de um Programa Nacional de Construção de Postos de Saúde Comunitários no país.
1: Vamos construir postos de saúde comunitário para podermos cuidar do nosso povo. Tem que haver mulheres saudáveis, jovens saudáveis, homens saudáveis, crianças saudáveis. Esse é que é o nosso objetivo.
0: Setor do turismo arrecada mais de 13 mil milhões de meticais em receitas provenientes da atividade turística no país. No estrangeiro, Estados Unidos da América impõem novas sanções contra dirigentes ligados ao grupo rebelde M23 e as forças democráticas para a libertação de Ruanda no quadro da crise de segurança no leste da República Democrática do Congo. Destaques da presente edição do Jornal da Noite. Elvis Magaia está na sonorização e Cristina Xavier na edição e apresentação. Boa escuta. O Presidente da República está em Manica e anunciou o arranque em breve de um Programa Nacional de Construção de Postos de Saúde Comunitários que visa aproximar os serviços de saúde à população e reforçar a cobertura sanitária em todo o país. Desenvolve a notícia Daniel Oliveira.
2: Segundo o chefe de Estado, o programa visa garantir maior acesso aos cuidados de saúde, reduzir a pressão sobre as unidades sanitárias existentes e melhorar a qualidade da assistência prestada aos cidadãos. Daniel Chapo explicou que recentemente a Assembleia da República aprovou uma nova legislação destinada a impulsionar a expansão da rede sanitária nacional. A medida pretende minimizar o sofrimento das comunidades que ainda percorrem longas distâncias para ter acesso aos serviços básicos de saúde.
1: Como governo, governo do povo, a nossa ideia não é casa mortuária, mas é construir hospitais para cuidar da saúde do povo, para ninguém não morrer e todos termos boa saúde. Por isso, vamos nos concentrar na saúde do povo. Esta que é a nossa ideia. A nossa Assembleia da República aprovou uma nova lei de saúde que permite-nos cuidar do povo lá na base. Construirmos muitos postos de saúde comunitários lá na base, mesmo que esteja a 52 quilômetros. Se não conseguirmos fazer chegar o hospital lá, se não conseguirmos fazer chegar um centro de saúde, no âmbito dos cuidados primários, de saúde primário, que é cuidar o povo lá na base, vamos construir postos de saúde comunitário para podermos cuidar do nosso povo. Tem que haver mulheres saudáveis, jovens saudáveis, homens saudáveis, crianças saudáveis. Esse é que é o nosso objetivo.
2: Daniel Chapo, presidente da República, vai trabalhar esta quinta-feira na Vila de Guru, no segundo dia da sua governação aberta na província central de Manica. A partir da Vila de Catandica, Daniel Oliveira.
0: Presidente da República anuncia em Manica o arranque de um Programa Nacional de Construção de Postos de Saúde Comunitários no país. No quadro da visita do chefe de Estado àquela província, os membros dos órgãos de governação descentralizada apresentaram informação sobre o ponto de situação da implementação do Fundo de Desenvolvimento Local. Jornalista Moisés Sela.
3: O Presidente da República, Daniel Chapo, interagiu esta quarta-feira com os membros dos órgãos de governação descentralizada da província de Manica, que apresentaram o estágio atual da implementação do Fundo de Desenvolvimento Local como um dos programas que vai alavancar a economia local. Os dados apresentados numa sessão indicam que 1.232 projetos foram aprovados e financiados pelo fundo em 11 distritos e 6 municípios desta província. A anteceder a sessão, o Presidente da República, Daniel Chapo, anunciou num comício que orientou, aqui na Vila de Catandica, o aumento dos fundos a serem alocados a partir deste ano para financiar projetos no âmbito do Fundo de Desenvolvimento Local.
1: Estamos com o FIDEL, que é um Fundo de Desenvolvimento Econômico do Distrito, para emprestar dinheiro àquelas pessoas que têm ideias de fazer negócio. E descobrimos que este ano, e aqueles que deram entrada ano passado, houve muita procura e o dinheiro não foi suficiente. Por isso decidimos que este ano vamos duplicar o valor do FIDEL para todos os distritos do país, para que aqueles que não tiveram possam ter a oportunidade de ter. Porque com este dinheiro vai haver mais negócio, vai haver mais emprego. E estas pessoas que forem fazer negócio, gerar renda, criar emprego, poucos aos poucos vão devolver este dinheiro. E nós vamos pegar este dinheiro para continuar a emprestar outros jovens, continuar a emprestar outras mulheres, para desenvolver o distrito.
3: A governadora de Manica, Francisca Tomás, diz que através do Fundo de Desenvolvimento Local, a província está a registrar progressos assinaláveis.
4: Para a implementação do FIDEL, a província foi alocada um limite global de 61,61 milhões de meticais para 11 distritos e 6 municípios. Foram recebidos um total de 23.629 projetos, tendo sido aprovados e financiados 1.232 projetos. Através do FIDEL foram criados um total de 2.008 empregos.
3: A agenda deste primeiro dia de visita de trabalho do Presidente da República, Daniel Chapo, à província de Manica, foi marcada por um comício e uma sessão extraordinária do Conselho Executivo da província de Manica, alargada ao Conselho dos Serviços de Representação do Estado, administradores distritais e presidente dos conselhos autárquicos na Vila de Catandica, sede distrital de Barue. Esta quinta-feira, o Presidente da República, Daniel Chapo, vai trabalhar no distrito de Guru. A partir da Vila de Catandica, sede distrital de Barue, Moisés Sayana.
0: E o Presidente da República, Daniel Chapo, promulgou e mandou publicar a revisão da Lei do Setor Empresarial do Estado, da Lei de Minas e da Lei de Petróleos, bem como da Lei do Conteúdo Local. A promulgação destes instrumentos legais ocorre após o chefe de Estado ter verificado que as referidas leis não contrariam a Constituição da República de Moçambique, reunindo, por isso, as condições para a sua entrada em vigor após publicação nos termos da Ordem Jurídica Nacional. Com a promulgação destes diplomas legais, o Estado moçambicano reforça a gestão dos recursos estratégicos em defesa do interesse nacional, ao mesmo tempo que promove o emprego, o investimento nacional, a retenção de riqueza e o desenvolvimento sustentável de Moçambique, indica um comunicado da Presidência da República. O setor do turismo arrecadou, no ano passado, mais de 13 mil milhões de meticais em receitas provenientes da atividade turística no país. A informação foi prestada esta quarta-feira em Nampula pelo ministro da Economia, Basílio Muat, na abertura do Fórum do Turismo e Investimento que decorre no distrito de Rapale. A reportagem é de Otávio Fonseca.
5: Basílio Muat frisou que, no mesmo período, o país recebeu mais de 1 milhão de turistas, o que representou um incremento na ordem de 15% em relação ao ano de 2024. O ministro da Economia frisou que os dados ilustram que o setor de turismo em Moçambique está a crescer, atraindo desta forma mais turistas e está a afirmar-se como setor estratégico da economia nacional.
6: Com o potencial de 2.700 quilômetros de costa, este património distribuído por todo o país, o reconhecimento internacional que temos, das mais importantes áreas de conservação que o país tem, portanto, ainda devemos ambicionar mais do ponto de vista de resultados no setor do turismo. E é por isso que estamos aqui reunidos, não é? Para olhar para estes desafios neste fórum, para discutir sobre a nossa ambição, mas também para trazermos resultados concretos para o nosso setor do turismo.
5: O presidente da Confederação das Associações Económicas de Moçambique, CTA, e o evento mar, potencial que a província de Nampula dispõe e investimentos para o desenvolvimento, o que, na sua ótica...
7: É fundamental fortalecer a cooperação entre o governo, o setor privado e os parceiros de desenvolvimento, a maioria deles aqui presentes. Moçambique possui recursos, localização estratégica e oportunidades concretas para crescer. Nampula reúne património histórico, atrativos naturais, gastronomia, logística, o capital humano.
5: Entretanto, o governador da província de Nampula, Eduardo Abdullah, disse que apesar da província possuir grande potencial turístico, há necessidade de transformar o investimento através de uma visão estratégica.
8: O turismo em Moçambique como produto, mercado e dados desafia-nos a pensar o turismo de forma moderna, inteligente e sustentável. Desafia-nos a transformar recursos e produtos, visitantes em mercados, informação em decisões, potencial em prosperidade.
5: O Fórum do Turismo e Investimento, que termina ainda esta quarta-feira, decorre sob o lema Turismo como motor.

0: Superior Politécnico do Songo e os ganhos para a instituição com a parceria da hidrelétrica de Caurabaça. Ignácio Gamay, Cidade de Tete.
1: Hidroelétrica de Caurabaça vai investir, melhor dizendo, investe no reforço da qualificação de quadros nacionais nas áreas estratégicas ligadas ao setor energético e de infraestruturas. Na província de Inhambane, a energia elétrica da rede nacional

0: fase, 4 bairros da Vila Sede e 3 povoações. Acrescentou que a eletrificação destas zonas significa grande ganho para o distrito, tendo em conta que surgirão várias iniciativas empreendedoras. São iniciativas que irão catapultar o desenvolvimento socioeconômico desta região.
1: Nesta primeira fase está-se a trabalhar nos 4 bairros da Vila Sede e também temos 3 povoados, estamos a falar de Maloca, que está dista a 6 km, temos Tesouro, a 12 km, e também para Manique. Então, esse é um trabalho bastante encantante para nós, porque era a grande preocupação da nossa população, a questão da energia. E nós sabemos que com esta expansão de energia, há muita coisa que vai mudar no nosso distrito. Estamos a falar de empreendedorismo, porque a nossa população vai aproveitar. Também há de haver esta cadeia de valor em que as pessoas vão poder ter alguns refrigerantes para poder melhorar as suas condições de vida.
0: Administrador do distrito de Mabote, em Nhambane, Alfabeto Mazi, e o arranque semana passada do projeto de expansão da corrente elétrica para 3 povoações e 4 bairros da Vila Sete. Daniel Faela, a partir de Mabote, boa noite.
2: Boa noite. De Mabote, seguimos a Pemba, onde o Governo e a Associação dos Transportadores Rodoviários em Cabo Delgado preparam-se para submeter nos próximos dias a proposta das novas tarifas de transporte interdistrital à Assembleia Provincial. Reporta Sumali Gilberto.
3: A medida surge na sequência do aumento em maio findo dos preços dos combustíveis no país, justificado pela conjuntura internacional devido ao conflito no Médio Oriente. Em entrevista à Rádio Moçambique esta quarta-feira, o diretor provincial de Transportes e Comunicações revelou que esta semana as partes terão um encontro técnico para analisar os documentos preparados. Nelson Pereira disse que a reunião visa alcançar um consenso em torno das percentagens de reajuste com base nos instrumentos normativos, adequando-as à realidade socioeconómica da província.
4: Já recebemos aquilo que é a proposta da associação para diversas rotas a nível da província. Agendamos um encontro para sexta-feira, onde vamos sentar com a associação e outros agentes. E quando chegamos ao consenso, teremos que submeter a uma das sessões do Conselho Executivo Provincial. Depois teremos também que levar à Assembleia Provincial para ser aprovado. Então estamos mesmo a trabalhar nesse sentido e vamos dar o seguimento.
3: Nelson Pereira aproveitou a ocasião para apelar à calma aos operadores do setor e ao público em geral, assegurando que o Governo está empenhado em responder às demandas da população.
4: Os transportadores e a população em geral, no sentido de termos um bocado de calma, não é? Nós estamos a trabalhar para responder às necessidades da atualidade. Mas neste momento estamos mesmo com os documentos já preparados para sentarmos e discutirmos e chegarmos a um consenso.
3: Por seu turno, o presidente da Associação dos Transportadores Rodoviários de Cabo Delgado garantiu que tudo está a ser feito para que a nova tabela em processo de harmonização seja equilibrada e justa. Segundo Cássimo Salimo, a aparente demora na apresentação da proposta deveu-se à necessidade de envolver todos os segmentos da sociedade, garantindo que o impacto financeiro sobre os cidadãos seja minimizado.
5: Nós estamos a apelar os nossos transportadores, que continuemos a fazer aqueles preços anteriores, quando que nós estamos a fazer um trabalho multissetorial para avançarmos. Apesar que nós ficamos um pouco atrasados em fazer revisão, mas já temos as nossas propostas e assim, na sexta-feira vamos discutir para se poder se levar na Assembleia Provincial para a sua apreciação e aprovação.
3: A Associação dos Transportadores Rodoviários de Cabo Delgado conta atualmente com 80 operadores de transporte filiados à agremiação. Sumani Gilberto, em Pemba.
2: Na província de Maputo, 5 associações de agricultores do distrito de Marraquene receberam esta quarta-feira insumos agrícolas e equipamentos agrícolas para o aumento da produção e produtividade. Verónica Sidumo.
6: Trata-se de 4 motobombas, 4 eletrobombas, enxadas, pás, botas, sementes de arroz e feijão, mobilizados pelo governo e parceiros, num custo de mais de 1 milhão e 500 mil meticais. Na ocasião, o governador da província de Maputo, Manuel Tulo, que procedeu com a entrega, encorajou os produtores a arregaçarem as mangas, aproveitando a fertilidade do solo para o incremento da produção.
7: Quando estão criadas as condições para a retoma da produção com muita força, com muita intensidade. O que nós queremos é o aumento da produção de alimentos para a nossa população. O esforço que o governo está a fazer é criar capacidade para o aumento de produção de alimentos. Nós

0: Em Moçambique, particularmente aqui na Praça de Maputo, temos terras férteis, temos risco, cora. Nós acreditamos que podemos produzir e produzir mais para alimentar toda a população sem depender de outros países.
1: O presidente da Associação Maria da Luz, Fernando Mavota, mostrou-se satisfeito com estes materiais.
2: Eu agradecer o nosso governo e muito obrigado pela ajuda que deu para nós. Muito obrigado. A saúde da associação vai estar mesmo de boa maneira, de boas condições, porque vai produzir.
1: O representante da Help Cold Club, Manhissa, parceiro da iniciativa, disse que a ação tem em vista revitalizar o setor depois das cheias que devastaram culturas diversas.
3: Bom, esperamos que a comunidade se recupere, visto que foi fustigada pelas cheias no início do ano. São assim comunidades em que nós já viemos trabalhando há 3 anos e já apresentavam alguma melhoria em termos de produção, mas infelizmente por conta das cheias sofreram demasiado.
1: Representante da Help Cold Club Manhissa e o apoio aos agricultores de Marraquém para o aumento da produção e produtividade. Da Matola, Verônica Sidumo.
4: São 19h52. O jornalista Vítor Rufino está em estúdio para a atualização da informação sobre a situação dos moçambicanos repatriados da África do Sul. Vítor, boa noite.
5: Boa noite, Cristina Xavier. A informação que vamos partilhar consta de um comunicado recebido há momentos na nossa redação do Gabinete de Informação. 545 moçambicanos repatriados e assistidos em Ressano Garcia. No segmento da assistência aos cidadãos moçambicanos afetados pelos recentes atos de xenofobia ocorridos na cidade de Mossel Bay, província do Cabo Ocidental, na África do Sul, chegaram hoje ao posto fronteiriço de Ressano Garcia 545 compatriotas repatriados daquele país. À sua chegada ao território nacional, os cidadãos foram submetidos aos procedimentos de registro migratório, triagem sanitária e assistência humanitária, tendo igualmente beneficiado de refeição quente, distribuição de lanche para viagem e encaminhamento para os respectivos meios de transporte com destino às suas zonas de origem. De acordo com este comunicado, dos cidadãos recebidos, 17 têm como destino a cidade de Maputo, 105 a província de Maputo, 337 a província de Gaza, 78 a Inhambane e 8 a província de Manica. A operação de recepção e encaminhamento decorreu de forma ordeira e coordenada, envolvendo diversas instituições do Estado moçambicano, com destaque para os setores de imigração, saúde, assistência social, gestão de riscos e emergências, bem como as missões diplomáticas e consulares de Moçambique na República da África do Sul. Dos 584 cidadãos inicialmente previstos para o repatriamento, 545 concluíram a viagem até o território nacional, sendo que os restantes ainda não chegaram devido às situações detectadas durante o processo de triagem e controle migratório, tais como a retenção de uma criança pelas autoridades sul-africanas para efeitos de verificação documental e a desistência de alguns cidadãos antes da conclusão dos procedimentos de repatriamento. As autoridades moçambicanas encontram-se a acompanhar os casos pendentes em coordenação com as autoridades sul-africanas, prestando assistência necessária, consular e garantindo a proteção dos direitos dos cidadãos envolvidos. O governo de Moçambique garante que continua a monitorar a situação dos moçambicanos afetados pelos atos xenófobos na África do Sul e reafirma o seu compromisso de prestar toda a assistência necessária aos compatriotas que dela necessitem. Cristina Xavier, lemos assim na íntegra um comunicado recebido há momentos do Gabinete de Informação.
4: Muito obrigada, Vítor Rufino. Portanto, e o comentador da Rádio Moçambique, Anísio Guanaíssa, diz que a violência pode ser útil para grupos poderem obter dividendos políticos. Reporta Leopoldo Agapito.
6: Anísio Guanaíssa fez o comentário hoje em Maputo durante o programa Debate Político desta estação emissora, que abordou o cenário de violência xenófoba que ocorre em algumas regiões da África do Sul.
7: E este é um prisma que também não podemos descurar na África do Sul, principalmente porque percebe-se, em algum momento, os grupos que compõem o ANC, que são vários também, entre esses grupos, mas também nós temos, por outro lado, outros partidos políticos que se revêem nisto. Se olhar para um conto CISO, como partido político, esta dinâmica de violência e acobertar agressão para estrangeiros, de modo particular os africanos, não é de hoje. Vejam que quando isto tomou o seu pico, na altura, o presidente Zuma é que dirigia a nação sul-africana. Foi este momento de pico, que não temos violência comparada, pelo menos atual, e o presidente Zuma não fez o pronunciamento devido para cautelar os interesses dos seus pares africanos, muito menos dos seus pares da SADC.
6: Anísio Bonaissa afirmou que o executivo sul-africano pode fazer mais para acabar com a violência contra estrangeiros.
7: Tendo uma plataforma com interesses específicos no processo governamental completamente díspares, em algum momento que se desencontram, que já gerou tensão para se desfazer até o governo, não é fácil termos uma abordagem governamental tranquila que agrade, por exemplo, os países na região ou a nível do continente. É um elemento porque, em algum momento, no processo de concertação interpartidário, esta pauta é percebida de forma diferenciada para os diferentes grupos políticos.
6: E o professor Patrício José disse que depois dos ataques contra cidadãos estrangeiros na África do Sul, a violência vai avançar contra cidadãos de raça branca.
8: Os próprios políticos sul-africanos estão profundamente, vamos lá, desorganizados para perceber qual deve ser a estratégia. Porque cada um está a saber qual, talvez amanhã, depois de amanhã, eu talvez serei vítima. Se não é ele diretamente, das suas origens. Então, isso significa que este exercício político de governação que seguiu depois do apartheid, que não resolveu os problemas econômicos sociais, que na altura confundia-se, ou o culpado era o apartheid, mas já está tantas décadas, o partido já desapareceu, não é verdade? Os problemas se resolveram. Vão atiçar os conflitos, não é? Hoje é com os estrangeiros, amanhã serão internos entre os diferentes grupos étnicos e depois voltará a ter a componente racial.
6: Programa Debate Político desta estação emissora que abordou hoje a violência contra cidadãos estrangeiros na África do Sul, entre outros temas.
4: Na atualidade internacional, os Estados Unidos da América impuseram novas sanções contra dirigentes ligados ao grupo rebelde M23 e às Forças Democráticas para a Libertação de Ruanda no quadro da crise de segurança no leste da República Democrática do Congo. Lilia Langa.
9: Trata-se de John Imani Nzeze, identificado como chefe dos serviços de inteligência do M23, e Gustavo Kubuayo, apontado como comandante sênior das FDLR. O governo norte-americano fez saber que os dois indivíduos desempenham papéis centrais em atividades que contribuem para a continuidade da violência na região, incluindo operações militares, apoio logístico e redes de financiamento que sustentam os grupos armados. Segundo as autoridades norte-americanas, as sanções ora aplicadas visam cortar o acesso de John Zese e Gustavo Kubuayo ao sistema financeiro internacional, congelar eventuais bens sob jurisdição norte-americana e restringir qualquer tipo de apoio material ou operacional. A decisão surge num contexto de tensão persistente entre a República Democrática do Congo e o Ruanda, com acusações cruzadas sobre o apoio a grupos armados, enquanto a população civil continua a ser mais afetada pelos confrontos, deslocações forçadas e crise humanitária no terreno. A comunidade internacional reforça os apelos para uma solução política duradoura que permita o cessar das hostilidades e o regresso da estabilidade ao leste congolês.
4: O tempo, a cidade de Tete poderá registrar amanhã 35 graus centígrados de temperatura máxima, seguida por Beira com 31 graus. Para Maputo, Nampula, Quelimane e Xai-Xai prevê-se 30 graus, Inhambane e Pemba 29, Chimoio 28, Vilanculo 27 e, por fim, Lixinga, 26 graus centígrados de temperatura máxima. Deste modo, colocamos ponto final ao Jornal da Noite. Obrigada pela preferência. Elvis Magaia esteve na sonorização e Cristina Xavier na edição e apresentação. Boa noite.

0: Boa noite, são 20 horas em Moçambique.
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3: Estimado ouvinte, saudações. Chuva intensa e inundações na época chuvosa e

0: crônica passada, prejudicaram a produção agrária em alguns distritos da província da Zambésia, afetando milhares de famílias.
1: Beleza, Francisco Tomé.
2: Chegou a chuva, até abrangiu numa manhã. Não ter sido para você, pelo menos estender, estar a dormir. Todas as casas se destruíram, não se vê nada. Assim, machamba, assim como casa. Você não ia chegar até lá. Água até aqui nas mamas. Nós resolvemos já sair para ir ter com esses da NGD, para nos, pelo menos, procurar sítio para não nos acomodar.
0: Por conta dos fenômenos climáticos extremos, a autoridade tributária na Zambésia prevê uma queda na arrecadação de receitas. O impacto da época chuvosa na vida econômica e social da população da Zambésia é o tema deste programa Questão de Fundo. A reportagem é produzida e apresentada por Rizik Zacarias, com a sonorização e montagem de Sitoi Teixeira. A província da Zambésia registrou na época chuvosa e ciclónica transata chuva fora do comum, causando inundações urbanas e em áreas de produção agrícolas. Dados do Instituto Nacional de Meteorologia na Zambésia indicam que a província registrou de outubro de 2025 a março de 2026 a precipitação na ordem de 26.471 milímetros, como explica Arcanjo Arabin, do Instituto Nacional de Meteorologia na Zambésia.
3: Em meteorologia chamamos de normal climatológica, quer dizer, é um estudo feito em 30 anos, cujo no distrito, por exemplo, de Mopeia, deve cair uma quantidade de 500 milímetros em 3 meses. Estamos a falar de outubro, novembro e dezembro. Então, quando ultrapassa esta quantidade, dissemos que choveu acima do normal, porque o normal que nós padronizamos é de 500 milímetros. Quando chove menos do que aquela quantidade, também dissemos choveu abaixo do normal, porque o normal falamos de 500 milímetros. Então, na verdade, ao nível de todo o distrito onde nós monitoramos o estado do tempo, estou a falar de Kilimani, Mocuba, Milange, Gurue, Alto Moloque, Mulevala, Pebani, Maganja da Costa e Namaroi, as chuvas foram acima daquilo que se esperava.
0: O docente universitário Luke Njadji explica as causas do excesso de chuva no país em geral e na província da Zambésia em particular.
4: Moçambique, claramente, a escala planetária, a nível da África, é o principal. É o primeiro, altamente vulnerável. Se calhar comparamos-nos com Bangladesh, por exemplo, aqueles países lá da América do Sul, que são também, a nível global, aqueles que mais sofrem com os eventos extremos. A principal gasolina dos fenômenos hidrometeorológicos, que têm origem, sobretudo, sobre os oceanos, é a água que se encontra sobre os oceanos em condições termicamente diferentes daquilo que é o normal. Mas as últimas cheias de 2015, se a memória não falha, mesmo a de 2025 provou que podemos ter picos de cheias.
0: Vários fatores condicionam o ciclo hidrológico no país, ou seja, a quantidade e magnitude da chuva e outros fenómenos.
4: Os fenómenos que nós chamamos associados com as mudanças climáticas. As nossas práticas ditam ou conduzem-nos com que atualmente a atmosfera, particularmente o ciclo hidrológico, porque quando nós falamos de ciclo hidrológico é perceber como é que a água se encontra disponível na atmosfera, como é que a água, por exemplo, se encontra disponível nos oceanos, como é que, por exemplo, a água se encontra disponível nos continentes, aqui falamos de rio, etc. Todo esse mecanismo também é acompanhado com outras componentes, não é? Por exemplo, a vegetação, por exemplo, a questão das características dos solos, da quantidade de vapor de água na atmosfera, estão num processo de metamorfoses sistemáticas e que estão, de fato, a condicionar a dinâmica da própria atmosfera. Nós estamos a caminhar para um cenário, só para ter uma ideia, de há uns 15 anos atrás, 15, 20 anos atrás, a nível do nosso país, nesta época dos ciclones, tínhamos em média de 1 a 2 ciclones. Hoje, uma época igual, estamos a falar uma média de 3, 4, até 5 ciclones na época ciclónica. Isso já mostra claramente que a atmosfera é, de fato, altamente dinâmica e essa dinâmica é condicionada com outros fatores que nós temos que ter sempre em atenção.
5: E fatores humanos?
4: Este é o principal. O fator humano é o principal.
0: Por seu turno, o meteorologista do Instituto Nacional de Meteorologia, Arcanjo Arabin, associa o facto à localização geográfica do país. Arcanjo Arabin sustenta que que o país está localizado numa região propensa a eventos climáticos extremos, necessitando de medidas de prevenção e antecipação.
3: O Moçambique localiza-se na parte sudoeste do Oceano Índico. Estamos propensos, sim, a essas tempestades, como ciclones ou ventos fortes. Atendendo e considerando que esses ciclones ou esses fenômenos formam-se ao lado de Madagascar, então, quando se formam ali associado ao aquecimento global, mais o aquecimento global e aquecimento das águas do mar, isso proporciona e alimenta esses ventos fortes que acabam nos fustigando ano após ano.
0: Arcanjo Arabim sugere o plantio de floresta de mangal e árvores de sombra para fortalecer a defesa da costa da Zambésia e do país em geral contra ventos fortes.
3: Em parte, minimizarmos o impacto dos fenômenos climáticos podemos sim fazer, na medida em que, por exemplo, aqui na província da Zambésia, tem estado sendo repovoado o mangal. O mangal é repovoado, ele diminui o impacto dos ventos. Os ventos fortes, quando os ventos fortes se fazem no mangal, onde não tem árvores, a coisa é outra. Então, quando ele encontra árvores, pelo menos chega até ao continente com um ligeiro abrandamento. O mais recomendado é pararmos de devastar as florestas e, se conseguirmos, até repovoar. Sim. Temos que diminuir o corte das árvores. Sabemos de que o corte das árvores é mesmo para sustentar as famílias, não sei quantos, mas, em parte, também estamos a degradar o meio ambiente. Sim, podemos até construir diques de proteção, mas os diques de proteção não vão nos vedar dos vendavais, não vão nos proteger das chuvas fortes, nem vão nos proteger dos ventos fortes. Sim, vão nos proteger, sim, das inundações, mas existem zonas que não têm risco de inundações, se não construirmos barragens para escoar as águas. Nos nossos bairros periféricos não temos nem como construir uma barragem. Mas sim, temos que construir valas de drenagem, esses para escoar a água e pronto. Então, os diques teremos sim que construir nas zonas onde, quando chove, é propenso a alagamento, às cheias.
0: A este propósito, o docente universitário Luke Njaje explica como a localização geográfica leva o país a ser propenso a eventos climáticos extremos.
4: Quando formos a buscar alguns fatores físico-meteorológicos, por exemplo, aqui o fato de nós estarmos, por exemplo, localizados a nível da região austral de África, junto à costa leste do Oceano Índico, por exemplo, depois o fato de nós termos, por exemplo, a interferência daquilo que nós chamamos da zona de convergência intertropical, que é um movimento de nuvens à escala planetária, mas sobretudo aqui na região austral de África, que muitas das vezes é o responsável, por exemplo, pela ocorrência de precipitação, por exemplo, a nível aqui do território. Todos esses mecanismos. Depois tem a questão, por exemplo, da temperatura da superfície do mar, uma das condições necessárias, por exemplo, para a geração daqueles fenómenos, sobretudo os ciclones, que são fenómenos de origem oceânica, não é? E o responsável para a geração disso é o fato de, sobre os oceanos, nós termos essa diferença da temperatura, falamos do El Nino, La Nina, por aí fora, da temperatura na superfície do mar. Depois vai desencadear aqui um processo termodinâmico, que é o movimento dessas massas de ar dos oceanos em direção à costa, ou sim, ao continente, e com ela uma série de mecanismos.
0: A fonte sustenta que Madagascar serve de barreira natural contra ciclones que se projetam para Moçambique. Se o Madagascar não existisse, o país corria riscos de desaparecer do mapa.
4: Nós, os meteorologistas, sempre brincamos assim que o Madagascar é como se fosse uma barreira, ou como se fosse um muro, ou é como se fosse uma barragem que contém, enquanto que a barragem contém, por exemplo, o fluxo das águas, a Jusante, aquela ilha que é benéfica para nós, ela é a primeira barreira, ou seja, é o primeiro obstáculo, ela tem o papel de minimizar a intensidade, a força dos ciclones, porque sem aquela barreira natural, não sei se poderia, aqui podia, não sei se posso falar isso, não sei se nós existiríamos, por exemplo. Se existíssemos, de certeza que alguns aspectos em termos de vivência cotidiana que nós temos em Moçambique seria diferenciado. É só vermos o exemplo que nós temos lá em Madagascar e depois, tirando Madagascar, o que é que seria, não é? Então, a barreira natural é importante. O que é que temos que fazer nós, como seres humanos, somos a peça-chave para a minimização dos danos associados a esta questão? A questão da limitação dos combustíveis combustíveis fósseis, por exemplo, hoje falamos de energia renovável, falamos agora de alternativas aos combustíveis fósseis, por exemplo, os sistemas fotovoltaicos, fala-se hoje muito dos sistemas fotovoltaicos como alternativa, por exemplo, à energia hidrelétrica que nós já conhecemos, por exemplo, porque aquelas barragens que nós temos a nível global ou a nível planetário, elas têm um impacto bastante significativo no ciclo hidrológico global.
0: Para a redução de frequência de ciclones no país, Luke Njadi sugere também maior reflorestamento, multiplicação de ações de educação ambiental e climática. Mais de 3.800 famílias residentes no posto administrativo de Nante, no distrito da Maganja da Costa, perderam quase tudo devido a inundações provocadas por chuva intensa, agravando a situação de pobreza e vulnerabilidade de milhares de famílias. De acordo com dados do Inquérito do Orçamento Familiar de 2022, cerca de 70% da população da província da Zambésia é pobre. As famílias afetadas vivem na base da agricultura e pesca, com fraco acesso a serviços básicos como saúde e educação.
2: Beleza, Francisco Tomé. Quando chegou a chuva, até abrangiu numa manhã. Água até no joelho. Não ter sítio para você, pelo menos estender, estar a dormir. Todas as casas se destruíram, não se vê nada. As imas chamam assim como casa. Você não ia chegar até lá. Água até aqui nas mamas. Triste mesmo. Até além de ser terrível, é triste. Sim, todos os anos. Quando isso chega, sempre é assim mesmo.
0: Como é que vocês fazem para sair dessa situação? O que é que o governo faz?
2: Sempre fala para esse da NGD, para antecipar antes. Está a vir água, já está a vir água. Mas basta com aquela chuva começar já a cair. Nós já começamos já a notar que a água já está a chegar. Por exemplo, nós estamos lá a aproveitar por causa dessas machambas para cultivarmos, sustentarmos nossos filhos. Nós resolvemos já sair para ir ter com esses da NGD, para nos, pelo menos, procurar sítio para não nos acomodarem.
1: Foi através de chover muito e recebemos a água que saía desse rio Lukungu. E quando as pontes não são suficientes, é por isso que sofremos as quedas. E assim este ano estou mal.
0: Crianças, idosos, pessoas com deficiência e mulheres grávidas, chefes de agregados familiares, foram surpreendidas por chuva e inundações no baixo Lukungu Nante.
5: Tinha uma chamba agora, essa água que veio logo para Brasil. Ninguém lançou arroz. Toda uma chama já está na água. Sim, já perdemos. Todo arroz já apodreceu. Pode chover assim, de uma maneira.
6: Quando está a chover muito, vimos que a água mesmo está para abranger. Mobilizamos as pessoas, depois chega a cheia, depois eles também costumam vir sozinhos. Porque há crianças que vivem mal, às vezes que apanham doença de nutrição. Então, mobilizamos também, acompanhamos para o hospital e também fizemos limpeza no hospital. Hospital de Inomiwa.
0: Dada a gravidade do problema, membros do Conselho de Ministros foram enviados às províncias a fim de coordenarem ações de resposta. O mandatário do Presidente da República para a Gestão de Desastres Naturais na Zambésia, Momada Juízo, dirigiu uma reunião do Centro Operativo de Emergência logo à sua chegada a Quelimane, pedindo alocação de tendas de abrigo, alimentação e kits de higiene para as vítimas das enxurradas. Recomendou igualmente a retirada compulsiva da população das zonas de risco de cheias e inundações.
7: Queremos lamentar a perda de 11 vidas, que é bastante lamentável, e os 18 feridos que aqui foram reportados, nossas condolências por essas perdas, e dizer que estamos juntos, nós como governo e os nossos parceiros vamos continuar a trabalhar para irmos prevenindo que situações dessa natureza possam multiplicar-se. Sabemos que grande parte desses incidentes deverão-se a questões de descargas elétricas. Vamos continuar a apelar à nossa população para que esteja em locais seguros, como está a ser feito através tanto das nossas autoridades a nível da província, dos distritos. É sabido que a situação geral no país é bastante exigente, mas temos a questão do baixo Nante, que é preocupante.
0: O delegado do Instituto Nacional de Gestão e Redução do Risco de Desastres na Zambésia, Hélder da Costa, fala das condições criadas nos três centros de acomodação no Baixo Lukungu Nante no período de emergência.
8: Impacto referente às chuvas que se vieram sentir nos últimos dias na nossa província. Temos um registro de 3.888 famílias com 18.033 pessoas no posto administrativo Nante, no distrito da Maganja da costa. Casas totalmente destruídas. Temos também uma área de cerca de 11.032, que é a área agrícola inundada, e 3.654 perdidos, tendo afetado 7.308 agricultores. Em jeito de resposta, nós fizemos evacuação das pessoas para os centros de acomodação, que estão neste momento em centros de acomodação e zonas seguras. Em termos de material de abrigo, tendas e lonas, tendas familiares, sendo 16 no Intabo e 27 no Pareirão. 251.928 kg de bens alimentares, diversos, incluindo cereais e leguminosas, 300 toneladas de produtos alimentares e outros bens não alimentares, nos distritos da Macurra, Madeira da Costa, com vista a assegurar aquilo que é a capacidade de resposta antecipada a eventuais emergências.
0: A delegação do INGD, em parceria com a Cruz Vermelha de Moçambique, Governo Distrital da Maganja da Costa e outras entidades, desdobraram-se na assistência humanitária com vista a reduzir os níveis de vulnerabilidade e sofrimento das vítimas das inundações na província. O testemunho que se segue é do delegado do INGD na Zambésia, Hélder da Costa.
8: Foram assistidas 2 mil famílias afetadas por inundações através dos parceiros, com kits constituídos por balde, rede mosquiteira, pasta para conservar documentos e jerricãs. Dessas 2 mil famílias assistidas com bens não alimentares, 1.114 beneficiaram-se de bens alimentares nos centros da acomodação de Pareirão, em Tabo, Guguruni. Foram proporcionadas 7 embarcações, sendo 2 no distrito da Maganja da Costa e restante para Namacurra, Mopeia, Xindi e distrito de Quilimane. Aqui trazemos também aquilo que foi assistência feita. Após descer dos barcos, temos que caminhar um pouco mais de 2 a 3 quilômetros nestas águas até chegar ao ponto de acomodação. No que diz respeito à provisão de água e saneamento e higiene, a existência de água potável nos centros de acomodação do Pareirão, existe um sistema de abastecimento de água e Guguruni também conta com um furo de água. Já foi distribuído purificador de água para 1.114 famílias nos centros de acomodação. Foram construídos 11 sanitários nos centros transitórios, sendo em Tabo 4 e Pareirão 7. No setor da saúde, fizemos a divulgação de mensagens-chave de prevenção de doenças sobre emergências nas unidades sanitárias através das redes comunitárias e outros locais com maior aglomeração da população. Já alocamos tendas de 72 metros quadrados para reforçar assistência em casos de emergência para o distrito de Guadala, Mucubela, Mupeia, Murumbala, Mulumbo, Alto Moloco, Emilães e Quilimane. Já foi feita a alocação de medicamentos e outros consumíveis para 2 a 3 meses de consumo nos locais de difícil acesso, como o caso de Xindi, Assuns, Luabo, Namarro e Mulumbo, Gilé e algumas regiões do distrito de Morumbala, Maganja da Costa, Namacurra, Pebani, Mopeia e Quilimane, a partir dos armazéns intermediários de medicamento do Ili, Mucuba, Quilimane e Mopeia. Decorre as atividades de sensibilização e distribuição de frascos de certeza para tratamento da água, prevenção de doenças de origem hídricas em todos os distritos da província. Tem-se realizado assistência aos doentes nos centros de acomodação e em alguns distritos, por exemplo, como o caso do distrito da Maganja da Costa. No setor de estrada, encontra-se o curso ações de monitoria, avaliação técnica, mobilização de meios de intervenções corretivas, manutenção de desvios provisórios, com vista a garantir a transitabilidade rodoviária segura e a reprodução progressiva. Foram sensibilizados os produtores para o cultivo na zona alta e a retirada dos equipamentos agrícolas e os animais que se encontram nas zonas baixa. Fez-se o levantamento das áreas perdidas e as famílias afetadas. Fez-se a mobilização de recursos financeiros e materiais para a implementação das ações de recuperação das áreas perdidas.
0: Hélder da Costa, delegado do Instituto Nacional de Gestão e Redução do Risco de Desastres na Zambésia.

0: Alguns residentes do Baixo Licungunante, no distrito da Maganja da Costa, afirmam que o rompimento do dique de proteção em Intambo foi a principal causa de inundações que afetaram milhares de pessoas. A população acomodada no centro de Pareirão, na Maganja da Costa, pede a construção do novo dique de proteção em Intambo e Mundamunda ou uma barragem na bacia do Licungo que possa evitar inundações em áreas habitacionais. O pedido foi apresentado a membros da Assembleia Provincial da Zambésia que se inteiraram dos danos causados por inundações em algumas regiões da província.
1: Pelo menos estão a pedir à população, diz desde as cheias, estamos aqui. E estão a pedir, pelo menos, se podem fazer dique, fechar-la, porque sempre estão a sofrer as crianças para ir à escola nesse tempo. Mas o mais pedido é de dique.
2: Eu quero é para fechar ali depois, ali nos partir. Lá no dique, lá no Intambo.
0: Uma das soluções que têm sido advogadas para a mitigação de inundações cíclicas em áreas habitacionais tem sido a retirada de pessoas para as zonas consideradas seguras. Os residentes locais têm opiniões divididas. Uns estão disponíveis a retirar-se para as zonas consideradas seguras caso o governo disponibilize habitações resilientes aos fenômenos climáticos extremos e outros recusam-se a abandonar a região, alegando que são áreas com grande potencial para produção pesqueira e agrícola.
3: Beleza, Francisco Tomé.
4: E vocês continuam a viver nessa zona de risco. Por que é que não saem daqui para outra zona?
3: É não ter sítio onde nos colocarem.
4: E se o governo arranjar uma zona, construir casas boas para vocês ficarem lá, casas resilientes, podem aceitar?
3: Vamos aceitar, sim. Por exemplo, nós estamos lá a aproveitar por causa dessas machambas para cultivarmos, sustentarmos nossos filhos, sim.
4: Se o governo trazer uma nova casa, dizer para a mamãe sair da sua zona, para mudar para lá, novo bairro onde não chega água, como é que vai ser? É de aceitar?
3: É de aceitar, sim. Por causa daquele que partiu ali, depois, aquele dique.
0: O docente universitário Luke Njaji defende o ressentimento definitivo da população em zonas altas para evitar a sua constante transferência. Luke Njaji considera que o governo deveria retirar toda a população de forma gradual, embora isso acarete elevados custos. Por outro lado, o docente avança duas medidas.
5: Olhando para aquilo que tem sido a ciclicidade dos fenômenos hidroclimatológicos a nível nacional, a saída seria, de fato, a retirada daquelas comunidades para pontos mais seguros. Mas, obviamente, que isto é acompanhado, ou deve ser acompanhado por um processo bem delineado, não é? Um processo que envolve outros setores, a educação, a saúde, etc., etc. E não vai ser de hoje para amanhã que, efetivamente, aquelas pessoas vão se remover dali. Mas também tem esta outra componente, que é o atrativo, faz com que aquelas comunidades optem por permanecer naquelas regiões, que é a fertilidade daqueles solos. Este aqui é o grande atrativo que as comunidades têm naquela região. Então, exige uma ginástica e, de fato, uma reflexão se, efetivamente, a intervenção deve ser estrutural ou não estrutural. A não estrutural é o que normalmente se faz, as campanhas. A estrutural é ou erguer-se uma estrutura mais convincente, mais robusta, com capacidade de fato de reter aquela fúria das águas. Atualmente essa que está aí tem esta capacidade. Ou também encontrar espaços em que possa reassentar aquelas comunidades. Então, tem estas duas vertentes, ou a estrutural ou a não estrutural.
0: Luke Njaji, docente de climatologia na Universidade de Licungwe, em Kilimani. Por seu turno, alguns membros da Assembleia Provincial da Zambésia exigem ao governo a construção de diques de proteção no Baixo Licungunante.
6: Abraão Macete, chefe da bancada do Podemos na Assembleia Provincial da Zambésia. O que constatei aqui no Baixo Licungo, primeiro as vias de acesso degradadas na sequência das chuvas que têm vindo a cair toda a província, principalmente na província da Zambésia e aqui no distrito da Maganja da Costa. E o outro fenômeno que observei foi a destruição do dique, portanto uma infraestrutura que limitava o curso da água para abranger as zonas residenciais. A reabilitação do dique seria a resposta ideal e talvez mais eficaz, porque teríamos a população nas suas regiões, nos seus povoados, e não iriam merecer deslocá-las, aquelas populações, para outros locais. E daí podiam realizar as suas atividades normalmente.
7: Alves, membro da Assembleia Provincial, residente no distrito de Magalhães da Costa, pela bancada da Frelimo.
8: Bom, de princípio, vias de acesso são daquelas em que quase toda a província está com vias de acesso complicadas. Sair da Maganja, sede para o Nante, é um calcanhar de Aquiles, é só para ver, para nós chegarmos a Nante, tínhamos que fazer um desvio. De fato, se o dique fosse reconstruído, eles desta vez poderiam até não sofrer pelas cheias. Mas como o dique sofreu, logo que o rio Licungo enche, as águas passam pelo dique e espalham-se pela povoação. E aqui a população fica afetada.
4: Seria viável tirar toda a população, colocar numa outra zona alta, reconstruir casas de qualidade em zonas seguras ou casas resilientes?
8: Bom, seria viável, mas eu receio bastante. Receio bastante porque eles veem esta terra como uma terra muito produtiva. Vimos em alguns sítios que até agora já a produção de milho, daqui a dias poderão estar a comer a maçaroca. Então, para eles, a grande solução mesmo que vejo podia ser mesmo a reconstrução de diques, porque isso já se foi implementado no Mussaia. Tem terras, mas eles aqui não querem sair. O que eles querem é mesmo dique reconstruído e continuar com a sua vida normal.
0: O presidente da Assembleia Provincial da Zambésia, Hilário Costa, acrescenta a necessidade de criação de condições de habitação condigna, alocação de insumos agrícolas para as famílias que perderam as áreas de produção.
9: Pensamos que foram criadas condições de emergência, tem problemas de instrumento de produção agrícola, e tudo isso nós vamos monitorar, e cada fase que nós estivermos inclinando, vamos encontrar parceiros que podem aliviar o sofrimento dessas famílias. O próprio governo tem um plano de emergência e esse plano ainda está em curso. Vamos fazer a sua monitoria.
0: Aponta também a melhoria das condições de transitabilidade rodoviária para o rápido escoamento de mercadorias.
9: Toda a estrada, a terraplanagem, quando chega a época chuvosa, enfrentam essas dificuldades. O distrito de Mucubela teve situações em que as estradas não tiveram manutenção por longo tempo e a chuva veio acelerar. A situação da ponte sobre o rio Nupiote, como vimos, é um drift que foi adaptado às circunstâncias do antigamente, agora precisam ser melhoradas. Mas tenho a certeza que há um plano para a reabilitação e requalificação da ponte sobre o rio Nupiote e toda a estrada de Malei até Pebane. Mas, de momento, a situação não está boa, precisa ser encontradas alternativas. Enquanto não se encontra condições para reabilitação da estrada Malei-Pebane, temos que encontrar alternativas para melhoramento da circulação de pessoas e bens.
0: Mas o governador da Zambésia tem um entendimento diferente. Pio Matos considera que a população de Nante deve ficar onde está e argumenta que rejeita abandonar as áreas propensas a inundações por fatores culturais e socioeconómicos.
10: Mas é por consequência também do rompimento dos diques de proteção. Os diques de proteção romperam e por ali se criou uma grande cratera, um acesso direto. Não precisa do rio transbordar para que a água do leito do rio entre para as zonas residencial. Falo concretamente do Nante, mas também aqui aproveitar para enaltecer a pronta resposta da sociedade, concretamente do INGD, como instituição, aquela que se desdobrou para dar assistência àqueles que ocorreram para as zonas seguras, criando de facto os centros de reassentamento, onde os nossos concidadãos estão lá recebendo todo o apoio logístico, alimentar, das tendas para o seu abrigo. E a solidariedade com que também os vizinhos, um pouco por alguns distritos, falo do Grua, na Marrói, Ilha, e mesmo Rumbala, as chuvas trazem sempre algumas coisas não muito boas, como algumas casas que não resistem, principalmente quando passam por lá, não só chuvas, mas como alguns ventos fortes. Então ficamos sem infraestruturas, algumas infraestruturas como escolas, centros de saúde, residências.
0: Pio Matos, governador da Zambésia. Entretanto, o setor da saúde está a melhorar as condições de higiene e saneamento nos centros de acomodação, visando evitar doenças diarreicas, incluindo a cólera. O facto foi avançado pelo médico-chefe provincial Isaías Marcos.
11: Para continuar a tomar aquelas são as medidas de prevenção das doenças diarreicas, incluindo a cólera. Estou-me a referir da questão da higiene pessoal e coletiva, sobretudo a questão da lavagem das mãos, a necessidade da lavagem das mãos antes e depois de comer, depois de usar a latrina, tanto com água e sabão ou cinza. Mas também queremos apelar sobre a necessidade, portanto, do uso correto da latrina. É preciso usarmos corretamente, é preciso mantermos a latrina tapada, consumirmos água tratada. Pode ser tratada com certeza ou através da fervura. E o outro aspecto é a cozedura e a conservação adequada dos alimentos que nós consumimos.
0: O delegado do INGD na Maganja da Costa descreve a assistência às famílias assoladas por cheias e inundações no Baixo Licungunante.
12: Aqui é Florencio Ernesto Lourenço. Nós temos uma assistência por semana de bens e, de acordo com aquelas que são as ofertas que nós recebemos de parceiros, nós vamos levando de acordo à disponibilidade dos parceiros, à nossa disponibilidade para poder fazer chegar. E esta assistência humanitária varia de acordo com aquilo que são as nossas disponibilidades, daquilo que vem. Mas nós temos feito as assistências num período de uma semana para deixar a alimentação nos centros de acomodação.
13: O que é essencialmente?
12: Essencialmente nós deixamos ficar lá o feijão, deixamos ficar arroz, deixamos ficar farinha, deixamos ficar óleo alimentar, açúcar, sal. Também deixamos outros bens não alimentares, deixamos as redes mosquiteiras, deixamos certeza para tratamento de água e prevenção de doenças. Deixamos também ficar certeza em pó e em líquido. Deixamos ficar também aquilo que são algumas tendas, deixamos ficar o plástico, as lajes para a construção de algumas casas de banhos. Na medida que as casas de banho vão se deteriorando a sua vedação, vamos colocando lá alguns plásticos para poder melhorar. E deixamos também alguns kits de dignidade nas comunidades, deixamos também baldes, deixamos a componente de sabão, deixamos homos. Há bem pouco tempo fomos deixar alguma roupa para crianças e pessoas idosas, mesmo para tentar mitigar as dificuldades que as famílias têm vindo a passar nas comunidades.
0: Delegado do INGD na Maganja da Costa. A cidade de Kilimani, capital provincial da Zambésia, ressentiu-se também de inundações urbanas, lembrando problemas antigos e até da sua própria localização geográfica. A chuva agravou o nível de degradação das vias de acesso e de saneamento. Unidades residenciais alagadas, inoperância do sistema de drenagem foi o que se viu e viveu entre janeiro a março de 2026 em Kilimani. Alguns munícipes afirmam que o problema de degradação de estradas é crônico e que a ineficiência do sistema de drenagem embaraça a vida dos cidadãos.
14: Rachid da Costa. Sem muitas palavras, posso dizer que as ruas estão péssimas mesmo. O município nem, acho que já nos esqueceu.
15: Lope Vicente.
16: Vive em que bairro?
15: Vivo no Manhã. Estamos mal mesmo.
17: É Dilson Ferro.
16: Onde é que moras?
17: Bairro Saguã. Por causa das drenagens que não funcionam, né? Não conseguem escoar totalmente a água, então a situação é bem complicada.
18: Fátima Correia Nunes, principalmente nessa fase de chuva está péssima mesmo. E vamos voltar a estaca zero, então o mecanismo vai ser esse sempre de colocar a réa, assim que houver chuvas vai lavar, não é a resolução. O ideal deveria arranjar um meio termo, um outro mecanismo, né? Um outro mecanismo, uma solução um pouco mais rápida possível. Porque a cidade está péssima.
15: Não está bem nada, não está saudável para a população, de verdade, não está.
0: Munícipes de Kilimani pedem também a colocação de asfalto nas estradas, melhoria das condições de saneamento nos bairros, visando assegurar a mobilidade de pessoas.
19: Amigo Chico Bacião, vivo no bairro Santágua. As estradas ficam todas alagadas, que não dá para notar a diferença, ou não dá para notar onde é que está a estrada, onde é que está a vala de drenagem. E isso, por vezes, cria vários acidentes. Algumas pessoas têm mergulhado nas valas de drenagem por não saber onde é que estão a passar. A recomendação que eu tenho para o Conselho Municipal é que continue a fazer esse processo de limpeza nas varas de drenagem.
20: Meu nome é Rita Eugênio, eu vivo no bairro Manhão.
21: Como é que está a situação de água, a vala de drenagem, quando chove?
20: Epa, nós estamos mal por causa da drenagem, as casas estão cheias de água até agora, não há como. Nossa estrada também, essa que vocês estão a ver até lá. Epa, nós estamos a pedir ao município que Tem muitos homens ali, mulheres estão a trabalhar, que vêm abrir ali para água correr. E essa vala deve subir pouco. Essa drenagem não está bem construída.
1: Mercado Alfredo Nabil, exatamente. Acerca de valas, estamos numa situação crítica. A estrada não está em condições, saindo do Brandão até no Manhawa. O município deve construir mais valas. O presidente tem que averiguar essa situação acerca de valas. Estamos numa situação crítica.
0: Algumas valas de drenagem construídas há mais de 10 anos estavam obstruídas devido ao lixo e outros materiais impedindo o escoamento de águas pluviais.
2: Aqui passamos muito mal dos mosquitos, malária.
22: Mas essa rua nem merecia ficando assim, porque é uma rua de muitos funcionários.
0: Confrontado com a situação, o edil de Climane Manuel de Araújo reconhece o dilema e recorda que a cidade é altamente vulnerável a inundações por ter sido construída abaixo do nível médio do mar, numa zona pantanosa. A construção de novas valas exige um investimento financeiro avultado que o município ainda não dispõe. Manuel de Araújo sugere a transferência da capital provincial da Zambésia, Quilimane, para Niquadala.
23: Essa pergunta eu acho que pode ser feita por alguém que não nasceu em Quilimane ou que não vive em Quilimane. Porque todo mundo sabe, não é, que a cidade de Quilimane foi construída num pântano. E tendo sido construída num pântano, tem desafios específicos e claros. Dois, há zonas que, na verdade, não eram residenciais, como Manhawa, como há um chamado Manhissa e outros bairros, que até Chuabudembe, e todos nós conhecemos a história em que no tempo colonial eram locais para a pastagem de gado, etc, etc. Portanto, pelo nível freático, a cidade de Quilimane está abaixo do nível médio das águas do mar. É como a cidade da Beira. E os desafios que nós temos, é por isso que nós beneficiamos do projeto do Millennium Challenge Account para a construção de valas de drenagem. Mas aquele trabalho não terminou. Portanto, nós temos que continuar. É por isso que andamos a bater portas. É um projeto que precisa de valores avultados. E não é um problema que vai ser resolvido hoje, nem vai ser resolvido amanhã. A solução mais fácil seria mudar a cidade de Quilimane para Niquadala. Porque Niquadala não é um pântano. Um pântano é um local onde, quando chove, há água. E mais do que isso, a especificidade da cidade de Quilimane coloca-nos numa posição duplamente vulnerável. Porque nós sofremos das cheias, não só das chuvas, mas também nós sofremos das cheias vindas das marés. Portanto, quando a maré é alta, nós sofremos da chamada intrusão salina. Ou seja, a água salgada sai do mar para o rio, depois sai do rio para os vários campos. E há vezes em que há uma coincidência dos dois fenómenos. Ou seja, temos cheias por causa das chuvas e, ao mesmo tempo, temos cheias por causa da intrusão salina. E, nesses casos, portanto, a situação torna-se ainda muito mais desafiadora.
0: O edil justifica que o crescente êxodo rural, ou seja, a saída massiva dos cidadãos da zona rural para a cidade, foi desordenado, levando a assentamentos informais. O presidente do município de Quilimane explica que a situação contribuiu para a precoce degradação das estradas. O fenômeno é agravado pela corrosão dos solos.
23: Portanto, a resposta que eu posso dar é de que, dada a nossa situação geográfica, nós precisamos de continuar a trabalhar, incentivar. Como vocês sabem, todo o ano passado nós tivemos campanhas, tivemos programas de limpeza das valas de drenagem e ainda continuamos a fazer essa limpeza. Portanto, educamos os nossos munícipes a não colocar detritos nessas valas, porque esses detritos impedem o fluxo das águas. Mas mais do que isso, mesmo as valas que foram construídas, o nível de inclinação é de 0,5. 0,5. Qualquer empecilho que encontra dentro da vala, a água para. Só quando há um grande fluxo é que, portanto, há uma vazão destas águas. Portanto, o que nós temos que fazer é, na verdade, reconhecer os problemas que nós temos, continuarmos a trabalhar na educação dos nossos munícipes e continuarmos a bater portas para que consigamos recursos para podermos continuar a construir valas de drenagem.
0: Manuel de Araújo, presidente do Conselho Municipal de Quilimane. Entretanto, a degradação das vias de acesso é também notória nos distritos de Gilé, Murrumbala, Maganja da Costa, Mucubela, Pebani, Alto Molocue, entre outros. Alguns utentes da via Malei-Maganja, Maganja-Mucubela-Pebani, deploram as condições de transitabilidade rodoviária e pedem a asfaltagem das vias.
3: É Fésio Alberto Tomocene. Malei para Pebani também, a estrada é outro calcanhar de Aquiles. Malei para Pebani é uma grande dificuldade.
5: Visto que a nossa ponte é do modelo colono, e a ponte é muito, muito baixa, e as águas têm transbordado a ponte e tem sido um desafio. Às vezes temos ficado 3-4 dias sem transitabilidade.
0: O presidente do Conselho Empresarial Provincial da Zambésia, Carlos Joaquim, diz que o mau estado das vias de acesso fragiliza o desenvolvimento socioeconómico da província.
6: Se estivéssemos estradas em condições, teríamos maior número de viaturas que pudessem levar esses insumos, essas mercadorias para a população, e o custo de vida, os preços desses produtos poderiam baixar. Quando houve essas cheias, por exemplo, na Zona Sul, a batata em Climane, cebola, subiu quase 100%. Este é mais ou menos um exemplo quando uma zona não há estrada, o custo de vida, de facto, fica extremamente elevado. Muitas das vezes as estradas são reabilitadas até outubro, novembro chove, 2 meses, 3 meses depois a via continua. Isso porque às vezes a intervenção, porque o bolo não é suficiente, a intervenção não tem sido aquela que desejaríamos, porque os fundos alocados às pessoas que reabilitam as estradas geralmente não têm sido suficiente. Então as culpas recaem à falta de fundos que o país atravessa. Na Macurra, Macuse, Mujeba, Maquiua, Mucubela, embora se passa, mas com muitas dificuldades. Mulevala, Uapé, também se passa com muita dificuldade. De Luala para Der, também há muitas dificuldades. De Munhonha para Der, há muitas dificuldades. Do Zero a Murrumbala, Murrumbala, Der, Alto Benfica. Aquela zona, por ser uma zona muito produtiva, embora nesse momento transita-se, mas com um pouco de dificuldades. Portanto, em suma, são, por exemplo, Ili, Namaroi, Maquiua, Magis. Este troço extremamente é um martírio para passar essa zona. Então, de Magis a Mulumbo, Melange, se passa assim. Portanto, mesmo de do Zero para Mopeia, se tivéssemos condições, poderíamos melhorar mais um bocadinho.
0: No entanto, a Administração Nacional de Estradas na Zambésia assegura que com o fim da época chuvosa, as estradas vão beneficiar de obras de manutenção ou reabilitação.
7: Bom, nós entendemos que temos grandes desafios para o setor de estradas. Neste momento, o setor está a desenhar um projeto denominado Programa Acelerado de Reabilitação de Estradas, em que numa primeira fase, ou seja, nestes 3, 4 anos até 2029, quero acreditar, vão entrar cerca de 405 quilômetros que vão beneficiar de reabilitação e revestimento da plataforma. Refiro-me à estrada Namakura Makuze, Malei Maganja Mucubela Pebani, Zero Mopeia Luabo e eventualmente também a Zero Murrumbala. Com a melhoria dessas vias, queremos acreditar, vamos melhorar consideravelmente a circulação de pessoas e bens na nossa província. Mas com essas reabilitações também não vamos dizer aqui que iremos satisfazer a 100%, conforme nós dissemos, para o setor de estradas é um desafio muito grande. 80% de 5.154 são estradas de terra, muito vulneráveis durante a época chuvosa, né? O que neste momento podemos estar a trazer é começar, partirmos com trabalharmos no sentido de PPPs, né? Utilizador-pagador, parcerias público-privadas, no sentido de havermos
4: outras instituições a comparticiparem na reabilitação de estradas. Agora, se nós deixarmos todo o setor de estradas apenas para o Estado ou para o Governo, tenho minhas dúvidas que termos a rede em condições ótimas dentro dos próximos 5, 10 anos. Neste momento, como acontece em grande parte dos países do mundo, funcionam as PPPs, onde aparecem privados, marcam a concessão, reabilitam uma determinada extensão da rede, eles quando colocam lá as portagens, as básculas para o controle de carga, o Estado vai ganhando alguns impostos que advêm de utilização dessa rede de estradas.
0: Por outro lado, está em marcha o projeto de construção acelerada de vias de acesso que inicialmente contempla a colocação de asfalto nas estradas Malei-Pebane, Zerro-Murumbala, Zerro-Mopeia, entre outras vias.

0: Os mais de 26.471 milímetros de precipitação registrados na Zambésia entre outubro de 2025 a março de 2026 causaram danos em mais de 50 mil hectares de culturas alimentares, afetando acima de 21 mil famílias. Deste número, mais de 16 mil famílias são do distrito de Namakura e correm sérios riscos de fome.
1: Eu sou Tomás dos Santos Malé, natural de Mugubia. O meu caso é de perder minhas machamas, 3 hectares de machamas de arroz, já perdi, já não

0: alguns parceiros de cooperação, no caso da FAO, ADRA, ICEI, que é manitense, no sentido de fazer algumas intervenções para a segunda época.
1: A chefe do Departamento de Desenvolvimento Agrário na Direção Provincial de Agricultura na Zambésia, Mariama Momede, minimiza a situação afirmando que há um plano de distribuição de sementes numa primeira fase de 10 toneladas para suprir as necessidades dos agricultores face à segunda época. Para além de sementes, os agricultores afetados irão receber outros insumos.
2: As inundações tiveram que interromper as lavouras, mas com um período que parou, retomaram as lavouras, fizeram as sementeiras e com estas chuvas acaba nos dando uma campanha promissora. Sua Excelência, o Ministro, disse que esta campanha tem de ser robusta. Temos que maximizar a produção de arroz, batata doce, mandioca, feijões e hortícolas.
3: A direção provincial está a fazer o levantamento destes distritos, sabermos qual é a área, as culturas e o número de produtores afetados. Mas, por enquanto, nós não podemos adiantar com os dados até que tenhamos a informação dos distritos.
1: Mariama Momed, chefe do Departamento de Desenvolvimento Agrário na Direção Provincial de Agricultura. A autoridade tributária na Zambésia considera que, devido a inundações e cheias no centro e norte do país, a coleta de receitas poderá sofrer uma queda. O setor previa coletar este ano para os cofres do Estado 5,1 mil milhões de meticais, meta que, entretanto, poderá não ser alcançada.
4: Primeiro trimestre já coletamos 870 milhões de meticais. Estamos ainda a trabalhar para ver se conseguimos alcançar com as metas, embora as metas sejam provisórias. Todos também temos conhecimento de tudo o que aconteceu no nosso país, com as enxurradas, imobilizou muitos contribuintes. Nosso imposto, os contribuintes ficaram afetados, de certa forma, com as enxurradas que se registraram na região centro e sul do país.
1: Ambrósio Orrubale, delegado da Autoridade Tributária na Zambésia.

0: A reportagem foi produzida e apresentada por Rizik Zacarias, com a sonorização e montagem de Citoy Teixeira.
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2: Dez minutos para as 21 horas. Esta continua sendo a companhia amiga da Rádio Moçambique, estúdios em Lixinga. Às 21 vamos transmitir as notícias em cadeia nacional. Um pouco de música, até lá.

0: Termina este período em língua portuguesa e a seguir vão as notícias das 21 horas em cadeia nacional. Boa noite.
1: Quero ouvir as notícias a seguir apresentadas por Vítor Rufino. Vítor, boa noite.
2: Boa noite, Sérgio Guissamulo. Boa noite, ouvinte. O presidente da República, Daniel Chapo, anunciou esta quarta-feira o arranque em breve de um Programa Nacional de Construção de Postos de Saúde Comunitários. A iniciativa visa, segundo o chefe do Estado, aproximar os serviços de saúde da população e reforçar a cobertura sanitária em todo o país.
3: Como governo, governo do povo, a nossa ideia não é casa mortuária, mas é construir hospitais para cuidar da saúde do povo, para ninguém não morrer e todos termos boa saúde. Por isso, vamos nos concentrar na saúde do povo. Esta é que é a nossa ideia. A nossa Assembleia da República aprovou uma nova lei de saúde que permite-nos cuidar do povo lá na base. Construirmos muitos postos de saúde comunitários lá na base. Mesmo que esteja a 52 quilômetros, se não conseguirmos fazer chegar o hospital lá, se não conseguirmos fazer chegar um centro de saúde, no âmbito dos cuidados primários, de saúde primário, que é cuidar o povo lá na base, vamos construir postos de saúde comunitário.
2: Esta quinta-feira, o presidente da República vai trabalhar na Vila de Guro, no segundo dia da sua governação aberta na província central de Manica. 545 cidadãos moçambicanos afetados pela violência xenófoba na cidade de Mossel Bay, província sul-africana do Cabo Ocidental, chegaram esta quarta-feira à fronteira de Ressan Garcia, província de Maputo. Os restantes 39 não chegaram ainda a Moçambique, devido a situações detectadas durante o processo de triagem e controle migratório, tais como a retenção de uma criança pelas autoridades sul-africanas para efeitos de verificação documental e a desistência de alguns cidadãos antes da conclusão dos procedimentos de repatriamento. Os 545, à sua chegada, foram submetidos aos procedimentos de registro migratório, triagem sanitária e assistência humanitária, tendo igualmente beneficiado de uma refeição quente, distribuição de lanche para a viagem e encaminhamento para os respectivos meios de transporte com destino às suas zonas de origem. Dos cidadãos recebidos, 17 têm como destino a cidade de Maputo, 105 a província de Maputo, 337 a Gaza, 78 vão a Inhambane e 8 têm como destino a província de Manica, tal como indica um comunicado do Gabinete de Informação recebido na nossa redação. As autoridades sul-africanas dizem que vão iniciar o processo formal de extradição de dois suspeitos de assassinar um casal de turistas no Parque Nacional de Kruger, recentemente detidos em Moçambique. O ministro sul-africano das Florestas, Pescas e Ambiente elogiou a colaboração do Serviço Nacional de Investigação Criminal, SERNIC, na detenção dos suspeitos, cujas identidades não foram reveladas. O duplo homicídio registrado em maio passado ganhou a repercussão internacional por ser o primeiro incidente deste tipo nos 100 anos de história do Parque Nacional de Kruger. Após o assassinato, os suspeitos roubaram o carro do casal, que foi rastreado até Moçambique. Mais de 13 bilhões de meticais foram arrecadados no ano passado pelo setor de turismo no país, em resultado do crescimento da atividade turística. Os números foram apresentados esta quarta-feira em Nampula pelo ministro da Economia, Basílio Mohati, na abertura do Fórum de Turismo e Investimento que decorreu no distrito de Rapali. Basílio Mohati frisou que, no mesmo período, o país recebeu mais de 1 milhão de turistas, o que representou um incremento na ordem de 15% em relação ao ano 2024.
4: Com o potencial de 2.700 quilômetros de costa, este património distribuído por todo o país, o reconhecimento internacional que temos, das mais importantes áreas de conservação que o país tem, tanto ainda devemos ambicionar mais do ponto de vista de resultados no setor do turismo. E é por isso que estamos aqui reunidos, não é? Para olhar para estes desafios neste fórum, para discutir sobre a nossa ambição, mas também para trazermos resultados concretos para o nosso setor do turismo.
2: O Fórum de Turismo e Investimento decorreu esta quarta-feira sob o lema Turismo como Motor de Desenvolvimento. O Governo e a Associação dos Transportadores Rodoviários em Cabo Delgado, a Trocad, vão submeter nos próximos dias a proposta das novas tarifas de transporte interdistrital à Assembleia Provincial. A medida surge na sequência do aumento em maio-fim dos preços de combustíveis, aliado ao conflito no Médio Oriente. Em entrevista à Rádio Moçambique esta quarta-feira, o diretor provincial de Transportes e Comunicações de Cabo Delgado, Nelson Pereira, revelou que esta semana as partes terão um encontro técnico para analisar os documentos já preparados.
5: Já recebemos aquilo que é a proposta da associação para diversas rotas a nível da província. Agendamos um encontro para sexta-feira, onde vamos sentar com a associação e outros agentes. E quando chegamos ao consenso, teremos que submeter a uma das sessões do Conselho Executivo Provincial. Depois teremos também que levar à Assembleia Provincial para ser aprovada. Então estamos mesmo a trabalhar nesse sentido e vamos dar o seguimento.
2: O presidente da ATROCAD garantiu por seu turno que tudo está a ser feito para que a nova tabela em processo de harmonização seja equilibrada e justa. Na atualidade internacional, o Parlamento do Zimbábue está a analisar o projeto de emenda constitucional controverso que estende o mandato do presidente Emmerson Mnangagwa por 2 anos, até 2030. A proposta também eliminaria as eleições presidenciais gerais, dando ao Parlamento o poder de nomear o chefe do Estado. A proposta de mudança apresentada pelo ministro da Justiça, Ziambi Ziambi, à Câmara Baixa do Parlamento, estende ainda os mandatos dos parlamentares de 5 para 7 anos. Os partidos da oposição, no entanto, alegam que a consulta foi marcada por intimidação e violência, com ativistas contrários à emenda a serem agredidos e detidos por supostos agentes do Estado. Fechamos com a previsão do tempo. A cidade de Tete poderá registrar esta quinta-feira 35 graus centígrados de temperatura máxima, seguida por Beira, com 31 graus. Para Maputo, Nampula, Quelimane e Xai-Xai prevê-se 30 graus Celsius, Inhambane e Pemba, 29, Chimoio, 28, Vilanculo, 27 e, por fim, Lixinga, com 26 graus centígrados de temperatura máxima. Apresentamos as notícias a esta hora, as próximas às 22 horas.
6: Ele disse mais de uma vez, em 72, 73, eu sou um intelectual revolucionário. E essa natureza, por ele reclamada, destoa da imagem gráfica que temos difundido e que ele próprio difundiu sobre si, na forma, as fardas, o culto físico, na palavra, a recordação dos feitos, e ele recordava também, através da palavra, na forma, as fardas. E na palavra, a recordação dos feitos guerreiros de seus antepassados, e na mão, comandante vitorioso da guerra, um comandante de homens e líder incomparável. Não que essas diversas qualidades sejam compatíveis, mas o espírito comum tende a fixar uma imagem inicial e não sair dela, no que essa de Queiroz designou por catorrice, que é a persistência teimosa de uma primeira impressão. Portanto, o Samora é o comandante militar para a maior parte das pessoas.
7: Professor Oscar Monteiro, no simpósio Samora, o intelectual e revolucionário.

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1: de Vitor Rufino para as notícias. Mais uma vez, boa noite.
2: Boa noite, Olga da Glória. Boa noite, ouvinte. O presidente da República, Daniel Chapo, anunciou esta quarta-feira o arranque em breve de um Programa Nacional de Construção de Postos de Saúde Comunitários. A iniciativa visa, segundo o chefe do Estado, aproximar os serviços de saúde da população e reforçar a cobertura sanitária em todo o país.
3: Como governo, governo do povo, a nossa ideia não é casa mortuária, mas é construir hospitais para cuidar da saúde do povo, para ninguém não morrer e todos termos boa saúde. Por isso, vamos nos concentrar na saúde do povo. Esta que é a nossa ideia. A nossa Assembleia da República aprovou uma nova lei de saúde que permite-nos cuidar do povo lá na base. Construirmos muitos postos de saúde comunitários lá na base. Mesmo que esteja a 52 quilômetros, se não conseguirmos fazer chegar o hospital lá, se não conseguirmos fazer chegar um centro de saúde, no âmbito dos cuidados primários, de saúde primário, que é cuidar o povo lá na base, vamos construir postos de saúde comunitário.
2: Esta quinta-feira, o presidente da República vai trabalhar na Vila de Guro, no segundo dia da sua governação aberta na província central de Manica. 545 cidadãos moçambicanos afetados pela violência xenófoba na cidade de Mossel Bay, província sul-africana do Cabo Ocidental, chegaram esta quarta-feira à fronteira de Ressano Garcia, província de Maputo. Os restantes 39 não chegaram ainda a Moçambique, devido a situações detectadas durante o processo de triagem e controle migratório, tais como a retenção de uma criança pelas autoridades sul-africanas para efeitos de verificação documental e a desistência de alguns cidadãos antes da conclusão dos procedimentos de repatriamento. Os 545, à sua chegada, foram submetidos aos procedimentos de registro migratório, triagem sanitária e assistência humanitária, tendo igualmente beneficiado de uma refeição quente, distribuição de lanche para viagem e encaminhamento para os respectivos meios de transporte com destino às suas zonas de origem. Dos cidadãos recebidos, 17 têm como destino a cidade de Maputo, 105 a província de Maputo, 337 a Gaza, 78 vão a Inhambane e 8 têm como destino a província de Manica, tal como indica um comunicado do Gabinete de Informação recebido na nossa redação. As autoridades sul-africanas dizem que vão iniciar o processo formal de extradição de dois suspeitos de assassinar um casal de turistas no Parque Nacional de Kruger, recentemente detidos em Moçambique. O ministro sul-africano das Florestas, Pescas e Ambiente elogiou a colaboração do Serviço Nacional de Investigação Criminal, SERNIC, na detenção dos suspeitos, cujas identidades não foram reveladas. O duplo homicídio registrado em maio passado ganhou a repercussão internacional por ser o primeiro incidente deste tipo nos 100 anos de história do Parque Nacional de Kruger. Após o assassinato, os suspeitos roubaram o carro do casal, que foi rastreado até Moçambique. Mais de 13 bilhões de meticais foram arrecadados no ano passado pelo setor de turismo no país, em resultado do crescimento da atividade turística. Os números foram apresentados esta quarta-feira em Nampula pelo ministro da Economia, Basílio Mohati, na abertura do Fórum de Turismo e Investimento que decorreu no distrito de Rapali. Basílio Mohati frisou que, no mesmo período, o país recebeu mais de 1 milhão de turistas, o que representou um incremento na ordem de 15% em relação ao ano 2024.
4: Com o potencial de 2.700 quilômetros de costa, este património distribuído por todo o país, o reconhecimento internacional que temos, das mais importantes áreas de conservação que o país tem, portanto, ainda devemos ambicionar mais do ponto de vista de resultados no setor do turismo. E é por isso que estamos aqui reunidos, não é, para olhar para estes desafios neste fórum, para discutir sobre a nossa ambição, mas também para trazermos resultados concretos para o nosso setor de turismo.
2: O Fórum de Turismo e Investimento decorreu esta quarta-feira sob o lema Turismo como Motor de Desenvolvimento. O Governo e a Associação dos Transportadores Rodoviários em Cabo Delgado, a Trocad, vão submeter nos próximos dias a proposta das novas tarifas de transporte interdistrital à Assembleia Provincial. A medida surge na sequência do aumento em maio fim dos preços de combustíveis, aliado ao conflito no Médio Oriente. Em entrevista à Rádio Moçambique esta quarta-feira, o diretor provincial de Transportes e Comunicações de Cabo Delgado, Nelson Pereira, revelou que esta semana as partes terão um encontro técnico para analisar os documentos já preparados.
5: Já recebemos aquilo que é a proposta da associação para diversas rotas a nível da província. Agendamos um encontro para sexta-feira, onde vamos sentar com a associação e outros agentes. E quando chegarmos ao consenso, teremos que submeter a uma das sessões do Conselho Executivo Provincial. Depois teremos também que levar à Assembleia Provincial para ser aprovado. Então estamos mesmo a trabalhar nesse sentido e vamos dar o seguimento.
2: O presidente da ATROCAD garantiu por seu turno que tudo está a ser feito para que a nova tabela em processo de harmonização seja equilibrada e justa. Na atualidade internacional, o Parlamento do Zimbábue está a analisar o projeto de emenda constitucional controverso que estende o mandato do presidente Emmerson Mnangagwa por 2 anos, até 2030. A proposta também eliminaria as eleições presidenciais gerais, dando ao Parlamento o poder de nomear o chefe do Estado. A proposta de mudança apresentada pelo ministro da Justiça, Ziyambi Ziyambi, à Câmara Baixa do Parlamento, estende ainda os mandatos dos parlamentares de 5 para 7 anos. Os partidos da oposição, no entanto, alegam que a consulta foi marcada por intimidação e violência, com ativistas à feira 36 máxima, seguida por Beira, com 31 graus. Para Maputo, Nampula, Quilimane e Xai-Xai prevê-se 30 graus Celsius, Inhambane e Pemba 29, Chimoio 28, Vilanculo 27 e Porfírio Xinga com 26 graus centígrados de temperatura máxima. Apresentamos as notícias a esta hora, as próximas às 23 horas e 30 minutos, no último jornal.
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1: Então, muito boa noite. Quais são os tópicos para o jornal?
2: Boa noite, Olga da Glória. Boa noite, ouvinte. Presidente da República anuncia arranque do Programa Nacional de Construção de Postos de Saúde Comunitários para reforçar a cobertura sanitária no país.
3: Como governo, governo do povo, a nossa ideia é construir hospitais para cuidar da saúde do povo, para ninguém não morrer e todos termos boa saúde. Por isso, vamos nos concentrar na saúde do povo. Esta é que é a nossa ideia.
2: 545 moçambicanos repatriados e assistidos em Rosano Garcia, na província de Maputo. No estrangeiro, a Agência das Nações Unidas para os Refugiados, ACNUR, apela à comunidade internacional para que não esqueça os cerca de 1,2 milhões de refugiados acolhidos no Bangladesh. Estes e outros assuntos iremos desenvolver no último jornal, quando for 23 horas e 30 minutos. Até lá.
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1: Boa noite, ouvinte. Presidente da República anuncia arranque do Programa Nacional de Construção de Postos de Saúde Comunitários para reforçar a cobertura sanitária no país.
2: Como governo, governo do povo, a nossa ideia é construir hospitais para cuidar da saúde do povo, para ninguém não morrer e todos termos boa saúde. Por isso, vamos nos concentrar na saúde do povo. Esta é que é a nossa ideia.
1: Presidente da República falava hoje em Barro, na província de Manica. 545 moçambicanos repatriados e assistidos em Ressano Garcia, província de Maputo. No estrangeiro, a Agência das Nações Unidas para os Refugiados, ACNUR, apela à comunidade internacional para que não esqueça os cerca de 1,2 milhões de refugiados acolhidos no Bangladesh. Destaques do Último Jornal desta quarta-feira, 3 de junho de 2026, Dia Mundial do Pé Boto, uma malformação em que a criança nasce com o pé virado para baixo e para dentro. Elvis Magaia está na sonorização. E já se tem a Mitambo na edição e apresentação. Votos de uma ótima audição. O presidente da República, Daniel Chapo, promulgou e mandou publicar a revisão da Lei do Setor Empresarial do Estado, da Lei de Minas e da Lei de Petróleos, bem como da Lei do Conteúdo Local. A promulgação destes instrumentos legais ocorre após o chefe de Estado ter verificado que as referidas leis não contrariam a Constituição da República de Moçambique, reunindo, por isso, as condições para a sua entrada em vigor após publicação nos termos da Ordem Jurídica Nacional. Com a promulgação destes diplomas legais, o Estado moçambicano reforça a gestão dos recursos estratégicos em defesa do interesse nacional, ao mesmo tempo que promove o emprego, o investimento nacional, a retenção de riqueza e o desenvolvimento sustentável de Moçambique, indica um comunicado da Presidência da República recebido na nossa redação. Dos estúdios centrais em Maputo, estamos a transmitir o Último Jornal. O presidente da República afirma que o conflito envolvendo o Irã está a provocar constrangimentos no mercado internacional de combustíveis, uma situação que já começa a refletir-se em vários países, incluindo Moçambique. Perante este cenário, Daniel Chapo apelou aos moçambicanos para aumentarem áreas de cultivo e reforçar os níveis de produção e produtividade agrícola como forma de reduzir a dependência externa e mitigar os efeitos das crises globais sobre a economia nacional. O chefe de Estado falava hoje no comício realizado na Vila de Catandica, sede do distrito de Barwe, no âmbito da visita que efetua à província de Manica. Detalhes por Daniel Oliveira.
3: O presidente da República, Daniel Chapo, destacou que o fortalecimento da produção de alimentos constitui uma resposta estratégica aos desafios decorrentes da subida de preços dos combustíveis e de outros bens essenciais no mercado internacional. O presidente da República reiterou ainda a necessidade de a população continuar a trabalhar a terra, sublinhando que o aumento da produção agrícola é fundamental para garantir a segurança alimentar e proteger as famílias moçambicanas dos impactos da atual conjuntura econômica mundial. Segundo o chefe do Estado, o país deve apostar cada vez mais na valorização da agricultura, transformando os desafios externos em oportunidades para impulsionar o desenvolvimento econômico e melhorar as condições de vida da população.
4: Neste momento que estou a falar, há uma guerra no Irã, Estados Unidos, Israel, outros países do mundo estão a lutar. E essa parte onde está a acontecer a guerra, boa parte do combustível e movimento dos carros que estamos a ver, sai dessa parte do mundo. Por causa dessa guerra, o combustível não está a sair. E há escassez de combustível no mundo. Por causa da guerra, não é o problema de Moçambique. Há falta de combustível em todos os países no mundo. E por causa dessa escassez, o preço do combustível aumenta. E quando aumenta o preço do combustível, aumenta quase tudo.
3: Daniel Chapo assegurou que o governo vai continuar a dar resposta às preocupações da população através da expansão da rede sanitária, do reforço das infraestruturas escolares e da melhoria das estradas, medidas que considera fundamentais para o desenvolvimento do país.
4: Vossas preocupações são muito importantes e nós registramos. Por exemplo, falaram de mais escolas, mais hospitais, mais água, mais energia, mais estradas. Isso é bom. Porque nós registramos, vamos continuar a trabalhar para resolver as preocupações do povo. Esta é a nossa tarefa.
3: Daniel Francisco Chapo, presidente da República, discursando esta tarde durante o comício na vila de Catandica, em Barue, no âmbito da governação aberta.
1: Ainda hoje, o presidente da República anunciou o arranque em breve de um programa nacional de construção de postos de saúde comunitários que visa aproximar os serviços de saúde da população e reforçar a cobertura sanitária em todo o país. De novo em antena, Daniel Oliveira.
3: Segundo o chefe de Estado, o programa visa garantir maior acesso aos cuidados de saúde, reduzir a pressão sobre as unidades sanitárias existentes e melhorar a qualidade da assistência prestada aos cidadãos. Daniel Chapo explicou que recentemente a Assembleia da República aprovou uma nova legislação destinada a impulsionar a expansão da rede sanitária nacional. A medida pretende minimizar o sofrimento das comunidades que ainda percorrem longas distâncias para ter acesso aos serviços básicos de saúde.
2: Como governo, governo do povo, a nossa ideia não é casa mortuária, mas é construir hospitais para cuidar da saúde do povo, para ninguém não morrer e todos termos boa saúde. Por isso, vamos nos concentrar na saúde do povo. Esta é que é a nossa ideia. A nossa Assembleia da República aprovou uma nova lei de saúde que permite-nos cuidar do povo lá na base. Construirmos muitos postos de saúde comunitários lá na base, mesmo que esteja a 52 quilômetros. Se não conseguirmos fazer chegar o hospital lá, se não conseguirmos fazer chegar um centro de saúde, no âmbito dos cuidados primários, de saúde primário, que é cuidar o povo lá na base, vamos construir postos de saúde comunitário para podermos cuidar do nosso povo. Tem que haver mulheres saudáveis, jovens saudáveis, homens saudáveis, crianças saudáveis. Esse é que é o nosso objetivo.
3: Daniel Chapo, presidente da República, vai trabalhar esta quinta-feira na vila de Guru, no segundo dia da sua governação aberta na província central de Manica. A partir da vila de Catandica, Daniel Oliveira.
1: Ainda esta quarta-feira, o presidente da República, Daniel Chapo, interagiu com os membros dos órgãos de governação descentralizada da província de Manica, que apresentaram o estágio atual da implementação do Fundo de Desenvolvimento Local como um dos programas que vai alavancar a economia local. Os dados apresentados na sessão indicam que 1.232 projetos foram aprovados e financiados pelo fundo em 11 distritos e 6 municípios da província de Manica. Jornalista Moisés Saela desenvolve a notícia.
0: Antes de ter a sessão, o presidente da República, Daniel Chapo, anunciou num comício que orientou aqui na vila de Catandica o aumento dos fundos a serem alocados a partir deste ano para financiar projetos no âmbito do Fundo de Desenvolvimento Local.
2: Estamos com o FIDEL, que é um Fundo de Desenvolvimento Econômico do Distrito, para emprestar dinheiro àquelas pessoas que têm ideias de fazer negócio. E descobrimos que este ano, e aqueles que deram entrada ano passado, houve muita procura e o dinheiro não foi suficiente. Por isso decidimos que este ano vamos duplicar o valor do FIDEL para todos os distritos do país, para que aqueles que não tiveram possam ter a oportunidade de ter. Porque com este dinheiro vai haver mais negócio, vai haver mais emprego. E estas pessoas que forem fazer negócio, gerar renda, criar emprego, poucos aos poucos vão devolver este dinheiro. E nós vamos pegar este dinheiro para continuar a emprestar outros jovens, continuar a emprestar outras mulheres, para desenvolver o distrito.
0: A governadora de Manica, Francisca Tomás, diz que através do Fundo de Desenvolvimento Local, a província está a registrar progressos assinaláveis.
5: Para a implementação do FIDEL, a província foi alocada um limite global de 61,61 milhões de meticais para 11 distritos e 6 municípios. Foram recebidos um total de 23.629 projetos, tendo sido aprovados e financiados 1.232 projetos. Através do FIDEL foram criados um total de 2.008 empregos.
0: A agenda deste primeiro dia de visita de trabalho do Presidente da República, Daniel Chapo, à província de Manica, foi marcada por um comício e uma sessão extraordinária do Conselho Executivo da província de Manica, alargada ao Conselho dos Serviços de Representação do Estado, administradores distritais e presidente dos Conselhos Autárquicos na Vila de Catandica, sede distrital de Barue. A partir da Vila de Catandica, sede distrital de Barue, Moisés Sayana.
1: Presidente da República iniciou hoje uma visita de trabalho de 3 dias à província de Manica, onde mantém contato direto com as comunidades e avalia o nível de implementação dos programas de governação local. Regresso de moçambicanos vítimas de xenofobia na África do Sul na ordem do dia. 545 cidadãos moçambicanos afetados pela violência xenófoba na cidade de Mozel Bay, província sul-africana de Cabo Ocidental, chegaram esta quarta-feira à fronteira de Rossano Garcia, província de Maputo. Os restantes 39 não chegaram ainda a Moçambique devido a situações detectadas durante o processo de triagem e controle migratório, tais como a retenção de uma criança pelas autoridades sul-africanas para efeito de verificação documental e a desistência de alguns cidadãos antes da conclusão dos procedimentos de repatriamento. Os 545, à sua chegada, foram submetidos aos procedimentos de registro migratório, triagem sanitária e assistência humanitária, tendo igualmente beneficiado de refeição quente, distribuição de lanche para viagem e encaminhamento para os respectivos meios de transporte com destino às suas zonas de origem. Dos cidadãos recebidos, 17 têm como destino a cidade de Maputo, 105 a província de Maputo, 337 a Gaza, 78 em Ambane e 8 para Manica, tal como indica um comunicado do Gabinete de Informação recebido na nossa redação. E os comentadores da Rádio Moçambique já reagiram à prática de atos xenófobos na vizinha África do Sul, como reporta o jornalista Leopoldo Agapito.
6: O comentador da Rádio Moçambique, Anísio Bonaissa, diz que a violência pode ser útil para grupos poderem obter dividendos políticos. Anísio Bonaissa fez o comentário hoje em Maputo durante o programa Debate Político desta estação emissora, que abordou o cenário de violência xenófoba que ocorre em algumas regiões da África do Sul.
7: E este é um prisma que também não podemos descurar na África do Sul, principalmente porque percebe-se, em algum momento, os grupos que compõem o ANC, que são vários também, entre esses grupos, mas também nós temos, por outro lado, outros partidos políticos que se revê nisto. Se olhar para um conto ciso, como partido político, esta dinâmica de violência e acobertar agressão para estrangeiros, de modo particular os africanos, não é de hoje. Vejam que quando isto tomou o seu pico, na altura, o presidente Zuma é que dirigia a nação sul-africana. Foi este momento de pico, que não temos violência comparada, pelo menos atual, e o presidente Zuma não fez o pronunciamento devido para cautelar os interesses dos seus pares africanos, muito menos dos seus pares da SADC.
6: Anísio Bonaissa afirmou que o executivo sul-africano pode fazer mais para acabar com a violência contra estrangeiros.
7: Tendo uma plataforma com interesses específicos no processo governamental completamente díspares, em algum momento que se desencontram, que já gerou tensão para se desfazer até o governo, não é fácil termos uma abordagem governamental tranquila que agrade, por exemplo, os países na região ou a nível do continente. É uma questão muito sensível para o governo sul-africano tocar estes elementos porque, em algum momento, no processo de concertação interpartidário, esta pauta é percebida de forma diferenciada para os diferentes grupos políticos.
6: E o professor Patrício José disse que depois dos ataques contra cidadãos estrangeiros na África do Sul, a violência vai avançar contra cidadãos de raça branca.
8: Os próprios políticos sul-africanos estão profundamente, vamos lá, desorganizados para perceber qual deve ser a estratégia. Porque cada um está a saber qual, talvez amanhã, depois de amanhã, eu talvez serei vítima. Se não é ele diretamente, das suas origens. Então, significa que este exercício político de governação que seguiu depois da apartheid, que não resolveu os problemas econômicos sociais, que na altura confundia-se com o culpado era o apartheid, mas já está tantas décadas, o partido já desapareceu, não é verdade? Os planos se resolveram. vão atiçar os conflitos, não é? Hoje é com os estrangeiros, amanhã serão internos entre os diferentes grupos étnicos e depois voltará a ter a componente racial.
6: Programa Debate Político desta estação emissora que abordou hoje a violência contra cidadãos estrangeiros na África do Sul, entre outros temas.
1: A cidade de Machiche registra uma nova dinâmica de produção de arroz impulsionada pelo surgimento de novos atores no setor agrícola. O fato foi constatado hoje pela secretária de Estado em Inhambane, Bendita Lopes, durante uma visita de trabalho à Baixa de Dambo. Efrem Macitela desenvolve a notícia.
9: No local, a governante interagiu com um produtor que exerce a profissão de professor, atualmente a explorar pouco mais de 5 hectares de terra, garantindo emprego direto a 2 pessoas. Com um produto a ser escoado maioritariamente no mercado local, o produtor manifestou o desejo de expandir a área de cultivo.
10: Minha meta era industrializar a produção e garantir a alimentação primeiro para os meus irmãos, 2 meus colegas professores e outros funcionários. Não só eu gostaria de garantir a produção de arroz para o nosso distrito de Machiche. A estimativa nossa é de 1.2, mas poderá sair mais, porque este ano parece-me que temos mais arroz do que outros anos.
9: A secretária de Estado, Inhambane, manifestou-se satisfeita com os níveis de produção alcançados e encoraja o profissional de educação a prosseguir nos investimentos para multiplicar os rendimentos.
11: Há pessoas que estão a trabalhar, não estão a dormir. O produtor deste arroz é um professor. Ele não ficou só, eu sou funcionário do aparelho de Estado, mas procurou outros meios e está aqui a produzir. Mas a aprendizagem que fica para muitos dos nossos funcionários do aparelho de Estado é que fora do escritório há terras. Essas terras precisam de ser cultivadas para o autossustento e o sustento do nosso mercado, da nossa população.
9: A deslocação enquadra-se na visita de um dia de monitoria do Plano Económico e Social do Governo da Machiche. Para além do professor produtor de arroz na Baixa de Dambo, a agenda de trabalho da Secretária de Estado incluía visitas ao Instituto Politécnico de Saúde e a uma unidade local de processamento da castanha de caju. Igualmente, a governante reservou um momento para aferir a situação das famílias que residiam no traçado da Orla Marítima na cidade de Machiche, atualmente reassentadas no bairro Mauewe. De Machiche,

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1: O encontro constitui uma oportunidade para a apresentação dos principais resultados e recomendações recolhidos junto das comunidades de 8 distritos da província. Para o efeito, os cidadãos previamente selecionados percorreram diversas localidades, recolhendo opiniões, preocupações e propostas relacionadas com a preservação ambiental e a gestão sustentável dos recursos naturais. Durante a cerimônia, o diretor nacional adjunto do Orçamento no Ministério das Finanças, Augusto Zompeni, afirmou que uma das principais conclusões do processo aponta para a necessidade de melhorar a relação entre as comunidades e os recursos existentes nos seus territórios.
2: Este exercício foi marcado pela construção de consensos, sendo o ponto mais alto desta jornada o verdadeiro exercício da cidadania ativa. Não viemos aqui trazer soluções imediatas, mas sim viemos escutar as recomendações que nasceram da vossa visão local, estruturadas com a sabedoria de quem vive diariamente os desafios desta província.
1: Por sua vez, o governador da província de Tete, Domingos Viola, reiterou o compromisso do Executivo em continuar a trabalhar com todos os segmentos da sociedade na implementação de medidas de mitigação e adaptação às mudanças climáticas.
3: As mudanças climáticas no nosso contexto são imprevisíveis. Há momentos em que temos excesso de chuvas, há momentos que há escassez de chuva, isso provoca secas e quando há abundância provoca inundações, mas dia após dia começamos a notar que em algumas regiões o ciclo que era observado outrora, hoje já não se observa.
1: A sessão das Assembleias Cidadãs reuniu administradores distritais, representantes de organizações da sociedade civil, acadêmicos, líderes comunitários e atores políticos. Da cidade de Tete, Orlando Canenecas.
0: Dos estúdios centrais em Maputo, estamos a transmitir o último jornal. A Cruz Vermelha Internacional em Moçambique entende que há pouca divulgação sobre o direito internacional humanitário, sobretudo nas zonas de conflito armado. A representante da organização, Sara Mabeza, disse que os atores destes conflitos não respeitam os direitos humanitários, onde chegam a recrutar crianças para as suas fileiras, desrespeitando o instrumento em causa. Jornalista Rigoberto Chissano.
4: A representante da Cruz Vermelha Internacional em Moçambique, Sara Mabeza, disse que as pesquisas feitas nas zonas de conflito e outras regiões vulneráveis constataram uma clara falta de conhecimento sobre a matéria. Perante esta realidade, foi possível coletar estudos já realizados sobre o direito internacional humanitário, onde as universidades, na sua veia de investigação, têm estado a desempenhar um papel fundamental.
5: This launch today comes at a very critical time for the world. Armed conflict remains at an all-time high globally, and civilians are continuing to suffer the effects of armed conflict. And this happens most particularly where armed actors do not comply with Direito Internacional Humanitário.
6: Bem, este lançamento vem mesmo a calhar no momento em que o mundo está a passar por altos picos ou altos níveis de conflitos armados em todas as partes do mundo. Nestes conflitos armados, quem sofre maioritariamente são os civis, particularmente em situações em que os atores dos conflitos armados não respeitam o direito internacional humanitário.
4: A representante da Cruz Vermelha em Moçambique e na região austral falava esta quarta-feira na apresentação da primeira coletânea e do lançamento da segunda coleção de estudos de direito internacional humanitário. O evento teve lugar no Centro de Formação Jurídica e Judiciária na Matola e foi presidido pela diretora adjunta daquele centro, onde apelou às universidades presentes a fazerem pesquisas dos temas de interesse internacional.
7: Acreditamos que as universidades desempenham um papel fundamental neste processo. Como centros de produção e difusão do conhecimento, são chamadas a contribuir para o fortalecimento da investigação, da doutrina nacional e da reflexão crítica sobre temas de interesse público, incluindo o direito internacional humanitário.
4: Ecos do lançamento da segunda coleção de estudos de direito internacional humanitário. Rigoberto Chissano, da Terquia da Matola.
0: No ar, o último jornal. A Frelimo, na cidade de

0: Maputo ultima os preparativos para sua conferência de quadros, marcada para a próxima sexta-feira. Adherto Magaia desenvolve a notícia.
1: A Frelimo, na cidade de Maputo, ultima os preparativos para sua conferência de quadros, marcada para a próxima sexta-feira. O encontro vai eleger os delegados que representarão a capital da Conferência Nacional de Quadros da Frelimo, em agosto, na cidade de Chimoio. Para acompanhar esta fase decisiva, uma Brigada Central de Assistência, liderada pelo membro da Comissão Política, Tomás Salomão, trabalhou esta quarta-feira com as estruturas do partido na capital. Durante a visita ao Comitê da Cidade, Tomás Salomão sublinhou que a Conferência da Capital tem a missão de garantir que os representantes levem para o encontro nacional uma visão fiel da realidade da cidade, incluindo seus desafios, problemas e dificuldades, mas também propostas e caminhos para resolvê-los.
2: É nosso desejo e é nossa vontade que aqueles que nos vão representar levem efetivamente aquilo que é a radiografia daquilo que é a nossa cidade, aquilo que são os desafios que a cidade vive, aquilo que são os problemas que a cidade vive, aquilo que são os problemas e dificuldades que a cidade vive e, sobretudo, como é que estes problemas se refletem na vida dos cidadãos, esses desafios e essas dificuldades. Mas, ao mesmo tempo, se leva essa mensagem de dificuldades, mostrar também qual é o caminho que deve ser percorrido para ultrapassar.
1: Tomé Salomão acrescentou que a Conferência de Quadros da cidade de Maputo não é um encontro de rotina, mas uma oportunidade para reforçar a coesão interna e encontrar consensos sobre os desafios da capital.
0: O primeiro secretário da Frelimo na Zambésia desafia aos militantes, membros e convidados a debaterem com franqueza a vida do país durante a 11ª Conferência Provincial de Quadros, que se realiza esta quinta e sexta-feira em Quelimane. Francisco Nangura afirma que este encontro deve representar uma amostra para o aprofundamento da democracia interna. Os detalhes por Rezique Zacarias.
3: A 11ª Conferência Provincial de Quadros do Partido Frelimo na Zambésia vai abordar vários temas com destaque para o estágio do país em vários setores, independência econômica, unidade e coesão interna, papel do dirigente da Frelimo, importância das eleições e inserção da juventude e participação da mulher no desenvolvimento.
4: Dissemos que esta conferência refletirá sobre o estágio atual e o Moçambique que nós sonhamos, Moçambique rumo à independência econômica. Da conferência serão debatidos vários assuntos, dentre eles falaremos da unidade e coesão no seio do Partido Frelimo, falaremos do papel dirigente da Frelimo, a importância das eleições na implementação da agenda governativa da Frelimo, a imagem da Frelimo e do camarada presidente da Frelimo, Daniel Francisco Chapo, a inserção da juventude e a consolidação da participação da mulher. É importante refletirmos sobre a província que nós sonhamos, a província que nós queremos ter nos próximos momentos.
3: Por outro lado, Francisco Nangura agradece o engajamento da população da província nas diversas esferas de desenvolvimento socioeconômico.
4: Este é um exemplo da nossa moçambicanidade, do nosso patriotismo, da nossa cidadania. Precisamos continuar a caminhar juntos, porque só é juntos e com todos que podemos desenvolver a nossa província.
3: Francisco Nangura, primeiro secretário do Comitê Provincial da Frelimo na Zambésia. Kelimane, Rizik Zacarias.
0: Na atualidade internacional, as autoridades sul-africanas dizem que vão iniciar o processo formal de extradição de dois suspeitos de assassinar um casal de turistas no Parque Nacional de Kruger, recentemente detidos em Moçambique. O ministro sul-africano das Florestas, Pescas e Ambiente elogiou a colaboração do Serviço Nacional de Investigação Criminal na detenção dos suspeitos, cujas identidades não foram reveladas. O duplo homicídio registrado em maio passado ganhou repercussão internacional por ser o primeiro incidente deste tipo nos 100 anos da história do Parque Nacional de Kruger. A Agência das Nações Unidas para os Refugiados, ACNUR, apelou à comunidade internacional para que não esqueça os cerca de 1,2 milhões de refugiados acolhidos no Bangladesh. O apelo surge quando se assinalam 9 anos desde o deslocamento em massa desta minoria muçulmana de Myanmar para o país vizinho, na sequência da violência no estado de Rakhine. Segundo a agência, persistem enormes necessidades humanitárias, sobretudo entre mulheres, crianças, idosos e pessoas com deficiência. Momentos finais do último jornal. Espaço para as temperaturas máximas previstas para amanhã. A cidade de Tete poderá registrar 35 graus centígrados, seguida por Beira com 31 graus. Maputo, Nampula, Quelimane, Xai-Xai 30, Inhambane e Pemba 29, Chimoio 28, Vilanculo 27 e, por último, Lixinga com 26 graus centígrados de temperatura máxima. É o fim do último jornal. Trabalharam para si Elvis Magaia na sonorização e Jacinta Gamitambo na edição e apresentação. Despedem-se. Boa noite.
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0: Saudações, amigo ouvinte, cá estamos para mais uma roda de conversa. O nosso programa de hoje leva o título Violência à Rapariga. Minhas convidadas são a Roqueia Calu, psicóloga, a Amélia Citói, coach e oradora motivacional. Bom, a violência contra a rapariga é qualquer ação ou comando baseado no género que cause morte, dano ou sofrimento físico, sexual ou psicológico. Abrange tanto o ambiente público quanto o privado, como o âmbito doméstico e familiar também, e fundamenta-se em relações de poder desiguais e no controle sobre a rapariga. Esta violência pode ser por palavras, pode ser sexual, pode ser física. Homens conhecidos da família ou mesmo familiares não hesitam em cometer esses atos com a rapariga. É sobre a violência à rapariga que iremos falar hoje e quero saudar Roqueia Calu. Olá, bem-vinda ao programa.
1: Olá, saudações a todos e como sempre é um prazer estar cá e vamos falar de algo bem importante para nós mulheres. A violência que muitas delas sofrem e sofrem caladas.
0: Amélia, bem-vinda.
2: Muito obrigada, Julieta. É um prazer estar aqui.
0: Bom, esta violência leva-me a perguntar o seguinte. O que é que os pais devem transmitir às meninas e adolescentes?
1: Bom, eu acho que os pais devem transmitir um porto seguro para esta menina. Porque falando de uma menina que está na adolescência, ela está naquela fase de crescimento, de mudanças, de receber muito estímulo de fora, muitas influências, muitas companhias. Então, quanto mais os pais terem um espaço de conversa aberta com essa adolescente, acolhendo-a, escutando-a e falando dos riscos e da vulnerabilidade que ela corre lá fora, ela tem uma estabilidade, tem uma base muito mais sólida comparando de uma adolescente que não tem este tipo de abertura com os próprios pais, porque os pais são a base, eles criam aquele alicerce, aquela base bem forte para poder se tornar um adulto forte também.
2: Nós, os pais, temos um importante papel na educação das nossas raparigas ou das nossas crianças, as nossas belas meninas. Uma das primeiras coisas que creio que deve acontecer dentro de casa é nós, os pais, explicarmos às nossas meninas a importância do corpo delas.
0: Ok.
2: Por que trago esta nota? Porque quando as meninas perceberem que elas são importantes, que o corpo delas é importante e que elas não devem permitir com que pessoas estranhas ou até mesmo da família toquem nelas sem o seu consentimento. Tudo parte por aqui.
0: Normalmente diz-se que o corpo da mulher é o templo, não é?
2: É verdade, é o templo.
0: E se olharmos para essa frase, para este significado, iremos perceber todo o resto. Muitas vezes nós olhamos para a violência para com a rapariga, aquela que já tem uma certa robustez, pronto, pode ser considerada uma mulher, mas nos dias de hoje a violência começa mesmo em tenra idade. O que será que está a acontecer com estes adultos?
1: Bom, é muito triste e lamentável perceber que nós podemos assistir casos de meninas pequenas que são abusadas sexualmente, de crianças que são agredidas em plenas escolas, creches. Então, o adulto de hoje em dia acho que está com alguma situação que precisa ter muita atenção, precisa se estudar o que é que se passa, porque não é justificável um adulto abusar de uma menor, alguém numa creche bater em alguma criança que está lá para ter segurança. Então, acredito que esse tipo de pessoa esteja a passar por alguma patologia de fórum de saúde mental grave.
0: Mas a Roqueia é psicóloga, então se calhar essa pergunta é mesmo para si. Há cada vez mais adultos procurando apoio?
1: Há adultos procurando apoio, não é? Quando eles notam que alguma coisa não está bem, eles vêm à procura de apoio. E também temos pais preocupados que trazem também as crianças para fazer algum tipo de avaliação. pais que veem algum tipo de comportamento na criança, algum comportamento estranho, de isolamento social, de baixo rendimento académico. Então os pais também, graças a Deus, ou estão mais atentos e conseguem trazer as crianças nas consultas.
0: Mas já agora, por falar em crianças, que é o nosso foco de hoje, crianças, adolescentes, enfim, a partir de que idade recomenda-se a visita ao psicólogo? Eu sou mãe de uma criança, é uma menina, enfim. A partir de que idade eu vejo que ela já está em condições de perceber a ajuda que a gente procura?
1: Bom, certamente assim, não temos uma idade, não é? Mas quando há algum tipo de mudança, por exemplo, se nós temos uma criança dos seus 7, 8 anos e notamos que há algum tipo de alteração comportamental, ou a criança começa a desenvolver insônias, a criança começa a baixar o seu rendimento académico, a criança começa a ter um comportamento agressivo, um comportamento de isolamento, algum comportamento que o pai nota que está a sair fora do padrão desta criança. É um sinal de alerta e deve procurar ajuda.
0: Pois. Bom, estamos aqui hoje neste programa a falar da violência à rapariga. Violência é de todo tipo, é claro, e vamos focando um pouco de cada uma. Minhas convidadas, Roqueia Calu, é psicóloga. A Amélia citou, ela é coach e oradora motivacional. Vamos olhar para o surgimento da primeira menarca, né? Como fazer o acompanhamento do dia a dia, sendo que esta adolescente ou esta jovem também assusta-se um pouco? O meu corpo está diferente, sai algo aqui, o que é que eu posso fazer? Como acompanhar?
2: Bem, há um trabalho prévio. Quando nós nos apercebemos que esta criança está a aproximar ao período da menarca, é importante ter uma conversa com ela e fazer-lhe perceber que em algum momento poderá surgir isto. Okay. A transformação do próprio corpo, ok? Temos as hormonas, aquela composição toda. Mas também é importante dizer à menina que, olha, quando isto acontecer, não te assustes. Tens a mim como mãe, tens irmãs, caso eu tenha irmãs. Isso me faz lembrar porque quando a minha começou, eu corri para a minha avó, porque a minha mãe não estava. Ela estava sempre no trabalho, não é? E aquilo foi durante o dia. Eu corri para a minha avó. Avó, está acontecendo algo estranho. É isto. E é a chorar, porque era algo muito estranho.
0: O que está a acontecer?
2: E feri-me sempre a perceber o que está a acontecer. Então, é importante abrirmos espaço para os nossos filhos, para as nossas meninas, já estamos a falar das meninas, para elas se sentirem à vontade em partilhar qualquer situação.
0: Eu acho que é desta vontade de partilha que também pode surgir a ideia de defesa. Será que ela já se sentirá preparada para recusar ou pelo menos para relatar algum ato mau que for cometido sobre ela?
2: Tudo parte da conversa.
0: Ok.
2: Porque vamos olhar primeiro para a menarca. A menarca não significa que ela esteja psicologicamente, emocionalmente ou fisicamente preparada para atos sexuais, por exemplo.
0: Ok.
2: Ok? Mas, se nós, nesta abertura e conversa que tivermos com a rapariga, ela vai perceber que aquela mudança não significa que já pode sentir-se adulta, ok? Para entrar na vida sexual. Mas que é uma transformação, é uma fase que está a passar da uma fase de criança a passar para adolescente. Podemos assim até considerar. Então, é muito importante nós deixarmos estas mensagens muito claras para as nossas raparigas.
0: Roqueia, há uma questão aqui que tem muito a ver com como é que a rapariga reage a uma violação. É, se formos a falar do fórum físico mesmo, né? Físico, sexual, muitas das vezes, ela sofre repetidas vezes, é calada, alegadamente, porque recebeu uma ameaça. como é que nós podemos ajudar e ensinar esta rapariga a reagir contrária a aquilo que foi dito na ameaça para que ela se possa proteger?
1: Bom, este preparo e este ensinamento deve começar desde criança, onde a gente ensina e fala de educação sexual. Infelizmente cá nós, não sei se é uma questão de cultura, religião, cá muito tabu de falar da sexualidade. Mas quando a gente fala da sexualidade com a criança, é claro que tem que ser de uma forma lúdica, uma forma de brincadeira, onde a gente vai ensinar esta criança que, olha, há certas partes do teu corpo que ninguém pode usar para brincar ou para tocar. Desde o momento que o toque seja desagradável, que alguém a diga que, olha, seja segredo, não fale para ninguém. É desde pequeno que a gente tem que incutir isso nos nossos filhos. Porque uma adolescente sem abusada, é lógico que ela vai receber uma ameaça grave. Que se tu contares, isto vai ser pior, venho com duas pessoas, posso matar-te, posso agredir os teus pais, posso filmar e publicar. Então, ela está assolada de muita coisa. Então, é muito importante nós, como pais cuidadores, porque por vezes a criança está no cuidado de uma tia, da avó, conseguirmos sentar e falar. Não falando para a gente incentivar a sexualidade precoce, não num completo, mas ensinar esta criança, este pré-adolescente, a cuidar do seu corpo, que cada toque desconfortável, cada toque de abuso é um sinal de alerta, e ensinar a criança dela a dizer não. Muitas das vezes a gente vai para um convívio e nós mesmos pais, fala dar beijinho àquele teu tio, cumprimenta com beijinho, senta no colo, mas a criança não quer.
0: Então... E nós não vale a pena insistir?
1: Exatamente, nós temos que respeitar, porque o corpo daquela criança é uma zona dela, é algo privado, é algo íntimo, que ela tem que saber se este toque está desconfortável. Eu não quero ser mais tocada aqui. E ninguém pode obrigar. Então isto começa desde criança, que a gente tem que passar esta pequena educação sexual para os nossos filhos, que serve de uma forma preventiva da vulnerabilidade que ela acorde sofrendo algum tipo de abuso físico de forma sexual.
0: Pois, a literatura, ela ajuda para que esta criança possa conhecer um pouco mais os limites de algum toque, os limites de alguma aproximação de alguém que supostamente quer violá-la? A literatura, podemos oferecer livros também?
1: Acredito. Podemos oferecer livros, podemos sugerir livros, se isso tem um custo monetário, podemos sugerir palestras, dinâmicas lúdicas, porque a criança aprende a brincar.
0: Okay.
1: A gente faz uma palestra lúdica, um projeto lúdico com imagens, bonecos, pinturas, cores. A criança já aprende que, olha, aqui é um toque amigável, aqui eu só posso ser tocada pela minha mãe, ou pelo meu pai, ou pelo médico, e não por amiga, amigo, tia, professor, porque infelizmente a criança está vulnerável para qualquer tipo de pessoa, tios, professores, vizinhos, e
0: alguns pais também.
1: Exatamente, não queria tocar nesse ponto tão sensível,
0: mas é verdade,
1: alguns pais também.
0: Padrastos que,
1: exatamente,
0: pura e simplesmente, não sei o que é que se passa com eles, mas têm a tendência de achar que a filha é sua propriedade.
1: Exatamente, porque há aqueles casos que chegam até nós, que o agressor, né, ele... Não, quando tu entrevistas a criança, em nenhum momento a criança relata agressividade. Ela relata numa forma de brincar. Vamos brincar. Então, por vezes, nem existe aquela penetração como tal, mas o toque.
0: O toque.
1: Ou ela tem que apalpá-lo, ou ela apalpa na menina. E é de uma forma tranquila. Não há agressividade. Não há marcas que tu possas ver que a menina ou foi apertada ou foi batida. Não há. E como é que ela vai acreditar, vai saber que isto está errado? Porque ela não recebeu uma educação sexual como devia de ser, de forma preventiva. Então há muitos casos de molestia que vêm assim ao gabinete porque de repente a mãe nota um comportamento estranho na menina.
0: Fora dos padrões.
1: Fora dos padrões. Ou porque a própria menina está a palpar-se ou alguma coisa assim. E a mãe pergunta, mas quem brinca contigo assim? Ah, porque eu brinco com a colega X, brinco com o tio X. E a mãe aí já entra em pânico. Mas como é que é possível? Em que momento eu falhei na educação dos meus filhos? Onde a gente teve aquela vergonha de não falar. Então, se caso muitos pais sentem essa vergonha, podem aproximar-se a um psicólogo. O psicólogo também faz esse papel de educação sexual, onde de forma lúdica vai, através de desenhos, imagens, brincadeiras, figuras, explicar a esta criança quais são os toques saudáveis e quais são os toques não permissíveis.
0: Ok. Quais são os sinais que acha que podemos colocar como regra para que esta rapariga encontre uma saída para evitar, por exemplo, sofrer violência durante anos a fio, com ameaças de se tu queixares farei isto e aquilo, e ela acreditar que realmente é melhor ficar calada? Quais são os pontos que podemos colocar aí?
2: É muito poderosa esta questão, porque é a fundo mesmo. Julieta, nós, principalmente nós as mães, temos que ser amigas das nossas filhas.
0: Ok. Já não vamos à educação de 1960. Vamos deixar um pouco ultrapassada.
2: É verdade. É que tem que haver abertura.
0: Não colocar só ordens.
2: Não colocar ordens.
0: Dialogar de tu para tu.
2: Não colocar barreiras. Porque quando nós colocamos barreiras, nós retraímos esta rapariga a vir ter conosco, a dizer qualquer que seja a situação. Temos casos de violências de tios para sobrinhas.
0: Que
2: até ficam, exatamente, que até ficam muito tempo com aquela situação fechada, ou dentro da família, ou a criança teve medo de falar porque foi ameaçada. Isto não pode. Então, nós temos que dizer à rapariga: olha, se tu vês um sinal estranho de um tio, de um vizinho, de um professor, seja quem for, a falar-te palavras estranhas, não comuns, venha e diga-me. Tens a mim, a tua mãe, que te vai apoiar e te defender. Ok? Não tenha receio. É esta a mensagem que tem que ficar. Não tenha receio de vir informar qualquer que seja sinal de um tio querer te abraçar, de um tio querer te tocar seios, de tocar não sei aonde. Venha e diga. Não há ameaça fora que deve fazer com que sintas medo de te abrires. Tem que haver abertura.
0: Tem que haver abertura. Mas às vezes fica um pouco complicado. Eu quero lembrar o nosso auditório que hoje estamos a falar da violência rapariga. Minhas convidadas, Roqueia Calu, que é psicóloga, e Amélia Citoy, que é coach e oradora motivacional. Vamos olhar para a violência que parte de dentro de casa. Como é que nós percebemos que nós mães, né? Vamos olhar para nós mães, que temos muito mais experiência que estas nossas crianças. Como é que nós podemos perceber que há sinais claros de que esta menina não está bem? Esta menina deve estar a sofrer algo e que se calhar está com dificuldades de contar.
2: Os sinais são claros. Como disse a Julieta, nós as mães até percebemos que aqui alguma coisa não está bem. Veremos que esta rapariga fica isolada.
0: Ok.
2: Ok, esse é um dos primeiros sinais. Ela fica isolada porque a situação que lhe foi acometida é lhe tão pesada psicologicamente que ela começa a retrair-se. Ok? Ela não conversa com os outros. Se vai à escola, as notas começam a baixar. Começam a baixar.
0: O desempenho escolar é baixo.
2: Então, nós temos que perceber todos esses aspectos à volta desta rapariga. E chamar a ela, perguntar o que é que está a acontecer.
0: Mas estes, esses indivíduos que perpetuam estes atos, estando no nosso núcleo de amigos, fazendo parte daquele nosso núcleo familiar, muitas vezes também dão indicações de que algo não vai bem. Só que muitas vezes, pelo afeto que temos para com eles, não percebemos que o mal mora na nossa casa. É possível em algum momento sermos vigilantes a ponto de descobrirmos bem mais cedo que esta nossa rapariga não está a passar bem, porque haverá sempre aquela resistente que nem com a conversa ela se desfaz, né? E depois há ameaças que são muito fortes. É. Percebemos que ameaças são muito fortes e claro que nós, sendo crianças, fomos educados para acreditar no mais velho. Há como policiarmos isto? Como é que pode acontecer?
2: Julieta, eu vou trazer um caso real. Dentro da família do meu esposo.
0: Ok.
2: Muito real. Onde o pai, já nem vou, não vou dizer violação como tal, porque já passavam 4, 5 anos. Ele mantinha relações sexuais com a filha. A mãe não está cá, está no estrangeiro.
0: Vivia só com a filha.
2: Vivia com a filha. Ok? Mas como é que isto é desporetado? Primeiro foram os vizinhos. Viam a ele a controlar tanto a menina que começam a perceber, não, desta forma já não é de ser pai.
0: Algo
2: a mais de ser pai. É muito zelador até demais. Então, creio que os vizinhos começaram a prestar atenção. E a informação acabou vindo à tona.
0: Okay.
2: E o que que a família fez? Chamou a polícia, fez a queixa, toda aquela diligência e tiraram a menina do pai.
0: Da casa do pai, sim.
2: Mas são 5 anos. Imagina como é que esta criança está.
0: Ela está minimamente destruída. Precisa de um trabalho psicológico fora do comum.
2: E já está a ter esse trabalho psicológico.
0: Mas ela não engravidou.
2: Ela não engravidou. Veja só.
0: Senão, como é que seria?
2: Como é que seria?
0: Isto é tipificado como incesto.
2: Exatamente. Não tem outro nome. Então, é este tipo de comportamento que, imaginemos que a mãe estivesse presente. Provavelmente ela pudesse ter tido alguns sinais. Porque o nosso comportamento também fala.
0: É verdade.
2: Nosso comportamento também fala. Mas foi descoberto tarde. Então, para dizer que é possível detectar dentro de casa ou no ambiente familiar por causa do nosso comportamento. Há algum sinal nós vamos deixar escapar.
0: É verdade.
2: É.
0: Agora, vamos olhar para o que fazer após violência consumada. Esta rapariga, como é que nós devemos lidar com ela para que os problemas psicológicos que advêm desta violação ou desta violência não perdurem e tornem esta menina com alguns problemas que futuramente não serão resolvidos.
1: É muito importante logo de princípio a gente procurar auxílio médico, não é? Para perceber como é que ela está a nível do abuso. Há a situação também de certas medicações que ela tem que fazer pós a exposição. E é importante também o auxílio psicológico, onde a gente vai elaborar este trauma desta menina para que ela futuramente não tenha algum problema de disfunção sexual. Claro, temos também as entidades responsáveis por isso, não é? Se o familiar decide ir fazer, meter uma queixa à esquadra para punir o agressor. E todo o suporte familiar é muito importante nesta fase. O suporte da família, sem crítica, sem julgamento, sem culpabilidade. Porque muitas das vezes há aquele senso de culpa. O que estavas a fazer fora de casa até esta hora? Por que usaste aquela roupa? Por que deste intimidade ao vizinho X? Mas é uma adolescente. É uma criança.
0: Ela mal sabia que estava a provocar um mal para si própria.
1: Exatamente.
0: Né?
1: Ela mal podia perceber a intimidade da outra pessoa. Então, o acolhimento familiar é sempre muito importante. E saber com quem partilhar esta informação. Se a menina não está confortável, que se partilhe, por exemplo, com os tios, com os avós, vamos manter esta conversa mais limitada, mais íntima, para evitar a exposição e evitar rótulos que esta menina pode sofrer se muita gente da família souber desta situação lamentável que aconteceu com ela.
0: Era aí onde eu queria chegar. É importante não abrir tanto o leque familiar que tenha conhecimento desta ocorrência.
1: Assim, se for alguém...
0: É melhor ser gente mais próxima.
1: Exatamente, gente mais próxima. Porque sempre se a gente acaba expandindo demais, há uma maior vulnerabilidade. Os priminhos podem começar a olhar ela de lado, as pessoas podem começar a falar mal dela, pode pôr em jogo a reputação dela, por aí vai. Então, se isso aconteceu, é importante a família mais próxima estar lá, mas não deixando de correr atrás de entidades superiores. Não fazendo disso um segredo ou uma vergonha. Cara, não posso correr atrás porque a reputação da minha família vai estar por baixo. Eu não posso levar ela ao médico porque vão me desonrar ou algo do género. Ela precisa sim de ter sempre os primeiros socorros em dia, que é uma avaliação por um médico, uma avaliação por um psicólogo, procurar as entidades responsáveis para tal e dar todo o tipo de suporte e apoio que esta menina precisa.
0: Pois, bom, entre elas hoje, falando da violência à rapariga como tema, eu quero pedir à Roqueia para sugerir-nos então uma música e depois voltamos para fechar este nosso programa de hoje.
1: Bom, sugestão de música vou deixar aqui ao vosso critério. Não sei quais são tão músicas badaladas. Gostaria uma música mais assim... Vamos lá. Mas para a camada jovem, acredito que devemos ter alguma música assim.
0: Não quero escolher mesmo.
1: Não sou muito de escutar música, sou mais de ler. Então nesta
0: tá
1: área.
0: Certo. Eu vou pedir ao meu colega para sugerir a música então e depois voltamos já nesta Entre Elas.

0: Bom, entre elas hoje, olhando para a violência à rapariga, esta violência que passa por determinadas fases e também de várias idades, mesmo porque olhamos com preocupação aquilo que tem vindo a ser a questão dos relatos hoje em dia, em que há cada vez mais raparigas violentadas, há cada vez mais raparigas jovens, adolescentes, a sofrerem violência sexual, e nós temos estado a reportar, e algumas entidades, inclusive, trabalham para proteger esta mesma rapariga. E por que não dizer, nós familiares também. A violência que aconteceu, seja ela simplesmente física, sexual, dentro ou fora de casa, quando ela é consumada, o que é importante fazer? Para além de chamar as autoridades para tomarem conta de quem foi o violador.
1: E deve haver um acompanhamento a fundo e mostrar a esta rapariga que não é o fim. Se calhar até
0: Transmitir
1: trazer,
0: esperança, né?
1: exatamente, se calhar até trazer alguns exemplos dentro da sociedade, temos vários exemplos que podem ser mencionados para ela perceber que não é a única, nunca foi e nunca será. Então o importante é levantar a cabeça, sim, tem implicações, porque às vezes é na família, é na vizinhança que é começado a ser chamado de nomes, porque aconteceu isto, um decadente, por aí em diante, mas que não é o fim.
0: Mas olha, quando nós olhamos para essa questão da denúncia e tudo mais, levanta-me aqui uma questão que é dar a conhecer a família. Será que precisamos de informar todo o núcleo familiar? Isso não será perturbador para a violentada? O que é que acha que podemos fazer?
1: Não podemos informar a toda a família, porque é constrangedor para a rapariga. Mas alguns membros que achamos relevantes na família que vão apoiar esta rapariga, porque é um momento em que ela precisa de muito apoio. Ok? É preciso saber identificar que a Flana, a Amélia, a Julieta vão apoiar esta rapariga e não vão indicar dedos, não vão
0: Sim.
1: julgar esta rapariga.
0: Eu queria chegar mesmo ao julgamento, àquela
1: Sim.
0: célebre frase: ah, mas ela também queria.
1: Sim.
0: Por que é que ela se deixou levar? Não é?
1: Neste momento não devem aparecer essas palavras.
0: Pois.
1: Sim.
0: Elas são mais torturadoras do que
1: Do que a própria.
0: curativas.
1: Exatamente.
0: É
1: Se
0: isso
1: calhar
0: aí.
1: até mais torturadoras do que a própria violência.
0: Agora, há mecanismos de protegermos, para além de todo o tratamento que devemos dar, mas há um mecanismo para protegermos esta rapariga, para evitar que ela sofra uma segunda, se não terceira, violência?
1: O trabalho a ser feito é nas comunidades, nas escolas, mesmo no seio da família, entre nós os pais, junto das nossas crianças. Esta sensibilização ela é muito importante, porque é o despertar para a rapariga do que deve aceitar, o que é que não deve aceitar, como, quando e por que é que tem que aceitar.
0: Pois. É proteger a rapariga para evitar que ela sofra múltiplas violações. Como é que podemos fazer?
2: Bom, a proteção é sempre a questão do diálogo, não é? Conversar, dar esse espaço do porto seguro, se caso sofras algum tipo, primeiramente de assédio, algum tipo de bullying, algum tipo de perseguição, algum acto agressivo, comunicar à casa. Comunicar. E aquela questão também de conhecer qual é o ambiente que os nossos filhos estão inseridos. Colegas de escola, estamos a falar dos mais pequenos, dos adolescentes já que têm autonomia de sair à rua sozinhos, perceber quem são as companhias, perceber quais são os lugares que frequentam, estabelecer horários, não é? Tudo bem que a gente, olha, ela vai ser abusada de noite porque o beco estava escuro. É uma forma preventiva, mas também acontece casos de dia.
0: De dia, sim.
2: De dia, sim.
0: Quando todos não estão.
2: Exatamente.
0: E ela está desprotegida.
2: Exatamente. Saber quem frequenta a casa, quem entra, quem sai. Então, é um trabalho puxado, é um trabalho intenso, porque muitas das vezes isso pode criar algum certo tipo de conflito com a própria adolescente. Olha, mãe, então isso é muito invasiva. Quer saber demais. Quer saber demais da minha vida. E como ela está naquela fase de se identificar, conhecer-se e muito ruído, é importante os pais estarem muito acautelados para poder fazer de uma forma segura, onde a criança sente-se segura e não se sentir, vamos lá, desconfiada, insegura, por aí vai.
0: É, podemos ter uma escolha sua? Uma música que goste. Ou se calhar que tem a ver com este tema, pode escolher, fica à vontade.
3: Ué, eu gosto muito de música gospel.
0: Ok.
3: Ok. Uau, Sinais, tem uma música de Sinais.
0: Ok.
3: Ok.
0: Qual é o título? Tem em mente ou pode ser qualquer um?
3: Pode ser qualquer.
0: Ok.
3: Ou se calhar mais tem a Jennifer Cutane também.
0: Ok.
3: Uhum.
0: Jennifer Cutane.
3: Meu Coração, este é o título do álbum, então podemos escolher uma canção lá.
0: Vamos escolher essa senhora para ouvir e voltamos daqui a pouco neste Entre Elas.

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Muita atenção, vinho puro sem álcool. 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

durante dias, morto e sepultado. Quiseste mostrar a tua grandeza, que depois de dias e não mais ter havido esperança, deste uma instrução: abra um sepulcro. E proferiste uma só palavra. De longe o chamaste, dizendo: Lázaro, sai-te para fora. E Lázaro apareceu. Que feito tão miraculoso! Mais uma vez. 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

0: Bom, hoje na nossa roda de conversa decidimos trazer duas grandes mulheres para falar de um tema também com uma dimensão elevada, a violência à rapariga. A Roqueia Calu, que é psicóloga, a Amélia Sitoy, que é coach e oradora motivacional. Há pais que têm receio de pedir ajuda, mesmo sabendo que necessitam, porque não olham para a figura do psicólogo como aquele que, depois de revelada a história, poderá guardar segredo. Temos o problema de guardar segredo aqui. Principalmente nós, as mães. Né? Como é que nós vamos dar este sossego para que a pessoa consulte, procure um psicólogo quantas vezes for necessário? Uhum.
1: Para já, esse é o calcanhar da Aquiles. A gente vive num ciclo muito pequeno, a gente acaba sempre conhecendo uns aos outros.
0: Okay.
1: Mas o psicólogo tem aquela componente super forte, que é do sigilo e confidencialismo profissional. Se caso um colega infringe e ele sai por aí falando do caso, ele corre o risco de perder a carteira profissional.
0: Uhum.
1: É deitado para fora 4 anos de estudo, mais 2 anos de estágio e tudo mais. Então, para quem investiu e para quem leva a carreira de verdade a sério, não vai correr este risco. Uhum. E falar também de forma pessoal.
0: Uhum.
1: Não sei se é feliz ou infelizmente que a gente acorda para escutar problemas.
0: Uhum.
1: A gente entra no gabinete.
0: É difícil definir aí.
1: Exatamente. A gente entra para o gabinete para a gente escutar problemas.
0: Uhum.
1: E acredito que para nenhum profissional.

0: da área de saúde mental, é prazeroso conversar com alguém sobre os problemas que tu escutaste.
1: Sim, sim.
0: Mas para desanuviar aquela energia que a gente puxa pelos nossos pacientes, é recomendável que cada psicólogo tenha um psicólogo também.
1: Então,
0: o sigilo continua. Eu posso ir desabafar para o meu psicólogo, mas não levando o nome do meu paciente. Que, por exemplo, eu tive um caso de abuso sexual, aquilo mexeu comigo, porque talvez a paciente tenha a idade da minha filha, etc. Eu já estou a partilhar com a minha terapeuta.
1: Pode.
0: E a minha psicóloga também vai manter o sigilo. Mas em nenhum momento eu vou levar o nome da pessoa. Quando a gente está a discutir casos com alguns outros colegas, a gente não leva o nome. É paciente X, idade X, abusada pelo pai, vizinho, nananã, por tantos anos, etc, etc. Qual é a conduta? Se precisa de uma conduta, de uma avaliação ginecologista, se precisa de uma conduta de um psiquiatra também, se precisa de uma terapia ocupacional, se precisa somente de psicologia, porque há várias intervenções para cada situação de caso que a gente tem vivenciando. Então, para o pessoal lá em casa que tem medo disto tornar-se uma fofoca, que tem receio da conversa ser exposta, é garantido a 100% que não, porque a gente leva muito em consideração a questão do sigilo e confidencialismo profissional.
1: Mas então, vamos olhar para a violência como um objeto. Como é que iria descrever este objeto, mesmo para terminarmos?
2: Uau, violência. Falando do próprio tema. Falando do próprio tema violência. Porque não é apenas violência física.
1: Okay.
2: Temos violência psicológica. Temos há vários tipos de violências que nós podemos trazer aqui. Para dizer que violência é todo aquele comportamento, aquele ato que não está plasmado naquilo que são os direitos humanos.
1: Ok.
2: De forma mais curta, diria desta forma.
1: Bom, é complicado falarmos de violência sem mencionarmos algumas histórias.
2: É.
1: Eu agradeço também a forma como levemente mencionou uma história que conhece e que pode ajudar algumas das pessoas que, se calhar, até estão a escutar-nos.
2: É.
1: E estão com medo de falar sobre o assunto. Há sempre uma vítima a ser liberta em cada segundo em que nós falamos desta questão. Muito bom.
3: Bom, a conversa está boa, mas temos que terminar.
0: Que triste.
1: Eu quero me despedir acreditando que haverá certamente para si uma definição muito própria de o que é violência quando está perante factos.
0: Olha, nós temos vários tipos de violência, não é? Violência eu posso classificar que é qualquer coisa que tira a paz do indivíduo. Seja uma violência física, seja uma violência psicológica, seja uma violência verbal, seja uma violência sexual, tudo isto acaba tirando a paz de um ser humano.
1: Okay.
0: E nós todos somos seres humanos, todos nós temos fragilidades e fraqueza, todos nós temos sentimentos. E se a gente cultivar um mundo com mais empatia, com mais amor ao próximo, o nível de violência vai diminuir.
1: Ok. Muito bom. Eu quero agradecer o que é. Obrigada por ter vindo ao programa mais uma vez e até uma próxima oportunidade.
0: Muito obrigada eu e um apelo às todas as meninas. Meninas e meninos também. Por favor, qualquer situação de um toque desconfortável, de uma situação de vulnerabilidade, de uma situação de medo, corram para alguém próximo, contem o que é que está a acontecer, procurem um espaço seguro, porque a vossa vida, a vossa saúde, o vosso bem-estar está em risco. Por favor. E muito obrigada.
1: Eu quero agradecer à Amélia pela partilha que teve neste que foi o nosso Entre Elas hoje, o tema violência à rapariga. Muito obrigada.
2: Muito obrigada mais uma vez pela oportunidade que a Rádio Moçambique dá-me de estar aqui. E até a próxima.
1: Até a próxima, obrigada.
2: Obrigada.
1: Muito bem, hoje no Entre Elas trouxemos o tema violência à rapariga. Minhas convidadas, Roqueia Calu, que é psicóloga, Amélia Sitoy, que é coach e oradora motivacional. O nosso Entre Elas termina por aqui. A sonorização de Estevão Cavelo Júnior. Eu sou a Julieta Mocenhana. Até uma próxima oportunidade.
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1: Boa noite. Bem-vindo às notícias apresentadas por Vítor Rufino. O presidente da República, Daniel Chapo, promulgou e mandou publicar a revisão da Lei do Setor Empresarial do Estado, da Lei de Minas e da Lei de Petróleos, bem como da Lei do Conteúdo Local. A promulgação destes instrumentos legais ocorre após o chefe do Estado ter verificado que as referidas leis não contrariam a Constituição da República de Moçambique, reunindo, por isso, as condições para a sua entrada em vigor após a publicação nos termos da Ordem Jurídica Nacional. Com a promulgação destes diplomas legais, o Estado moçambicano reforça a gestão dos recursos estratégicos em defesa do interesse nacional, ao mesmo tempo que promove o emprego, o investimento nacional, a retenção de riqueza e o desenvolvimento sustentável de Moçambique, tal como indica um comunicado da Presidência da República, recebido na nossa redação. 545 cidadãos moçambicanos afetados pela violência xenófoba na cidade de Mossel Bay, na província sul-africana do Cabo Ocidental, chegaram esta quarta-feira à fronteira de Ressano Garcia, província de Maputo. Os restantes 39 não chegaram ainda a Moçambique devido a situações detectadas durante o processo de triagem e controle migratório, tais como a retenção de uma criança pelas autoridades sul-africanas para efeitos de verificação documental e a desistência de alguns cidadãos antes da conclusão dos procedimentos de repatriamento. Os 545, à sua chegada, foram submetidos aos procedimentos de registro migratório, triagem sanitária e assistência humanitária, tendo igualmente beneficiado de refeição quente, distribuição de lanche para viagem e encaminhamento para os respectivos meios de transporte com destino às suas zonas de origem. Dos cidadãos recebidos, 17 têm como destino a cidade de Maputo, 105 a província de Maputo, 337 a Gaza, 78 a Inhambane e 8 a Manica, tal como indica um comunicado do Gabinete de Informação recebido na nossa redação. A hidroelétrica de Caora Bassa vai desembolsar este ano cerca de 5 milhões de meticais para reforçar a qualificação de quadros nacionais nas áreas estratégicas ligadas ao setor energético e de infraestruturas no país. O montante será canalizado ao Instituto Superior Politécnico de Songo, na província de Tete, em duas tranches semestrais, destinadas a apoiar o funcionamento dos cursos e a criação de melhores condições para o ensino e aprendizagem. O apoio financeiro abrange os cursos de engenharia elétrica, engenharia termotécnica, engenharia de construção mecânica, civil, hidráulica e de energias renováveis, áreas consideradas fundamentais para responder aos desafios da industrialização no país. O diretor-geral do Instituto Superior Politécnico de Songo, António Madeira, disse que o investimento surge num contexto em que o país procura aumentar a sua capacidade de produção de conhecimento e inovação tecnológica. A representante da Cruz Vermelha Internacional em Moçambique diz haver pouca divulgação sobre o direito internacional humanitário, sobretudo nas zonas de conflito armado. Sara Mabeza disse que os atores destes conflitos não respeitam os direitos humanitários, onde chegam a recrutar crianças para as suas fileiras, desrespeitando o instrumento em causa. Mabeza disse que as pesquisas feitas nas zonas de conflito e outras regiões vulneráveis constataram uma clara falta de conhecimento sobre a matéria.
2: This launch today comes at a very critical time for the world. Armed conflict remains at an all-time high globally, and civilians are continuing to suffer the effects of armed conflict. And this happens most particularly where armed actors do not comply with Direito Internacional Humanitário.
3: Bem, este lançamento vem mesmo a calhar no momento em que o mundo está a passar por altos picos ou altos níveis de conflitos armados em todas as partes do mundo. Nestes conflitos armados, quem sofre maioritariamente são os civis, particularmente em situações em que os atores dos conflitos armados não respeitam o direito internacional humanitário.
1: A representante da Cruz Vermelha Internacional em Moçambique diz haver pouca divulgação sobre o direito internacional humanitário, sobretudo nas zonas de conflito armado. Na atualidade internacional, aumentaram para 23 as vítimas do ataque russo na madrugada desta quarta-feira em Kiev e Dnipro. No balanço anterior, havia um total de 18 mortos no maior ataque russo contra a Ucrânia nos últimos meses. Segundo os dados mais recentes, agora divulgados, O maior número de mortes foi registrado na cidade de Dnipro, uma cidade industrial da zona centro-leste da Ucrânia, onde um míssil russo destruiu completamente um edifício de habitação. Após a conclusão dos trabalhos de busca, as autoridades regionais divulgaram um balanço final de 16 mortos no ataque contra Dnipro, que deixou também 42 feridos. Fechamos com a previsão do tempo. A cidade de Teate poderá registrar esta quinta-feira 35 graus centígrados de temperatura máxima, seguida por Beira com 31 graus. Para Maputo, Nampula, Quelimane e Xai-Xai prevê-se 30 graus. Em Inhambane e Pemba, 29, Chimoio, 28, Vilanculo, 27 e por fim, Lixinga, 26 graus Celsius de temperatura máxima. Apresentamos as notícias a esta hora, as próximas às 2 horas.
4: Ele disse mais de uma vez, em 72, 73, eu sou um intelectual revolucionário. E essa natureza, por ele reclamada, destoa da imagem gráfica que temos difundido e que ele próprio difundiu sobre si. Na forma, as fardas, o culto físico, na palavra, a recordação dos feitos, e ele recordava também, através da palavra, na forma, as fardas. E na palavra, a recordação dos feitos guerreiros de seus antepassados, e na honra, comandante vitorioso da guerra, um comandante de homens e líder incomparável. Não que essas diversas qualidades sejam compatíveis, mas o espírito comum tende a fixar uma imagem inicial e não sair dela, no que essa de Queiroz designou por caturrice, que é a persistência teimosa de uma primeira impressão. Portanto, o Samora é o comandante militar para a maior parte das pessoas.
0: Professor Oscar Monteiro, no simpósio Samora, o intelectual e revolucionário.

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0: Estimado ouvinte,
1: das nossas melhores saudações, cá estamos para esta edição semanal do nosso e seu espaço Debate Político. Hoje propomos-nos, entre outros assuntos, a debater sobre os ataques xenófobos e manifestações contra imigrantes africanos estrangeiros na vizinha África do Sul e o apoio do governo moçambicano às vítimas. Olharemos também para a condenação do ativista social Adriano Novunga na sequência da acusação ao presidente do Partido Podemos, Albino Forquilha, de ter recebido 219 milhões de meticais para este desistir de contestar os resultados eleitorais, portanto, das últimas eleições. Vamos também analisar a homenagem à Seleção Nacional de Futebol Sub-17, os Mambinhas, pela qualificação ao Campeonato do Mundo da modalidade. Para já, o presidente da República ofereceu doates e um prémio monetário aos jogadores e equipa técnica. Por fim, poderemos olhar para a visita de trabalho que o presidente da República efetua à província de Manica. Contamos hoje, nesta edição, com a presença dos comentaristas desta estação emissora, Lino Eustáquio, Patrício José, e poderão juntar-se também a este painel Anísio Banaíssa e Marlene Schmene. Este programa é sonorizado por Moussagi Galibo, eu sou Adério Tulipang, na moderação. Votos de ótima escuta. Cá estaremos nas próximas 2 horas com uma breve interrupção para dar lugar a um bloco noticioso, portanto, ao longo deste programa. Meus caros, são bem-vindos e passemos a olhar para cada um dos temas que há pouco anunciei. Proponho a começarmos mesmo pela xenofobia na África do Sul, que de resto é o grande tema desta edição do debate político. Os ataques e manifestações contra imigrantes africanos estrangeiros na vizinha África do Sul já tomaram contornos alarmantes. Meus caros, será que as causas históricas podem hoje ser chamadas para entendermos estes ataques que acontecem na África do Sul? Lino, saudações e bem-vindo.
2: Eu acho que o que está a acontecer na África do Sul, quer dizer, transcende qualquer tipo de imaginação. É preciso ir mais a fundo. Eu associo aquilo ali a uma crise económica, mas crise política. Em que encontra-se aqui um falso culpado, né? Que é o estrangeiro, e isso acontece de forma recorrente. Eu penso que vários exercícios diplomáticos já foram citados para ver se efetivamente se resolve este problema, mas o povo sul-africano se esquece de um longo percurso de amizade e boa vizinhança, até de solidariedade, que o povo moçambicano ofereceu ao longo dos tempos. Refiro-me a quando da luta pelo apartheid, Moçambique hospedou sul-africanos e deu todo o apoio necessário. Mas hoje, estranhamente, vemos que os ataques xenófobos estão a acontecer, e se calhar nem escolhem pessoas, não é? São pessoas indefesas, pessoas que estão em busca de oportunidades de trabalho, pessoas que estão lá a trabalhar de forma honesta e que querem efetivamente garantir o sustento de suas famílias. Mas um outro ângulo, eu acho que o governo fez um bom exercício, digo numa pessoa de Sua Excelência Presidente da República, quando se deslocou à África do Sul, um exercício diplomático ao mais alto nível, mas esses exercícios precisam se traduzir em resultados concretos. Eu acho que a SADC também precisa pôr aqui uma mão. Nós precisamos de deixar de termos aqui uma SADC de papel e ter uma SADC de gentes. Uma das saídas possível é, realmente, a questão da educação. Se pegarmos, introduzirmos nas escolas uma educação panafricanista, olhar para um zimbabuano, para um moçambicano, para um sul-africano, entre eles compreender de que são irmãos. São irmãos que habitam em quintais diferentes, que são adultos, que alcançaram algum tipo de independência, cresceram e cada um deles foi procurar uma casa para viver. Mas esses, quando se encontram num espaço, precisam de promover uma convivência sã. Eu penso que esta seria uma das saídas razoáveis.
1: Muito bem. Professor Patrício, perguntava eu, será que as causas históricas podem hoje ser chamadas para se entender estes ataques que acontecem na África do Sul? O que é que pode estar a acontecer?
0: Muito obrigado pelo convite. Saúde. Ilustre colega aqui e os que andam de chegar, e também saudar os radio-ouvintes que nos honram por nos acompanhar nesta fala de hoje. Olha, eu acho que o assunto é um pouco mais complexo do que nós podemos imaginar. Se não estou equivocado, há dois grupos de vítimas lá. Uns estão lá legalmente e o outro estão lá ilegalmente. Os que estão ilegalmente na África do Sul estão a sair dos seus países, em particular Moçambique, para a África do Sul, à busca de oportunidades, porque a África do Sul apresenta-se como um país com um pouco mais de desenvolvimento e as oportunidades lá estão. Agora, o que está a acontecer é que parece que há mais africanos que são vítimas dessa xenofobia e menos de outras raças.
1: Exatamente.
0: Então, este assunto é que tem que nos trazer um pouco mais de reflexão. Esta situação em que nós apoiamos a luta contra o apartheid e nós pagamos uma fatura muito pesada por esse apoio ao ANC. Eu não sei se no sistema de educação da África Sul essa informação passou. Para o sul-africano comum perceber qual foi o sacrifício de Moçambique para que o apartheid terminasse na África Sul nas condições em que participou. Porque efetivamente há situações de muita pobreza na África Sul entre a comunidade negra. Só que houve um outro aspecto que estava na consciência de alguns sul-africanos. Não estou em tudo de ser maioria ou minoria, sobretudo os negros. Em que imaginava-se que o fim do apartheid era uma oportunidade para a distribuição de riqueza. Que isso passava por trabalho, passava por oportunidades de formação, que as pessoas tivessem uma profissão, um exercício, seja para trabalhar, seja para entrar nos negócios. Não me parece que essa situação tenha e acontecido. Daí que quando vêm os poucos africanos, legal ou ilegalmente, que depois sobressaem no mercado de trabalho, sobretudo os zimbabuianos.
1: Exatamente.
0: Eu estive uma vez no Zimbábue, aliás, na África do Sul, quando começou aquela crise do Zimbábue, no hotel onde eu estava hospedado, no restaurante onde eu estava a servir, eram profissionais zimbabuianos. Não é? Mas os sul-africanos não estavam lá. Então, o que significa que a preparação dos próprios negros sul-africanos para oportunidades de trabalho e negócios não me parece que tenha triunfado. E aí desenvolve-se todo este ódio. Agora, o que eu não entendo, por que a maior vítima são os outros africanos, sobretudo aqui da SADEC, não é? E de outros países não são. Eventualmente, porque, bom, os outros devem chegar lá com investimento desse, daquela natureza. Mas também tem ilegais dentro dos estrangeiros. Mas o ilegal mais visível, o perturbador de negócios e de empregos são os outros negros aqui da SADEC e não só. Então, significa, que o fim do apartheid na África do Sul não trouxe tantas oportunidades aos negros para o seu desenvolvimento. E não tendo havido tantas oportunidades, aquilo eram as suas expectativas pelo fim do apartheid, a primeira vítima é o outro africano que está aqui a explorar pequenos negócios ali e acolá. E veja agora que até nem querem saber da legalidade da presença desse, a sua verga passar. Vai. E aparentemente, eles, na condição em que acham, não estão a imaginar as implicações que isso também vai ter na própria economia sul-africana. Porque também vai desenvolver ódio. Não é? E nós não podemos construir uma SADEC de ódio mútuo entre os povos que compõem, na verdade, esta nossa comunidade.
1: Aliás, fala-se que a economia sul-africana já se ressente, portanto, desta saída massiva dos estrangeiros, que muitos deles estão integrados em várias atividades socioeconómicas daquele país.
0: Naturalmente. Quer dizer, é só imaginar, por exemplo, aqui no Mpumalanga, aqui em Durban, que a maior parte dos moçambicanos trabalham nas farmas. Se eles são expulsos lá, não sei até que ponto os nativos africanos estarão em condições de imediatamente substituir essas posições. Mas também pode criar uma certa reação negativa dos povos, em que uns vão começar a sabotar a importação de produtos sul-africanos para aqui. E é interessante que parte significante da produção agrícola da África do Sul
1: depende do mercado.
0: Tem mais mercado na SADEC do que no outro lado. Não é? Mesmo o vinho sul-africano tem mais venda na SADEC do que na Europa. Não é? Transito mais tantas outras coisas. Agora, nós como moçambicanos, não é? Esta reação do governo, quando, é que nós também temos que começar a pensar. Primeiro, este todo o sacrifício que nós fizemos no combate ao apartheid e o preço que pagamos. Porque o apartheid instrumentalizou a destruição de Moçambique de uma forma tal, mesmo que o apartheid terminasse na África do Sul, Moçambique tinha que se ajoelhar. E aparentemente estamos ajoelhados. Mas não será esta a oportunidade, não é, de reinventarmos, não é, para podermos recriar uma nossa capacidade de sobrevivência? Porque eu recordo-me que a data da independência, Moçambique exportava laranja para a África do Sul.
1: Agora, hoje é o contrário.
0: Agora é o contrário. Para além de que, se for a verificar, toda a desindustrialização do país também está ali neste contexto, não é, de luta contra o apartheid, com os apoios silenciosos que o apartheid tinha dos grandes negócios do mundo. E nós fomos desindustrializados, não é verdade? Agora, felizmente, já estão a surgir essas iniciativas. Penso que o governo agora já criou o Banco de Desenvolvimento, não é? Vamos ver se conseguimos nos reinventar para que os moçambicanos se apropriem de negócios e depois reorientarmos o nosso sistema de ensino. Não ensinar as pessoas para procurar emprego, para ensinar as pessoas a entender as oportunidades que o país oferece, também para gerir formalmente negócios e não passamos a vida na informalidade.
1: Muito bem. Voltaremos a olhar, portanto, para as ações que podem ser tomadas internamente, por forma a acolher os cidadãos nacionais que voltam ao país por conta desta tensão que se vive na África do Sul. Meu caro Lino, o professor Patrício já elaborava aqui sobre questões que têm que ver com o apartheid e pergunto-lhe de que forma a herança socioeconómica, portanto, do apartheid e a exclusão social continuam, portanto, a alimentar estas tensões nas comunidades, portanto, a nível da África do Sul.
2: Eu acho que o povo sul-africano ficou perdido no tempo, à medida em que, quando se apropriaram do legado da independência, né, da luta contra o apartheid, se calhar ficaram a dizer, entre aspas, que agora é a nossa vez. E tentaram elitizar, do ponto de vista de trabalho. Há trabalho que eles não aceitam fazer, mas os outros imigrantes não têm essa capacidade de segregação ou de escolha, né, do trabalho. E isso tem, né, gerado algum tipo de frustração, mas é uma frustração infeliz, uma vez que, do ponto de vista real, não há aí uma competitividade, porque eles não aceitam, não procuram esse tipo de trabalho. Okay? Uma coisa é lutar para remover ou então bloquear a mão de obra estrangeira para aquele tipo de trabalho. Eu falo do setor mineiro, hotelaria, turismo, agricultura. Né? Vamos neste giro. E também o comércio informal. Eles, quer dizer, bloqueiam, mas depois de bloquear, o que acontece? Eles ocupam os espaços para a economia depois ressentir-se, porque eles não ocupam os espaços e, por alguma eventualidade, não é, os patronatos também ficam prejudicados, porque é uma série do processo de produção que fica estagnado por algumas horas ou alguns dias. Eu penso que falta aqui alguma honestidade desta luta que eles tentam se impor.
1: Muito bem. Como é que os políticos, quer a nível interno, ou seja, na África do Sul e também externo, em particular em Moçambique, e na região, no continente e no mundo, olham para esta problemática de xenofobia na África do Sul? Sr. Patrício.
0: Bom, não sei. O político mais visível que até se opôs é o Malema. Ele apareceu publicamente, agora sabendo, vou fazer campanha para depois me eleger para vir fazer isto. O que significa que, pelo menos, há uma certa ação dos políticos, nem que não seja tão, vamos lá dizer, muito presente na África do Sul. Porque há um fenómeno aqui de quebra de legitimidade. Porque se for a verificar todos estes exercícios de xenofobia, em parte estão a dizer que, olha, ok, o ANC lutou, ganhou o apartheid, mas nós não evoluímos. Não é? E as últimas eleições já traziam um indicativo nessa perspectiva. Houve um certo equilíbrio. Então, o ANC não apareceu tão vitorioso como era normal nas eleições anteriores. E a situação da pobreza, e não só, foi uma das causas disso. Nós também estamos a ter uma situação em que tivemos o desafio que nós tivemos nas últimas eleições, muito bem, o Partido do Poder voltou a ganhar, mas se esses elementos das imigrações para a África do Sul, até, sobretudo os ilegais, não é, com todos os negócios que estão ligados a esse elemento, resultam também da pobreza que está a agravar-se aqui no país, significa que o Partido do Poder também tem um grande exercício, não é, para a sua manutenção. Então, um pouco mais profundamente, significa que toda a região da SADC, eventualmente toda, pode não ser assim muito, mas pelo menos onde as independências resultaram do processo de luta, não é, os movimentos libertadores são desafiados a tomar uma postura bastante inovativa. Vimos as eleições na Tanzânia, como elas depois ocorreram, aquela contestação toda, não é? Zimbábue já vinha sempre em turbulência, não é? E África do Sul, nós também estamos a passar um pouco por isso. Então, há que se inovar a postura dos partidos libertadores que estão a exercer o poder nessa década, sobretudo por este fenômeno de pobreza, que em parte resulta, pelo menos no caso concreto de Moçambique, do aumento da população. A população aumentou, não é? O nível de crescimento econômico não suporta este aumento da população que nós temos, para além dos desafios das calamidades que nós estamos a enfrentar, ora são secas, ora são cheias, ora são ciclones, por aí em diante. Então temos que nos reencontrar, compreendendo profundamente a situação em que nós nos encontramos do ponto de vista econômico, que é para produzir resultados da vida social do cidadão, também do ponto de vista político, que é o fenômeno da legitimidade em função do que se tem como resultados da implementação das políticas públicas que nós aprovamos.
1: Muito bem. Meu caro Lino, como é que os políticos, é a mesma pergunta, quer a nível da África do Sul, dos outros países, em particular de Moçambique, na região, no continente e no mundo, olham para esta problemática da xenofobia, portanto, na África do Sul?
2: Eu vou me ancorar na tese do
1: Sr. Patrício.
2: Sim, do Dr. Patrício. Eu acho que os governos precisam encontrar soluções. É preciso compreender na profundidade as razões dessas imigrações em busca de soluções de trabalho. Se tivéssemos capacidade para gerar trabalho internamente, e um trabalho que gerasse renda capaz de suprir necessidades básicas, eu acho que ninguém haveria de migrar por um belo prazer para ir trabalhar numa farma ou meter-se no comércio informal, sendo daqui de forma ilegal. Que são exercícios de parte a parte. Isso passaria por uma reestruturação profunda. Se olharmos para o comportamento ao longo da década, nós paramos em alguns setores. Eu, quando olho para o setor agrário, por exemplo, a Primeira República elegeu a agricultura como a base de desenvolvimento, mas continuamos a ver pessoas moçambicanos, compatriotas nossos, a atravessarem a fronteira para ir comprar tomate, para vir revender no Zimpeto ou os Pamanini. Todo este exercício pode criar aqui uma espécie de oportunidade nesse exercício de entrar, sai. E desembocamos para esse tipo de situações em que gera-se ódio, ciúmes. E eu pensei, começarmos a olharmos para o setor produtivo moçambicano, capaz de abrigar a maior parte dos moçambicanos, eu penso que essa questão de migração em busca de outras oportunidades pode baixar. E se tivermos um índice baixo de pessoas, muitos desses que vão para lá, na minha opinião, não são pessoas que têm uma profissão específica, não é? São pessoas que não têm alguma profissão definida, ok? Estou a falar do ponto de vista do cidadão moçambicano.
3: Exato.
2: Enquanto que o cidadão zimbabuano, por exemplo, eles são, na sua maioria, podemos encontrar lá bons agrônomos, ok? Que vão para lá, trabalham a terra. Vão para lá para trabalhar a terra. Então nós precisamos encontrar aqui alguns anuenses capazes de dar isso, de dar uma resposta de forma cabal.
1: Muito bem, muito obrigado. Doutor Anísio, é bem-vindo a este debate político. Já olhamos um pouco para questões históricas, a quem também convido-lhe a ver se as causas históricas podem hoje ser chamadas para melhor entendermos, portanto, esses ataques que acontecem na África do Sul e de que forma também a herança socioeconómica do apartheid e a exclusão social continuam a aumentar as tensões nas comunidades sul-africanas.
4: Muito obrigado. Também quero me juntar aos colegas a cumprimentar os radiovintes e os colegas também aqui no painel. Talvez começar por lá as questões históricas, não é? Se de facto elas jogam algum papel. Se usarmos um pouco a visão globalista de análise, né, das relações internacionais, vamos perceber que sim. O globalista diz que não podemos discutir nenhum fenómeno, tanto a nível de política doméstica quanto internacional, sem fazer a sua relação com os processos que conduziram à sua existência. Então, a África do Sul viveu o apartheid, então, definitivamente, é possível encontrar elementos junto deste movimento que foi problemático para a nação sul-africana, que deve ter criado ou também ajudado na construção de alguma base que sustenta hoje esta fobia a outro, que eu tenho reservas sobre xenofobia, sobre afrofobia, sobre diferentes nomes que vamos tentando dar, mas que é um fenómeno que se caracteriza pela repulsa do próximo com determinadas características. Essas características é que poderiam nos ajudar a definir se de facto é afrofobia, xenofobia ou alguma fobia de natureza diferenciada. Mas, para começar, dizer que sim, fatores históricos, eles contam. Contam na medida em que, historicamente, provavelmente bem antes do apartheid, algumas tribos são cotadas por ser relativamente violentas. Em termos históricos mesmo, olha para os Zulus, o movimento Zulu na África Austral, como é que faziam as conquistas, têm mecanismos próprios de violência que eles, mesmo em espaços urbanos hoje, são convocados no mesmo modelo. Olha para os cânticos que eles trazem, os cânticos de guerra, alguns do período do apartheid, outros bem anteriores ao apartheid, que mostram alguma bravura daquele povo e questões similares. Então, a história definitivamente explica. E se a história explica? Temos estado a discutir em resolução de conflitos que resolver um conflito, por um lado, é eliminar as causas, por outro, é gerir as consequências do mesmo. O que é que este conflito produziu? Podíamos, eu escutei o professor Patrício trazendo alguns elementos específicos sobre o rescaldo do apartheid e principalmente o papel da educação nisto, como é que os sul-africanos colocam no currículo sobre a noção do apoio e solidariedade regional para saírem da situação do apartheid. Esta é uma perspectiva que pode, de facto, ser discutida. Nós também podemos perceber outros mecanismos que nós temos de alteração de modelos culturais em determinadas sociedades. E isso é planificação igualmente governamental. Quando há interesse no sentido de fazer contornar determinados ambientes. Falar do rescaldo ou do impacto socioeconómico também pode ser, na medida em que tem estado a ser usada a condição social, condição económica, como sendo o baluarte ou a agenda particular daquelas comunidades quando agridem, quando violentam e molestam o seu semelhante, diferente em termos de tribo, em termos de nação, não é? Então também pode ser. Agora, para irmos um pouco mais a fundo, eu queria tocar, talvez nesta última questão que fazia aos colegas, que era relativo a... E as lideranças?
1: Exato.
4: As lideranças, tanto regionais quanto globais. Eu ia dizer que este é um não assunto para as lideranças globais. A pauta da agenda internacional é feita também em função do grande capital. Nós sempre discutimos isto aqui. O grande capital, o que é que eu quero dizer? O que é que isso mexe com o grande capital para ser agenda, por exemplo, nas Nações Unidas? E não é. Não temos um líder falando desta violência na África do Sul, mesmo percebendo que esta violência é contra cerca de 50, um pouco mais de 50 estados. Estou a falar de estados, particularmente os africanos, não é? E devia ser agenda global, definitivamente. Devia ser agenda africana, devia ser agenda da SADC, mas infelizmente não é. Não é porquê? Porque muitas vezes a agenda nos grandes espaços de debate político global é feita em função do que é que isso mexe no bolso do grande capital, porque a política nasce exatamente deste grande capital, a política global. Então, neste prisma, haveríamos dizer que aquilo ainda é um não assunto, até que, em algum momento, começa-se a perceber que toca este grande capital. Segundo, os líderes africanos, de modo muito particular, sim. Alguns têm estado a se pronunciar, algumas nações, alguns estados têm estado até a tomar atitude. Olhamos para o estado moçambicano, que já, de forma bem direta, foi ao auxílio dos seus cidadãos, criou condições, está no processo de repatriá-los. E alguns outros estados africanos tomaram politicamente esta decisão de também assim agir, mas há outros que ainda não têm, por um lado, a dimensão da gravidade desta situação, ou por outro lado, não se percebem capazes de poder levar a cabo alguma ação neste sentido. Porém, é uma preocupação africana, é uma preocupação regional a nível das lideranças? É, definitivamente. Agora, para não estarmos a fazer o hino permanente às grandes abordagens que são colocadas por diferentes círculos de opinião, academia e outros, sempre sou desafiado a contornar um pouco. Eu haveria de olhar para a situação desta violência na África do Sul num outro prisma. Talvez que isso desperte-nos alguma coisa. E qual é o prisma? Há várias discussões teóricas sobre manipulação da violência. E neste caso, pode ser. É uma abordagem em ciência política que é muito válida. A violência pode ser útil para poder fazer produção de dividendos políticos, e grupos políticos, quando fazem seus arranjos, seus confrontos de diferente natureza, podem, em algum momento, ter preferência por um processo de instabilidade para poder avançar com sua própria agenda. E este é um prisma que também não podemos descurar na África do Sul, principalmente porque percebe-se, em algum momento, os grupos que compõem o ANC, ANC, que são vários também, interesses, grupos, mas também nós temos, por outro lado, outros partidos políticos que se revê nisto. Se olhar para um conto ciso, como partido político, esta dinâmica de violência e acobertar agressão para estrangeiros, de modo particular os africanos, não é de hoje. Vejam que quando isto tomou o seu pico, na altura o presidente Zuma é que dirigia a nação sul-africana, e foi este momento de pico, que não temos violência comparada, pelo menos atual, e o presidente Zuma não fez o pronunciamento devido para cautelar os interesses dos seus pares africanos, muito menos dos seus pares da SADC. Então, para dizer que em algum momento havia essa percepção. E o presidente Zuma é chefe tradicional, igualmente. É chefe tradicional deste grupo maioritário que faz violência desta natureza. A ANC, não sei se podíamos discutir estas dinâmicas com responsabilidade profunda do ANC, porque o ANC é conglomerado, como devemos perceber, pela sua criação. Mas você tem hoje partidos específicos que pode identificar e ver como é que historicamente ele tem uma ou outra ligação com grupos violentos na África do Sul. De forma muito particular, como nasce o Partido de Lutadores pela Independência Económica, do Julius Malema, aí percebe-se radicalmente uma outra abordagem, que politicamente os ganhos desta forma de fazer política são inúteis para a persecução do objetivo que o próprio partido segue. Então, esta é uma plataforma ou é um espaço que não podemos ignorar e desafiar igualmente os que estudam violência política a verem que tipo de elementos nós encontramos lá para poder ajudar as lideranças, em algum momento, a chegar a meios termos para lidar com esta violência sul-africana. Saber com quem é que você discute o problema de xenofobia ou de violência na África do Sul, se de facto esta é uma violência política, não é meramente uma violência de cariz social e económico. Então, este alerta pode levar a académicos a nível nacional, regional, global, para pôr quem de facto deve sentar e tomar decisão e controlar este movimento violento na África do Sul.
1: Tranis, e como é que agora olha para a resposta que é dada a nível interno na África do Sul pelas lideranças sul-africanas?
4: Bom, eu acho que o governo sul-africano podia fazer mais. Eu acho. Porém, também percebo que o governo sul-africano está numa camisa de forças. Também decorrente da percepção da abordagem que eu acabei de trazer aqui, a formação governamental na África do Sul, em decorrência das últimas eleições, não foi fácil. Foi um processo concertado, foi um processo de negociação profunda e os interesses governamentais não são harmónicos. Então, tendo uma plataforma com interesses específicos no processo governamental completamente díspares, em algum momento que se desencontram, que já gerou tensão para se desfazer até o governo, não é fácil termos uma abordagem governamental tranquila que agrade, por exemplo, os países na região ou a nível do continente. É uma questão muito sensível para o governo sul-africano tocar estes elementos, porque, em algum momento, no processo de concertação interpartidário, esta pauta é percebida de forma diferenciada para os diferentes grupos políticos. Então, é um pouco difícil dizer se esta abordagem responde e tem, de facto, um cunho que agrade a região. É um pouco complicado. Porém, é preciso saber que há algum esforço, pelo menos declarado, não é? Temos os esforços e as ações, aliás, os esforços declarados e as ações efetivadas no terreno. Em termos de ações, são essas que me preocupam. Em algum momento percebemos que podia acontecer mais. Quando olhamos para as imagens, em algum momento registradas por amadores ou profissionais, percebemos, em algum momento, a inação da força policial, na proteção de alguns particulares, de modo particular, esses estrangeiros violentados. Percebemos alguma autoridade pública um pouco mais interventiva e outra não. Quando falamos de atores políticos, partidos, alguns fazendo condenação um pouco mais firme, outros não. Então, a sociedade não está muito encontrada nessa resposta e o Estado
3: também devia sinalizar. Mas o braço executivo do Estado é o governo. E é este governo que está relativamente fragmentado por causa de componente vários partidos fazendo o governo.
1: Muito bem. Sr. Patrício, a sua leitura em relação àquilo que é a resposta dada a nível interno na África do Sul pelas autoridades sul-africanas?
0: Bom, naturalmente que eu, como moçambicano, esperava um bocadinho mais. Não é? Não só porque os moçambicanos estão lá como vítimas, mas que até todo o Estado, perante atos daquela natureza, merecem um pouco mais de rigor. Mas acho que há dois dados aqui que penso que podem ajudar a compreender. É que hoje, aparentemente, as vítimas desses atos são estrangeiros. Mas a forma como a sociedade sul-africana também está heterogeneizada do ponto de vista da construção interna. Depois do estrangeiro, há onde entrar lá também.
5: Não, essa é uma questão que já começou
3: na já temos vários exemplos que estamos a viver. Exatamente. De violência em relação a pessoas da zona, em termos centrais, e do norte de Cabo Delgado. E de Cabo Delgado, não, de África do Sul. Não é futuro. Já, de facto, o professor Patrício está a acontecer.
0: Mas também depois disso, há de entrar também já na fase racial. Porque os problemas sociais, que são os que aparentemente se expõem como a grande causa, não é? No sentido bom, nós não estamos com ter emprego, por conseguinte não temos renda, não temos uma qualidade de vida desejável. Se amanhã terminamos com os estrangeiros, começam os problemas internos também. Do problema interno até chegar a problemas raciais. Então, o que significa que, com todos esses aspectos políticos que depois aparecem, com algum silêncio, como forma também de conter as diferentes dificuldades que existem lá, há problemas econômicos e sociais que devem ser resolvidos. Aliás, o próprio exercício político na sociedade é para garantir uma qualidade de vida aos seus cidadãos, que é para ter, vamos lá dizer, uma postura aceitável, uma ter dignidade para o próprio indiano. O que significa que os próprios políticos sul-africanos estão profundamente, vamos lá, desorganizados para perceber qual deve ser a estratégia. Porque cada um está a saber qual, talvez amanhã, depois de amanhã, eu talvez serei vítima. Se não é ele diretamente das suas origens. Não é verdade? Então, isso significa que este exercício político de governação que seguiu pós-apartheid, que não resolveu os problemas econômicos e sociais, que na altura confundia-se, ou o culpado era o apartheid, mas já está tantas décadas o apartheid já desapareceu, não é verdade? E os problemas se resolveram. Vão atiçar os conflitos, não é? Hoje é com os estrangeiros, amanhã serão internos entre os diferentes grupos étnicos e depois voltará a ter a componente racial. E aí, talvez o grande capital já comece a sentir o processo. Porque é preciso também compreender que este processo também pode estar sob uma grande manipulação, que é deslegitimar os movimentos que trabalharam as liberdades aqui da SADEC. Não é? Tu que vocês libertaram, mas estão aqui os problemas, então deixa lá isto acontecer, que é para trazer novos atores, mesmo que sejam nacionais, mas que não sejam os libertadores. Esta agenda existe, não tenhamos a menor dúvida. Não tenhamos a menor dúvida. Então pode estar-se a explorar essas facilidades, até fomentar, não é? Então os libertadores têm que se redefinir, não é verdade, e avançar. Sabe quando se fala? O que é que se projeta muito nessas coisas? Diferente do ator. Então, projeta-se muito até os atores internos, corrupção, estrangeiros, sei lá quantos, etc, etc. Mas são discursos, sim, são realidades da Conselho, mas são mesmo elementos para deslegitimar, não é, os movimentos libertadores, sobretudo os governos, não é, para que não tenham a legitimidade necessária para continuar a dirigir os destinos das nações.
1: Muito bem, meu caro Lino, a sua leitura em relação à resposta que é dada a nível interno sobre esta problemática de ataques na África do Sul.
6: Sim, eu continuo, vou me ancorar na minha tese. É crise económica mais crise política. É, há muito bem que esses eventos são de forma recorrente. É, dá-se ideia de que não há capacidades, do ponto de vista governamental, para resolver isso. Mas também podemos olhar para outra prisma, que é também a falta de interesse para resolver este tipo de convulsão. E se olharmos mais ao fundo, podemos aqui também encontrar
2: do que nós chamamos de influência externa, não é? Os inputs que criam algum tipo de reação interno que depois despoleta essas questões de perseguições, de matanças até, e vandalismo, não é? É mais profundo ainda. Esteve aqui a dizer, o colega disse, a questão de grupos étnicos, pessoas que são

0: Continuo consigo. Olhamos agora para a resposta que é dada pelo governo moçambicano. Como é que avalia e se o repatriamento em si só resolve o problema? Pelo menos para aquilo que são os interesses dos moçambicanos.
1: Não resolve na íntegra. Não resolve na íntegra. Eu acho que é preciso existir, por um lado, o dossiê diplomático deve ser um pouco mais profundo, mais conciso. Eu gostava de saudar o exercício do Presidente da República de forma tempestiva. Deslocou-se a África do Sul para, junto ao homólogo, sentarem, analisarem esses fenómenos. Mas esse exercício não é o primeiro a ser feito. Enfim, a posição já antecedeu também, já fizeram esse exercício. Mas não surgiu nenhum efeito de forma material, de forma concreta. Eu acho que algum tipo de exercício é preciso ser feito. Sim, estão a repatriar pessoas para Moçambique. Depois, essas pessoas vêm fazer o que em Moçambique? Como é que essas pessoas conseguem sobreviver? Meia volta, quando a tensão baixar, há de regressar para a África do Sul. O sistema é sempre ciclo.
0: Muito bem, Sr. Anísio, como é que avalia, como é que olha para a resposta do governo moçambicano em relação a esta problemática dos ataques na África do Sul e se o repatriamento em si pode resolver este problema?
2: Bom, a resposta não podia ser diferente. Primeiro, esta ida para ir compreender in loco, mesmo tendo indicações, ouvimos a diplomata moçambicana, a nossa embaixadora lá, na altura que o presidente foi, dizer que não, este fenómeno ainda não afetou moçambicanos. De facto, pelo trabalho que a embaixada deve ter feito, não tinha dados específicos que levassem a percepção de que moçambicanos estavam a ser agredidos, pelo menos naquela fase, e informou os moçambicanos pelos canais de comunicação social. Mesmo assim, percebemos que foi agenda do presidente ir à África do Sul, pode ser meio outras agendas, mas de modo muito particular este assunto foi discutido entre os dois chefes de Estado. Foi a primeira reação governamental, quer dizer, líderes de topo discutindo um fenómeno que deve preocupar, pelo menos a nós moçambicanos, e foi o Presidente da República. Mas mais do que isso, hoje temos sinais de que já não estamos naquela situação em que moçambicanos não estão a ser violentados. Então, o governo não pode parar e assistir de forma impávida à agressão de seus compatriotas. Logo, a medida primária foi repatriar. Esta medida é bastante? Não. Como estamos aqui a dizer, esta medida é uma medida primária. Quer dizer, é preciso primeiro se preocupar com a vida das pessoas, que estas pessoas conservem a sua integridade. E o governo tem um papel, é razão de ser do próprio governo, não é? Quando conduz os destinos do Estado, tem essa missão de forma muito primária. Segundo, como é que nós garantimos a inserção desta gente nas comunidades onde elas vão? Porque elas, em algum momento, se não forem controladas, podem ser outro problema já no terreno, no solo moçambicano. Parece-me que o INGD está a dar um mini-kit, qualquer coisa, para a integração imediata, não é? Que isto é bastante? Não, mas é o que o Estado dispõe até agora. Se pudesse um pouco mais, era muito bom que fizesse um kit efetivo de sobrevivência. Grande parte dessa gente está vindo das farmas lá. O que é que essa gente pode fazer aqui quando chega, para não se perceber completamente desenquadrada e com inutilidades na comunidade? Deve fazer alguma coisa, provavelmente associada ao que fazia lá. E não há problema de mercados em Moçambique, pelo menos de âmbito agrícola. Então essa gente pode, em algum momento em conjunto, disponibilidade de espaço em termos de terra existe, em algum momento de forma individual, produzir alguma coisa e colocar nos mercados ou nas grandes superfícies em decorrência da experiência e da capacidade que tem nos locais onde eles vão ser colocados. E isso tem que ser feito apadrinhado pelo Estado, porque a terra está lá disponível. Em muitos locais, não só terra, como os recursos

0: que acompanham essa disponibilidade de terra, como água e outros, não é? Então, este é um ponto. Mas, de médio e longo prazo, tem que se perceber como garantir que o moçambicano não saia. Este é o ponto, que o moçambicano perceba o seu espaço a nível interno como atrativo. Isto deve estar dentro de da grande plataforma de independência económica. Se nós queremos dizer que somos, em algum momento, independentes, então também temos que ter a capacidade de dizer que o moçambicano prefere ficar aqui, participar do sistema produtivo, que garanta que o Estado não seja efetivamente dependente de outros, nem na região, nem a nível global. Pelo menos em relação a algumas áreas muito específicas. E capacidade agrícola não me parece faltar para esta gente ir para lá. As duas grandes áreas têm estado a ser muito exploradas, são a área agrícola, por outro lado, a área mineira. Hoje temos o Presidente da República, está em Manica, que é um espaço de uma nobreza tal em termos de recursos minerais. Espero que grande parte da articulação com as autoridades locais lá também seja efetivamente ver o que há para os nossos irmãos que estão a trabalhar lá nas minas, como é que eles podem vir contribuir aqui. Este é um ponto. Então, para dizer o quê? Que não é só garantir o apoio para que eles regressem e tenham as suas vidas preservadas com alguma integridade, mas é necessário também acompanhar esses moçambicanos que em algum momento têm capacidades aproveitáveis a nível interno.
1: Muito bem, regressaremos já daqui a pouco para a segunda hora deste debate político. Hoje debatemos sobre os ataques xenófobos e manifestações contra imigrantes africanos, estrangeiros na vizinha África do Sul e o apoio do governo moçambicano às vítimas. Vamos olhar para a condenação do ativista social Adriano Nuvunga na sequência da acusação ao presidente do Partido Podemos, Albino Forquilha, de ter recebido 219 milhões de meticais para este desistir de contestar os resultados eleitorais, portanto, das últimas eleições. Vamos também olhar para a homenagem à Seleção Nacional de Futebol Sub-17, os Mambinhas, pela qualificação ao Campeonato do Mundo da modalidade. Para já, o Presidente da República ofereceu títulos de direito de uso e aproveitamento de terra, doates e um prémio monetário aos jogadores e equipa técnica. Propomos-nos ainda olhar para a visita que o Presidente da República efetua à província de Manica. Por ora, devolvemos a palavra para o estúdio de continuidade para a transmissão do sinal horário e também do noticiário.
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